0: Quantos creem nisso? Chamei uma senhora lá em casa para cuidar da Laida, né? Dar uma geral nela. E ali, dar banho, aquela coisa toda. E eu tenho o costume de, quando chegar, eu dou aula. E eu tenho o costume de chegar para tirar minha carteira e colocar no canto do sofá. Aí eu... Chegou a senhora, cuidou da Laida. Quando terminou, ela disse: deu tanto, pastor? Eu disse: ah, peraí. Quando eu fui lá na... no braço, né? Braço do sofá, a carteira não estava. Eu falei: meu Deus. Porque a Laida, ela tem a mania hoje de guardar as coisas e não saber. E quando ela guarda, só Deus para revelar. E eu, junto com a cuidadora, levantamos o sofá. Eu acabei com o meu sofá novinho, que eu queria pagar a senhora lá, porque de repente a senhora vai dizer: esse pastor não quer pagar, né? E procura para cá, irmão. Passou mais de uma hora e vinte, e eu, eu comecei a desesperar, porque eu olhava para ela e eu via no rosto dela que ela queria ajudar, mas não podia, porque ela não lembrava. E eu dizia: ah, e agora? E tal. E corri. Pastor, quando a paz não domina, ela é as lutas são bem perigosas. Eu comecei a sentir uma força de um desespero entrar. Digo: meu Deus, eu não posso gritar com ela, eu não posso deixar de pagar. Comecei a ficar com várias guerras internas. Acredite nisso, porque eu não preciso mentir. Eu sentei no canto da minha cama. Eu chamo o Espírito Santo sempre de amigo. Eu sentei no canto da cama e disse: amigo, me diga onde está essa carteira. Creia no que eu vou dizer. Uma voz bradou dentro de mim, disse: está atrás do livro tal. Eu tenho uma baita biblioteca muito boa de pesquisa. E eu entrei ali na minha biblioteca. Quando eu virei o livro, a carteira estava lá. Não deixe que as lutas governem a tua casa, mas quem vai apitar é a paz de Deus.
1: Deus, aleluia, glórias a Jesus, aleluia, glória a Deus nos céus, aleluia. Será que essa palavra alcançou o teu coração esta noite aqui? Aleluia, glórias a Deus. Como a maioria aqui são jovens, vocês gostam de ficar aqui até meia-noite?
2: Amém.
1: Se o pregador suportasse, eu ia deixar ele aqui até meia-noite. Mas amanhã tem mais, irmão. Amanhã teremos aqui a partir das 14 horas, pastor Reinaldo. A partir das 14 horas aqui, irmãos, nós teremos nossa EBD em síntese. E vamos até às 18 horas. E vamos ouvir o comentarista da nossa EBD em síntese. O comentarista das lições é o pastor Osiel Gomes, mas o comentarista da EBD em síntese é o pastor Carvalho Júnior. Ele vai estar amanhã aqui, a partir das 14 horas até as 18 horas estaremos aqui em nome de Jesus. Aleluia, aleluia. Guarda no teu coração esta palavra. Aleluia. Não deixe o inimigo roubar esta palavra no seu coração. Se Deus

0: Deus falou para você, Ele é fiel para cumprir o que tem falado. Nós vamos orar. Glória a Jesus. Vamos orar pelo pastor Carvalho Júnior. Essa cirurgia do braço, do ombro também. E vamos orar por ele, irmãos. O Deus que cura está aqui. Pela esposa dele também. Pela esposa dele também, irmão. É uma situação que só Deus. Não tem médico que dê jeito, mas tem o médico dos médicos, que tem solução para tudo.
1: Tu pode fazer.
0: Glória a Deus. Aleluia. Aleluia. Aleluia. Glória a Deus nos céus. Aleluia. Meus irmãos aniversariantes, pastor Moisés Guedes de Paulo, não estar aqui? Não estar aqui? Temos aqui presbítero Aureliano, irmã Dilma, fazendo 40 anos de casamento, bodas de esmeralda. Está aqui? Aureliano? E a esposa está também? Pronto, pode ser aí. Glória a Deus. Ele não perde uma sexta-feira de consagração aqui. Está sempre conosco, graças a Deus. Hoje é o aniversário do nosso irmão Nisak. Louvamos a Deus pela sua vida, conjunto Betel. Cadê a Nisak? Ah, está ali. Vem aqui à frente. E vem com a esposa também. Viu? Isso. Que vai haver o abraço pentecostal aqui também. Viu? Isso. Glórias a Deus. Aleluia. Bendito seja o nome do Senhor, nosso Deus. Glórias a Jesus. Muito bem, Pedro Aureliano, a esposa está aí. Isaac também, com a esposa. Glórias a Deus. Tem mais alguém aniversariando? Pode vir aqui à frente, nós vamos orar e vamos agradecer a Deus pela sua vida, tá certo? Parabéns, nossos irmãos. Glória a Jesus. Aureliano, 40 anos de vida conjugal, boda de esmeralda. Glórias a Deus por isso. Que bênção. Salmo 128. Quando vocês dormiram hoje à noite, lê este Salmo 128, meditando. Não é só lendo, não, meditando no Salmo 128. E para o nosso irmão Isaac, que é aniversariando hoje. Glória a Jesus. Eu quero lhe entregar o Salmo 23 e o versículo 6. Glória a Jesus. Certamente, certamente, que a bondade e a misericórdia te seguirão todos os dias da tua vida. E habitarás na casa do Senhor até o arrebatamento. Todos os dias da tua vida. Glórias a Deus. Então nós vamos orar, irmão. Está aqui o pastor Aldo Dantas. Meus irmãos, os livros estão aqui, olha, tanto o livro do missionário Anderson, com o pastor Alberto, como o livro também do pastor Carvalho Júnior, Líderes Segundo o Coração de Deus, certo? 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Vou terminar o culto aqui, tá certo?
2: Pastor Queginaldo está comunicando aqui que está participando de todo o culto com o irmão Luciano lá no...
0: Ah, muito bem. O pastor Queginaldo, pastor da Assembleia de Deus, lá na comunidade de Santa Luzia, ele está comunicando que lá do hospital da UOL, irmãos, ele está acompanhando todo o culto aqui. Deus te abençoe, pastor Queginaldo, irmão Luciano também. Temos orado por vocês. Glória a Jesus. Então, pastor Aldo vai fazer esta oração. Meus irmãos, eu tenho visto aqui algumas jovens usando cordão no pescoço. Eu tenho dúvida, são novos convertidos? Novas convertidas? Se não são, a nosso padrão não é isso aqui não, certo? Onde está o dirigente da congregação de vocês? Não é? É verdade, nossas irmãs, nossos irmãos têm um padrão, e o padrão é a identidade assembleana. E não permitimos isto não, tá certo? Glória a Jesus. Vamos orar. Pastor Aldo Dantas vai fazer esta oração. Glória a Jesus com toda a igreja neste momento.
3: Meus queridos irmãos, tenho a alegria de saudar a todos com a paz do Senhor.
4: Paz do Senhor.
3: Oremos ao Senhor. Querido Deus e amado Pai, nós te louvamos, Senhor, e te rendemos graças por esta noite, Senhor, onde podemos sentir a tua presença neste lugar, ouvir a tua palavra, Senhor, alegrar o nosso coração, ó Deus bendito, a ti toda honra, glória, louvor e adoração, Senhor. Ó Deus, saímos daqui alimentados na nossa alma, agradecidos a ti, Senhor, pela boa palavra que temos ouvido, ó Deus, pelos teus filhos que têm vindo a este lugar de adoração. Receba nossa gratidão, o nosso louvor. Louvor, Senhor, nos leve em paz para os nossos lares, guardando as nossas vidas. Ó Deus bendito, que o Senhor possa, meu Senhor, derramar a tua bênção sobre todos aqueles que estão nos ouvindo nesta noite, abençoando com saúde o teu servo, pastor Carvalho Júnior, a sua esposa, trazendo cura, Senhor, ó Deus, por aqueles que estão enfermos. Meu Senhor, tu és poderoso para fazer muito mais, Senhor, do que nós pedimos ou pensamos. Senhor, leva-nos em paz, guarda das nossas vidas, nós te pedimos no nome de Jesus. Amém.
0: Antes da bênção apostólica impetrada pelo pastor Jonas de Paiva, vem um abraço pentecostal. Dá uns parabéns aí, um abraço pentecostal, irmão. Bem. Isso, muito bem. Amém. Glória a Jesus. E mais um beijo, que coisa boa. Glória a Jesus. Louvado seja. Parabéns, meus irmãos. Deus abençoe vocês. Glórias a Deus. Pastor Jonas de Paiva.
4: Amém. Saúdo a igreja com a paz do Senhor.
0: Paz.
4: Curve sua cabeça, feche seus olhos e receba a bênção apostólica. A graça de nosso Senhor e Salvador Jesus Cristo, o amor de Deus, o nosso eterno Pai, a comunhão e as consolações do Espírito Santo sejam sobre a igreja do Senhor, desde agora e para todos sempre.
0: Amém. A paz do Senhor para todos. Tenha uma noite muito abençoada.
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8: 21:17.
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13: Queridos companheiros, pastores, supervisores de campo, pastor de igrejas filiais, pastores, coordenadores de setor, pastores, dirigentes de congregação, toda a liderança da nossa igreja, eu venho com alegria fazer uma convocação a todos vocês. Próximo dia 26, aqui em Natal, será realizada a 38ª edição
8: da nossa EBD em síntese, um trabalho por mais importante para todos nós líderes da nossa IADERN. E Paulo, escrevendo a Timóteo, ele diz: procura apresentar-te a Deus aprovado, como obreiro que não tem de que se envergonhar, que maneja bem a palavra da verdade. 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Amém.
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glória ao santo nome de Jesus, estamos no ar. Lhe saúdo com a paz do Senhor. São 21h30. 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Este é o programa Boas Novas, com a participação do setor 5 da IADERN Igreja Evangélica, Assembleia de Deus no estado do Rio Grande do Norte. Você pode entrar em contato conosco através do WhatsApp 988-26-2255, 988-26-2255. E o setor 5 da IADERN é composto por 4 congregações, cuja congregação polo é Candelária, e o coordenador do setor 5 e também pastor na congregação ali em Candelária, o pastor Oaldo Dantas, ladeado com sua esposa, irmã Eva. Também compondo o setor 5, congregações de Nova Cidade, Fonte de Vida e Lagoa Nova. Lagoa Nova é apacentada pelo pastor Valnei Oliveira. Em Fonte de Vida, a direção está a cargo do pastor Aprígio Júnior. E fechando o setor 5, como já dito, Nova Cidade, congregação de Nova Cidade, que é pastoreada pelo pastor Edson Araújo. Hoje aqui na mesa, dividindo aqui a bancada da Rádio Nordeste Evangélica, nosso irmão Geraldo Danta Júnior, a quem já saudamos com a paz do Senhor. E você, caro ouvinte, fique atento, daqui a pouquinho nós estaremos trazendo uma reflexão a respeito da palavra do Senhor. Talvez você esteja notando aí a ausência da voz do nosso irmão Carlos Godeiro, ele que está viajando, está trabalhando nesse período agora pré-eleição. Ele viaja muito, trabalha bastante pelo interior, mas é tão logo passe a data, né, aí da eleição, ele retorna aqui ao programa e a gente, para a glória de Deus, trabalharemos juntos aqui neste horário da sexta-feira, 21h32, neste momento. Vamos ao primeiro hino, Geraldo Danta Júnior. Gostaria de oferecer este hino para minha esposa, Rosane Caroline. Estava trabalhando até tarde hoje, chegou cansadinha. A minha sogra, que está lá em casa ajudando, né, com as crianças, minha mãe também. Já fui a João Câmara hoje buscar minha mãe, e ela está ali na minha casa, vai passar o final de semana. Então, para elas, meus filhos também, né, que estão lá em casa, Caléu Lucas, pequeno Caléu Lucas, e minha filha Gabriela Bruna, para eles ofereço este primeiro hino na voz de Oséias de Paula, à espera de Jesus.

Muito bem, estamos de volta neste tempo agora para trazer uma reflexão a respeito da palavra do Senhor. Antes, saudando aqui a irmã Roxana Butler, né? Ela que está no exterior, coloca aqui um aleluia bem extenso, aleluia, né? Que é a linguagem ou a escrita, né, original aqui. Maravilha, minha irmã. Irmão Lucimar, também sua esposa Luzia conosco. José Adriano nos saúda com a paz do Senhor. Esse está em Toritama. Ele coloca aqui 24º, glória a Deus. Não entendi bem, meu irmão. Se você puder explicar novamente quando a gente voltar no terceiro bloco, o que significa esse 24º, né? Também conosco, irmã Marília, né? Sempre conosco aqui. Irmã Marília é ouvinte assídua da Rádio Nordeste. Irmã Zélia também, da mesma forma. Pede oração por todos os problemas que está passando, para que Jesus chegue com vitória. Amém, minha irmã. Ao final do programa, nós vamos orar, apresentando as petições do povo de Deus. Certamente o Senhor já tem colhido as nossas necessidades e há de respondê-las conforme a vontade dele, que é boa, é agradável e perfeita. Vamos à palavra. Se você tem um exemplar da Bíblia Sagrada, abra, acompanhe conosco. Se você está no transporte ou dirigindo, se deslocando, fique atento, certamente o Senhor falará conosco através da palavra dele, que é viva e eficaz e poderosa para transformar o homem, para cada dia parecermos mais com o Senhor. Ele é o padrão. Marcos, capítulo 4, Evangelho de Jesus Cristo, conforme escreveu Marcos, capítulo 4, verso 26. Muitas vezes Jesus usava metáforas, né? Parábolas. Metáfora é você usar um objeto conhecido para ensinar algo de forma que ele fique mais entendível, né? A gente conhecendo as características daquele objeto, a gente entende o que Jesus quer ensinar com mais facilidade. Assim como as parábolas também, enquanto se conta uma parábola, né? Assim como a metáfora, a parábola também usa objetos conhecidos, algo do dia a dia, né? Paisagens que a gente já tem convívio, para que paralelamente à história sejam ensinadas ali verdades espirituais. Então, enquanto a gente ouve aquela história, ou a construção das cenas na mente, dos cenários, né, no nosso raciocínio, enquanto a gente constrói isso, a gente vai tendo ali ensinamentos do Senhor, ensinamentos espirituais. E muitas vezes Jesus usava plantio, crescimento de planta, a árvore, a colheita, né, a semente, para que a gente entenda melhor o que ele queria transmitir como ensino. E aqui é um dos casos, né, que é a parábola da semente, Marcos 4, versículo 26. Jesus disse assim: o reino de Deus é assim, como se um homem lançasse semente à terra e dormisse, e se levantasse de noite ou de dia, e a semente brotasse e crescesse, não sabendo ele como. Porque a terra, por si só, ou por si mesma, frutifica. Primeiro a erva, depois a espiga, e por último o grão cheio na espiga. E quando já o fruto se mostra, mete-lhe a foice, logo a foice, faz uma colheita ali, né? Porque está chegada a ceifa. Jesus usa uma parábola, ele conta situações aqui cotidianas de um agricultor, para que a gente entenda melhor como funciona o reino dele. Porque ele diz: o reino de Deus é assim, como se um homem lançasse semente à terra. E essa semente, a gente sabe que ele está falando da própria palavra dele. Na medida que a gente fala da palavra do Senhor para outros, a gente está lançando uma semente no coração desses que ouvem.
todo aquele que ouve a palavra do Senhor recebe uma semente no seu coração, na sua mente, no entendimento. E muitas vezes a gente não sabe como é que essa semente vai brotar. É de manhã, é de tarde, vai demorar? É logo na semana que vem? Ou é aquele tipo de semente que demora anos ali para poder brotar? A gente não sabe. Jesus fala isso aqui. É como se a gente dormisse e se levantasse de noite ou de dia e a semente brotasse e crescesse, não sabendo o semeador. Aquele que fala da palavra do Senhor, aquele que prega, aquele que leva a boa semente, ele não entende exatamente como funciona. Essa palavra que sai da nossa boca, que entra pelo ouvido da outra pessoa, ela está fazendo efeito naquela hora? Ou vai ficar guardada no coração para daqui a muito tempo ela venha a brotar? A gente não sabe a profundidade do efeito da palavra que a gente está falando ou que está compartilhando com outra pessoa. Mas qual é a nossa função? A função de todo crente: lançar a semente. Como ela vai germinar, brotar? Primeiro a erva, depois a espiga e depois, por último, um grão cheio na espiga. Aqui parece ser uma plantação de milho, né? A gente lançou ali 1, 2, 3, 4 carocinhos de milho ali e com o tempo viram espigas de milho. A gente não controla isso, mas lançar a semente, fazer a cava na terra, pôr ali as sementes a uma altura certa, nem muito profundo, nem muito raso. Tem que ser ali na profundidade correta. E aí cobre com a terra. Não pode pisotear, a terra tem que estar fofinha. Aí depois você vem e rega. Ou até outro pode vir e regar depois. Isso está nas nossas mãos. Isso é nossa função fazer: lançar a semente. E aí, falando isso agora, eu lembrei de 1 Coríntios, né? 1 Coríntios. Capítulo 3, verso 6, que é Paulo falando. Ele diz assim: eu plantei, Apolo regou, mas Deus deu crescimento. Pelo que nem o que planta é alguma coisa, nem o que rega, mas Deus que dá o crescimento. Ora, o que planta e o que rega são um, ou seja, estão no mesmo propósito. Mas cada um receberá o seu galardão segundo o seu trabalho, porque nós somos cooperadores de Deus. Vós sois

cantou, Apolo quem regou. Outro reforçou o que você havia dito, ou colocou outra semente, outro tipo, ou outra passagem bíblica. Usou outra forma de dizer a mesma coisa. Ou essa pessoa ouviu um hino de outra pessoa que está tão distante que não sabe nem que está regando, mas está. Entende como não está no nosso controle? Dá o crescimento, mas é nossa função plantar e regar. Assim como também o Senhor nos chama para participar da ceifa. Vamos ver lá em João. João capítulo 4, verso 35. Versículo 35. Jesus falando: Não dizeis vós que ainda há 4 meses até que venha a ceifa? Eis que eu vos digo: levantai os vossos olhos e vede as terras, que já estão brancas para a ceifa. E o que ceifa recebe galardão e ajunta fruto para a vida eterna, para que assim o que semeia, como que ceifa, ambos se regozijem. Porque nisso é verdadeiro ditado: um é o que semeia e o outro que ceifa. Eu vos enviei a ceifar onde vós não trabalhastes. Outros trabalharam e vós entrastes no seu trabalho. Olha que maravilha. O Senhor nos faz participar de todo o processo do plantio, da semeadura, da rega e da colheita, da ceifa. Foram atribuições dadas para nós, crentes em Cristo Jesus. E muitas vezes a gente diz assim: não, depois eu falo de Jesus. Não dizeis vós que ainda há 4 meses até que venha a ceifa? É lá na frente. Falta um tempo ainda. Depois eu falo, depois eu digo, depois eu prego, depois eu compartilho a palavra. E Jesus está dizendo: é agora, é hoje. Levantai os vossos olhos e vede as terras que já estão brancas para a ceifa. Aqui é como se fosse uma plantação de algodão. Já está branquinho. O povo está sedento, faminto da palavra. E nossa função é ir lá e falar das coisas do Senhor. E muitos desses já ouviram por anos e anos e anos a palavra de Deus. Aqui no nosso país, raramente vai ter alguém que nunca ouviu falar de Jesus. É nosso país tem conhecimento, desde que a gente é pequenininho a gente ouve, né, as histórias bíblicas, sabe quem é Jesus, muitas vezes de ouvir falar, mas não de andar com ele, né? Mas já sabe quem é, já ouviu, muitas sementes já foram plantadas, outras pessoas já regaram, e há vezes que você vai ser chamado para a ceifa. Você vai ser aquele que vai colher. Como assim? É o dia que o Espírito Santo vai convencer aquela pessoa que está lhe ouvindo do pecado, da justiça e do juízo. E aí, na hora que você está pregando, falando, aquela pessoa é tocada pelo Espírito Santo de Deus e entrega a vida para o Senhor. Dia de ceifa, de colheita. E não é uma troca, obviamente. O Senhor não nos chamou para fazer isso para se achar mais crente que outros ou ter uma visão sobre si mesmo de que, olha como Deus está me usando. Não, não, não, não. Não é isso. Mas o Senhor garante que há galardão para aqueles que trabalham na seara dele. Entende? O nosso trabalho não é vão no Senhor. E ele que escolheu ser assim, ele decidiu. E o que ceifa recebe galardão e ajunta fruto para a vida eterna, para que assim o que semeia, como que ceifa, aquele que falou da palavra lá atrás, o que regou e o que

no dia que falou da palavra uma vez mais, aquela pessoa foi resgatada das trevas e passou para a maravilhosa luz do reino de Deus, ambos receberão galardão e todos hão de se regozijar, se alegrar por aquela vida que tem entregue a vida, entregue a sua história, os seus passos ao Senhor. Aí Jesus cita um ditado aqui, né? Um é o que semeia e o outro que ceifa. Um que diz assim, você não vai trabalhar sozinho. O reino não depende individualmente de nós, mas coletivamente de nós. Cada um fazendo o seu trabalho. Muitos já falaram de Jesus para aquela pessoa que, por exemplo, naquele dia que você estava pregando ou falando das coisas do Senhor, veio a entregar a vida a Deus. Então não se envaideça. Se você tem esse dom, se você foi chamado para o ministério da pregação, e quando você prega, 2, 3, 4, 5, 10, muitos, né, vão à frente ali levantando a mão, glória a Deus pelo dom que você recebeu dele, pelo dom que Deus lhe deu. Mas não se envaideça. Você foi chamado para servir, e Deus dá o privilégio de servir a ele e dá o dom necessário para que, enquanto você esteja ministrando a palavra, pregando a palavra, expondo a poderosa palavra de Deus, muitos venham a entregar a vida a Cristo ali. Se alegre, mas não se envaideça. Glória a Deus. Eu vos enviei a ceifar onde vós não trabalhastes. Fala de uma colheita de quem não plantou. Então você foi usado naquele dia para a colheita, mas muitos plantaram antes. Uma palavra dita na infância, um amigo que era crente, uma pregação que viu na internet, um hino que ouviu e o fez chorar, uma situação em que um irmão o socorreu, o testemunho de alguém que mora vizinho, que é verdadeiramente crente, entende que tem um processo aí antes da palavra final e do dia que o Espírito convenceu através, muitas vezes, do dom que ele lhe deu para pregar a palavra. Não se envaideça, mas não deixe de fazer. Use o seu dom de manhã, de tarde, de noite. Todas as vezes que você tiver a oportunidade, fale das coisas do reino. Fale da palavra de Deus. Muitos andam errantes, precisando ouvir a palavra de Deus. E ele quer te usar, quer me usar. Às vezes como semeador, às vezes como plantador, às vezes como aquele que rega e às vezes como que ceifa. Aliás, há uma pequena diferença de semeadura para plantio. A semeadura, se a gente lembrar da parábola do semeador, é que parte das sementes, enquanto caminha, parte das sementes ali são lançadas ao pé do caminho, outra parte entre pedregais, outra parte entre espinhos e outra parte em terra boa. Então, enquanto anda, a gente lança essa semente. O plantio é diferente. O plantio, você escolhe o local específico. Você faz a cava num local específico. Escolhe. Coloca ali as sementes, deita as sementes. Cobre com a terra com muito cuidado e rega até que um dia aquela semente brota. Outras vezes você vai
ser usado por Deus para regar. Aquela pessoa já ouviu muitas vezes a palavra do Senhor. Uma vez mais vai ser pela sua boca. Outras vezes. Sabe quando é que acontece muito? Muita rega. Por exemplo, com algum familiar. Tem contato com a palavra e você está ali convivendo com ele. E você fala da palavra um dia, dois, três, quatro, cinco meses. Um ano, dois anos, cinco anos, dez anos. Regando, regando, regando, regando. Até que um dia aquela planta brota. Quem deu o crescimento? Deus. Mas ele te chamou para regar. E há vezes em que você vai ser usado para ceifar na colheita. Lembro-me agora que uma vez eu estava no aeroporto de Guarulhos, vindo aqui para Natal, e era no intervalo de uma conexão, e uma moça estava assim num stand de vendia refrigerante, bebidas, né, suco, água, essas coisas. E a minha família estava comendo uma pizza e eu fui lá comprar um refrigerante. Quando eu cheguei lá, ela estava lendo uma bíblia daquela pequenininha dos Gideões, que são as bíblias que são distribuídas pelos Gideões internacionais. Era tão velhinha que estava sem capa já, estava dobrada assim, que das duas partes daquele Novo Testamento de bolso, só dava para ver uma, porque a outra estava por baixo dela, assim, fazendo a curva, né? As folhas faziam uma curva assim, só dava para ver a da frente, bem velhinha já. Os papéis já bem, bem velhinhos, amarelados, assim. E eu pedi o refrigerante, olhei para ela. Aí disse: "Você é crente?" Ela disse: "Não, não sou." Eu disse: "Você está lendo a Bíblia dos Gideões?" Ela olhou para mim assim, não sabia nem o que era Gideão, né? Ela olhou para mim e disse: "Como assim?" Eu disse: "Ah, porque tem uns irmãos que distribuem Bíblias. A senhora tá entendendo o que está lendo aí?" Aí lembrei de Filipe com Eunuco, né? "A senhora está lendo o que está entendendo aí?" Ela disse: "Mais ou menos, umas coisas eu entendo, outras coisas eu não entendo." Aí eu disse: "A senhora sabe por que algumas coisas a senhora entende e outras não? Porque está faltando o tradutor." Ela: "Como assim?" Eu disse: "O tradutor do que está escrito, o Espírito Santo de Deus. Ele quer habitar em você. E ele vai revelar tudo o que está escrito aí. A senhora vai entender como nunca entendeu antes." E ali fui pregando para ela e ela conversando ali. Aí eu disse: "Eu preciso fazer um convite para a senhora. A senhora quer aceitar Jesus agora? Hoje é seu dia." Ela olhou para mim assim, assustada, né? Aí fez: "Não, não, hoje não. Hoje não." Aí eu peguei o refrigerante, voltei, e o Senhor dizendo assim: "Era para você ter perguntado uma vez mais." E eu: "Meu Deus do céu." Aí terminei de comer ali a pizza com minha família, né? Voltei correndo lá. Quando eu cheguei, ela não estava mais. Aí eu comecei a pedir perdão a Deus: "Meu Deus, misericórdia." A gente, né, age muitas vezes pelo ímpeto humano e tal. O Senhor me deu outra oportunidade e já era quase 10 horas da noite, e eu entendi que tinha chegado o final do expediente dela, né? Continuei ali na fila. Aí o avião, a informação: "Seus passageiros, o avião vai atrasar e tal." E eu orando assim: "O Senhor me deu outra oportunidade. Será que já acabou o expediente dela? Ela foi pra casa?" Quando fazia assim uns 15 minutos de atraso do avião, 15, 20 minutos, eu avisto ela vindo lá de longe. Aí eu já agradeci a Deus: "Oh, muito obrigado, Senhor, eu vou fazer o convite."
é minha parte. Se ela vai aceitar ou não, aí é com ela. Ela chegou pertinho lá da vendinha, a fila do avião ficava bem pertinho assim da vendinha. E aí eu disse, contei a história, né? Quando você saiu daqui, o senhor falou comigo, disse que era pra eu insistir mais uma vez, que hoje é o seu dia, e se ele falou comigo, ele falou com a senhora também. A senhora sabe que hoje é o seu dia. E eu vou lhe perguntar, conforme o senhor me orientou, você quer aceitar Jesus agora? Aí ela abaixou a cabeça, disse sim, eu quero. E ali nós nos alegramos, chamei minha esposa que estava na fila, vem cá, Rosane. E Jesus disse que é diante dos homens, né? Publicamente, então vem aqui, né, testificar aqui que ela está aceitando a Jesus. E ali fizemos a oração de confissão. E naquele dia Jesus nos usou ali para a ceifa. Mas quantos já não tinham semeado na vida dela e tinham regado no coração dela? Então, se deixe ser usado pelo Senhor para semear, para plantar, para regar e para colher. Glória ao santo nome de Jesus.

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1: Boa noite. A partir de agora você fica sabendo as principais notícias na 92 FM. A Marinha do Brasil abriu inscrições para o processo seletivo do Serviço Militar Voluntário de Oficiais Temporários, com mais de 370 vagas distribuídas pelo país. No Rio Grande do Norte, as oportunidades são para atuação em Natal e contemplam profissionais com ensino superior completo em diferentes áreas. A remuneração bruta inicial é superior a R$ 9.000. Ao todo, 12 vagas estão previstas para Natal nas áreas de saúde, apoio à saúde, técnica, engenharia e técnica magistério. As inscrições seguem abertas até o dia 10 de novembro e devem ser realizadas pela internet na página do Distrito Naval correspondente à região escolhida pelo candidato, disponível em agencia.marinha.mil.br. Repito, agencia.marinha.mil.br. A taxa de inscrição é de R$ 150. Além da formação superior exigida para cada especialidade, os candidatos precisam cumprir os requisitos estabelecidos no aviso de convocação. Entre eles estão: ser brasileiro nato, ter mais de 18 anos e menos de 41 anos até 16 de agosto de 2027. E possuir registro no órgão fiscalizador da profissão, quando aplicável. O processo seletivo será composto por 5 etapas: prova escrita objetiva, prova de títulos, verificação de dados biográficos e verificação documental, inspeção de saúde e teste de aptidão física de ingresso. Para dúvidas sobre o processo seletivo, Terceiro Distrito Naval, o atendimento ocorre de segunda a sexta-feira, das 8 às 11 horas e das 13 às 16 horas, pelo telefone 3216-3083. Repito, 3216-3083, ou ainda pelo WhatsApp 99120-0148. Repito, 99120-0148. A Neo Energia COSERV informa que, para instalar um poste de alta tensão no começo da Avenida Doutor João Medeiros Filho, do lado direito, próximo ao viaduto Ulisses de Góes, será necessário fazer um bloqueio pontual no trânsito durante 3 horas, entre meia-noite desta sexta-feira e 3 da madrugada deste sábado, na subida da Avenida Tomás Landim, logo depois da Rua Campo Santo, no bairro de Igapó. A operação do Anel Energia COSERV terá apoio da Polícia Rodoviária Federal e da STTU. Para acessar a Avenida Doutor João Medeiros Filho, os motoristas que saem da ponte de Igapó poderão utilizar um desvio à direita pela Rua Campo Santo e Rua São Domingos Lourenço. Para quem segue para São Gonçalo do Amarante, o fluxo segue normal. Para quem vem de São Gonçalo do Amarante e deseja acessar a Avenida Doutor João Medeiros Filho, a orientação é pegar a Avenida das Fronteiras no viaduto do gancho. E para quem vem de São Gonçalo do Amarante e da Avenida Doutor João Medeiros Filho para a ponte de Igapó, o fluxo não sofrerá alteração. A distribuidora ressalta que não haverá interrupção no fornecimento de energia. A obra da nova linha de transmissão da Zona Norte de Natal já atingiu 65% do cronograma. A maior parte dos serviços está sendo realizada de madrugada e a previsão de conclusão é para dezembro. Sandra Cerqueira na apresentação e edição, com informações da Marinha do Brasil e da Neoenergia COSERV. Continue na sintonia. Tem mais informações às 23 horas.
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3: 22:08.
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5: Queridos companheiros, pastores, supervisores de campo, pastores de igrejas filiais, pastores, coordenadores de setor, pastores, dirigentes de congregação, toda a liderança da nossa igreja, eu venho com alegria fazer uma convocação a todos vocês. Próximo dia 26, aqui em Natal, será realizada a 30ª

0: 28ª edição da nossa EBD em síntese, um trabalho por mais importante para todos nós líderes da nossa IADERN. E Paulo, escrevendo a Timóteo, ele diz: procura apresentar-te a Deus aprovado, como obreiro que não tem de que se envergonhar, que maneja bem a palavra da verdade. A nossa EBD em síntese, dia 26, vem exatamente para nos dar mais um reforço, mais fundamentação na palavra de Deus, para que sejamos mais usados no ministério que Deus tem nos confiado. Todos vocês são bem-vindos e aguardamos com alegria, não somente no momento de crescimento, no conhecimento da palavra de Deus, mas também na comunhão. Havemos de estar aqui, nos abraçando e saudando, matando até as saudades, e vocês são bem-vindos, em nome de Jesus. Amém.
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1: Muito bem, estamos de volta, são 22 horas e 14 minutos. Neste bloco agora, a agenda do setor 5, mais especificamente, Igreja Apolo, Candelária. Segundas, quartas e sextas-feiras, das 5 às 6 horas da manhã, temos ali o culto matutino com a direção do irmão Valdir e uma equipe de irmãos e irmãs ali que de mãos dadas contribuem para aquele belíssimo trabalho cedinho da manhã. Segundas, quartas e sextas. Às terças-feiras, das 9 às 11, consagração, juntamente com a comissão de visitas ali em Candelária, Igreja Apolo, setor 5. E à tarde, 14 às 16h30, circo de oração de adultos com a direção da irmã Ivânia, assim como o culto matutino, ali na consagração e circo de oração, várias irmãs contribuem para aquele belíssimo trabalho, juntamente com a irmã Ivânia, que é a dirigente do círculo de oração. Sempre muito bem assistido, lhe convido a visitar ali a congregação de Candelária, terças-feiras, manhã e tarde. E à noite, 19h30, culto de oração e testemunhos. Quartas-feiras, das 12 às 13 horas, Pocinho de Jacó. Com a direção do irmão Henrique, da sua esposa, a irmã Vera Saldanha. Quintas-feiras, 19h30, culto de doutrina com a ministração da palavra pelo pastor Oaldo Dantas ou algum ministro do evangelho que ele venha a designar. Ontem esteve conosco ali o pastor Anderson. Ele que é missionário ali na Espanha. Uma bênção, uma pregação muito despertadora para quem estava ali ouvindo. Sábados, 9 horas da manhã, circo de oração infantil com a irmã Lígia e circo de oração de jovens com a irmã Vanicelli em ambientes diferentes. Na nave do templo, circo de oração de jovens, e na sala de oração, circo de oração infantil. Domingo pela manhã. Antes disso, amanhã à tarde, né? EBD em síntese, tanto no Templo Central quanto em Candelária. As classes de jovens em Candelária, classe de adultos no Templo Central a partir das 14 horas. No domingo pela manhã, Escola Bíblica Dominical, ali no Setor 5, Congregação de Candelária, Polo, inicia às 9h15. E aí, termina um pouco depois também, das 11 horas. Neste próximo domingo, a última lição do trimestre, este domingo, dia 27 de setembro, com o tema A Missão Continua em Nós. O textuário diz: mas importa que o evangelho seja primeiramente pregado entre todas as nações. Isto está escrito em Marcos, capítulo 13, versículo 10. E a verdade prática nos diz: importa que a igreja pregue o evangelho a todas as nações, pois essa missão deve avançar até os confins da terra. E à noite, culto com o departamento de família. E aí já mandamos um abraço especial aqui, saudamos com a paz do Senhor o casal Rafael e Raquel, eles que estão à frente, juntamente com Marinha, Ayala, George e Mayuri, eles que compõem ali a liderança do departamento de família da congregação de Candelária e também ali à frente do departamento de família no setor 5. Também aproveito aqui para mandar um abraço especial, saudar com a paz do Senhor também o irmão Rodrigo, ele que é o regente do Sal na Terra, que aniversariou no domingo passado, dia 20, uma belíssima festa, também ladeado ali com sua esposa, a irmã Cláudia. Fizeram ali uma festa maravilhosa de 42 anos do Coral Jovem Sal da Terra. E neste domingo, agora dia 27, pela misericórdia do Senhor, estaremos ali contribuindo com a palavra no culto do DEFAM, culto de família, ali na Congregação Polo do Setor 5, Candelária. Você é nosso convidado especial. Vamos cultuar ao Senhor conosco ali. Como é que eu chego lá, meu irmão? Vou lhe dizer agora. Fica na rua Barão de Serra Branca, em Candelária, número 1380. Fica bem pertinho da OAB. Se você for carro próprio, você, se usar o GPS ali, se você for mais moderno, né? Você coloca assim, rua Barão de Serra Branca, 1380, que é o GPS lhe deixa na porta da congregação. Se você for de Uber, aí pediu no aplicativo, ele deixa lá em frente. E se você for da turma, né, da minha idade pra frente, aí era assim, pega a direita, pega a esquerda, vai pra ali, passa do posto, depois você dobra ali na rua tal, você vai fazer o seguinte, você vindo na Prudente de Moraes, sentido Cidade Candelária, em direção à Candelária, no sentido Candelária, vai passar um posto de gasolina do seu lado direito, subindo ali o S, já dentro do bairro de Candelária. Quando você chegar na rua da OAB, você vai dobrar à direita. 50 metros na frente, você vai ver a congregação de Candelária. Vá cultuar conosco. Você que está chegando na cidade, que está querendo visitar uma congregação abençoada ali em Candelária. E você é nosso convidado especial. Vamos dar uma passada aqui no WhatsApp. Irmã Marília diz que está enferma, pede oração. Vamos orar daqui a pouquinho, irmã. Nos manda uma foto aqui, ela no tratamento. Ô, irmã, o Senhor há de chegar na sua vida, para a glória do nome dele. Também nosso irmão Ricardo nos saúda com a paz do Senhor, saúda com a paz do Senhor o povo de Deus. Também passando aqui para agradecer as orações por Gustavo, né, que tem o meu nome também, né, mesmo codinome meu. O filho dele se chama Gustavo e o meu também, Gustavo Bruno. Ele também agradece pelas orações pelo sobrinho da esposa, que Deus deu vitória a ele. Gratidão a Deus pelas orações de todos. Continuemos orando uns pelos outros. Amém, meu irmão Ricardo. Ele também está com sua esposa, a irmã Ângela. Irmã Vilma Araújo, pede oração pela sua filha Amanda. Está conosco na audiência aqui do programa do Setor 5, programa Boas Novas. Também conosco aqui um irmão não se identifica. Acredito que é um número comercial, né? Mas nos manda aqui uma imagem aqui com os dizeres evangélicos. Glória a Deus por tudo. Também nosso irmão, nossa irmã, tá em inglês aqui, missionary Roxana Butler, né? Ela disse que estava com saudade de ouvir a nossa voz. Maravilha, minha irmã, a paz do Senhor, glória ao santo nome de Jesus. Nós agradecemos pela audiência e pela participação aqui no programa. É sempre bom a gente receber as mensagens de interação conosco. A gente fica aqui no estúdio, né? Sabe que não está só, mas se vê aqui, estou só eu e Geraldo Júnior aqui no estúdio. É sempre bom quando a gente recebe as mensagens de interação, nos saudando com a paz do Senhor, nos dando informações. Glória ao santo nome de Jesus. Vamos orar? É chegado o tempo. Deus é bom. Vamos apresentar as nossas petições a Ele que tudo pode. Geraldo Júnior, vamos orar? Você está aí só conosco aqui na bancada, operando aí a sonoplastia. Vai trabalhar um pouquinho para Jesus, né? Vamos.
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1: Glória a Deus. Nosso irmão Geraldo Júnior orando ao Senhor.
2: Eu saúdo a todos na gloriosa paz do Senhor Jesus. Oremos. Senhor nosso Deus e nosso Pai, Pai querido, Pai amado, Pai de infinitas misericórdias, Senhor, nós te suplicamos pelos nossos irmãos.
1: Sim, Senhor.
2: Senhor, chega em todas as causas. Senhor, chega nessa família e traz paz. Dá cura àquele que necessita da cura.
1: Sim, sim.
2: Ah, meu glória Pai, traz a provisão. Abre porta aonde não tem porta.
1: Derrama da tua
2: glória
1: graça
2: a ti, Senhor. Porque o Senhor tudo pode fazer. Basta você crer. Creia, meu irmão, creia. Una a sua fé com a nossa. Em nome de Jesus. Em nome de Jesus. Os planos do inimigo não prevalecerão contra a tua vida. Porque Deus é contigo, Deus te ama e tem um grande plano na sua vida. Senhor, meu Deus e meu Pai, vai trazendo libertação.
1: Sim, Senhor.
2: Vai julgando causas na justiça, Senhor. Ah, Senhor, traz processo que está engavetado e traz para cima do birô. Julga causas, abençoa o teu povo, Senhor. E assim nós colocamos a nossa fé em ação. Porque o Senhor é o Deus do impossível. E operando o Senhor, quem impedirá? Enfermidade bate em retirada em nome de Jesus, o nome que é sobre todo nome.
1: Aleluia.
2: Nós te repreendemos através do nome poderoso de Jesus. Esse nome tem poder
1: sobre todo nome.
2: Pai, chega, meu Pai. Convence esse filho que trabalhoso, que está dando trabalho à sua mãe.
1: Sim.
2: Dá alegria a ela, Senhor, que ele venha aceitar a ti, Senhor, e confessar o Senhor como o único Salvador. Dá mais uma oportunidade, ó Deus.
1: Traz, Senhor, para o teu
2: quebra país. Os grilhões.
1: Transforma, Senhor.
2: Quebra as correntes.
1: Traz bom.
2: Toda a enfermidade.
1: Bate.
2: Saia em nome de Jesus. Assim nós cremos, porque Cristo cura sim. O amor dele por nós é imenso, meu irmão. E ele está entrando no teu lar através dessas ondas abençoadas da Nordeste Evangélica.
1: Dirige os nossos passos, Senhor.
2: Nós profetizamos bênçãos sobre a tua vida, sobre a tua casa, sobre a tua família. Porque aqui é a emissora das boas novas e proclamamos o amor de Cristo. Pai, nós te agradecemos e já tomamos posse desta vitória.
1: Aleluia.
2: De nossos irmãos, porque se abençoar eles, está abençoando a nós. Senhor, guarda a cada um, Senhor. Livra de todo mal. Repreende toda ação contrária. E nós te agradecemos por esta rica oportunidade, mais um dia de vida, de estarmos aqui respirando,
1: glória,
2: falando, andando, sendo abençoado através de ti.
1: Todas as coisas,
2: abençoa o irmão Gustavo Bruno, Pai.
1: Amém,
2: a todo o setor de número 25.
1: Sim.
2: A todos os ouvintes da Nordeste. E nós rendemos graças a ti e dizemos glória a Deus. Amém.
1: Glória ao santo nome de Jesus. É chegado o tempo, o programa do Setor 5 está chegando ao final. Muito obrigado pela sua participação, aos que mandaram mensagem, você que está conosco, nos ouvindo, receba uma saudação com a paz do Senhor, a nossa saudação de despedida. Você de longe, de perto, você do Alto Oeste, na região Trairi, na região do Mato Grande, a região mais ali de fronteira, né, com os outros estados do Ceará, estado da Paraíba, né, que as ondas da Rádio Nordeste sabemos que chegam a vocês também. Receba um abraço fraterno do seu irmão Gustavo Bruno e continue na programação aqui da Rádio Nordeste Evangélica, que você vai continuar sendo abençoado. Aqui você vai ouvir louvores ao Senhor, pregação da palavra, tudo para a edificação do reino dele nesta terra e para a alegria daqueles que ouvem. Então receba nossa saudação de despedida, como de costume de todo assembleano. A paz do Senhor.

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1: Confira agora a última edição de hoje da semana do Nordeste Evangélica informa. O presidente do Tribunal Superior Eleitoral, Cássio Nunes Marques, informou que o aplicativo e-Título poderá ser baixado e ativado no dia da votação, tanto no primeiro quanto no segundo turno. O tribunal disse que haverá concentração de esforços para garantir o funcionamento estável do aplicativo. Além disso, os eleitores com biometria cadastrada e fotografia disponível no aplicativo poderão utilizar o e-Título como documento oficial de identificação na hora de votar. O primeiro turno será em 4 de outubro e o segundo turno, quando houver, no dia 25 do mesmo mês. Outro ponto de destaque é que o e-Título permite a disponibilização de certidões eleitorais, justificar a ausência às urnas e permitir a inscrição como mesário voluntário. A nova versão do aplicativo também possibilita a quitação de débitos com a Justiça Eleitoral, por Pix ou cartão. A inovação também permite que a Justiça Eleitoral se comunique diretamente com o eleitorado por meio de notificações no celular. A Justiça Eleitoral, no entanto, recomenda que os eleitores baixem o aplicativo e-Título e realizem a ativação com antecedência. A orientação contribui para reduzir a demanda concentrada no dia do pleito. O governo do estado, por meio da Sempla, abriu consulta pública sobre o projeto de concessão do Centro de Convenções de Natal. A iniciativa integra o procedimento de manifestação de interesse número 2 de 2024 e prevê a reforma, operação, administração, manutenção, conservação e modernização do equipamento. A consulta pública segue até o dia 19 de outubro deste ano e permite que cidadãos, instituições, empresas e demais interessados contribuam para o aprimoramento da modelagem antes do avanço das próximas etapas do projeto. As manifestações recebidas poderão subsidiar ajustes na modelagem, no futuro edital e no contrato de concessão. As manifestações deverão ser apresentadas em formato PDF e encaminhadas para o e-mail corcomceplan, com N de navio no final, .rn@gmail.com. Repito, corcomceplan.rn@gmail.com. O aviso de consulta pública foi publicado na edição do Diário Oficial do Estado de 19 de setembro. O documento e as demais informações oficiais sobre o procedimento podem ser consultadas em diariooficial.rn.gov.br. Repito, diariooficial.rn.gov.br. Edição e apresentação de Sandra Cerqueira, com informações do Tribunal Superior Eleitoral e do Governo do Rio Grande do Norte. Nordeste Evangélico Informa volta segunda-feira, permitindo Deus, às 8 horas, aqui na sua 92 FM. Tenha um final de semana abençoado na paz do Senhor.
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4: 23:04.
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1: 23 horas e 11 minutos.
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1: 23:30.
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1: 23:56.
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Bom dia! Chegamos! Sim, chegamos neste sábado, hein? Ai, como é bom saber que a RTM está fazendo companhia para você aí na sua casa, no seu trabalho, e eu já aproveito para pedir licença para fazer companhia para você também. Muito prazer, o meu nome é Cláudio Ronchi. Sim, eu peço licença para entrar na sua casa. Eu peço licença para entrar no seu trabalho. E aproveitar também para trazer nesta madrugada de sábado o nosso momento devocional. É o momento onde aprendemos de maneira prática a palavra de Deus com o auxílio do presente diário, que é um devocional editado aqui pela RTM. Todo dia tem uma mensagem nova. E hoje a gente para alguns minutinhos para aprender de forma prática a palavra de Deus. E claro que a gente convida você para acompanhar e fazer conosco este momento tão importante aqui nesta madrugada de sábado. Fique à vontade também para mandar sua participação, sua mensagem. Tem o nosso WhatsApp esperando você nesta madrugada de sábado. Sim, fique à vontade. Lembrando que o WhatsApp, o DDD é o 11. O telefone é o 974-181-456. 974-181-456. Eu espero a sua mensagem nesta madrugada. Vamos aproveitar para começar a programação de hoje trazendo o melhor da música.

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1: Bom dia, um excelente sábado. Vamos com o nosso momento devocional, a leitura do Presente Diário, hoje 26 de setembro. O título do Presente Diário, Entregue-se. A leitura bíblica fica em Marcos, no capítulo 10, do versículo 32 até o versículo 34. Versículo-chave, Marcos capítulo 10, versículo 32a. O Senhor e os discípulos estavam subindo para Jerusalém e Jesus ia à frente. De Gênesis a Apocalipse, vemos que é Deus quem cria, sustenta, restaura e conduz todas as coisas com um propósito: a redenção da criação, da qual fazemos parte. Olhar para a Bíblia é enxergar o amor do Todo-Poderoso por tudo o que Ele criou, inclusive por você e por mim. Quando olhamos para o Novo Testamento, essa trajetória se torna ainda mais clara. Jesus caminha rumo à cruz. No Evangelho de Marcos, ele vai à frente, realizando sinais e maravilhas. Isso é poderoso. Cristo sempre liderou, ensinando os apóstolos gradualmente a realizar as mesmas obras que fazia. O mestre não seguia projetos humanos, mas obedecia ao plano perfeito do Pai, mesmo que isso envolvesse dor e rejeição. E aqui cabe uma pergunta: quem tem liderado a sua vida? Às vezes queremos que o Senhor nos siga, como se o papel dele fosse validar nossos desejos. Mas a fé cristã nos chama a seguir a Cristo, mesmo que isso exija mudanças e renúncias. Jesus nunca enganou seus discípulos, pois anunciou claramente o que estava por vir: rejeição, sofrimento e morte. Não foi acaso ou tragédia inesperada, mas parte do plano redentor. E mesmo assustados, os discípulos o continuaram seguindo. Hoje muitos ainda confundem fé com prosperidade. Mas o caminho de Cristo inclui renúncia, sacrifício e, sim, sofrimento. No entanto, é também um caminho de esperança, pois a cruz não é o fim. A ressurreição. Seguimos o nosso Redentor porque confiamos nele, não porque tudo acontece como queremos. Haverá lutas, mas isso não significa abandono. Jesus vai à frente, inclusive nos momentos sombrios da nossa trajetória. Portanto, o desafio é permitir que o Consolador guie a nossa caminhada. A prova de amor já foi dada na cruz, e mesmo quando tudo parecer difícil, confie, pois ele sabe o que faz. Que eu e você aprendamos a confiar, seguir e descansar nele. Ainda hoje, Jesus continua conduzindo seus discípulos pelo melhor caminho, mesmo que isso não nos pareça claro.
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2: 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Por restauração e cura para as mulheres ao redor do mundo.
3: Paizinho querido, Deus das nossas vidas, obrigado pelo livre acesso que temos ao Senhor, pelos méritos de Cristo. Ele nos abriu um novo e vivo caminho. Pai, nessa confiança ousada, clamamos em favor das nossas equipes de mulheres de esperança espalhadas pelo mundo. Pai, cuide de suas vidas, dos seus anseios, dos propósitos. Em especial, hoje oramos pela equipe que se encontra no norte da África, para que elas possam ser encorajadas, serem fortalecidas a discipular as mulheres em seus contextos imediatos. Que todos nós possamos viver enraizados no Senhor, edificados no Senhor e caminhando pelas boas obras que de antemão o Senhor preparou para todos nós. Oramos em nome de Jesus. Eu sou JP Gouveia e agradeço pelo privilégio de poder orar com você.
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0: Então, momentos de oração. Bom dia, daqui a pouquinho a gente tem um chamados à vitória. Vamos com o melhor da música. Aqui tem Ron Quenoli, Paulo César Baruc e Joey Vasconcelos.

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dia, voltamos aqui com um amigo na madrugada, uma excelente madrugada de sábado, tudo bem? Obrigado pelo carinho, hein? Obrigado pela companhia, muito prazer, meu nome é Cláudio Ronck, aproveito para convidar você para seguir com a gente nesta madrugada de sábado. Você nos acompanha onde? É no trabalho, em casa, pelo rádio, pelo computador, pelo celular. Bom dia, hein? Uma excelente madrugada de sábado. Muito bem, vamos juntos então até as 4 da manhã. Eu vou aproveitar esse tempo que temos para mandar abraços, que mandar abraços é tão bom, né? É bom demais mandar abraços, viu? Eu fico feliz de receber seu recadinho aqui no nosso WhatsApp. É, ué. E você sabe que pode participar, fique à vontade, né? O nosso WhatsApp, o DDD é o 11. É, tem que colocar o 11 porque senão não dá certo. O DDD é o 11, o telefone é o 974-181-456. 974-181-456. Eu vou aproveitar, deixa eu abrir aqui hoje, o Cláudio Ronck, hoje você está de óculos. Até que enfim, né, meu amigo? Puxa vida, hoje é um longo inverno. Hoje você vai conseguir ler normalmente as mensagens, é uma bênção isso aí, Cláudio Ronck. Olha lá pra você, viu? Muito bem. Deixa eu aproveitar então, mandar um abraço aqui. Olha, o Antônio Lourenço mandou recado em áudio? É?

0: doutor mandou um recadinho em áudio pra gente, que eu quero ouvir o recado dele, tá fácil? Será que a gente consegue ouvir agora? É? Não, vamos lá, vamos ouvir o recadinho dele. Cadê? Vamos lá.
1: Bom dia, Cláudio Ronca.
0: Bom dia.
1: Antônio, de Nova Russa.
0: Olha ele, ó.
1: Aqui escutando pela Rádio Seara.
0: Opa.
1: Um ano louvor aí. Esse daqui, eu moro aqui no bairro São Francisco, Nova Russas. Amém?
0: Amém.
1: É um bom dia, que Deus abençoe. Que o Senhor esteja contigo sempre, amém?
0: Amém. Mas ele falou a música?
1: É, eu me esqueci de falar.
0: É.
1: Eu agradecer também pra minha esposa Ivone, minha filha Bia, filha Celina, tem Francisco, Abraão, toda minha família aqui em Nova Russa, tá?
0: Peraí, mas ele pediu música? Tá acompanhando a gente pela Rádio Seara, não é? A gente, ele quer que eu escolha? Será que é isso? Será que ele quer que eu escolha? Meu amigo. Ah, meu amigo. Grande abraço, seja bem-vindo. Bora.

Muito bem, quem também aproveitou para mandar mensagem pra gente nesta madrugada de sábado, final de semana chegou, o Johnny aproveitou para mandar mensagem dizendo o seguinte: bom dia, hein? Só Rio Grande do Norte, sou o Johnny, quero ouvir o Sérgio Lopes. Sérgio Lopes também, ele podia cantar hoje o... ele cantou o Amigo da última vez, o Amigo. Ele pode cantar a Natureza Humana. Ah, eu gosto da Natureza Humana. Natureza humana que há em mim separar o velho homem. Isso é boa demais, isso é bonita demais, viu? Hã? Não, é mais ou menos assim. Não, não, assim. Não é no tom, né? Assim, eu tô um pouquinho fora, eu confesso. Só um pouquinho também. Mas é essa aqui. Ei, essa música é bonita demais. Pode ser a próxima, então, hein? Natureza Humana. Pode ser, ô Johnny? Natureza Humana com Sérgio Lopes? É? Combinadíssimo? Combinadíssimo. Quem também aproveitou para mandar mensagem no comecinho desta madrugada de sábado? Deixa eu ver aqui. Olha a Esther. Ah, Esther nos acompanha ontem. Tá chegando hoje. Ô Esther, final de semana, moça. O final de semana tá maravilhoso. Esse sábado, então, bom demais, viu? Seja bem-vinda. Você sabe que o Amarildo, Esther... O Amarildo nos acompanha na cidade gaúcha, né? Pegadinha, né? Pegadinha, sim! Aonde fica a cidade gaúcha? Lógico, no Paraná. Ele chegou. Rapaz, o pessoal, o Amarildo tá sumido, né? Tá sumidíssimo. Chegou o final de semana, ele aproveitou para sintonizar aqui no Amigo da Madrugada. Vem com a gente, seja sempre bem-vindo. Easy for you. Quem mais tá com a gente? Deixa eu ver aqui o Douglas. Aproveitou para dizer bom dia, Deus abençoe, só ouvindo aqui, ó. Então vamos juntos, moço. Falando nisso, Douglas, o Douglas nos acompanha na Paraíba, hein? O Douglas, Sérgio Lopes, Natureza Humana. Conhece? Mais ou menos, a música é boa, viu, Douglas? Boa, tô falando pra você, moço, a música é muito legal. É, boa. Vamos de Natureza Humana daqui a pouquinho? É? Cadê?

0: Johnny vai soltar a voz.
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0: velho homem. Essa música é boa demais e é daqui a pouquinho, hein? Muito bem, olha, o Douglas já tá aqui confirmando a presença dele, cadeira cativa, pra cantar junto com o Sérgio Lopes. Maravilha, meu amigo. Aí sim, senti firmeza. Bora. Lógico. Convocando a turma aqui. Falando nisso, Douglas, sabe quem gosta de cantar também nas madrugadas com a gente? Messias. Messias é esposo de Regiane. O casal, inclusive, está conosco nesta madrugada. A Regiane mandou mensagem, mandando aqui o Bom Madrugada de sábado para você. Eles que nos acompanham em Senador Canedo Goiás. Estão ligadinhos conosco. Deixa eu ver essa programação abençoada por Deus. Regiane, já mexe, dá uma mexida aí no Messias, fala Messias. O Xexu tá convocando a gente pra cantar o Natureza Humana. Sabe qual que é, né? Linda essa música, viu, Messias? Vamos cantar? O Messias vai soltar aquele sorriso e falar. Vamos. Acorda, Messias! Se ajeita aí, moço! Daqui a pouco a gente vai cantar Natureza Humana. Generation, generation, vamos embora com o Rui. O Rui nos acompanha diretamente nesta madrugada em São Luís, Maranhão. Seja bem-vindo, moço! Bom demais receber seu recadinho, Rui, já se prepara aí, porque o Sérgio Lopes está chegando, hein? De mansinho, devagarinho, para cantar o Natureza Humana.

0: Muito bem, a Miriam Martins, a moça de Aparecida de Goiânia, chegou para desejar um feliz sábado para você também, seja sempre bem-vinda. A Edileuza chegou, a Edileuza nos acompanha em Ipu, Ceará. Gostaria de mandar um abraço bem forte para você e para todos, e uma boa noite. Deus abençoe sempre. Amém, moça! Seja sempre bem-vinda. Você sabe que o Josias também tá por aqui, né? O Josias nos acompanha nas madrugadas. Chegou para dar aquele bom dia. Bom dia! Vambora, vamos! Bom dia! Bom dia, seu Cláudio. Gostaria de ouvir uma música? Gostaria de ouvir você e o Zé Dequias. O Euler de Goiânia tá pedindo essa hora, meu amigo. Zé Dequias? Sim! O Zé Dequias, essa hora é melhor nem chamar ele. Deixa ele quieto lá, meu amigo. Melhor, viu? Melhor, não mexe, vamos mexer com ele não, essa hora ainda. Deixa ele no candeeiro lá, melhor. Muito legal, mas mexer com ele esse horário ainda. Não tá aconselhável, né? A gente podia mandar um Whats pra ele, né? Ah, poderia. Ia ser engraçadinho? Eu acho que sim, eu acho que sim. Edequias gosta de Wesley, Marlene, Falcão e Josué. O que mais que ele gosta? Ele canta de vez em quando, fica cantando quando ele tá aqui, rapaz. Maria, que nos acompanha, deixa eu ver aqui, nos acompanha em Natal, mandou mensagem pra gente.
1: Boa noite, meninos, irmãos. Eu sou Maria Medeiros, estou ouvindo essa linda história, essa linda meditação. Eu sempre ouço, há muitos anos, o professor Itamir Neves,
0: certo,
1: por Rota 66, todos os episódios. Eu guardo para o meu aprendizado.
0: Amém.
1: Fiquem na paz. Deus abençoe a todos. Boa noite. Maria Medeiros, em Natal.
0: Seja bem-vinda, moça. E o nosso objetivo é esse mesmo, que você guarde no seu coração aquilo que você tem aprendido do Senhor. Já coloque em prática aí onde você está, por onde você for. Coloque a palavra de Deus em prática para que ela se torne viva na sua vida. Seja sempre bem-vinda. Manda um abração para Graça de Anápolis, Goiás. Ah, deixa eu mandar um abraço para Graça. Tá conosco neste sábado, chegou de mansinho, devagarinho. Bom dia. O Robson mandou assim, ó, o Robson Motentuit, mandou mensagem dizendo que tá ligadinho conosco pela FM Esperança, mandou um abraço pra Areli Trindade, pro sumido do Edu Neto, o Edu Neto que, como diz, a turma por aqui, o Edu, o pessoal fala assim, ele tá como, tá dando um trato no shape. Você acredita? O Edu tá dando um trato no shape. Antes era um filezinho de borboleta, agora não. Agora o sistema tá broto. Tá dando um trato no shape. O Robson aproveitou também pra mandar um abraço pro João Mendes, pra Lourdes Albuquerque, pra ele, pro Izinho. Ô Robson, tá faltando mandar um abraço pra turma, hein? Pra quem? Pros vitaminados. Sim, você que nos acompanha nesta madrugada, você faz parte também dos vitaminados. Um grande abraço.

0: abraço, viu? Vamos juntos, um faz companhia pro outro, né? Grande abraço pro Robson, seja bem-vindo, uma excelente madrugada de sábado. Quem mais mandou mensagem pra gente? Deixa eu ver aqui, é o pastor Carlos ou a pastora Josélia que mandou mensagem? Deixa eu ver aqui.
1: Bom dia. Cheguei.
0: Olha ele, ó. Olha ele aí, ó.
1: Tá te perturbando essa madrugada, quase um ronco abençoado. Homem que gosta de giló.
0: Não.
1: Giló
0: não,
1: é muito não. Bom, cara. É. Com a carne cozida. É. Tô com água na boca. Ô, quase ronco, meu amigão.
0: Viu, hein? Tragar carne cozida, meu pai amado. Ô pastor, não sei se o senhor ouviu outro dia a Luciene, a moça que nos acompanha na Virgínia, nos Estados Unidos, mandou mensagem dizendo assim: ô Claudio Ronco, outro dia eu fui aí no Brasil. Ela se acabou, pastor. Se acabou no giló na casa do pai dela e voltou para os Estados Unidos, né? Voltou, pegou o aviãozinho, voltou para os Estados Unidos. Mandou mensagem dizendo: Claudio Ronco, triste, meu amigo. Ih, rapaz, tava triste. Percebi um olhos marejados, pastor. Percebi. Eu tenho essa sensibilidade. Percebi, mesmo o texto sendo escrito, olhos marejados. A Lu falando assim, pastor, áudio ronk. Musiquinha de fundo, né? Aquela musiquinha triste. Áudio ronk. Saudades do Brasil, Claudio Ronco. Aqui na América não tem giló, Claudio Ronco. Pastor, você imagina a situação, né, que alguém tem a alegria de morar num lugar onde não tem giló, manda mensagem triste aqui, de madrugada ainda. Zé, vai entender, né, pastor? Vocês são diferentes, viu? Vocês são diferentes, meu pai amado. Você quer fazer carne assada? Giló. Ai, ai. Tipo, onde o pastor mora mesmo? Em Anápolis, né? Tem que parar. Não, quando dá uma passadinha no Goiás, desviar de Anápolis, viu? Vai com o encontro, pastor, o pastor Carlos, pastora Josélia, meu pai amado. Não, eles vão querer convidar pra Claudio Ronco experimentar todos os tipos de culinária com giló. Meu, ó, eu tô arrepiado aqui, ó. Aí a gente vai ser obrigado, literalmente, vai ser obrigado a dar aquele sorrisinho amarelo. Obrigado, viu? Obrigado. Não, obrigado, viu? Não. Mas vamos, Claudio Ronco, é bom, você precisa experimentar. Obrigado, viu? Mas melhor não, viu? Melhor deixar pra depois. O senhor tá vendo aquele Mac ali, ó? Vamos dar uma paradinha lá. Eu tenho um Macfish agora, viu? Vamos só dar uma esticadinha ali, rapidinho. É um tirim. Não, Claudio Ronco. A gente fez um banquete. Vocês imaginam? Gente. Vocês conseguem imaginar um banquete? A mesa regada, arroz com giló, salada de giló, peixe com giló, pastel com giló, doce, um pavê com giló. Meu pai, mudar de assunto. Mandar abraço aqui pra Maria Alice. Maria Alice mandou recado, cadê?
2: Paz do Senhor, Cláudio.
0: Paz,
2: eu também estou aqui ligada, estou aqui deitadinha, aqui mais ligadinha no amigo, no amigo na madrugada.
0: Boa.
2: Que Deus abençoe nosso final de semana, que seja abençoado por Deus, em nome de Jesus.
0: Ô moça, deixa eu perguntar uma coisa. O Sérgio Lopes, ele tá pra chegar aqui. É. Enquanto eu tô lendo os recadinhos, ele tá se ajeitando aqui. Marilice, você vai conseguir cantar com a gente? Só vai cantar o lá só. É, ele vai cantar o Natureza Humana que há em mim. Eu quero sepultar o velho homem, moço. A música é excelente, mas você consegue cantar só. Pode ser baixinho, pode ser baixinho, pode ser baixinho. Não tem problema. Não tem problema, não. Não. Mas consegue? Então tá bom. Aguenta aí então, hein? Aguenta aí. Muito bem, mandar um abração aqui pra Edinael. Edinael nos acompanha em Picos, Piauí. Chegou de mansinho, chegou devagarinho. Faz companhia pra gente? Faz. Uma excelente madrugada de sábado. Naná, que nos acompanha no Rio Grande do Norte. Bom dia, com alegria, que todos tenham um final de semana abençoado e cheinho de vitórias. Forte abraço a todos. Amém, moça! Você sabe quem mandou mensagem pra gente também, moça? Mandou um recadinho aqui, o sumidíssimo do Jonathan. Eu vou falar Jonatá. Eu não lembro como é que fala o finalzinho. Jonatá. Não, é... Ah... Veja bem, você que nos acompanha. O nome dele é J-O-N-A-T-H. J-O-N-A-T-H. J-O-N-A-T-H. Você que está nos ouvindo, como é que eu pronuncio o nome dele? J-O-N-A-T-H. J-O-N-A-T-H. Vocês podem me ajudar? Você que está nos ouvindo, você pode me ajudar. Posso falar Jonath? Posso falar Jonath? Posso falar Jona? Posso falar Jota? Aí sim, hein, Cláudio Ronca? Aí, meu amigo. Aí não tem dúvidas. Sem dúvidas. O Jota que nos acompanha em Paraná, Rondônia. Chegou de mansinho, chegou devagarinho, faz companhia pra gente. Ah, ele tá por aqui, ó. Jota, uma excelente madrugada, meu amigo. Falando nisso, Rondônia. Não, peraí. Rondônia. Se eu não me engano, Rondônia ainda é ontem, hein? Hã? Não, se eu não me engano, Rondônia é ontem ainda. Não, não chegou. Faltam 2 minutinhos pra chegar hoje. Se eu não me engano, Rondônia é ontem ainda. Tá na beiradinha? Tá na beiradinha ali, ó. Jota, você quer seguir com a gente aqui com o Sérgio Lopes? Você ajuda a gente pra, também pra cantar. O que você acha? Pode ser? Ele vai cantar. O Sérgio Lopes vai cantar o Natureza Humana. Pode ser? Combinadíssimo? Muito bem. Deixa eu só lembrar o nosso WhatsApp para você também participar. Ah, você manda o seu recado, a gente fica aqui na expectativa de ver a sua mensagem nesta madrugada. O Douglas, para você que nos acompanha, o Douglas está na Paraíba, né? Mandou foto aqui, deixa eu ver, rapaz, ele mandou uma foto, tá na beira da piscina, faltando um minutinho pra agora 1 da manhã. Ô Jota, bom dia, moço. Você acredita que o Douglas tá na ponta da piscina, lá na Paraíba? Tem um cachorrinho ali, ó, descansando na beiradinha. Provavelmente tá uma maravilha pra entrar na piscina uma hora dessa, hein, na Paraíba. Como diz a turma, dá um tibum. Ou então fica só ali com o pezinho na piscina, ouvindo a gente. Ah, Ô Douglas, faz isso não, rapaz, fazendo a gente passar vontade aqui, meu amigo. Ah, que maravilha, em sábado. Vou lá pra beira da piscina. Ah, é? O cachorrinho também. Ah, vou ficar aqui com ele. Ai, ai. Vou contar uma coisa, viu? Essa turma da madrugada é diferente, viu? É diferente demais. Opa! Vamos de música com Sérgio Lopes. Lembrando que daqui a pouquinho tem uma conexão missionária, hein? Já estamos atrasados. Bom dia pra você, um excelente final de semana. 1 e 2.

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0: Hoje vamos ouvir dois testemunhos. O nosso parceiro, pastor Betão, entrevistas missionários, João e Luzia, que nos contam o privilégio de servir na aldeia Nhamandu Mirim, em Peruíbe. E nosso parceiro, pastor Beto Caldas, entrevista o missionário, pastor Francimário, que nos emociona com o lindo trabalho de capelania escolar em Juazeiro do Norte, Ceará.
2: E uma alegria e um privilégio imenso conversar com vocês. Gente, o tempo é curto, mas a gente quer ouvir vocês, quer saber o que Deus está fazendo e o que Deus tem movido e tem levado vocês, quais os sonhos, projetos que Deus colocou no coração de vocês. João e Luzia, fiquem à vontade na presença do Senhor. A igreja está nos acompanhando e quer ouvir vocês. Então, fiquem à vontade. Queridos, como é que vocês estão e o que Deus colocou no coração de vocês?
3: Nós estamos bem, graças a Deus. Muito bem, o trabalho está indo, né? Iniciando. E tem novos projetos.
4: O desafio,
3: final do ano.
4: O desafio é grande, né? Nós temos enfrentado algumas intempéries aí, mas o Senhor está no controle de todas as coisas. Nós temos visto a obra avançar, né? Pessoas que nem imaginávamos que chegaria até a igreja estão chegando, né? Mesmo que timidamente, mas estão se aproximando. Recebemos até assim um elogio da cacique, né? Que é uma senhora, e ela falou para mim que mudou, né, a história da aldeia depois que nós chegamos lá. No primeiro momento ela não aceitava, não queria que nós estivéssemos lá. Ela teve até um atrito com a gente quando fomos inaugurar a igreja. Só que aí ela falou que com o passar do tempo ela entendeu que o que nós estávamos fazendo ali era bom, né? Então ela estava contente com o trabalho. Ela, qualquer coisa que a gente vai fazer, porque o único espaço maior que tem é a escola, né? Então a gente vai lá, pede a escola para ela, fala assim que nem precisa pedir mais, que a escola já é nossa, está liberado para usar o que for necessário. Então, esse avanço, né, essa conquista, como é que se diz? Confiança, né, que eles estão tendo na gente, ajuda, né, a avançar o trabalho.
2: Queridos, conta pra gente, depois que a caravana dos nossos jovens esteve aí, marcou a vida dos indígenas aí na aldeia? Como é que foi isso?
3: Então, pastor Betão, foi muito bom, né? Foi maravilhoso. Inclusive eles perguntam, né, quando vão voltar, né? Porque isso para eles é uma coisa diferenciada, né? Porque eles vivem assim, como eles vivem assim, separados, discriminados do homem branco. Então, quando vem essa caravana que traz as coisas, novidade, traz para o Senhor Jesus também, também um jeito deles, vem fazer o teatro, vem fazer as brincadeiras. Então, e também os jogos, para eles, eu gosto muito de jogos. Então, foi uma benção, né? E olha, para eles estão sendo assim, muita alegria que eles recebem. Porque, igual eu falo, né, é diferenciado para eles, né? Hoje em dia, né, é muito difícil a igreja deslocar, né, um pessoal, né, que veio aí, porque o tudo é um curso, né, para fazer esse evento junto com eles, né? Então, eles sempre perguntam, né, quando vai voltar, e fico muito contente, a verdade é essa.
4: Posso falar, observação da caravana, rapidinho? Eu preciso elogiar esses meninos do Connect, porque eles fizeram com uma excelência extraordinária.
3: Isso é verdade.
2: Graças a Deus.
4: graças a Deus, 15 meninos dedicados. Teve um dia que isso eu tenho que destacar. Estávamos numa sala, a gente estava na igreja, eu estava de longe observando os meninos para o lado de fora da janela, fazendo um teatro, né, de boneco. E eu achei que a sala estava cheia, né? Eu falei, eu vou lá dar uma olhada, porque eles estavam fazendo com tanta excelência. Quando a gente chegou lá, tinha duas crianças. Eles estavam fazendo como se fosse para 200. Então, isso é maravilhoso. Com tudo, com muita excelência, a liderança. Então, Priscila e Fabiano, sem palavras.
3: Um amor de pessoas.
2: Nossa. Muito, muito, muito bom. É que a gente tem um conceito aqui que o maior sermão do mundo, que é o texto da Bíblia, foi pregado por um homem só. Então, a gente... esse trabalho nessa direção. Querida, conta pra gente aí, queridos, conta pra gente, agora que a igreja está nos acompanhando, e tem muitos jovens também que estão ouvindo isso, qual é o maior desafio que vocês enfrentam hoje no meio, assim, trabalhando com o povo indígena?
4: Jovens.
3: Pastor, é os jovens, trazer os jovens para a igreja, pastor.
4: Atrair os jovens.
3: Atrair os jovens. E também, é lógico, através do jovem, vem as crianças, vem os pais. Mas a dificuldade hoje para nós é trazer os jovens para a igreja.
4: E como a gente tem um culto único e não tem muita habilidade com essas coisas, né?
3: Já são a juventude, né?
4: Então a gente tem essa grande dificuldade. Então um culto único para todos, criança, adulto e jovem, né? Então não fica muito atrativo para eles. Não que a gente tenha que enfeitar Jesus para alguém aceitar, né? Mas é necessário um espaço para eles, para falar a língua deles, né? Então, a nossa maior desafio hoje é encontrar essa parceria com alguém que venha nos ajudar nesse sentido.
5: Pastor, é o ministério de vocês, ele sempre tem novidades em termos de projetos, congregações, não é? E como tem sido o desenvolvimento dos novos projetos e congregações que vocês têm coordenado? E assim, ó, já vou emendar a segunda pergunta, que aí o senhor já responde as duas na sequência, combinado? Okay. Como vocês capacitam novos líderes das diversas gerações?
6: Ok, boas perguntas. Meus irmãos, é um privilégio poder, de primeira mão, compartilhar isso com vocês. Já há alguns anos, arde no meu coração desenvolver um projeto de capelania escolar, né? Só que aí vocês sabem que existem várias barreiras, principalmente no momento atual que nós estamos vivendo. Há 15 dias atrás, aproximadamente, nós fizemos uma ação em uma das escolas aqui da nossa cidade, e foi um tempo muito especial pela manhã e também no período da tarde. E eu desafiei aquele diretor a ter uma capelania funcionando ali na escola. E ele me falou que estaria conversando com a Secretaria de Educação aqui da cidade, e de fato isso aconteceu. E hoje pela manhã, né, por isso que é uma notícia de primeira mão, eu pude sentar com ele e tive um feedback positivo. Então, para o próximo mês, a gente vai desenvolver dentro da escola, com mais de 1000 alunos, uma capelania escolar ali dentro da escola, né? Então, é algo assim que me deixou muito feliz, porque era algo que eu já estava almejando há muito tempo. Eu sei que é importante o trabalho discipulado na igreja local, o treinamento, mas o meu coração arde muito quando a gente está compartilhando o evangelho com aquele que não conhece a Cristo, né? Então, Deus nos abriu essa porta. Eu entendo que foi Deus que está fazendo isso. Então, no próximo mês, estamos fazendo agora alguns ajustes juntamente com o diretor da escola. Se tudo der certo, na última semana de setembro, então esse projeto ele começa a rodar dentro da escola. Então, orem por isso, amados, porque eu entendo que a escola é um grande campo missionário, né? E nós precisamos alcançar esses lugares, que muitas das vezes é alcançado aí pelo crime, pelas drogas, violência e tantas outras coisas. Então, penso que agora é o tempo, Deus tem aberto esta porta e precisamos entrar e valorizar isso. Nós estamos com a Manancial, a igreja que é a primeira, né? A primeira igreja Manancial. Nós temos a Pão da Vida, a Congregação Batista Pão da Vida, que é a plantação da Manancial, e agora no início desse ano, né, mais especificamente fevereiro para março, nós recebemos uma congregação. Essa congregação não foi organizada em igreja e me pediram ajuda, né, e nós assumimos para ajudar no trabalho de revitalização com 13 membros dessa congregação, né? Na época tinha cerca de 60 membros e a gente pegou aí para trabalhar a revitalização. Então agora nós temos também a Congregação Batista Água Viva, tá? Então Manancial é a primeira, Pão da Vida é a segunda e a terceira agora Água Viva, né? Então, não vai faltar água e não vai faltar pão, né? Então, o negócio tá bom. Então, é isso, meus irmãos. E eu tenho desenvolvido, respondendo a segunda pergunta, um trabalho não só a nível de igreja local, treinamento de líderes, mas a nível de cidade, né? Nós tivemos um curso agora, uns 20 dias atrás, envolvendo cerca de 45 pastores e líderes batistas e não batistas da cidade de Juazeiro. Então eu tenho trabalhado, é uma porta que Deus me abriu desde o ano de 2023, trabalhar com liderança, trazendo treinamento e capacitação. Então Deus, desde 2023, Deus tem me aberto essa porta e eu tenho, para a glória de Deus, eu entendo que é uma oportunidade de ser, né, mais proativo e ser mais assertivo em algumas frentes. Então, Deus tem me dado esse privilégio e essa oportunidade de servir.
0: Estamos encerrando mais um Conexão Missionária. Eu sou Edson Tauil e junto com os técnicos Samuel Moreira, Tiago Lisa, Pedro Campos e Luiz Felipe, preparamos este programa com muito carinho para toda a sua família. As vinhetas foram gravadas gentilmente por Sandra Simões. O meu muito obrigado a você que ama missões e não deseja ficar de fora do que Deus está fazendo. Até o próximo Conexão Missionária. Aqui tem um amigo na madrugada. 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
1: Olá, seja muito bem-vindo e bem-vinda ao Entendendo a Bíblia, o programa que é feito para você e com você, que nos ajuda a produzir o conteúdo a partir da sua pergunta. Eu sou Renata Borjato e ao meu lado...
2: André Castilho, uma alegria poder conversar com você e junto com você entender a Bíblia também com ele.
3: Itamir Neves.
1: O nosso ouvinte Givaldo
3: Nós queremos
1: Medeiros
3: entender a Bíblia a partir da sua pergunta. Vamos
1: ainda
3: procurar
1: é
3: responder
1: hoje
3: a partir da palavra de Deus.
4: Olha, uma boa pergunta, uma pergunta bem contextualizada, mas eu gostaria que o André lesse para nós um versículo muito conhecido. A gente fala sobre um livro do Antigo Testamento, o pessoal já sabe que capítulo, que versículo que ele fala. É interessante. O que que é o dízimo, né? Como é que o Senhor fala? E ele fala para os israelitas, né? Para os judeus. Então é interessante. Malaquias, capítulo 3, versículo 10, ele fala bem, de uma maneira muito clara, para os judeus que eles devem trazer os dízimos. E a pergunta é: essa palavra que foi dada lá para os judeus é uma palavra que vale para nós ainda hoje? André, lê.
2: Tragam o dízimo todo ao depósito do templo, para que haja alimento em minha casa. Ponham-me à prova, diz o Senhor dos Exércitos, e vejam se não vou abrir as comportas dos céus e derramar sobre vocês tantas bênçãos que nem terão onde guardá-las.
3: Que bênção, que glória a Deus. E aí, vale para hoje ainda isso aqui?
2: Como o Senhor gosta de dizer,
3: fala.
2: O princípio
3: aí,
2: vale.
3: Aí, beleza, exatamente. O princípio vale, pessoal, sem dúvida nenhuma. A nossa relação com Deus é essa daí. Como vale também o princípio, André, daquela oração que Jesus ensinou? Será que a gente só pode orar o Pai Nosso? Ai, Pai Nosso que está no céu. Não. Não, peraí, é aquilo que a gente falou no outro programa aí, abrir o coração, conversar com Deus, o princípio é, tenha comunhão com Deus, e aqui o princípio o que que é? Exatamente, ter comunhão com Deus a partir de uma prática, né, André? A partir de uma maneira em que eu vou provar para Deus que eu tô entendendo que ele me sustenta.
1: Sim.
3: E se ele me sustenta, eu tenho que demonstrar isso de uma maneira bem prática.
2: Bem concreta.
3: Exato, uma maneira concreta, boa. E uma maneira pela qual eu posso mostrar é trazendo, então, aquilo que precisaria termos na casa de Deus.
2: Isso, a gente tem neste princípio da generosidade que é reafirmado no Novo Testamento.
3: Boa.
2: Em 2 aos Coríntios capítulo 9, versículo 7. Uhum. A gente pode ler até um pouquinho antes. Renata, lê pra gente ver em qual parágrafo aí eu...
1: Começa no 6.
2: Pronto, vai lá.
1: Lembrem-se de que o lavrador mesquinho só consegue colheita pobre. O lavrador generoso é
3: Olha
1: quem
3: só.
1: Obtém colheitas fartas. Quero que cada um de vocês tenha atento o suficiente para pensar nisso e decidir o que vão ofertar. Essa medida evitará que se lamentem depois por ofertas dadas por coerção. Deus ama o doador que se alegra com a doação.
3: Olha que bonito.
2: Então, isso é muito importante, né? Cada um dê conforme determinou em seu coração, não com pesar ou obrigação. Ou seja, primeira coisa importante em qualquer prática de contribuição nas comunidades de fé é essa prática, ela é um ato de adoração.
3: Isso.
2: Você adora a Deus, não é qualquer ato, qualquer oferta, qualquer uma, seja dízimo, seja oferta, o que algumas igrejas vão chamar de oferta alçada, o que seja. Ela é sempre adoração voluntária. Ela não é barganha com Deus, ela não pode ser feita de maneira coercitiva por parte de qualquer liderança, ela não pode ser um peso, ela é um ato voluntário de adoração e de gratidão a Deus e, com isso, um ato também de fé.
3: Certo, certo. Então, não é uma ordem. Aquilo era uma ordem para aquele tempo de Israel. Tanto é que a gente lê lá no livro de Neemias que o pessoal
4: naquela situação que nós falamos no outro programa, quando eles foram expulsos e assim por diante e voltaram, a Neemias está reclamando o pessoal porque eles pararam de contribuir para o sustento da casa do Senhor. Então, era uma ordem, era uma lei. Hoje não, essa palavra que o André trouxe é muito importante. Gente, por favor, você que é meu nosso querido ouvinte e que tem nos visto aqui também, olha só. 1 Coríntios capítulo 8 e 1 Coríntios capítulo 9 são os detalhes, os princípios, né? Que o Senhor tem deixado para nós.
2: Desculpa,
4: exatamente
2: primeira,
4: dessa
2: primeira
4: maneira.
2: 1 Coríntios ou 2 Coríntios?
4: 2 Coríntios.
2: 2 Coríntios. 2 Coríntios 8 e 9.
4: Exatamente, capítulos 8 e 9. E aí então, essa palavra, o Senhor ama aquele que dá com alegria. Quer dizer, eu estou dando para Deus dizendo o seguinte: Senhor, eu reconheço que o Senhor tem dado para mim o sustento necessário para mim e para minha família. E a partir daí, eu estou adorando o Senhor, eu estou louvando o Senhor pelas suas bênçãos. Então, quando eu faço isso, eu faço sem ser alguma coisa obrigatória, né? Eu faço de livre e espontânea vontade, reconhecendo o cuidado que Deus tem sobre nós, sobre a nossa família.
2: Eu quero acrescentar aqui um tempero, professor.
4: Opa!
2: Temperinho, esquentar um pouquinho mais, né? Eu quero que eu pedi para a Renata ler Mateus 23, 23.
4: Ai, ai, ai, esse daí é um temperinho apimentado.
1: Vocês, líderes religiosos e fariseus, são um caso perdido. Impostores, mantêm registros contábeis meticulosos, dão dízimo de cada centavo que ganham. Mas, no essencial da lei de Deus, coisas como justiça, compaixão e compromisso, absolutamente básicas, vocês deixam de lado, sem nenhum remorso. A atitude cuidadosa tem seu valor, mas o essencial é indispensável. Vocês não imaginam quão tolos parecem, escrevendo uma história de vida equivocada do princípio ao fim, nessa preocupação com pontos e vírgulas.
2: É o famoso, vocês devem praticar estas coisas. Isso. Sem omitir aquelas.
4: Exatamente.
2: Jesus está dando uma palavra muito dura a respeito do legalismo envolvendo o dízimo. Ao mesmo tempo, ele está dizendo, vocês devem praticar essas coisas,
4: sim,
2: mas não podem, sim, omitir justiça, misericórdia e fidelidade.
4: Exatamente.
2: Ou seja, pelo que a gente está entendendo aqui, e aí vem a pergunta para o senhor, professor, ou pastor, Jesus não está dizendo para substituir a justiça, misericórdia e fidelidade. Ele está dizendo para acrescentar.
4: Além daquilo que você faz, acrescente essas outras virtudes, isso, que são básicas, né?
2: Então, isso quer dizer que o dízimo não deixou de existir?
4: Olha, a palavra dízimo, quer dizer 10%, eu acho que para nós, no tempo do Novo Testamento, literalmente ela deixou de existir. Agora, o princípio, esse princípio não, esse princípio fica.
2: Mas por que o senhor entende que literalmente o 10% deixou de existir?
4: Então, porque isso era uma lei para os judeus. Então, toda a agricultura, o gado, enfim, tudo aquilo que eles faziam, 10% era entregue para o templo. Inclusive, André, eu acho que é uma coisa mais interessante ainda.
2: E era entregue para o sustento do templo.
4: Para,
2: né,
4: o sustento do templo. E, inclusive, o seguinte: o filho mais velho também era, entre aspas, né, entregue para que ele servisse o Senhor, o filho mais velho dos israelitas, né? Tanto é que Ana, quando então recebe a bênção de ter Samuel, ela fala, olha, isso aqui não é meu não, isso aqui é do Senhor. Então, é interessante isso, quer dizer, sempre a ideia é, e aí tem um texto de Provérbios, que ele fala que

0: dos pastores, assim por diante. Então, eu estou sustentando. A partir daí, o meu ato de fazer isso é, né, eu estou pagando minha conta. Não tem nada disso, não.
1: E isso é que é o importante.
0: Exatamente. Eu estou fazendo isso com alegria, sabendo que o Senhor tem dado, e eu estou mostrando para Ele concretamente, como você gosta de falar, que eu estou fazendo isso porque eu sei que Ele tem sido o meu Deus, que tem me ajudado, tem me sustentado continuamente. E eu estou devolvendo para Ele. Isso. Somente isso aí.
1: Nesse sentido, o que precisa ficar claro é que o dízimo, ele foi uma obrigação dos israelitas.
0: Exatamente.
1: E dentro da nova aliança, ele pode ser aplicado como uma boa ideia de igualdade em relação à contribuição de todos.
0: Exatamente.
1: Agora, ele não pode ser encarado com essa rigidez contábil, esse legalismo, que no fim das contas ele é quase idólatra, ou para não dizer idólatra, porque a pessoa se coloca assim: eu sou justo porque eu dou os
0: 10%.
1: Exatamente o que Jesus criticava. Então, assim, na verdade, o que Jesus elogiou? A oferta da viúva pobre. Por quê? Porque ela não deu 10%. Ela deu tudo que ela tinha, e era muito pouco.
0: Exatamente.
1: Mas ela deu mais que todos porque ela deu tudo que
0: exatamente
1: ela tinha. Então, porque o que importa é dar a sua vida para o Senhor.
0: Exatamente.
1: O que o Senhor pede de nós é a nossa própria vida, e aquilo que a gente dá para Ele não é nada em comparação a tudo que Ele deu. Então, assim, há igrejas que praticam o dízimo e se praticam corretamente, entendendo que isso não é salvador, não salva, entendendo que não é coercitivo, entendendo que é dar com alegria. 10% é uma excelente ideia, né, que cada um dá, mas pode dar ofertas.
0: Sim,
1: deve dar ofertas, deve ir além disso para abençoar, e com isso Deus vai sustentar a nossa vida.
0: Sim,
1: Deus vai abençoar a gente também.
0: Você falou uma coisa muito interessante durante a sua colocação agora, e Paulo fala isso daqui. 1 Coríntios 8:5 fala que eles se deram primeiramente ao Senhor, para depois se darem as coisas, deram aquilo que o Senhor...
1: Segundo Coríntios 8, 5. É que o senhor gosta muito de 1 Coríntios, só para entender.
0: Esse negócio de Coríntios aqui me confunde super, pessoal, desculpe. 2 Coríntios 8, 5 fala exatamente isso. Eles se deram primeiro ao Senhor. Quando então a minha vida é do Senhor, André, aí, meu amigo, é tudo dele. Então, como a viúva pobre não tinha muito dinheiro, ela deu tudo. Ela expressou concretamente, como você gosta de dizer, exatamente o quê? A minha vida é do Senhor.
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2: voltamos aqui com um amigo na madrugada neste sábado. Bom dia. 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Lá tem um pouquinho da nossa história. 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Primeiro foi através do rádio, né? 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Vamos aproveitar e vamos seguir com o melhor da música. Daqui a pouco tenho De Pai para Filha com JP Gouveia e a Gabi Gouveia.

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1: Começando mais um De Pai Pra Filha, nós estamos gravando aqui na RTM Brasil, eu estou com meu pai.
2: Sou eu mesmo, JP
1: Gouveia. Mas hoje a gente vai conversar sobre homossexualidade, pai.
2: Ixi.
1: Porque eu queria entender, mais uma vez, temas que vieram da rede social. Eu queria entender, como que uma pessoa que se entende como homossexual, às vezes uma mulher que tem atração por outras mulheres, ou um homem que tem atração por outros homens, nessa questão da homossexualidade mesmo, como que se dá quando a pessoa é cristã, mas lida com essa questão? Tem como uma pessoa que se entende gay ou homossexual ser cristão, frequentar igreja, enfim?
2: Então, a gente vai precisar separar vários quesitos nisso aí. Tem um livro que chama Cristão Homoafetivo, é uma pergunta, Cristão Homoafetivo, do pastor Lisanias Moura.
1: Muito, né? Bom. Inclusive,
2: vale a pena.
1: Tem um episódio antigo do Na Contramão, vale a pena, procura lá,
2: isso,
1: com ele, que ele fala sobre isso.
2: Exatamente,
1: também.
2: Vale a pena ler, ele é um pastor, né, que tem isso aí na sua vida diária e ele dá lá um bom testemunho, uma boa visão da gente entender isso. Bom, a homossexualidade, assim como os desejos pecaminosos de qualquer outro movimento, são iguais, entendeu? Quer dizer, são pesos que a gente realmente vai carregar. Né? Alguns na homossexualidade, outros a vontade de adulterar, outros a vontade da promiscuidade, né? Da pornografia, estamos falando só da área sexual, né? Porque você tem outras áreas que também são problema. Alguém que quer ficar milionário e sofre porque quer pegar propina na empresa, porque quer ir para corrupção,
1: né?
2: Um vício num jogo, alguma coisa desse jeito. O que a gente está falando é de pecado. Não está entrando no cerne se a pessoa nasce ou não homossexual, se escolhe ou não ser homossexual, a gente está falando de um desejo.
1: Uma pessoa que lida com isso.
2: Um desejo como todos os outros, entendeu? Esse parece ainda ser socialmente muito mais um tabu, né? Mas é um desejo como todos os outros, entendeu? O problema é a prática dos desejos.
1: Né?
2: Ainda é na sociedade, né? Não adianta a gente dizer que não. A gente tem uma minoria, né? São 8
1: Nossa,
2: bilhões,
1: porque fora,
2: né,
1: da igreja, pelo menos na faculdade, assim, na rua, sei lá.
2: Mas é na minoria. Mas é minoria ainda. É porque a gente caminha dentro dos grupos minoritários, né? E a gente acha que não é a maioria que está fazendo. Não é a maioria, entendeu? A gente está falando de uma grande capital. Você entendeu? Você vai numa universidade nas grandes capitais, tudo bem.
1: Sim.
2: Mas você pega no interiorzão?
1: Na Paulista, não, tudo
2: ainda, isso é tabu,
1: que era
2: ainda.
1: Minha.
2: Tudo isso é tabu ainda. Não tem como a gente evitar esse processo. Então, não é uma maioria, é uma minoria que ainda ficou desprovida do tabu. O tabu ainda é, para a maioria, é um problema ainda diário. O problema é a prática do, você entendeu? Então, uma coisa é o empresário que tem vontade de pegar propina, mas não pega. E ele luta contra isso, porque as pessoas oferecem propina para ele todos os dias. É a música do Thales. Todo dia o pecado vem. Então, todo dia vem, né, algum desejo para mim, que sou homem, hétero, você entendeu? De uma mulher que também fica lá, que ronda, que tenta seduzir, que tenta fazer. Eu sou proeminente na rádio, eu sou proeminente na igreja, você entendeu? Eu sou proeminente na sala de aula, que sou professor. E tem muitas mulheres que isso é um fator preponderante para elas. E elas vão tentar alguma coisa, inconscientemente até muitas vezes, e vão ficar ali em volta, vão ficar no entorno, para ver se alguma coisa acontece. É assim que o diabo faz, ele fica no entorno, para ver se ele consegue desviar até aqueles que são escolhidos, percebe? Então, eu tenho que lutar todos os dias contra isso, né? Você me mostrou um videozinho de um rapaz falando, ele tem plena razão no negócio, ele não nasceu defeituoso, eu não nasci defeituoso, eu tenho meus desejos, você entendeu? E realmente, eu vou ter que lutar contra os meus desejos todos os dias, você vai ter que lutar contra os seus desejos todos os dias, seu marido vai ter que lutar todos os dias contra o desejo dele, um homossexual vai ter que lutar todos os dias. O problema é a prática da coisa toda. Então, o cara que luta todos os dias, mas não pega propina, o marido que luta todos os dias, mas não trai a esposa, a esposa que não trai o marido, o jovem que escolheu esperar, mas todos os dias ele é tentado, ele escolhe não ver pornografia, todos os dias ele é tentado, você entendeu? E a gente vai lutar contra essa prática, tanto a tendência ao desejo pelo mesmo sexo, como o desejo pelo outro sexo, como o desejo de quebrar regras, entendeu? Todos esses movimentos, e aí nós não entramos no mérito filosófico, no mérito sociológico, no mérito, sei lá, qualquer que você queira. Nós estamos tratando isso como um desejo. Ele tem um desejo pelo mesmo sexo e ele vai ter que lutar isso, e muito provavelmente, filha, vai lutar isso o resto da vida. Muito provavelmente eu também vou lutar o resto da minha vida contra o desejo de cometer um adultério.
1: Que nem eu tava falando com uma amiga que falou: ah, mas aí eu me batizei, por que que ainda tem aquele problema com aquele pecado? Eu falei, vai ser a luta pra
2: vida toda. O desejo de ser superior às pessoas, eu vou ter que lutar o resto da minha vida contra isso, você entendeu? O resto da minha vida eu vou ter que lutar contra isso. Paulo lutou a vida inteira contra o espinho que na carne que fazia ele sofrer. Alguns dizem que podia ser um pecado, que podia ser um desejo, que podia ser um trauma da antiguidade. Alguns vão fazer que era a doença que ele tinha nos olhos, entendeu? Mas ele pedia para Deus: tira isso. E ele falava assim: não, entendeu? Deixa lá. Isso vai mostrar para você o quanto você é humano, né? Eu vou ensinar para você como é esse processo aí.
1: Minha
2: graça,
1: Deus,
2: te basta.
1: Que deixa a gente viver coisas ruins.
2: A minha graça te basta. Então, assim, eu tenho desejos que são íntimos e eu convivo com isso e luto contra eles todos os dias. A Bíblia é muito legal, Paulo é muito joia, porque ele vai falar sobre o conflito, né, do espírito e da carne. É uma batalha interior, é uma batalha espiritual. Eu tenho desejos, que são desejos carnais, mas eu quero viver a vida no espírito. Algumas vezes eu vacilo e os meus desejos carnais vencem. Entendeu? E isso é um problema, porque eu preciso lutar contra. Então, quando ele fala assim, morrer para mim e viver para Cristo, ele está dizendo que, por mais que ele tenha desejos, e esses desejos afastariam ele de Deus, ele então abandona isso, morre para os seus desejos, que são pecaminosos, que afastam eles de Deus, para poder ficar mais perto de Deus o tempo todo. Essa luta sempre vai existir. E é engraçado, porque algumas vezes ela é tão dolorosa que traz muita dor, traz muita angústia, traz muita ansiedade, porque a gente quer lutar e quer viver contra aqueles desejos, entendeu?
1: Então, pode acontecer então que uma pessoa que viva isso, ela, por exemplo, nunca vá ter um relacionamento sendo cristã?
2: Sim. Pode ser. Eu diria isso para você entendeu? De que tem muita gente que vai fazer opção. Eu conheço um autor que eu leio bastante, e ele diz assim, ele já morreu, mas se eu fosse ter relação com alguém, num dos livros seria com um homem.
1: Nossa.
2: Entendeu? Mas eu sei que isso é abominação diante do meu Deus, e um dia, quando eu estiver diante dele, face a face, eu vou perguntar para ele por que que isso aconteceu. Entendeu? Mas eu vou ficar solteiro. Pronto. Por quê? Eu não posso me estuprar, entendeu?
1: Nossa,
2: de ficar com uma pessoa que eu não desejo, que eu não amo. É indigno pra pessoa, é indigno pra mim. Então eu prefiro ficar solteiro. E pronto, não vou ter relacionamento com ninguém. Eu acho que esse é o grande negócio, entendeu? É essa luta.
1: Nossa, é difícil.
2: É essa luta, e a gente caminhar para ceder para o espírito, para morrer, para que o espírito possa trabalhar com a gente.
1: Nesses últimos minutos, você consegue elucidar como um Deus bondoso permite que passemos por coisas desse tipo?
2: Então, a gente vai precisar entender uma coisa muito simples. Quantas vezes eu deixei que você sofresse?
1: Não sei, como assim?
2: Muitas. Eu conto uma história, uma vez, de você aprendendo a andar.
1: Que encostei, né, no forno e percebi forno que era quente e não era lugar de encostar.
2: Beleza. Você sofreu. Eu deixei propositadamente que você se assustasse e que você... Puxa vida.
1: Eita, tá quente.
2: Tá quente, você entendeu? Foi bom ou foi ruim?
1: Foi ruim.
2: Naquela hora.
1: É, que eu toquei.
2: E depois?
1: Foi bom porque nunca mais eu... Quando você falasse, não toca aí porque tá quente, não toquei.
2: Então, a nossa percepção de que coisas ruins são permanentemente ruins é errada. Coisas ruins, elas podem trazer frutos muito bons. Pressão, dor, angústia... Elas podem fazer com que a gente amadureça de verdade. A gente não pode ficar só apegado à misericórdia de Deus, como a gente falou num outro programa. A gente não pode entender que a nossa vida vai ser só de doce. Vai ter amargo, vai ter azedo, vai ter salgado, vai ter doce e a gente vai amadurecer.
1: Mas nunca também vai ser só de azedo, né?
2: Não, nunca. Você entendeu? Nunca vai ser só de angústia, só de dor. A gente vai aprender a lidar com a luta contra os nossos desejos e vai fazer do nosso caminho um caminho bom, mesmo que a gente continue lutando dolorosamente contra os nossos desejos que nos afastam de Deus.
1: Muito bom, obrigado, pai. É muito bom conversar com o senhor. Depois, no futuro, eu vou ficar assistindo esse episódio. Aí meu filho vai vir, mãe, não sei o quê. Eu vou falar, assiste lá o vovô falando. Eu não tenho que explicar. Brincadeira. Gente, participa também da nossa conversa. Às vezes tem algum tema que você tá aí pensando, às vezes tá lavando a louça, fala, nossa, tal coisa e tal. Manda pra gente conversar aqui, tá bom? A gente tem nosso WhatsApp, que tá na descrição do vídeo. Temos o e-mail da RTM. A gente tem os nossos canais digitais, os quais você pode também mandar mensagem, né? Por exemplo, as redes sociais da RTM, @RTM Brasil. Vai lá no direct, manda. Ou no chat aqui mesmo do YouTube, se você estiver nos assistindo, você pode também deixar o seu comentário, tá bom? A gente volta semana que vem. Obrigada, pai.
2: Tá lá, minha filha.
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1: Nosso querido Lovie Henrique, produtor e apresentador do programa, está na Índia, juntamente com a turma do BSA CISA. Meus queridos, e eu estou muito bem acompanhada com os meus convidados aqui no Atletas no Ar, o Cristiano e a Sara, e com vocês, nossos ouvintes. E como sempre diz o Lovie, o corpo é a parte física do ser humano que nos permite existir no mundo. A alma é onde estão as nossas emoções, a nossa vontade, a nossa consciência. E o espírito é a parte que se conecta com Deus. Então, juntos, a gente segue dessa forma integrada. E hoje eu já começo dando as boas-vindas para a querida nadadora Sara. Tudo bom, Sara?
2: Tudo bem.
1: E pro paizinho dela, o Cristiano Souza. Tudo bom, Cris?
3: Tudo bem, Renata.
1: Eu sei que tem outro apelido que a turma te chama. Pode se apresentar.
3: O pessoal me chama de Ti. É um apelido que eu herdei na infância. Então, geralmente, todo mundo me chama de Ti.
1: Então, vamos chamar de Ti, de Cristiano Souza. Você pode ficar à vontade, pode participar. Pode vê-los também em @RTM Brasil, lá no nosso site. Pode clicar na parte do vídeo e assistir o nosso bate-papo de hoje. Mas antes de ele começar, eu quero contar o que nós teremos. Hoje teremos um momento de resenha falando dos troféus dessa competição que a Sara participou neste último sábado. Teremos o Fala Fera, aquele momento onde você interage, manda o seu comentário, conta que atividade física você tem feito. Ainda o Jogo Rápido, com as notícias esportivas, e ainda a nossa última volta. Então, já se prepare que o programa Atletas no Ar está entrando em campo. Ah, você já está convidado para chutar bola e vir com a gente. E que vem o apito.
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1: Atletas no Ar todas as segundas-feiras, também ao vivo e em cores lá no nosso site. E tem reprise, marca aí. Hoje, se você perder o episódio ao vivo, acompanhar pela metade, quer mandar pra alguém, ainda hoje às 21 horas. Reprise no sábado, 2 da manhã e 30 minutos, e domingo às 10 horas da manhã. E tem também o nosso canal de comunicação. Você pode seguir a gente em @programaatletasnoar. Por lá você vê todas as publicações. Então, participe, compartilhe, fique conosco. E pelo nosso site, rtmbrasil.org.br, vai na parte de programas, depois em Atletas no Ar. E aí você consegue acompanhar todos os outros episódios. Quer conferir a história da Sara? Ela contou tudo no episódio passado. Então, confere lá também o número 628. E agora...
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1: E a nossa resenha de hoje é continuar o papo que começou na semana passada no programa 628, que inclusive tá lá no canal do YouTube, o @RTM Brasil. Vá lá assistir, mas não vá agora, porque agora ela está aqui, está com o paizinho. A mãe na semana passada estava aqui também, né? E a Sara contou de todos os troféus que ela já tinha ganhado, aqueles que ela gostaria de disputar, e até faltou contar aquele que aconteceria na semana. E tanto aconteceu, né, pai?
3: É.
1: Cristiano, aconteceu que ela voltou com tudo isso de medalha que tá aí na mesa. Então, Sara, bem-vinda. Conta um pouquinho o que representa cada medalha. Como é que foi a disputa desse sábado?
2: Assim, essas medalhas são muito importantes pra mim, porque desde 2024, assim, sempre foi um sonho pra mim participar do Kimolo, dessa competição, que é uma competição muito legal, junta todas as regiões, que em São Paulo é dividido por 8 regiões. E aí ano passado, em 2024, era da primeira, e lá tipo, é bem difícil de ir pro Kimolo, porque lá é bem competitivo. E aí, esse ano, pelo oitavo, eu tive a oportunidade de conseguir e vou pro Kimolo. Eu tô muito feliz.
1: E agora eu pergunto pro seu pai, né? Ele tava me contando ali pertinho do café, que quando o esporte é de alto rendimento, a disputa vai afunilando cada vez mais, vai ficando mais difícil. Então, como é que era ali, mais ou menos, o desempenho também da turma que ela tava competindo? Qual foi a sensação quando vocês chegaram? E a alegria do pai ver que a filha ficou ali no topo.
3: Na verdade, o que acontece, especificamente nessa competição, pro Kimolo só vai o primeiro colocado.
1: Sim.
3: Então, assim, tem que ganhar a prova.
1: Sim.
3: Então ela, por isso, acaba ficando bem mais competitivo, porque vai, o único atleta que vai, sim, é aquele quando ele ganha a prova. Então, sim, aí a gente percebe que cada vez mais vai passando o semestre, sim, as competições que vem vindo, vai afunilando bem mais.
1: Sim.
3: Aí exige bastante do atleta, porque, como ela disse, é a vontade, uhum, deles poderem ir pro quimolo.
1: Sim.
3: Então, aí onde eu vejo que no alto rendimento, de determinado momento, sim, é os treinos, mas quando chega na competição, ela já é um pouco mais diferente.
1: Sim, é porque precisa ser primeiro de cada um. Então, ou seja, o cara já passou por tantas baterias, né? Sendo primeiro, disputando ali, que quando chega, tá todo mundo com aquela sede de ganhar, né? E todo mundo muito bem preparado, muitíssimo bem treinado, né? Assim, no alto da sua performance. Mas aí conta, Sara, o que que você nadou lá? Qual a metragem? Explica aqui para os nossos ouvintes.
2: Assim, eu competi 4 provas. Eu nadei o 50 livre, o 100 livre, o 100 borboleta e o 200 medley.
1: Tá, então vamos lá. Agora começa a contar de cada prova, porque todas foram realizadas na manhã. Então foi bem intenso, né?
2: É, quase todas foram realizadas na manhã.
1: E qual que foi a primeiríssima?
2: Ó, a primeira prova, que foi assim, uma prova que eu tava um pouquinho nervosa, porque, né, fazia muito tempo que eu não nadava, que era 50 livre. Era a prova que abriu a competição. Aí, assim, foi uma prova que eu tava com saudade de nadar.
1: Uhum.
2: Assim, eu não esperava que fosse tão boa quanto foi, porque eu não treinei muito pra essa prova quanto treinei pras outras. Mas foi uma prova que surpreendeu. Eu gostei bastante.
1: Então já mostra qual que é a medalha dos 50. Ó, aponta lá pra turma ver. Até vou dar o close aqui também na Sara, gente. Pra você que ainda não foi lá em RTM Brasil, vá lá e acompanhe. Então pode mostrar ali a medalha pra turma. Essa daqui foi a primeira. Caiu na água, já nadou, cinquentão já. E aí, Sara, depois que ganha a primeira, fica mais fácil pra pular na piscina pras outras provas?
2: Assim, eu fiquei bem mais confiante com, sim, o tempo que eu fiz no 50 livre, porque a próxima prova que eu ia nadar era o 100 livre.
1: Sim.
2: É a mesma coisa, só que tem a volta.
1: Uhum.
2: Então foi uma prova que eu tava mais confiante, me deixou mais confiante pra nadar as outras.
1: Sim. E conta aí pros nossos ouvintes, Sara, porque tem gente que é da área de natação e tem outros ouvintes que é tudo diferente, né? Nadar é sobrevivência, é brincadeira, é lazer, é diversão. Então conta essa questão, né, da piscina olímpica, como que é quando você tem que já ter uma estratégia para fazer a virada e voltar, como que funciona na questão do seu desempenho, qual a estratégia traçada para pensar onde que eu vou fazer mais força, explica pra turma.
2: Assim, eu nadando mesmo, eu tenho a característica assim, eu estouro na ida e eu volto do jeito que der. Então, assim, com a força que eu tiver pra voltar, vou voltar, porque eu sei que eu consigo voltar.
1: Sim.
2: E aí, é isso que é a minha prova, essa é a minha estratégia, pelo menos pro 100 livre.
1: Sim, pro 100 livre. Agora, bora que a gente vai pra próxima medalha. Mas antes de ir pra próxima e contar da outra disputa, e aí, paizão, levou a filhota lá, viu, caiu na água, saiu em primeiro. Como é que foi pra vocês?
3: Ah, pra gente foi muito emocionante, porque ela se dedica muito pra poder estar nas competições. Então, sim, quando até o momento de ela terminar a prova, a gente fica com uma aflição muito grande, né?
1: Sim.
3: Ficou muito nervosismo do pai, vai lá em cima.
1: Imagina. E Sara, além de tudo isso, da técnica, da desenvoltura ali na hora, tem um monte de coisa que influencia, né? A gente falava até um pouco no programa passado. O psicológico, o emocional, como é que foi a semana? Você falou que você ia começar a semana de provas, não era? Tudo junto, né? Tudo isso. E ainda tem as questões fisiológicas também, né? O que você come, alimentação, se foi no banheiro, tudo isso influencia pra você estar se sentindo bem. Como é que você tava, assim, nesse contexto inteiro?
2: Assim, na questão psicológica, eu conversei com um técnico lá de São Caetano, porque o meu primeiro semestre eu senti que eu tava nadando muito pesada. Tipo, eu entendo que as competições têm sim o seu peso, só que eu tava levando esse peso muito a sério.
1: Sim.
2: Então eu tava ficando nervosa antes de competir, essas coisas, e acabou que afetou até no meu tempo.
1: Sim.
2: Então nessa competição eu priorizei ficar me divertindo, nadar por diversão e não porque eu tinha que pegar uma medalha pra poder ir pro quimolo. Esse não foi nem a 100% da minha preocupação. Minha maior preocupação foi me divertir, pra eu ficar leve e conseguir nadar bem.
1: Legal.
2: E assim, na parte de comida, essas coisas, assim, eu confesso que eu não comi muito, não. Porque eu não sei, me dá umas vontades de vomitar, assim,
1: sim,
2: aí eu acabo não comendo. Eu comi bem pouco, acho que tomei só café da manhã e aí só fui almoçar meio de meia.
1: Sim. Nessa parte, gente, dessa ânsia que dá, né? Até pra quem corre, a gente tem aqui o nervo vago que passa bem atrás e quanto mais força você faz, esse nervo fica comprimido e essa ânsia é constante. E o receio, né? De passar mal numa prova, né? Então você tem que pensar em tudo isso. Calma. se eu tiver mais ansiedade, eu vou me sentir pior. Então, tudo isso tem que ser milimetricamente ajustado, né? Pra que saia tudo bem ali na prova. E sabe o que foi interessante aí, falando de comida, né? Uma ouvinte lá do Rio de Janeiro, a Renata, ela disse assim: ah, eu não acredito, essa menina é muito disciplinada. O pai dela faz os lanches e ela consegue não comer. Meu Deus, essa menina tá me dando uma aula, ela falou. Ai, bom, agora vamos pra segunda medalha, Sara. Beleza, então... cinquentão. Logo depois,
2: aí teve a medalha do 100 livre, que também foi de prata. E aí depois do 100 livre, acho que não teve nem 50 minutos assim de descanso, eu já tinha que descer pro balizamento pra ir pro 100 borbo.
1: Certo.
2: O 100 borbo, assim, eu tava com uma... vai, assim, eu entrei pra nadar e eu já tava focada. Eu queria essa medalha, eu queria e eu ia conseguir essa medalha.
1: Sim.
2: Então, e era uma prova que eu não tava muito descansada, igual, por exemplo, as outras meninas que competiram comigo.
1: Sim.
2: Então, assim, pra mim foi bem difícil nadar, ela doeu muito.
1: Tem gente que vai pra uma prova só, que vai só pra competir pra aquela, exclusiva. Chegou e vai nadar só uma distância.
2: Assim, eu... acho que sim, pro quimolo, vou, não sei ainda, não saiu. Mas a prova que já tá decidido que eu vou nadar é o 100 borbo, que eu peguei o primeiro.
1: Sim.
2: E assim, essa prova, eu tava bem cansada, doeu muito. Não lembrava que doía tanto assim, nadar um 100 borbo. Mas pelo menos eu consegui garantir a minha vaga ali. Fiquei muito feliz, comemorei com o meu técnico, fiz um tempasso.
1: Que legal.
2: Porque fazia muito tempo que eu não abaixava o tempo. Então assim, acho que a questão de abaixar o tempo teve mais felicidade mesmo do que ter garantido a vaga.
1: Que legal. Então, essas primeiras, né? Então, do 50 e dos 100 metros foram no prata, né? No segundo lugar. Primeiraço foi o que ela tinha contado pra gente, que é o nado que ela mais gosta, o borboleta. E a gente falou, né, que fisicamente, fisiologicamente, é o que mais exige do corpo por toda essa desenvoltura de sair da água, voltar, a respiração tem que estar tudo alinhada, né? E agora fala do tempo, então, dessa marca. Quantos segundos, quantos milésimos, conta tudo ali, olhando pra...
2: assim, eu sei, os milésimos eu ainda não tenho muita certeza de o quanto que foi, mas eu sei que foi 1:07. E eu acho que foi 8:05, 8:08, não lembro ainda os centésimos, mas assim, foi um tempasso, porque fazia muito tempo que eu não baixava tempo, desde o Fernando Scheffer eu não baixava o tempo, então já fazia o quê? Uns 3 meses, assim, que eu tava parada no mesmo tempo. E
1: qual que era o tempo, Sarinha?
2: Eu tinha 1:09.
1: Olha, abaixou
2: 1:09:54.
1: Nossa, abaixou 2 segundos.
2: 2 segundos, eu fiquei tão feliz. Quando eu bati, eu olhei 1:07, eu falei, nossa... aí eu falei, nossa, fiquei muito feliz, comemorei com o meu técnico. Tipo, dentro da piscina, eu tenho uma tradição com o meu técnico que é assim, quando eu faço uma prova muito boa, baixo tempo, essas coisas, eu pego e falo assim, valeu, Henrique. E aí eu fico muito feliz. Ele ficou muito feliz também, porque só eu e o Henrique sabe quanto que a gente treinou, quanto que eu treinei, quanto que eu me esforcei. Então foi sério, foi muito feliz, fiquei muito feliz.
1: Que bom, gente. Olha, pra você que tá aí nos acompanhando, talvez não seja o seu mundo seja outro, que você tá aí talvez atrás até de um computador ouvindo essa questão de natação e de inaltação em alto rendimento, né? Gente, abaixar 2 segundos numa prova que você tá disputando com os melhores e que você já tá sempre contra os seus limites, é um baita ali de um evento, né? Um evento histórico mesmo na vida, que fica registrado, né? E aí, agora eu quero saber dos ecos do pai. Como é que foi ali? Vai ter que falar pela mãe também, que não tá aqui hoje. É.
3: Não, a gente ficou bastante feliz. A gente sabia que ela nadar 3 provas na parte da manhã ia exigir muito dela fisicamente e mentalmente. E são 2 provas que fazia 1 ano que ela não nadava, que foram os 50 borboletas,
2: então
3: 50 livres e os 100 livres.
1: Sim.
3: E assim, ela obteve um resultado bem expressivo em questão dos tempos.
1: Sim.
3: A gente ficou feliz, mas a gente sabia que a principal... a prova dela seria o 100 borboletas.
1: Sim.
3: E aí podia comprometer ela fisicamente.
1: Sim.
3: Porque era a oportunidade que ela tinha de chegar em primeiro e ir pro quimolo.
1: Sim.
3: Então aí a gente ficou bem nervoso com isso. E quando ela começou a nadar, que aí a gente começou a ver que ela e a companheira dela de equipe, a Melissa, elas estavam lado a lado ali na maior disputa.
1: Sim.
3: A gente pensou...
1: braço a braço,
3: braço,
1: né?
3: A braço. É, a chegada foi bem apertada pra ela, porque é como ela falou, ela veio de 2 provas já bem exigidas, porque ela chegou em segundo nas 2, e os tempos que ela baixou dessas provas também, dos 50 livre, fazia um tempo que ela estava com 30, 15,
2: 13, eu acho.
3: É, e ela fez 28... 29 e 12. Ah. Aqui ficou em primeiro, fez 29 e 11, a Catarina. Uhum. Ela ficou em segundo com 29 e 12. Nossa. E a Júlia Rodrigues ficou com 29 e 13. Então, as três chegaram muito forte na primeira prova. Isso aí me deixou a gente bastante animado, porque ela baixou o tempo dela. Sim. Também considerável. Claro. E teve o 100, uhum. Ela baixou também quase 2 segundos também, porque ela estava com 4, ela fez 1-2... 52. Então, assim, animou bastante a gente. Sim. Porém, essa questão física já deixou a gente um pouco mais abalado. Mas quando chegou no 100 borboleta e ela bateu, ela deixou a gente até o último minuto totalmente ansioso, nervoso, desesperado. É. E aí eu, assim, complementando essa medalha, eu trouxe uma outra medalha que eu quero deixar aqui visível. Esse aqui é de mérito escolar. Ela depois explica pra vocês, porque não é só também dentro da água e no clube. E tem a escola também. E a escola premia os alunos com uma medalha
2: de mérito escolar.
3: E ela obteve também uma prata na escola. Eu trouxe também porque é importante, semana de competição. Tem que estudar, tem que treinar. E tem uma competição que elas estão aí tanto querendo, que é o kimono. Vou deixar aqui que eu
1: mostra bem ali na câmera, olha que coisa linda.
3: Prazer de trazer. Colégio Adventista de Diadema, onde que ela estuda. Então vou colocar aqui junto porque faz parte do semestre.
1: Então, já que falamos da escola, repercussão na sala de aula quando você chega. A turma se envolve muito com isso, quer saber como é que funciona?
2: Assim, meus amigos, eles me incentivam muito. Eles ficam muito felizes, eu trago medalha lá, eles fazem festa, eles começam a mostrar pra todos os professores.
1: Que legal.
2: E, assim, eles ficam tão animados com isso que eles começam a espalhar pra escola inteira. Olha, minha amiga atleta, não sei o quê. E aí tem uma sala da minha escola, que é o, acho que é o CCMA, se eu não me engane. E eu tenho um amigo, que é amigo desse menino que estuda comigo. Eles me chamam de Sara Maromba. Aí eu acho muito engraçado. Aí eles falam, olha o tamanho do braço dela, não sei o quê. E aí, tipo, eu acho muito legal, porque eles incentivam mesmo.
1: Sim. Aproveitou que você falou disso de Sara Maromba, você sabe que depois que a gente fez ali o nosso bate-papo, né? Eu fiquei pensando, a gente vê que o corpo das atletas, as adultas de alto rendimento, às vezes acabam ficando desforme, o que não aconteceu com a Sara, né? Tem todo esse equilíbrio na questão. É claro, vai desenvolver mais a musculatura, isso é fato, né? A exigência ali do esforço repetitivo, mas tá bem feminino, né? E o que que você conversa com os pais sobre isso, com o próprio técnico, por toda essa questão estética, né? Porque como mulher, a gente quer ter um alto desempenho, mas a gente quer preservar as nossas características também.
2: Assim, minha estética não me incomoda muito. Uhum. Por exemplo, ter, ombros largos ou braço muito forte, pra mim não, mas é muito feminino,
1: não é aquela coisa que descaracteriza as características da mulher, tá super feminino, né? Mas é uma coisa que sempre precisa, principalmente quando a gente fala de alto rendimento, onde tem pessoas com outros valores e começa a questão de injetáveis, de tudo que a gente sabe que muda metabolicamente o organismo, né? Isso a gente precisa ter atenção, né?
3: É, na verdade, nessa parte a gente, como os pais, a gente fica bem preocupado com isso.
1: Sim.
3: Pra não acelerar o processo dela
1: natural,
3: perante a idade dela.
1: Perfeito.
3: Então, assim, ela tem que crescer de uma forma natural para ela poder, quando tiver já, no caso, 20, 23 anos, ela comecei a desenvolver uma musculatura natural da idade.
1: Sim.
3: Então, isso a gente também se preocupa bastante. Como você falou, tem muitos atletas que você olha e fala, pô, não tem 13 anos.
1: Uhum.
3: Não tem. Quando ela vai pro balizamento, nós, como os pais, olha e fala, meu, pô, a diferença...
1: Sabe que a pessoa tá tomando
3: isso,
1: alguma coisa, né?
3: Assim, não, mas a diferença é muito absurda fisicamente. Sim. A gente respeita, claro, cada atleta, ou até os próprios pais, mas umas pessoas são geneticamente, que a gente vê que é da genética da pessoa.
1: Sim.
3: E outras, dá a entender para a forma musculatura, né, deve estar fazendo um tipo de trabalho mais, como se diz, diferente da idade.
1: Sim.
3: No caso, a gente acaba percebendo isso.
1: Sim.
3: Então aí a gente vê que na parte dela a gente vai manter isso mesmo, o natural.
1: Ótimo. E bom, pra terminar, você falou de 3 medalhas, tá faltando uma, certo? Conta aí, Sara.
2: Essa prova foi assim, eu tava muito, tipo, vai descansada. Tá, eu tava, porque essa foi a última prova que eu ia nadar, era tarde. Não tinha aquecido, porque eu tinha. Não é que eu nem tinha comido.

0: fui indo. Quando eu cheguei, 2,33. Eu falei, nossa! Porque eu tinha 2,41 do ano passado. Então, ter ido pra 2,33 foi uma evolução enorme. Eu não tava esperando esse tempo, ainda mais por causa do cansaço físico. Então, foi uma surpresa, assim, pra mim.
1: Então, pra fechar, mostra de novo a medalha. Fala as distâncias e os nados ali pra nossa câmera. Porque é isso, turma. Ela tá trazendo agora, mas eu sei que quando voltar em outro programa, a gente vai ter mais medalha nessa mesa, né?
0: 50 livre. 100 livre. 200 medley. E o 100 borboleta.
1: Muito bom. E agora que a gente está chegando no final, vamos ouvir o que a turma tem a dizer sobre tudo isso. Bora pro nosso Fala Fera.
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1: Olha aqui, Rosaldo Coelho também na academia, muito bem, lá em Caxias do Sul. Pastor Helenildo também aqui assistindo, Dona Marta também com a gente, a Laurinha e o Juvenal conosco, a Neide, o seu Josias. Obrigada, Mariana Velasco, obrigada, Gessé, muitíssimo obrigada, Gumercindo. Ó, printou, vou mandar depois pra você, ó, todos os joinhas que você fez. Todas as contagens aqui juntamente com o seu pai, ele foi registrando tudo, hein? Depois eu encaminho. A Soraya também por aqui, muito legal, recebendo a Cláudia Nunes também com a gente. Agradecendo a Dona Francisca conosco, o Osvaldo e toda a turma. E a gente tá chegando agora pra nossa última volta. Eu quero agradecer vocês pelo nosso tempo juntos. Muito bom fazer mais um Atletas no Ar e que venha!
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1: Com a produção de Lovie Henrique, com trabalhos técnicos de Luiz Felipe e junto com o Matheus. E hoje com os nossos convidados, a Sara e o Cristiano. Para saberem mais de vocês, quer deixar algum Instagram pra turma?
0: Tem o meu Instagram, Sara Marche D. E
1: então, ó, repete. E se tiver alguma letra assim diferente pra turma encontrar, então pode repetir.
0: Sara Marche D.
1: Então procurem, acompanhem, torçam, porque esse foi mais um Atletas no Ar.
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1: Hoje é dia 26 de setembro. E o tema da nossa oração é oportunidades. Pessoas de vários povos não alcançados chegaram a países ocidentais como refugiados ou solicitantes de asilo. Isso nos dá boas oportunidades de compartilhar nossa fé com elas. Ore para que Deus conceda a você sabedoria e coragem para aproveitar bem essas oportunidades. 2 Timóteo, capítulo 4, versículo 2. Eu sou Luiz Felipe e é um prazer ter essa oração com você.
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0: música, Aline Barros e Fernandinho cantando Rendido Estou. 3:14 no horário de Brasília, bom dia para você. Aqui a gente aproveita e traz a palavra do pastor aqui no Amigo na Madrugada.
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1: Olá, querido ouvinte da Rádio Transmundial, é uma alegria poder compartilhar da Palavra de Deus com você. Eu sou o pastor Marcelo Santos, da Igreja Batista da Graça, em São Paulo, e hoje eu gostaria de compartilhar com você sobre uma experiência vivida por Saul e por Samuel, que com certeza tem muito a nos ensinar a respeito de momentos de decisão, momentos de dificuldade. Eu não sei quantas vezes você já se sentiu entre a cruz e a espada. Essa é uma expressão muito comum nos nossos dias. Eu não sei quantas vezes você já se sentiu num momento como esse. Alguém que está entre a cruz e a espada. Tem duas decisões difíceis a tomar, tem duas posições que são diferentes e não sabe o que fazer. A palavra de Deus no primeiro livro de Samuel, no capítulo 13, vai narrar uma experiência em que Samuel havia dado uma ordem a Saul de que fosse a Gilgal, que estivesse lá com seus exércitos, e esse era um tempo de conflito entre o povo de Israel e os filisteus. E Samuel então orienta a Saul, que era o rei de Israel, que estivesse com seus exércitos e que o esperasse por 7 dias, até que então Samuel chegasse, oferecesse holocaustos e Deus então manifestasse a sua graça, o seu poder, e o povo de Deus obtivesse vitória sobre o exército inimigo. Se você observar o capítulo 13, então, no primeiro livro de Samuel, você vai perceber que Saul tinha uma posição aparentemente desfavorável. O texto, no capítulo 13, verso 2, vai dizer que Saul tinha com ele cerca de 3 mil homens, e 2 mil ficaram com ele e 1000 com seu filho Jonatas. É interessante, quando nós olhamos para o poder do adversário, o poder dos filisteus, no capítulo 5, eles tinham cerca de 3 mil carros de guerra, 6 mil condutores de carro, tanto soldados quanto a areia da praia. Quantas vezes você já não se sentiu assim? Quantas vezes você olhar para uma circunstância, seja ela financeira, emocional, na sua família, você não tenha se sentido tão fragilizado, tão impotente, e não saiba que decisão tomar? E é interessante que, para complicar um pouco mais a situação de Saul, passa-se o primeiro dia, o segundo dia, o terceiro dia, e nada do profeta Samuel aparecer. Saul começa a ficar angustiado, e se você observar o desenvolvimento do texto, da exposição bíblica, o texto vai dizer claramente, no versículo 6, que a situação era muito difícil, o exército estava muito pressionado, e isso vai desencadear numa situação de medo, numa situação de pavor. O versículo 7 vai dizer isso, né, que os soldados que estavam com Saul tremiam de medo, e ele esperou 7 dias, o prazo estabelecido por Samuel, mas este não chegou a Gilgal, e os soldados de Saul começaram a se dispersar. O que você faria numa situação como essa? Como enfrentar uma situação em que você se sente literalmente entre a cruz e a espada? Esse texto nos ensina duas preciosas lições que eu gostaria de compartilhar com você. A primeira delas é que quando você estiver numa situação como essa, você deve olhar para Deus e não para as circunstâncias. Mantenha o seu foco no Senhor e não para as circunstâncias. O texto mostra e destaca que o olhar de Saul estava nas circunstâncias. Quando ele começou a olhar para o tamanho do exército inimigo, quando ele começou a olhar para o poder dos adversários, e se você observar e depois ler esse texto até o final, você vai perceber que havia uma diferença também no poderio militar. Os soldados, os filisteus, tinham lanças, tinham espadas, e o exército de Israel lutava apenas com arco, flechas e fundas. O disparate era muito grande. Então, quando Saul começa a olhar para o poder dos inimigos, quando Saul começa a olhar para os seus soldados que estão se dispersando, ele começa a perder todo o apoio. Quando ele começa a perceber o sentimento daquele medo paralisante que toma conta de todos eles, Saul então toma decisões erradas. Quando você mantém o seu foco em Deus, quando você mantém o seu olhar em Deus em momentos de dificuldade, em momentos de decisão, tenha certeza que Deus vai te dar sabedoria para tomar decisões corretas, Deus vai te dar sabedoria para tomar decisões sábias. Mas quando você mantém o seu olhar nas circunstâncias, você acaba tomando decisões que não são aquelas que o Senhor espera de você. Você começa a fechar os seus ouvidos, os seus olhos, para os sinais que Deus está mostrando, para a direção que Deus está mostrando para a sua vida. A segunda coisa que esse texto ensina de uma maneira muito clara para nós é que quando você estiver entre a cruz e a espada, você precisa aprender a obedecer incondicionalmente a Deus. É interessante, Saul, quando bota o seu olhar nas circunstâncias, coloca no foco errado, foco nas circunstâncias, ele acaba realizando o sacrifício, ele mesmo faz os holocaustos, e aparentemente aquilo que parecia não ter problema algum, ou não ser problema algum, na verdade era um grande pecado. Por quê? Porque realizar sacrifícios, realizar holocaustos, era uma função do sacerdote e não de um rei. Por isso Samuel havia dado essa ordem a Saul, e se você depois voltar lá no capítulo 10, o primeiro livro de Samuel, no verso de número 8, Samuel vai deixar muito claro para isso, que Saul deveria esperá-lo por 7 dias, até que ele chegasse, Samuel, como porta-voz de Deus, e dissesse a Saul o que fazer. Mas Saul, por colocar o foco no lugar errado, e ele toma decisões erradas, ele presta o sacrifício, ele faz os holocaustos, que era uma função sacerdotal e uma função não do rei, e ele acaba desobedecendo a Deus, ele acaba tentando dar um jeitinho, talvez pressionado, talvez apavorado, talvez angustiado, olhando para o relógio e dizendo: olha, já é o 7º dia e Samuel não apareceu, eu vou dar o meu jeito, eu vou fazer da minha maneira, e senão eu vou ser derrotado, senão eu vou ser destruído. Talvez você já tenha agido dessa maneira, e talvez olhando até para o texto você diga: mas Samuel não chegou, o texto diz que Samuel não chegou, o texto diz que Samuel não cumpriu o prazo estabelecido. Se você observar bem o texto vai mostrar que não é bem essa a verdade. Saul é quem diz que Samuel não havia chegado, porque o texto vai dizer muito claramente nos versículos 9 e 10 que logo após, assim que Saul termina de oferecer o sacrifício, Samuel chega e vai então saudar o rei Saul. Eu fico imaginando Saul olhando para o cronômetro, né, e dizendo: olha, passou 2 dias, para o calendário, 3 dias, 5 dias, 6 dias, Samuel não chega, os exércitos filisteus estão preparados para nos destruir, chega o 7º dia, bom, Samuel deve chegar para o almoço, afinal não chegou de manhã, e aí nada de Samuel chegar, e 3 horas da tarde, nada de Samuel chegar, e Saul talvez imaginando: bom, talvez Samuel venha pro jantar, ele vai chegar no final do dia, porque afinal de contas ele vai trazer a decisão, ele vai trazer a vontade de Deus, ele sabe o que fazer. E essa é uma inferência, uma observação minha do texto, é que eu imagino que nas últimas horas, talvez na última hora do dia, percebendo que Samuel ainda não havia chegado, Saul resolve fazer da sua própria maneira, Saul resolve fazer do seu jeito, Saul acaba por desobedecer aquilo que Deus havia lhe mandado fazer através do profeta Samuel. Sabe, querido, o foco nas circunstâncias e não no Senhor, o foco no lugar errado, lhe leva à desobediência de Deus. Se você observar o texto diz que assim que Saul termina de oferecer os holocaustos, então Samuel chega. Muito provavelmente, esse ainda era o 7º dia. Samuel chega no prazo estabelecido, chega no tempo de Deus, no tempo perfeito. Sabe, se você enfrenta momentos de decisão, se você está enfrentando momentos de dificuldade, momentos em que você se sente entre a cruz e a espada, obedeça incondicionalmente a Deus. Ainda que isso implique em correr riscos, ainda que isso implique levar você a situações extremas, ainda que isso leve você a passar por adversidades e momentos em que pareça que Deus não está agindo, Deus não está falando, Deus não está se manifestando, porque a palavra de Deus diz que se nós queremos ver a graça de Deus, queremos ver a glória de Deus, queremos ver a manifestação de Deus, nós precisamos crer e obedecer incondicionalmente a Deus. O texto diz então que por não colocar o seu foco em Deus, e sim nas circunstâncias, e por não obedecer incondicionalmente aquilo que Deus já havia prometido a Saul, que era o reinado, a sua descendência, fazer dele um homem usado por Deus na sua geração, ele perde essa oportunidade. A bênção que Deus havia preparado, a promessa que Deus havia feito a Saul, ela não se cumpre. Não que Deus não cumpra a sua palavra, não porque Deus não queira ou não tenha cumprido a sua palavra, mas porque Saul não fez aquilo que deveria fazer no momento de adversidade, no momento em que ele estava entre a cruz e a espada. E o texto termina no versículo 14 dizendo: mas agora, Samuel diz para Saul, o seu reinado não permanecerá. O Senhor procurou um homem segundo o seu coração. Se você deseja ser um homem, uma mulher, um jovem, um adolescente, segundo o coração de Deus, mesmo em momentos de adversidade, mesmo em momentos de circunstância, lembre-se disso, de colocar o seu foco em Deus, sempre, e não nas circunstâncias. Lembre-se de obedecer incondicionalmente a Deus, custe o que custar, porque Deus irá honrar tudo aquilo que prometeu a você. Conta-se uma história de um menino que gostava muito, se mudou para uma região e gostava muito de nadar. E havia um lago muito perto da sua casa. E ele então um dia corre, logo que eles se mudam para lá, e se atira naquele lago sem perceber o perigo iminente que havia, que era um crocodilo que estava nadando por ali. A sua mãe, desesperada, sai correndo e começa a gritar, e só quando ela está muito perto do lago é que o menino ouve, e ele nada até a margem do lago, mas no momento em que a sua mãe estende a mão para ele e segura nos seus braços, é o mesmo momento que aquele animal morde, o ataca e prende as suas pernas, e começa uma luta desesperada pela vida daquele menino. E um caçador que passava por ali, ouvindo os gritos, salva a vida daquele garoto, mata o animal, e ele fica alguns meses hospitalizado, e depois de milagrosamente sobreviver, a imprensa e as pessoas vão entrevistá-lo, perguntar sobre aquela experiência, e pedem àquele menino que lhe mostrasse as marcas, as cicatrizes de tudo aquilo que ele havia passado. E aquele menino então mostra as marcas das suas pernas, a cicatriz do crocodilo. E enquanto os repórteres estavam impactados com aquilo, o menino então diz: olha, mas eu quero que vocês olhem outras marcas. E o repórter perguntou: que marcas? As que estão nos meus braços. Eu quero que vocês olhem para essas cicatrizes aqui. E o repórter pergunta: que cicatrizes são essas? E o menino então diz: são cicatrizes que foram deixadas pela minha mãe, que encravou suas unhas na minha carne e não desistiu de mim, não me abandonou e não me deixou. Talvez você hoje esteja olhando para o seu coração, olhando para a sua vida, para cicatrizes e marcas daquilo que Satanás fez com você, que a vida fez com você, e por momentos em que você esteve entre a cruz e a espada e tomou decisões erradas. Hoje eu quero desafiar você a colocar o seu olhar em Deus, nas cicatrizes e nas marcas deixadas sobre Jesus, na cruz do Calvário, que estão sobre o corpo dele, foram lançadas sobre a vida deles, para que as suas feridas e as suas marcas fossem saradas, para que você pudesse crer e obedecer incondicionalmente, ainda que situações extremas, e crer que por maior que seja a luta, e por mais profundas que sejam as cicatrizes que você traz sobre a sua vida, quando você estiver entre a cruz e a espada, lembre-se das marcas de Jesus que estão sobre você. Coloque o seu olhar nele e obedeça incondicionalmente. Com certeza, ele lhe dará sabedoria e te dará a direção correta para que você possa tomar a decisão sábia. Entre a cruz e a espada, olhe para a cruz, porque na cruz você vai encontrar sempre o coração de Deus. Que Deus te abençoe e que essa palavra produza vida no seu coração em nome de Jesus.
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demais ter sua companhia nesta madrugada de sábado, 3h27. Aqui, depois da palavra do pastor, vamos com o melhor da música com Eli Soares.

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pra você e chegamos nesta última meia hora aqui de Um Amigo na Madrugada. Lembrando que daqui a pouco tem um espelho na janela, hein? Mas antes, a gente aproveita pra trazer o melhor da música com Rose Nascimento.

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1: No final do primeiro século da era cristã, quando Domiciano era um imperador de Roma, João escreveu 7 mensagens proféticas para as igrejas que pastoreou e nas quais era reconhecido como um profeta do Senhor. Para cada uma das igrejas, ele escreveu uma mensagem específica. Uma dessas igrejas era um pequeno grupo de seguidores de Jesus que residiam em uma rica e poderosa cidade chamada Esmirna, cidade que ficava a cerca de 50 quilômetros de Éfeso. A história daqueles irmãos em Cristo não pode ser esquecida. Esmirna foi uma cidade muito antiga, rica e poderosa. Ela competia com Éfeso a posição de cidade mais importante da Ásia. Somado à sua riqueza e poder, Esmirna era uma enfática apoiadora do Império Romano. Por essa razão, ela teve o privilégio político de sediar um dos templos em honra ao Imperador Romano. Esse templo era uma maneira do Império manter diferentes povos, culturas e religiões debaixo de uma unidade simbólica representada no culto ao Imperador. Ou seja, desde que todos prestassem culto ao Imperador, os cidadãos estavam liberados para cultuar os seus próprios deuses e para viver segundo os valores de suas próprias culturas. Porém, um pequeno grupo nas cidades romanas se recusava a prestar culto ao imperador. Eram os cristãos, pois o único Senhor que os cristãos reconheciam era Jesus Cristo, aquele que foi morto numa cruz sob as leis romanas, ressuscitou e que hoje se senta no mais elevado trono do universo. Um dos integrantes daquele pequeno grupo de cristãos era um homem chamado Policarpo, que tinha cerca de 30 anos quando João escreveu as suas mensagens às 7 igrejas da Ásia. A carta que João escreveu para a igreja em Esmirna dizia assim:
2: Escreva a Esmirna, ao anjo da igreja. Assim diz o início e o fim, o primeiro e o último, aquele que uma vez morreu e depois ressurgiu. Vivo, posso ver sua dor e pobreza, dor constante, pobreza terrível, mas vejo também sua riqueza. Ouço a mentira nas alegações daqueles que fingem ser bons judeus, mas de fato pertencem à comunidade de Satanás. Não tenha medo do que você está para sofrer, mas fique atento. Não tenha medo de nada. O diabo está para pôr algum de vocês na cadeia por um período de teste, 10 dias. Isso não vai durar para sempre. Não desista, ainda que isso custe sua vida. Continue crendo. Tenho a coroa da vida sob medida, preparada para você. Seus ouvidos estão abertos? Então ouça. Ouça as palavras do vento, o Espírito soprando através das igrejas. Os vencedores, por Cristo, estão livres da morte e do diabo.
1: Essas foram as palavras de João, que chegaram aos ouvidos de um pequeno grupo de irmãos e irmãs que em Esmirna se recusavam a dar a César a honra e o lugar na vida que pertencia somente a Jesus Cristo. Afinal, o único Senhor dos discípulos de Jesus é Jesus, o Filho de Deus. A recusa da igreja em Esmirna de prestar culto a César, declarando publicamente que ele era Senhor, teve um preço. A população foi aos poucos cortando aquelas pessoas da vida comercial da cidade. Elas passaram a ser vistas com desconfiança, pessoas com as quais não se deveria associar, já que o seu ato de rebeldia podia custar caro para quem tinha posses e negócios a perder. A dor e a pobreza que eles estavam enfrentando eram reais. Por outro lado, o Senhor Jesus via riqueza neles, não pobreza, pois a riqueza do reino de Deus não consiste em posses neste mundo, mas na fidelidade ao Eterno. As palavras de João foram recebidas como deveriam ser, uma palavra de ânimo para aqueles que estavam sofrendo e que sofreriam ainda mais. Eles estavam no caminho certo. Afinal, quem fala é o Senhor. Eles foram lembrados de que aquele que eles chamavam de Senhor é o primeiro e o último, o princípio e a direção final de todas as coisas. E ele esteve morto e agora vive, pois ressuscitou. Eles foram lembrados de que a vida que os cristãos conhecem é aquela que começou com a morte e a ressurreição de Jesus. É a vida da ressurreição, é a vida que superou a morte. João os lembrava: vocês pertencem ao Senhor da vida, que derrotou a morte. Por meio de João, o Senhor mostrava a eles que conhecia o seu sofrimento e que não estava longe. Pelo contrário, o Senhor é aquele que já experimentou o sofrimento e a morte. Então, o simples falar de Jesus é uma lembrança de que a vida venceu a morte. E assim foi. A igreja em Esmirna passou pela prova de fogo. Relações foram rompidas, negócios foram negados, pessoas foram presas. Eles não encontraram apoio nem mesmo entre os judeus da cidade. Pelo contrário. Mas eles não desistiram, pois se apegaram às palavras que o Senhor deu a eles. Permaneceram fiéis a Jesus Cristo, seguros na promessa de que aquele que venceu a morte é quem poderia coroá-los com a vida. O que eles não poderiam imaginar naqueles dias é o quanto as palavras de João permaneceriam vivas e a nutrir a vida daqueles irmãos. Palavras que permaneciam vivas enquanto imperadores morriam. Cerca de 50 a 60 anos depois, uma nova perseguição foi deflagrada contra os seguidores de Jesus. Só que desta vez, a perseguição foi ainda mais intensa. Horrores começaram a ser praticados contra os cristãos e o martírio se tornava mais comum. Servos fiéis de Jesus Cristo eram levados a julgamento e, caso se recusassem a negar a sua fé em Cristo Jesus, eram jogados às feras, dilacerados ou queimados vivos. Policarpo era o pastor da igreja em Esmirna naquele tempo. Ele se recusou a deixar a cidade em meio à perseguição, sabendo que era procurado pelas autoridades romanas. Não demorou muito para que ele fosse encontrado por seus perseguidores, já que fora denunciado e traído por seus próprios familiares.

0: conversou com eles. Policarpo lhe serviu comida e bebida, e eles comeram e beberam o quanto quiseram. O único pedido de Policarpo foi que os guardas lhe concedessem uma hora para orar antes de o levarem para a prisão. Atônitos, sem compreender como podia haver tanta serenidade naquele homem, prestes a ser torturado e morto, atenderam o pedido do ancião. Em seguida, colocaram-no sobre um asno e foram em direção à cidade. Policarpo foi instruído a declarar que César era senhor e sacrificar aos deuses, para que assim evitasse a sua morte. Porém, ele se recusou a fazer isso. Respondeu: "Eu sirvo a Cristo há 86 anos. Cristo nunca me fez mal. Como eu blasfemaria contra meu rei e salvador?" Nenhuma ameaça foi capaz de dissuadir Policarpo, que foi queimado vivo. "Seja fiel até a morte, e eu te darei a coroa da vida." Palavras que Policarpo ouviu há mais de 50 anos, ainda ecoava em sua memória e fortalecia a sua fé no momento derradeiro de sua vida. Como um atleta disciplinado e focado, Policarpo seguia firme para receber o prêmio, receber a coroa daquele que venceu. Nós ficamos a pensar sobre quem são hoje os nossos heróis. São aqueles que usam palavras, pessoas, recursos e circunstâncias para promoverem a si mesmos? Ou serão aqueles para quem as palavras são santas, as pessoas são como Cristo, os recursos são dádivas do Eterno e as circunstâncias são sempre favoráveis para viver na verdade do Evangelho? Estamos nós prontos para aceitar o sofrimento e a morte em nome de Jesus Cristo? Somos realmente fiéis a Cristo ao diariamente experimentar pequenas mortes do nosso ego e do nosso apego a nós mesmos? Estamos ao lado de homens como Policarpo, que preferem ser queimados pelo fogo do que se apegarem ao que possuem ou a quem são? Pessoas como Jesus Cristo, como João, como Policarpo, não podem ser esquecidas, especialmente por aqueles que desejam viver plenamente e um dia receber a coroa, o prêmio da vida do Eterno.
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todo mundo ouvir, ótimo dia para você, um ótimo sábado, sábado, hein? Hoje, 26 de setembro de 2026, e eu sou Fábio Zamana. Vamos juntos até às 9 horas da manhã, no horário de Brasília, levando para você a programação da RTM especial de sábado. E você, tudo bem? Tudo tranquilo por aí? Espero que sim, viu? Eu tô por aqui, mas tô com sono hoje, viu, gente? Ontem eu fui pro aniversário do Matias, o filho do Thiago, que trabalha aqui com a gente, né? E aí cheguei em casa por volta das 11 horas da noite. Então, gente, dormi nada, né? Mas bora lá, bora lá, bora trabalhar que tem boleto pra pagar, né? E você, tudo bem? Tudo tranquilo por aí? Espero que sim, espero que sim. Vamos juntos, vamos juntos. Já oferecendo para você essa próxima canção, daqui a pouquinho tem entrevista aqui na programação da RTM. 4:30 tem Música da Terra com Cláudio Ronque, Zé Dequias. Cris Duran, Tua é a Glória.

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1: Olá, está começando mais um episódio do programa Entrevista. Eu sou Michele Gomes e hoje a gente continua a nossa entrevista com Fábio Ribas. Ele que é pastor, escritor, foi missionário entre povos indígenas aqui no Brasil. E no episódio anterior ele falou, né? Ele estava contando pra gente como que foi a conversão dele, o encontro dele pessoal com o Senhor Jesus, de que maneira o evangelho alcançou o coração. É uma história impactante. Como ele comentou, vale a pena ouvir. Você que está chegando agora e não ouviu a primeira parte, né, desta conversa, vai lá no nosso site, rtmbrasil.org.br, na seção de programas, procure uma entrevista e tem lá o início desse bate-papo. Pastor, seja muito bem-vindo mais uma vez ao programa Entrevista, tudo bem?
2: Tudo bem, Michele, alegria estar aqui de novo com você.
1: Bom, a sua história, o seu testemunho realmente é muito impactante. Você estava comentando como foi a sua experiência depois da conversão, de voltar para a universidade e convidar, né, todos os alunos para estudo bíblico, para oração, e teve toda aquela curiosidade por parte dos amigos, porque já tinha, você tinha uma fama, né, de detestar crente, enfim. Então a sala lotou, mas no segundo dia só ficaram os alunos realmente apaixonados por Jesus, os crentes, e a partir daí a família, né, só foi crescendo e conhecendo mais pessoas que tinham esse interesse pela palavra de Deus. Bom, depois, né, dessa experiência, eu queria saber como que foi o seu crescimento na fé ao ponto de aceitar um chamado missionário para alcançar os povos indígenas. Como que foi esse processo?
2: Então, na verdade, tudo continua nesse processo da história da minha conversão, porque, querendo ou não, eu converti na Missão Além, é uma missão que prepara missionários para tradução, para eles serem tradutores da Bíblia, né, em quaisquer línguas do mundo. E eu tinha muitos missionários que, na verdade, trabalhavam com povos indígenas. Contudo, deixa eu voltar um pouquinho lá na minha história da conversão, porque quando, no segundo dia, eu vi que não tinha mais os meus amigos, mas só tinha os crentes naquela sala de aula, eu faço questão de contar para quem já ouviu a primeira parte, de que no segundo dia estavam aquelas três assembleianas presentes.
1: Ah, do primeiro episódio, né?
2: Exato. Elas nunca desistiram de orar por mim e, na verdade, elas que me acompanharam nos primeiros passos no evangelho. E aí, naquele ano da minha conversão na faculdade, como eu fiz aquele clube bíblico, muitas pessoas aos poucos foram chegando. E aí tinha uma menina na faculdade que tinha uma amiga dela falando de Jesus, só que ela não levava muito a sério. Mas ela conta que ela tinha visto na faculdade quem eu era e o que Jesus tinha feito com a minha vida. Aí ela começou a pensar, calma aí, se o Fábio era assim e depois ficou assado, então esse Jesus da minha amiga tem que ser real. E ela começa a frequentar o clube bíblico. Naquele ano da minha conversão na faculdade, em setembro, essa menina converte. Com um ano de conversão dela, isto é, em setembro do ano seguinte, eu e ela começamos a namorar. E aí, 3 anos depois, a gente casa.
1: A sua esposa.
2: Esse testemunho é exatamente a própria.
1: Que lindo!
2: Que Deus faz, né? Aquele que começa a boa obra, há de terminá-lo, né?
1: E qual é o nome da sua esposa?
2: Lucila.
1: Lucila, que tremendo. Então, a sua conversão, o seu testemunho foi muito impactante na vida dela. E ela já estava nesse processo, exato, ouvindo o evangelho, mas quando ela vê essa transformação, ela realmente cai a ficha, fala, não, é real. Jesus é real, ele transforma vidas.
2: Exatamente.
1: Uau.
2: E aí, o que acontece? Esse testemunho de conversão, como eu converti lá na Missão Além, todo ano eles me chamam para poder compartilhar uma turma nova de missionários esse meu testemunho.
1: Sim.
2: Aí, 11 anos depois da minha conversão, estava eu lá mais um ano compartilhando na Missão Além tudo isso que eu contei para vocês. Terminou o culto, eu desci lá para o refeitório, estou conversando com um missionário amigo meu. No refeitório, aí entra uma missionária dizendo: Fábio, você não acredita? Há décadas nós oramos pela segunda região mais fechada para o evangelho no Brasil. Existiam missionários na década de 70, mas eles foram expulsos. E de lá para cá, a gente nunca mais conseguiu colocar um missionário de novo morando em aldeia. Mas agora, Fábio, você não acredita? Ontem assumiu na FUNAI um missionário responsável pela área de educação dessa região. A primeira coisa que ele fez foi ligar para a gente, dizendo: olha, tem povos indígenas que querem professor de português. Manda agora os missionários que a gente vai colocar todo mundo nas aldeias. Mas, Fábio, a gente orou essas décadas todas, mas não temos ninguém preparado para entrar, para enviar. Você acredita nisso?
1: E qual é essa região que era o segundo? Eu fiquei curiosa.
2: É o Xingu.
1: O Xingu?
2: O Parque Indígena do Xingu.
1: Ah.
2: Que é no Mato Grosso. É ali que nós trabalhamos durante 7 anos, na primeira parte do nosso ministério. Mas aí, quando houve esse convite, quando houve essa fala dessa missionária,
1: como
2: e aí
1: você
2: eu fiquei
1: ficou?
2: Assim, com a pulga atrás da orelha.
1: Por quê?
2: E aí eu voltei pra casa e falei com a minha esposa, Lucila, agora nós já casados, né?
1: Sim.
2: E contei tudo isso pra ela. Aí ela virou pra mim e falou assim: amor, eu vou com você pra qualquer lugar do mundo, menos pra uma aldeia indígena.
1: Ixi.
2: Que banho de água fria, né? Aí o que você faz nessa hora? Você xinga, briga com a mulher? Ah, sua carnal, miserável, tá resistindo à voz do Espírito Santo. Não, né? Aí eu comecei a orar.
1: Sim.
2: Eu falei: Deus, se o senhor realmente está querendo que eu entre numa aldeia indígena, o senhor vai ter que trabalhar no coração da minha esposa. Eu tenho 2 crianças.
1: E vocês já tinham filhas.
2: Eu não vou poder.
1: Sim.
2: Nós já tínhamos as 2 meninas.
1: E elas estavam com quantos anos na época, pastor? As meninas tinham quantos anos?
2: Uma tinha acabado praticamente de nascer e a outra estava com 2 anos. A diferença entre as duas, 2 anos e 1 mês.
1: Uhum.
2: Então estava, talvez uma com 2 anos e 5 meses, a outra com recém-nascida. Então eu comecei a orar. Naquele ano, nós fomos para uma cidade chamada Canarana. E aí, em Canarana, minha esposa topou. Por quê? Porque ela falou assim: olha, eu não vou entrar numa aldeia indígena, mas eu aceito ir para um lugar para poder ajudar missionários que trabalham com povos indígenas. E exatamente essa cidadezinha no interior do Mato Grosso era esse perfil.
1: Okay.
2: E o pessoal da Missão Além é que me fez esse convite. Fábio, tem um trabalho lá, tem vários missionários, eles não podem entrar no campo, mas eles precisam de pastor para cuidar deles. Você topa? Aí minha esposa topou.
1: Legal.
2: O mais surpreendente, Michele, é que essa cidade da qual eu estou falando é exatamente as portas do Xingu.
1: Entendi.
2: Então olha só como que Deus está movendo as coisas, né?
1: Uhum.
2: Chegando na cidade, num almoço de domingo para conhecer a cidade, conhecer o grupo de missionários, aí num almoço uma das missionárias vira pra gente e fala assim: ah, mas já que vocês querem aqui ajudar a gente, por que que vocês não entram só um pouquinho na aldeia indígena, só pra
1: conhecer,
2: vocês sentirem como que é essa vida do indígena, pra conhecer? Aí eu olhei pra minha esposa olhou pra mim e disse: ó, se é pra entrar só um pouquinho, eu topo. Aí foi aquela correria. Então vamos se organizar. E aí passamos o mês de janeiro todinho na aldeia. Eu queria muito contar, Michele, para você, e foi uma bênção. E foi assim um momento de ouro. E foi resposta de oração, porque eu estava orando.
1: Sim.
2: E agora Deus vai transformar o coração da minha esposa. Mas não,
1: não.
2: Foi horrível. Foi uma das piores coisas que já vivemos.
1: Sério?
2: Deu tudo errado nessa entrada para a aldeia. Posso contar 2 coisinhas aqui?
1: Pode.
2: Então, olha só. Nós entramos de voadeira. E aí, voadeira é um barco pequenininho, né? E aí, eram 3 horas de carro, 2 horas de barco, até chegar na aldeia. Com 1 hora de barco, de voadeira, o motor... Aí o indígena estava dirigindo, encosta numa praiazinha de Rio e diz assim para mim:
1: o motor explodiu.
2: Nós estávamos com duas crianças.
1: E o motor explodiu.
2: Aí ele fala assim: ó, eu vou entrar aqui. Hã? Exato, parou o motor. Ele teve que encostar a voadeira na beira do rio e falou assim pra gente: ó, vocês fiquem aqui porque eu vou entrar correndo mata dentro pra ver se eu acho alguma aldeia, pra ver se eu trago uma outra voadeira pra pegar vocês. Ele largou a gente em plena selva amazônica, sim, problema de onça, no meio do mato, 10 horas da manhã, a gente com duas crianças e a gente fazendo de tudo para não passar o medo que a gente estava sentindo para elas. Ele só voltou para pegar a gente 4 da tarde. Então, de 10 da manhã, debaixo do sol, com aquelas crianças com fome, com sede, nós não esperávamos que aquilo fosse acontecer. 4 da tarde ele chega, encosta o barco, pega todas as coisas da gente, coloca na nova voadeira, olha que ele liga o motor, pum, explode de novo o motor. Nessa hora, minha esposa salta da voadeira, começa a andar na praia do rio. Eu pego uma máquina fotográfica, tiro uma foto, porque eu sabia o que estava acontecendo. Quem hoje olha essa foto diz assim: oh, Lucila, admirando, né, a paisagem, aquele jardim do Éden, aquela beleza da selva. Minha esposa estava chorando, chorando. Onde é que eu vim amarrar a minha égua? Isso é apenas uma das coisas terríveis que aconteceram e marcaram essa terrível entrada da gente.
1: Bom, mais uma vez o tempo correu. A gente vai continuar essa entrevista fantástica com o pastor Fábio Ribas, compartilhando algumas das experiências que ele teve com a família numa aldeia indígena ali na região do Mato Grosso. Pastor, obrigada, viu, por estar aqui com a gente. A gente se encontra no próximo episódio.
2: Até, querida.
1: Olha, você que está chegando agora, por favor, ouça a primeira parte dessa entrevista, esse segundo episódio, e no próximo programa vamos aprender mais e conhecer mais da experiência do pastor Fábio Ribas, ele que foi missionário entre povos indígenas aqui no Brasil, uma entrevista fantástica. Você é o nosso convidado. O programa Entrevista vai ficando por aqui, com produção e apresentação de Michele Gomes e nos trabalhos técnicos, Paulo Henrique. Até o próximo Entrevista.
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1: E vem chegando os irmãos Viana, o Vaz e o Oleiro.

0: Você ouviu os irmãos Viana, ô seu Crowley? Foi? Essa música foi bonita pra você, não foi não?
1: Ah, eu gosto dos irmãos Viana.
2: Zé Bequias, tô vendo você com um papelzinho aí. Fala o que tá escrito aí, fala.
3: Você pode piorar as coisas dos outros, seu Crowley?
0: Você é feio, viu? Essa é a prapiança. Ô, seu Crowley, deixa eu contar um negócio pra você agora. Como é que tem gente que quer ser famosa carqueia custa, né mesmo, seu Crowley? Aqui mesmo, perto do meu cio tem um cidadão, eu vou contar um negócio pra você, que quer porque quer ser fazendeiro mais famoso da região, bro. Só que a vida dele é toda estrupiada, é uma coisa de louco. O filho dele quer ser jogador de futebol pra ser rico e famoso. Como tem gente que se engana de pensar de maneira diferente, não é dessa maneira aí, não é verdade, seu Grande? É mesmo? Porque parece que sucesso é ser jogador de futebol, que eu ser cantor de música sertaneja. Ô, seu Grande, se o senhor já leu o Salmo primeiro, tem bem a resposta de Deus pra quem tá pensando em ser bem sucedido na vida. Sabe o que fala lá, seu Grande? O senhor lembra? Deixa eu contar pro senhor, então. Fala que feliz é o homem que não vai atrás da opinião das pessoas, que tão desligado de Deus, que não fica à toa na companhia dos pecadores, nem participa das rodinhas onde faz pouco caso de Deus. Fala que temos que pensar na lei do senhor dia e noite, senhor. Ela é a Bíblia. É que tem que ser a nossa alegria. Esse homem que faz isso vai ter sucesso nas suas atividades, ô. Caso contrário, vai ser um com piedade de pai assoprado pelo vento.
2: Posso anunciar a próxima?
0: Claro, mas precisa ficar pedindo autorização. Ô, seu Carlos, eu sou seu chefe agora, seu Carlos. Eu pago seus salários. Escuta, pago suas contas. Deixa eu te perguntar uma coisa, mas nem fica pedindo autorizado. Não vou anunciar a música agora, tá escrito aqui na porta, Zé de Quias ou Cláudio? Não, é questão de educação, Zé de Quias. Não, fique à vontade, programa esse eu também. Ó, vamos fazer o seguinte, o senhor anuncia como o senhor quiser, porque depois eu anuncio, desanuncio, pode ser? Eu vou chegar de prosa, né? Que essa conversa ficou se alongando demais e a gente anuncia o Zé de Quias e o senhor Cláudio cantando. Oh, não. Ô, seu Grau, pode anunciar a próxima música.
2: Vamos lá, Zé de Quias.
0: Zé Marco e Adriano, foi por amor.

0: ouviu Zé Marco e Adriano, Foi por Amor, aqui no Música da Terra.
1: Você que tá nos ouvindo, preste bastante atenção, abre seu ouvido que vai começar o boletim rural. Acompanhe as informações do campo. Daqui a pouco nós voltamos, se Arzão Grande.
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3: 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Preços dos ovos caem com demanda menor na segunda quinzena de setembro. Esta e outras notícias, agora no Boletim Rural.
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3: O preço dos ovos registrou queda nos últimos dias por conta do enfraquecimento das vendas, muito comum na segunda quinzena do mês. Segundo o levantamento do CPEA, a menor demanda tem levado os produtores a darem descontos nas negociações. Em Bastos, São Paulo, a caixa com 30 dúzias de ovos brancos teve leve recuo de mais de 7% na última semana, cotada a R$ 128,84. Já em Santa Maria de Jetibá, o valor médio caiu para R$ 127,20, com redução de quase 6%. Enquanto algumas regiões mantêm estoques ajustados, outras enfrentam sobra de produto no mercado. O preço do limão Taiti caiu no estado de São Paulo com o aumento da oferta do produto no mercado. Segundo o CPEA, as chuvas recentes ajudaram no desenvolvimento e no ganho de tamanho das frutas, aumentando a colheita. Com mais produto disponível, a caixa de 27 quilos do limão na região de Araraquara registrou queda de mais de 12% em apenas uma semana, vendida a R$ 117,05. O recuo acontece logo após a fruta ter atingido no início do mês os maiores valores do ano. As exportações brasileiras do agro para os 22 países árabes cresceram quase 7% entre janeiro e agosto deste ano, chegando bem perto da marca de US$ 10 bilhões. Segundo dados do setor, o resultado positivo nos embarques foi impulsionado principalmente pelo aumento das vendas de carne, açúcar, cereais e soja. Com fonte de Globo Rural, produção de Karina Joubert, coordenação de Marcelo Fávero, direção de André Castilho, com realização da sua RTM Brasil, na apresentação de Cláudio Ronchi, esta foi mais uma edição do seu Boletim Rural.
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5: Irmãos Leonel, existe o Rio. Ah, mas eu vou até aumentar o volume aqui, seu Crowd, pode ser? Pode.

0: que maravilha de música, seu Cláudio. Expresso Luz, Cordeira Enchente, é uma maravilha de música.
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0: Aí não tá bom. Logo, logo a gente volta e com muito mais música. Epa, peraí. Esta foi mais uma produção da Transmundial.
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0: Ótimo dia para você, agora 5 horas em ponto, horário de Brasília, e eu quero já mandar um abraço, um bom dia para você acompanhando a RTM em qualquer lugar do planeta. Francisco Araújo em Sobral, Poliana em Londres, bom dia Graça Imperial, bom dia Luciene, Suíça, Giane Soriano também tá com a gente aí, mandou um abraço pro Etevaldo, Dudu, River Kennedy, Pastor Jean, Pastor Israel, Etevaldo, Conceição, Eliane e Edninha, José de Ribamar tá por aqui também, Fábio Assis, River Kennedy, Lima Taxista, bom dia, Silvinha já passou por aqui também, Marilene em Anápolis, junto com seu marido aí, José Marques, Paulo Silva tá por aqui também, Tenilza em São Luís, um abraço para você, um ótimo fim de semana também, Tenilza, obrigado pela participação. Seguimos agora com os Sons do Coração, Nelson Bomilca.
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1: Olá, amigos e ouvintes de todo o Brasil, Portugal e comunidades de língua portuguesa espalhados por tantos países no mundo. Aqui é Nelson Bomilca, apresentando o programa Sons do Coração, programa que quer convidar a você a adorar a Deus e refletir sobre música, adoração e arte cristã, reconhecendo os sons que Deus coloca no coração criativo de homens e mulheres, autores e compositores que têm feito a história da música e arte cristã.
2: Os Sons do Coração de hoje, reflexão sobre obras de arte, participações musicais de Atletas de Cristo, Baixo e Voz, Beto Ivanja, Beto Tabares, Grupo Caminhar e Canta IPB. Primeira música dos Sons do Coração, jogo final com Atletas de Cristo e Aristeu Pires.

0: Ouvimos com Aristeu Pires e Atletas de Cristo, O Jogo Final.
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0: Ouviremos com baixo e voz, Unidade e Diversidade.

0: Ouvimos com baixo e voz Unidade e Diversidade.
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0: Ouviremos com Beto Ivanja, Nome sobre todo nome, nos Sons do Coração de hoje.

0: Ouvimos Nome Sobre Todo Nome, na interpretação de Beto e Vanja.
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0: Obra de arte. Todos nós nos relacionamos diariamente com obras de arte, mesmo que não sejamos artistas profissionais nem amadores. Lemos livros, escutamos músicas, observamos cartazes, admiramos arranjo de flores. Arte com um significado. Arte não inclui apenas arte elevada, isso é pintura, escultura, poesia, música clássica, mas também as expressões mais populares, romance, teatro, cinema, música popular. De fato, há uma razão real para a qual a vida cristã em si deveria ser a nossa obra de arte mais grandiosa. Mesmo para o grande artista, a obra de arte mais crucial é a sua própria vida. A primeira perspectiva de uma obra de arte é a mais importante. Uma obra de arte tem valor em si mesma. Para alguns, esse princípio pode parecer óbvio demais para ser mencionado, mas para muitos cristãos é algo impensável. Assim, se ignorarmos esse ponto, perderemos a essência da arte. A arte não é algo que simplesmente analisamos ou avaliamos por seu conteúdo intelectual. É algo que precisa ser apreciado. E a Bíblia fala que as obras de arte no tabernáculo e no templo estavam lá por beleza. O artista precisa decidir fazer uma obra de arte, criar. Isso tem significados diferentes em escultura, em poesia, mas em ambos os casos o artista deve se dedicar a fazer uma obra de arte. Como cristãos, sabemos por que uma obra de arte tem valor. Primeiro, porque uma obra de arte é uma obra de criatividade e a criatividade tem valor porque Deus é o Criador. A primeira frase na Bíblia é uma declaração de que o Criador criou. No princípio, criou Deus os céus e a terra. Gênesis 1:1. Assim também são as primeiras palavras do prólogo do Evangelho de João. No princípio era o verbo estava com Deus, o verbo era Deus, ele estava no princípio com Deus, todas as coisas foram feitas por intermédio dele, sem ele nada do que foi feito se fez. João 1:1-3. Portanto, a primeira razão para valorizarmos a criatividade é que Deus é o Criador. Em segundo lugar, uma obra de arte tem valor como criação porque o homem é feito à imagem de Deus. E, portanto, pode não apenas amar, pensar e sentir emoções, mas ele tem também a capacidade de criar. E, tendo sido feitos à imagem do Criador, somos chamados à criatividade. De fato, sermos criativos ou termos criatividade faz parte da imagem de Deus em nós. Estou convencido de que é importante compreender que tanto Deus quanto o homem são capazes de criar. E ambos fazem algo. A distinção é que Deus, por ser infinito, pode criar as coisas a partir do nada e por meio da sua palavra falada. Nós, por sermos finitos, conseguimos criar somente a partir de algo previamente criado. Ainda assim, a palavra criar é apropriada, pois sugere que a ação do ser humano sobre o que já existe é que significa criar algo novo, algo que não existia antes, que começou com uma parte não humana da realidade, e sim divina. É transformado agora pela ação do homem como ser humano e reflete, portanto, esta característica. Conteúdo sonoro, conteúdo estético, todos aqueles que fazem criatividade buscam essa complementaridade daquilo que Deus faz e daquilo que o homem pode fazer, inspirado pelos dons que recebeu do Criador. Ouviremos com Beto Tavares, Em Tua Casa, nos Sons do Coração de hoje, na nossa querida RTM Brasil.

0: Ouvimos com Beto Tavares, Em Tua Casa.
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0: Ouviremos com o grupo Caminhar, O Mal que Habita em Mim.

0: Ouvimos a música O Mal Que Habita em Mim, na interpretação do grupo Caminhar.
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0: A saideira do Sons do Coração, do CD e trabalho Canta IPB, ouviremos a música Tudo Para Ti.

0: grato a todos os ouvintes do Brasil, Portugal, comunidades de língua portuguesa que têm sintonizado o programa Sons do Coração na nossa querida RTM Brasil. Agradecemos a W4 Editora, ao Instituto Ser Adorador e também a direção da Rádio Transmundial, que tem possibilitado a feitura do nosso programa. Nelson Bomilcar se despede nessa edição do programa Sons do Coração.
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0: Ótimo dia para você. Vamos juntos.
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0: Todo mundo ouvir, para todo mundo participar, para todo mundo interagir. Muito bom dia, um ótimo sábado para você. Eu sou Fábio Zamana, estamos juntos, estamos ao vivo. Hoje, sabadão, hein? Sabadão, dia 26 de setembro de 2026. Eu, Fábio Zamana, por aqui te fazendo companhia, agradecendo por sua audiência, agradecendo por você estar por aqui também. Ótimo dia, um bom fim de semana para você, hein? Eu quero mandar um abraço, um bom dia para você que está ouvindo pela TWR em Bonaire, a partir de agora em rede, e segue conosco até às 7 da manhã no horário de Brasília. Muito bom dia, ótima madrugada para você, um ótimo fim de semana. Música.

muito bom ter você conosco. Daqui a pouquinho tem Palavra para Hoje, Palavra e Viola, Vitor Quevedo, Calendário de Oração, sempre a sua participação por aqui também. Quem já participou? Conceição Soares, Alto do Turu. Bom dia, Conceição. Bom dia, Felinto, em Guamaré. Bom dia, Roberto Freire, tá com a gente também. Etevaldo, em Valparaíso. Titia Teuvina. Balbino passou por aqui também. Ceissa Andrade, no Piauí. Tudo bem, Ceissa? E mandou foto aqui, né? Ligada com a gente, o Guilherme já tá chegando. Ela está com 37 semanas de gestação. Que legal. Falta mais umas 3 semanas aí no máximo, né? Que legal, viu, Ceissa? Que venha com muita saúde, viu? Paulo Soares, lá de Natal, Rio Grande do Norte. Está por aqui com a gente, Maria Raimunda, bairro Camboa. Paulo Silva, também no Ceará. Forte abraço para você, meu amigo. Obrigado aí pela participação, obrigado pela companhia. Você sabe que sábado a programação é um pouquinho mais apertada, né? Então vamos com música para você. Tá chegando Cícero Oliveira, 100% Jesus. E na sequência, Palavra para Hoje. Ótimo sábado para você, um bom fim de semana.

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2: A palavra de Deus para hoje está em Marcos capítulo 2, verso 4. Eles não podiam chegar até Jesus por causa da multidão, e por isso fizeram um buraco no teto por cima de onde estava Jesus. Você está mais perto do que imagina. O que está impedindo você de chegar até Jesus? Desapontamento com cristãos? Culpa por algo que você fez? Quando os quatro homens que carregavam um paralítico chegaram até a casa onde Jesus estava pregando, eles não puderam atravessar a multidão. Nada relacionado com levar aquele homem para Jesus foi fácil. Eles realmente tiveram que fazer acontecer. Àquela altura, eles tinham uma escolha a fazer: desistir e voltar para casa, ou persistir e encontrar uma maneira de entrar. Foi então que decidiram subir até o telhado, fizeram um buraco no teto por cima de onde Jesus estava. Quando conseguiram entrar, Jesus, vendo a fé que eles tinham, disse ao paralítico: filho, os teus pecados estão perdoados. Marcos 2, 5. Seja qual for o telhado que esteja separando você de Jesus e aqueles a quem você ama, ele pode ser removido. Tire-o do caminho. Não deixe que nenhum obstáculo atrapalhe. Você pode ter um bom emprego, uma chance de recomeçar, um casamento sólido, filhos saudáveis, um ministério eficaz, se estiver realmente disposto a lutar por isso. Aqueles homens foram radicais em sua abordagem. Eles não apenas tiveram fé, mas a colocaram em prática. Estavam lá para ver Jesus e um telhado não poderia impedi-los. Enquanto abriam caminho através do telhado, sabiam que estavam a poucos palmos de distância de encontrarem a resposta e não estavam dispostos a parar. Não importa o que você tenha que fazer hoje, não deixe que nada impeça de você chegar até Jesus. Você está mais perto de receber sua resposta do que imagina. Então, comece a abrir caminho e não pare até chegar lá.
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minha convidada para poder estarmos juntos nesse tempo, nesses próximos 15 minutinhos de louvor e meditação na palavra de Deus. Bom, a leitura da palavra, nós continuamos no Salmo 34, hoje a partir do verso de número 10. Então deixa a sua Bíblia aberta, Salmo 34, verso de número 10, em diante, para a gente ler a palavra. Se você está nos ouvindo neste momento, acesse o Instagram, @VitorQuevedo, e manda aí uma mensagem para mim dizendo de qual cidade você ouve o programa Palavra e Viola. A gente tem uma seleção musical preparada para te abençoar. Então, agora chegou o momento em que a gente vai ouvir louvores que edificam. Daqui a pouquinho tem a leitura da palavra de Deus. É pai e bola, é bate e volta, e a gente já tá aqui, tá bom? Com Palavra e Viola.

Moda Velha, um sucesso da nossa programação, não é verdade? E antes teve eu lá com A Porta, o Caminho, o Alvo. Você ouve essa canção em todas as plataformas digitais. Dá uma moral pra mim lá no Spotify, hein? Você está ouvindo Palavra e Viola, que continua com Uma Memória do Cancioneiro Cristão.

0: canção maravilhosa na memória do cancioneiro cristão de hoje. E agora a leitura da palavra de Deus no Salmo 34. Já faz, essa é a terceira edição que nós estamos nesse salmo, né? Então, para você acompanhando seguidamente a leitura da palavra de Deus. Verso 10 em diante. Os leõezinhos sofrem necessidade e passam fome, porém, aos que buscam o Senhor, bem nenhum lhes faltará. Vinde, filhos, e escutai-me, eu vos ensinarei o temor do Senhor. Quem é o homem que ama a vida e quer longevidade para viver o bem? Refreia a língua do mal e os lábios de falarem dolosamente. Aparta-te do mal e pratica o que é bom. Procura a paz e empenha-te por alcançá-la. Os olhos do Senhor repousam sobre os justos e os seus ouvidos estão abertos ao seu clamor. Assim encerramos mais uma edição do Palavra e Viola, gratos a Deus por sua companhia. Uma grande alegria poder contar com você aqui. Por favor, se inscreva lá nas nossas redes sociais, @VitorQuevedo, onde você colocar, você vai me achar. Então, e muito grato a Deus, porque até agora você esteve conosco aqui. Espero te encontrar bem na próxima edição do Palavra e Viola. Jesus te abençoe. Até lá. Tchau, tchau.
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3: Paizinho querido, Deus das nossas vidas, obrigado pelo livre acesso que temos ao Senhor, pelos méritos de Cristo. Ele nos abriu um novo e vivo caminho. Pai, nessa confiança ousada, clamamos em favor das nossas equipes de mulheres de esperança espalhadas pelo mundo. Pai, cuide de suas vidas, dos seus anseios, dos propósitos. Em especial, hoje oramos pela equipe que se encontra no norte da África, para que elas possam ser encorajadas, serem fortalecidas a discipular as mulheres em seus contextos imediatos. Que todos nós possamos viver enraizados no Senhor, edificados no Senhor e caminhando pelas boas obras que de antemão o Senhor preparou para todos nós. Oramos em nome de Jesus. Eu sou JP Gouveia e agradeço pelo privilégio de poder orar com você.
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4: Você que está ouvindo através da Rádio 92,3 FM, você seguirá com a programação local. Meu amigo Mário Porto te fazendo companhia. Você ouvindo pela Rádio Nordeste, tem pastor Jailton Santos com mais um programa Amanhecendo com Fé. Na sequência, você fica com Alex Pessoa. Abraço, Alex. Bom cafezinho para você, para toda a equipe da Rádio Nordeste. Você ouvindo também pela 100.9, Momentos de Reflexão. Pela Rádio Felicidade, Matheus Monticelli. Pela Rádio Seara, você fica com João Lucas, mais um programa Céu Azul. E você acompanhando pela Rádio Imprensa, tem pastor Odair Simões. Ótimo dia para você e até amanhã. 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
2: 5:59.
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4: Bom dia e a gloriosa paz do Senhor Jesus. Em Natal são 6 horas do dia 26 de setembro de 2026. Está no ar o programa Fé em Ação, que há 28 anos vem anunciando Jesus em primeiro lugar. Você está sintonizada na Nordeste Evangélica, na FM 92.5. Lembre-se que você, ouvinte, é participante deste programa. Deus tem uma palavra para o seu coração. Aproveite essa oportunidade e faça seu pedido de oração através do WhatsApp da Rádio Nordeste. O DDD 84 98826 2255 988 26 2255. Aqui na Sonoplastia, meu querido irmão Joás Marques, bom dia, a paz do Senhor. E o pastor Daniel Fernandes, bom dia, pastor, a paz do Senhor.
5: Bom dia, paz do Senhor, paz do Senhor para você que está em casa. Tem um final de semana abençoado na presença do Senhor. E o programa Fé em Ação está em ação, né, pastor?
4: Colocar fé em ação.
5: E está em ação,
4: está em ação, verdade, tá, pastor.
5: Glória a Deus. Deus abençoe você nesta manhã, um dia abençoado, a bênção do Senhor. A palavra de Deus diz que ela nos enriquece, pastor.
4: Glória a Deus.
5: E não acrescenta dor. Então,
4: aleluia.
5: Nós devemos estar atentos ao que Jesus quer nos ensinar. Jesus diz que aprendei de mim. Sou manso
4: e humilde de coração.
5: É, manso e humilde. O que mais, pastor?
4: E encontrarei descanso.
5: Para quê?
4: Para vossas almas.
5: Tá vendo? São ensinamentos, meu amigo. E estamos aqui justamente para fazer o que Jesus mandou: pregar o evangelho a quem, pastor?
4: A toda criatura,
5: né? Toda. Então, quem ouvir vai ser abençoado.
4: E são bem-aventurados, que ouve o que lê, né?
5: É, então a bênção do Senhor, ela traz isso, enriquecimento. É um enriquecimento eterno, né? Glória a Deus, não é só para aqui não, essa vida não, é para a vida eterna, porque Jesus é o caminho, Jesus é a verdade, né?
4: Glória a Deus.
5: E Jesus também é a vida, né? Quem tem Jesus tem
4: tudo.
5: Quem não tem,
4: não tem nada.
5: Tem nada. Então você está conosco nesta manhã, pedimos as orações pelo programa, para Deus nos dar graça, sabedoria, entendimento, unção, né, pastor? Tudo isso, se Deus não der, fica difícil. Mas Deus, como é amor, está pronto.
4: Verdade, pastor.
5: Para que a sua palavra seja anunciada. É o que nós estamos fazendo mais uma vez nesta manhã. 28 anos, pastor. Todo sábado, né?
4: Dizendo o que, pastor?
5: Jesus salva, Jesus cura, Jesus liberta, né? O que mais, pastor?
4: Prepara um homem.
5: E leva para onde?
4: O céu.
5: Tem coisa melhor do que essa, né? Glória a Deus, né? Por isso que o evangelho, Paulo diz que é poder. De quem, pastor?
4: Poder de Deus.
5: É, poder de Deus para a salvação.
4: Aleluia.
5: De todo aquele que nele crê. Quem crê em Jesus tem tudo. Quem não tem, não tem nada, né?
4: E hoje é a oportunidade, hoje é o dia.
5: Hoje. Se hoje ouvires a minha voz,
4: o que é que acontece, pastor?
5: Não endureçais os vossos corações. Olha. Ou seja, se dedique e faça o que Jesus mandou, confessar o seu nome, né? Aquele que o quê?
4: Que me confessar diante dos homens,
5: eu
4: confessarei diante do meu Pai que está no céu.
5: A importância da confissão do nome de Jesus.
4: Verdade.
5: Porque não tem outro nome, pastor.
4: Dado, né?
5: É. Nem no céu,
4: nem na terra.
5: Pelo qual
4: vamos
5: ser salvos.
4: Pronto.
5: O conselho, você que ainda está em dúvida, não é religião, é Jesus. Jesus é o único e suficiente Salvador. Não precisa de mais ninguém. Tendo Jesus, tem
4: tudo.
5: Tudo.
4: E tudo é tudo.
5: Tudo, né? É todas as ações que o Espírito de Deus nos ensina. Por isso que nós estamos aqui feliz, alegre, né? Para dizer a você que confesse Jesus como Salvador, para que o seu nome esteja, ou seja, escrito no livro da vida.
4: Aleluia, glória a Deus, né? Por mais um dia estamos aqui, vamos orar, entregar o programa ao dono.
5: Jesus.
4: Pronto. Quem é o dono, pastor? Diga aí.
5: Jesus.
4: É ele.
5: Sem ele nada
4: podemos fazer. Então, antes de entregar, pastor, tem aqui o pedido de oração e também tem aniversariante.
5: Meu Deus. Deus. É.
4: Aqui a família Quirino e Vitória, né? Quirino barra Vitória, lá do meu querido amigo Plínio, do Rio de Janeiro, Marinaldo, pela família, bênção recebida.
5: Tem um aniversariante aí também, né? Minha casa, minha esposa.
4: Ah, botei aqui.
5: Dia 24.
4: É. O Wendel, família, Chico, Marcos e Carlos, um forte abraço a vocês. E pelos missionários, vamos ler também pelo Christian Giovanni, ali por Libertação, do meu amigo Marinho, Manuel Marinho, pelo suboficial Teleco Dimas, Flávio Moura pedindo por família, irmã Arlete Fernandes, minha sogra, por cura, irmã Zelinha, também por saúde, também o Passo. Solicitou aqui ao seu amigo Ademir, que fez uma cirurgia no coração. Creia tão somente, meu amigo, que já está curado em nome de Jesus.
5: Vitória, né?
4: É.
5: Glória a Deus.
4: O pastor falava, vitória é só vitória.
5: Glória a Deus.
4: Glória a Deus. Também Manuel Marinho pedindo por família, né? Minha turma, nossa turma aí, na audiência, Rômulo dos Alface, né? Irmão das igrejas. Da igreja, Mateus, irmã Paula, né, irmão Leonardo e Messi, irmão Isaac Portela e a irmã Ana Leila, príncipe dos teclados, Berg e a irmã Josiane e a irmã Maria ali do Planalto também, na audiência do programa. Já quero também mandar, pastor, um forte abraço, né, do programa Fé em Ação, aos patrocinadores.
5: Verdade.
4: Meu amigo Dionísio, o meu amigo Nivaldo e também o irmão Gilberto, que é uma benção. Agora o aniversariante, pastor. No dia 20/9, meu amigo Vicente, né? No dia 21, Zózimo. No dia 23, meu amigo Ferreira e a irmã Josélia. E no dia 24, a minha esposa. Dia 24, a sua esposa.
5: Interessante,
4: a
5: sua, né?
4: É. A irmã Suzana e a irmã Dona Ritinha.
5: Glória
4: a honra e glória do Senhor. Claro, pastor, vai ter presente para esse povão aqui de aniversariante. Diga aí, pastor, né? Qual o presente do programa Fé em Ação?
5: É o salmo, pastor, é um salmo. Todo mundo conhece esse salmo. Salmo que é uma bênção, sabe? Salmo 23.
4: Eita, Jesus.
5: Diz que o Senhor é. Nem foi, nem era, é. Meu
4: pastor,
5: nada
4: me faltará.
5: Tem coisa melhor do que essa, pastor? Não.
4: Eita,
5: falta nada, mano. Quem tem Jesus, né?
4: Um presente desse, presente, né, pastor?
5: Não se rasga, não fica velho.
4: É. e ele está sempre presente. Medite nele todo, que é um salmo.
5: O Senhor é
4: bonito, né?
5: Glória a Deus.
4: Que Deus abençoe cada um de vocês.
5: Cada aniversariante, né?
4: Ficando, não é ficando velho, ficando mais experiente.
5: Mais experiente. Né? Se tiver Jesus, a experiência dobra.
4: Dobra. Você já deu um glória a Deus aí hoje?
5: Glória a Deus, né? Muito
4: glória
5: bom.
4: Glória a Deus. Né? Então vamos orar.
5: É ser grato, pastor, a quem nos dá vida, né? Ele é o dono. Né? Ele dá a vida e tira a vida. Glória a Deus.
4: E por isso tem, né? Hoje é a oportunidade de você confessar o Senhor Jesus como Salvador. É hoje, viu?
5: Ele é o caminho, né, pastor?
4: Se você confessa o Senhor Jesus e você que está afastado, volte. Anote aí no WhatsApp da Rádio Nordeste, o DDD 84 988 26 22 55.
5: Eu tenho certeza que, né, quem está afastado não foi Jesus que causou o afastamento.
4: Eu também, eu acho, tenho certeza.
5: Absoluta, poxa.
4: O homem às vezes fala alguma coisa, machuca o coração desse homem, mas ele não está olhando para Jesus, está olhando para o homem.
5: Aí Jesus manda perdoar. Ainda que alguém nos ofenda, que a gente perdoe. E a pessoa, se Jesus não perdoasse a gente, pastor? Né?
4: E sem perdão, pastor, não vai pro céu.
5: E ainda tem
4: quem perdoa é amor, né? Perdoa é amor.
5: E ainda tem uma coisa maravilhosa, que o perdão de Jesus fez ele ir à cruz para me perdoar, para perdoar você. Então, se você não receber o perdão de Jesus, que morreu por você, como é que vai ser? Você vai ser responsável pela sua causa. E a sua causa não tem quem defenda. É pecado diante de Deus. E só quem perdoa pecado é Jesus.
4: É Jesus. Está aí o Cordeiro que tira o pecado.
5: O Cordeiro de Deus. Foi João.
4: Tira o pecado do mundo, né? É o único.
5: Jesus vinha se aproximando e ele, né, mostrou quem perdoava pecado. Eis o Cordeiro de Deus.
4: Que tira o pecado do mundo. Então ele é o único. E você confessando, seu nome vai ser escrito aonde, pastor?
5: No livro da vida.
4: E aquele que não foi encontrado no livro da vida?
5: Ih, tá ruim, viu, pastor?
4: Tá ruim?
5: Tá ruim. Vai ser lançado no lago de fogo. Tá ruim.
4: Meu Jesus.
5: Mas não é Jesus que lança, não. É ele que se lança porque não obedeceu ao dono da vida. Né? Então é muito importante ter uma Bíblia em casa, ler os ensinamentos de Jesus. Jesus disse logo muito cedo, pastor, aprendei de mim.
4: É verdade.
5: E ele deu as qualidades dele, né? Aprendei de mim, que sou manso, que mais?
4: E humilde de coração.
5: Não tem coisa mais importante.
4: Ele desce do trono dele, vem ao mundo.
5: Desce, morre numa cruz.
4: Morre, sofre
5: tudo. É apedrejado,
4: coroa, recebe uma coroa de espinho, leva uma cruz pesada.
5: Tudo aquilo era para nós, né?
4: É levado à cruz do Calvário, morre, mas tem uma coisa boa, pastor.
5: Em nosso favor, não é?
4: Ao terceiro dia ele ressuscita.
5: É o exemplo, aleluia, né? Glória a Deus. É a alegria nossa que saber que, ainda que a gente parta para a eternidade, um dia vai ressuscitar.
4: É verdade.
5: Uns com Cristo e outros sem Cristo. Mas é a eternidade.
4: E além disso, pastor, ele está lá intercedendo. Morreu por nós e agora está intercedendo.
5: Diante do Pai.
4: Meu Deus.
5: Glória a Deus.
4: Isso é um amor.
5: Está à destra de Deus.
4: Meu intercedendo. Deus, que amor.
5: É um grande amor.
4: Então vamos
5: lá. E esse amor, meu amigo, ele queria alcançar. Por isso que Jesus mandou pregar o Evangelho. Está lá escrito em Marcos 15:16. E de pregar o Evangelho a toda criatura. Quem crer será salvo, quem não crer será condenado. E estes sinais, há sinais também, pastor, de quem crê. Porque se não tiver estes sinais, está difícil.
4: E crer de todo coração, né?
5: Todo coração.
4: Amém, glória a Deus. Vamos orar. O meu amigo Plínio já está agradecer pela estadia do seu filho, Plínio Felipe e família. Está se reunindo hoje. Família Souza ali em Pernambuco. É em Souza, né? Família Souza em Pernambuco. Glória a Deus, Brinho. Glória, vamos orar também por essa família, né?
5: são vitórias, né? Que Deus realiza na vida dos que seguem a sua pessoa, né?
4: O seu filho, o seu sobrinho Herbert, já está na audiência do programa.
5: Um abraço.
4: Deus abençoe a cada um. Minha turma, nossa turma, todos na audiência. Vamos orar. Você que está em casa, ore também conosco, né, pastor? Sua oração é muito importante.
5: É verdade, né?
4: Viu? Aí a turma da Home 1 também, vamos orar. Nós, por nossa família, precisamos muito, né? A família do Joás, a família dos funcionários da Rádio Nordeste, dos pastores. Somos carentes muito das suas orações.

0: orações, porque a oração de um justo
1: pode
0: muito
1: seus efeitos.
0: Amém?
1: Quem ora tem vitória,
0: tem,
1: né?
0: Tem vitória, é.
1: Glória a Deus.
0: Amém. Pode orar,
1: pastor. Buscar o Senhor é muito importante, né? Nós vamos agora, é a presença do Senhor, né? Quando nós lemos a Bíblia, é o Senhor falando conosco. Quando nós oramos, é suplicando a sua bênção,
0: orando para ele, né?
1: Glória a Deus, né? Então ore conosco, diga ao Senhor o que você está precisando, né? E ele realiza o desejo do nosso coração, né? Uns confiam em carro, outros confiam em cavalo, mas quem faz menção do nome do Senhor tem vitória, né? Oremos, ore conosco. Amado Deus, eterno Pai, nós te agradecemos, Senhor, por mais esta oportunidade que o Senhor nos concede, meu Pai. Nós pedimos a tua bênção sobre todos, meu Pai, também pelos aniversariantes, Senhor. Abençoa aqueles que estão enfermos, Senhor, cura suas enfermidades, pois tu és o Deus que tudo pode, tudo sabe, tudo vê. Em tua presença, Senhor, é que nós temos a alegria de estarmos diante de ti. Senhor, abençoa também o programa Fé em Ação, que pregamos a tua palavra, nos dá graça, nos dá sabedoria, unção, pois a tua palavra é fiel e verdadeira e digna de toda aceitação, Pai. Opera milagres nesta manhã, Senhor. Resplandece o teu rosto, Senhor, sobre aqueles que buscam, aleluia, confiam. Uns confiam em carro e cavalo, mas quem confia em ti, Senhor, certamente é abençoado. Opera milagre nesta vida, Senhor. Louvado seja o teu nome santo. Abençoa os enfermos e nos dá graça e sabedoria. Em nome de Jesus, eu digo amém.
0: E glória a Deus. Vamos ao primeiro louvor, pastor?
1: Vamos.
0: Eu quero mandar uma saudação pro pastor Joabe Bezerra, ali em São Paulo. Meu amigo Serginho, Plínio, Passos, Marinho, Vicente, Vieira, todos na audiência do programa, minha turma, nossa turma, Marinaldo. Deus é fiel. Vamos ouvir o do hino 196. Uma flor gloriosa com Cassiane. Daqui a pouquinho estaremos de volta no programa Fé em Ação.

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1: 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E convidamos você nesta manhã a estar conosco. Você que está com a Bíblia, né? Caso quiser acompanhar, a leitura hoje será em Mateus, né, pastor?
2: Mateus.
1: Capítulo 17, né?
2: 17.
1: Versículo 24. E fala sobre glória a Deus, né? Jesus paga o tributo. E o tributo que Jesus pagou foi muito alto. A sua própria vida pela nossa vida. Então não deixe passar a oportunidade. Você que ainda não confessa Jesus como seu Salvador, o único Salvador, é o único. Você tem hoje a oportunidade de confessar Jesus aceitando ele como seu Salvador, né? Não é cavalo, não é dinheiro, mas é Jesus, né?
2: Aleluia.
1: Jesus é o Filho de Deus que desceu do céu, nasceu de uma virgem, viu, pastor? Glória a Deus.
2: Sim.
1: Para nos trazer a salvação. A palavra de Deus diz que não há nenhum outro nome, nem no céu, nem na terra, pelo qual
2: devamos
1: ser salvos.
2: Ser salvos.
1: Então, Jesus é o único que pode nos tirar da condenação. E ainda tem mais, pastor. Além de nos tirar da condenação, todos os pecados estão destituídos da glória de Deus, ainda tira o homem também da condição, né, de criatura
2: para
1: a condição de filho, né? Maravilha, né? Glória a Deus. O poder, glória a Deus, que o Senhor recebeu do Pai, é transformar a vida, nova criatura. E Jesus ensinou também a Nicodemos que precisava o quê? Nascer de novo, né? Aquele que não nascer de novo não pode nem ver.
2: É verdade, pastor.
1: Tem que nascer da água e do Espírito para entrar no reino de Deus. Então, tudo isso, meu irmão, minha irmã,
2: aleluia,
1: são ensinamentos da palavra de Deus para que a gente não perca a vida eterna com Deus, né? Por isso que se prega o evangelho, né? Jesus mandou pregar o evangelho para quem ouve e crê. Olha a condição, precisa ouvir e precisa crer, né? Quem ouve e crê tem o quê, pastor? A vida eterna. E tem mais o quê? Não entre em
2: condenação,
1: mas passou
2: da morte para a vida.
1: Tem coisa mais importante na nossa vida do que...
2: Aleluia.
1: Glória a Deus.
2: Glória a Deus. Né?
1: Aceitar a Jesus que morreu pelos nossos pecados. Então, o homem não tem condições de chegar na presença de Deus. E ainda tem uma coisa, pastor, transforma o homem, né, de criatura para filho, né?
2: É.
1: Mas a todos quanto receberam, né?
2: Dele o poder de serem feito
1: filhos, né?
2: De Deus, é o que crê no seu nome.
1: Filhos de Deus, meu. O homem, enquanto não é filho de Deus, ele permanece como criatura. Glória a Deus. Destituídos da glória de Deus por causa do pecado. Pecado é uma coisa terrível na vida do homem. E a palavra de Deus diz que todos pecaram. E aí, como é que fica, pastor? Mas Jesus ensinou que tem os pecadores remidos. Glória.
2: Eita, aleluia.
1: Você sabe o que é remido, meu amigo? Comprados, né? Ele nos remiu, nos comprou. Foi com dinheiro? Não. Foi com seu próprio sangue derramado ali na cruz do Calvário. Então nós,
2: aleluia,
1: somos pecadores remidos, aleluia, pelo sangue de Jesus. Você pode ser também. O que é que eu faço? Aceita Jesus como Salvador, confessando o seu nome, né? Não tem mais outro nome, é só o nome de Jesus que salva, cura, liberta, né?
2: Transforma o homem, abre porta.
1: Abre porta de trabalho, né?
2: Eita,
1: glória a Deus,
2: Jesus,
1: né? E ele disse que ele mesmo disse que ele é a porta, eu sou a porta. Glória a Deus, né? A porta de onde entrar no céu, né? Glória a Deus. Eu sou o bom pastor. Olha que coisa maravilhosa.
2: E o bom pastor dá vida.
1: Dá vida pelas suas
2: ovelhas.
1: Né? Então, são ensinamentos, né, da palavra de Deus. E ainda tem mais, pastor. Ele transforma o homem, né, numa nova criatura, né?
2: Amém.
1: As coisas velhas já passaram
2: e tudo
1: se fez novo.
2: Pronto.
1: Então é uma maravilha ter Jesus como o Salvador.
2: Já quero já mandar uma saudação pro meu amigo Isaac Portela, um forte abraço, meu querido. Ele é o príncipe dos teclados, toca muito. Também o meu amigo Paulinho, ali das Alagoas, filho do Marinaldo, que Deus abençoe vocês. Vamos para a palavra, pastor?
1: Vamos, a palavra hoje é
2: em Mateus,
1: né?
2: Abre a sua Bíblia aí, você é bem-aventurado, viu? Em Mateus 17, do versículo, a partir do versículo 24.
1: Tem como título da mensagem de Deus, Jesus paga o tributo.
2: Pronto.
1: Glória a Deus. E esse tributo é um tributo eterno, né? Glória a Deus. Aqui nos dá um ensinamento de que a morte de Jesus foi para nos libertar do pecado. Ele pagou com seu sangue derramado ali na cruz do Calvário. Por isso que a palavra de Deus, Paulo, diz que nenhuma, viu, pastor?
2: Sim.
1: Nenhuma condenação há.
2: Para o quê?
1: Os que estão
2: em Cristo Jesus.
1: Em Cristo Jesus, que não anda segundo a carne, mas
2: aleluia,
1: anda no Espírito. Então diz assim a palavra do Senhor, né? Mateus capítulo 17, versículo 24. E chegando eles a Cafarnaum, aproximaram-se de Pedro e os que cobravam as dracmas e disseram: o vosso mestre não paga as dracmas?
2: 25. Disse ele: sim. E entrando em casa, Jesus se lhe antecipou, dizendo: que te parece, Simão? De quem cobre os reis da terra os tributos ou os impostos? Dos seus filhos ou dos alheios?
1: Glória a Deus. 26. Disse-lhe Pedro: dos alheios, disse-lhe Jesus. Logo então, livre os filhos.
2: E o verso 27, mas para que os não escandalizemos, vai ao mar, lança um anzol, tira o primeiro peixe que subir e, abrindo-lhe a boca, encontrarás um estanter, toma-o e dá-o por mim e por ti.
1: Glória a Deus.
2: Glória a Deus, aleluia.
1: Até na boca do peixe Jesus nos dá ensinamento, né?
2: É, vai, glória, vai pescar lá.
1: Significa obediência. Se Pedro não tivesse crido em Jesus, não ia dela. Jesus, você tá maluco, meu irmão? Vou buscar um peixe, pegar um peixe, tirar um dinheiro da boca do peixe. E negócio aí.
2: E esse negócio do imposto, Pedro falou sem,
1: glória, né, a Deus,
2: sem consultar, né, o mestre. Foi logo direto, né?
1: Por isso que a palavra de Deus, pastor, nos ensina: os que confiam no Senhor são como um monte, né? Não discute.
2: É, não se abate.
1: Glória,
2: né,
1: a Deus, não se abate. Vai obedecer a palavra do Senhor.
2: Jesus e os discípulos chegam de Cafarnaum. Os cobradores do imposto do templo procuram Pedro. Né? Não vai procurar Jesus. Jesus já tinha uma resposta para dar. Vai procurar o Pedro. O vosso mestre não paga as duas dracmas? Esse imposto não era romano, viu? Era um imposto judaico de manutenção do templo.
1: Verdade.
2: Previsto lá em Êxodo, capítulo 30, verso 13. Todo judeu acima de 20 anos pagava meia peça de prata por ano. Né? E Pedro responde rápido: sim, paga.
1: Verdade. Né?
2: Mas Jesus o chama antes mesmo de ele falar em casa e faz uma pergunta: de quem cobra os reis da terra o tributo? Dos seus filhos ou dos estranhos? Aí Pedro responde: dos estranhos. É uma lição, né, pastor, disso aqui, né?
1: Trazendo para a família atual, né? o pai fosse cobrado tributo dos filhos?
3: Dos filhos, pois é, ele é livre, os filhos são livres, né? Jesus falou, logo os filhos estão isentos. Olha aí, é.
1: Glória a Deus, né?
3: Era uma declaração, pastor, de divindade. O templo era a casa do pai. Se Jesus é o filho de Deus, o dono da casa, ele não tem que pagar imposto para entrar na própria casa. Ele é isento.
1: Glória a Deus. Tudo é de graça, né? Glória a Deus. O pai vai cobrar a roupa do filho?
3: O filho é estranho, o filho
1: agora,
3: é estrangeiro.
1: Agora, quando o filho casa ou passa a ser de maior, ele é responsável pelos seus, dependendo da condição do pai, né? Porque o pai e a mãe nunca vai deixar de amar. Mas se tratando da obra de Deus, aleluia, ele nos ensina, né, o grande amor de Deus. E o amor de Deus foi tão grande que ele morreu em nosso benefício.
3: Pagou um alto preço.
1: Alto preço, né?
3: Assim somos, pastor, nós em Cristo. Romano em 8, 17 diz que somos filhos e herdeiros diante de Deus. Não pagamos mais para ser aceito. A dívida foi paga, por ele. Aleluia.
1: Glória a Deus. Né?
3: Aí vem o verso 27 que diz, Jesus abre mão de seus direitos para não escandalizar. Mas para que não escandalizemos, mesmo sendo livre, Jesus escolhe pagar. Por quê? A palavra, né, vem de sair de uma armadilha, né, para armar. Se Jesus não pagasse, os judeus teriam um motivo para rejeitar sua mensagem, dizendo que ele desprezava a lei e o templo. Jesus nos ensina que às vezes o amor, olha o amor que o pastor acabou de falar aqui, abre mão de um direito legítimo para ganhar o coração do outro. Olha aí, pastor.
1: Isso bendito é seja o nome do Senhor.
3: Ele é livre, mas se faz servo. É o mesmo princípio de 1 Coríntios 8, 9. Né? Ele não cedeu por obrigação, mas por amor para mim e para você. Para finalizar aqui, né? Esse é o único milagre, né, que Jesus fez, também foi um dos, né? Conseguir as dracmas ali naquele peixe. Ele paga por ele e por Pedro, mostrando sua identificação conosco. Ele não cria dinheiro do nada, ele usa a criação. Até um peixe obedece o Criador.
1: Glória a Deus.
3: Né? Ele provê exatamente o necessário. Glória a Deus. Deus não deve nada ao sistema religioso, mas ele provê para cumprir com a sua responsabilidade. Aleluia.
1: Receba essa mensagem da parte de Deus ao seu coração e ele continua o mesmo. Né? Ontem, hoje e eternamente, ou seja, naquela época que Deus agia através de seu filho Jesus, também hoje é a mesma coisa, né? O significado da morte de Jesus foi justamente, né, quando Jesus estava sendo crucificado, Jesus disse para o Pai, né, tudo está
3: consumado,
1: né? Então tudo que era para Jesus fazer em nosso benefício, libertar o homem dos pecados, né? Porque o pecado ele nos separa de Deus, mas quando somos perdoados através da morte de Jesus, crendo que ele é o filho de Deus, glória a Deus, nós recebemos um novo coração, né? Tudo se fez novo, glória a Deus. A mente, aí nós passamos, pastor, a ter a mente de Cristo, ou seja, no conhecimento da sua palavra. Amém?
3: Glória a Deus. Deixar algumas aplicações para cada um de vocês. Caro ouvinte, saiba quem você é. Você é filho, não escravo. Não precisa pagar para Deus te amar. Use a sua liberdade com amor. Você tem direito de dizer não, mas às vezes o amor diz sim, para não fazer o outro tropeçar. Confie no sustento inesperado. Quando você coloca o reino em primeiro lugar e abre mão de um direito por amor, o próprio Deus provê a moeda na boca do peixe.
1: Glória a Deus.
3: Meu Deus. Coisa linda, né? Glória a Deus.
1: Não há nada mais importante na vida do que ter Jesus como Salvador. viu, amigo?
3: Aleluia.
1: Salvador, ele é o Salvador. Glória a Deus. Ele veio, deixou o seu trono de glória, né? Nasceu de uma virgem, sofreu, né? Glória a Deus. Levaram ele à cruz e ele não abriu a sua boca. Jesus não reclamou momento algum dos que estavam fazendo ele sofrer. Glória a Deus. Morreu, né? Mas ressuscitou ao terceiro dia.
3: Aleluia.
1: Isso nos demonstra a vitória de que nós teremos sobre a morte, né? Glória a Deus. Então nós havemos de ressuscitar. Glória a Deus. E morar com o Senhor eternamente. Então, se você ainda não confessa Jesus como Salvador, esse é o momento. Jesus disse: aquele que me confessar diante dos homens, eu o confessarei diante do meu Pai que está no céu. Então, o segredo, por isso que Jesus mandou pregar o Evangelho, né? Ide, pregai o Evangelho a toda criatura. Quem crer será salvo, quem não crer será condenado. Então, Paulo, ele nos reforça dizendo que o Evangelho é poder de Deus para a salvação de todo aquele que nele crê. Então, a oportunidade, Deus,
3: aleluia,
1: dá a todos os homens, entrega aos homens. E a escolha não é de Deus, a escolha é do homem, né? É voluntária, é livre arbítrio. Você quer morar no céu, confessa Jesus como seu Salvador, né? Glória a Deus. No céu não entra pecado.
3: E só há duas portas, e as duas são eternas.
1: Duas portas eternas.
3: Uma vai para o céu e a outra para o inferno. Está escrito. Então você que tem que escolher.
1: É, a escolha, né? É do homem, né?
3: É do homem.
1: Glória a Deus. E as coisas tão importantes, pastor, que Deus, na sua infinita bondade, a criança, como nasce no pecado, mas como ela é inocente, aleluia, ela tem o direito a entrar no céu. Louvado seja o nome do Senhor. Até o dia que ela descobre o que é o pecado.
3: É que sempre que nasce um bebê, a gente diz, é um anjinho, né?
1: É.
3: Não tem pecado. Glória a Deus. Glória a Deus. Mas é isso. Vamos segundo louvor, pastor?
1: Amém.
3: Mas antes, quero mandar um abraço pro Alexandre lá da Bahia, meu querido amigo Chico, tá na escuta aí da rádio, um forte abraço, creia na sua cura, tão somente, viu? Chicão, um abraço para todos os irmãos do Wender, Deus abençoe vocês, e vamos ao segundo louvor, que diz: quando Jesus estendeu

0: sua mão.
1: É de bom entender.
0: Tá lá esperando. Aproveita a oportunidade, viu? Quando Jesus estendeu sua mão para mim, para você que está precisando.
2: Glória a Deus.
0: Com Luiz Carvalho, daqui a pouquinho no programa, volta o programa Fé em Ação, em nome de Jesus.

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1: Em Natal são 6:42. 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
2: Amém, graças a Deus. Estamos chegando já ao final do programa, anunciando que Jesus salva, Jesus cura, batiza com o Espírito Santo, prepara o homem e leva para o céu. Então, você que ainda não confessa o nome de Jesus como seu único Salvador, é chegado, né, por sua oportunidade. Jesus disse: aquele que me confessar diante dos homens, eu confessarei diante do meu Pai que está no céu. É de grande importância confessar o nome de Jesus, porque sem Jesus o homem não é nada. Mas em Jesus o homem é mais do que vencedor. Por amor do seu grande nome, louvado seja Deus. Então, a oportunidade Deus concede a todos os homens, né? Por isso que ele diz: aquele que me confessar. Então, se você confessa o nome de Jesus, você terá uma mudança de vida, né? As coisas velhas, coisas que não edificam homens, serão substituídas pelo grande amor de Deus ao nosso coração, né? Amar a Deus sobre todas as coisas, certo? Que nos ensina a palavra de Deus. Deus em primeiro lugar. Você põe Deus em primeiro lugar, você tem uma vida transformada. Por isso que o evangelho é poder de Deus para a salvação de todo aquele que nele crê. Por isso temos que fazer o ID de Jesus. Você, meu irmão, minha irmã, pregue o evangelho. A vida, ela é muito importante com Jesus. Sem Jesus, ela deixa de ter a importância que é para ter, né? Jesus como o autor e consumador da nossa fé. Porque sem fé é impossível agradar a Deus, né? Deus ama, aleluia, aquele que confessa o seu nome como Salvador. Jesus é o Filho de Deus que desceu do céu para nos trazer a salvação, porque o pecado, aleluia, entrou no mundo e no pecado veio a morte. Mas Jesus veio trazer a vida. Por isso que ele disse: eu sou o caminho, a verdade e a vida. Ninguém venha Pai a não ser por mim. Então não tem outra pessoa, outra criatura que possa nos levar à presença de Deus, a não ser o Filho de Deus, o Senhor Jesus. Amém? Glória a Deus.
1: Chegou aqui o segundo pedido de oração, viu? Glória a Deus, também o pessoal na audiência, já são 6:48, né? E vamos aqui já o primeiro pedido de oração por saúde, família, cura, milagre, libertação, portas abertas e processo. A irmã Vilma Pereira pedindo por família, já quero dar uma saudação para ela. A visita à sua casa foi muito boa, glória a Deus, foi bênção, viu, minha irmã? Meu amigo Flávio Moura, glória a Deus, a paz do Senhor, meu querido, pedindo aqui por família, pessoas enfermas e pela nação brasileira, né? Tem um, tá escrito, né, no Salmo 33, verso 12, feliz é a nação cujo Deus
2: é o Senhor.
1: É o Senhor, glória a Deus. A irmã Maria Pereira também, por saúde e família. A irmã Andréia, por saúde. A irmã Deusa, por milagre, vida financeira. Tudo isso aqui, minha irmã, ele faz. Continua o mesmo e não mudou. Creia tão somente no seu coração, viu? A irmã Lucimar Alves, por saúde e família. A irmã Gisélia Teixeira, por família e saúde. Irmã Aparecida, por família e causa na justiça. Coloquei aqui alguns, né? Precisando, o Chico ali de... O irmão do Wendel, por cura. O Ademir, colega do amigo do Passos, por saúde. Minha sogra, irmã Arlete, por cura. E a irmã Noêmia, por saúde, lá das Alagoas, né? Tem mais alguém?

0: Deus vai chegar operando milagres e maravilhas. Nosso Deus não nega benefício àqueles que buscam a sua presença, né? Também a irmã Jeana agradecendo aqui, e a irmã Zélia também pede as orações por toda a sua família.
1: A irmã Zélia Gomes, né?
0: Glória a Deus, louvado seja o nome do Senhor. Então vamos orar crendo que Jesus vai nos dar essa vitória, né? Chegou também a irmã Jeane, está agradecendo aqui. Louvado seja Deus. Amém. Deus abençoe.
1: Aqui na audiência, irmã Maria Gorgoni, irmã Zélia Gomes, irmã Suzana, lá de João Pessoa, da Paraíba, que Deus abençoe. A irmã Sheila, de Serra Caiada. Irmão João Araújo, de Felipe Camarão. Irmã Janaína Faria, de Parnamirim. Irmã Cláudia, de Massaranduba. O meu queridos amigos aqui da Home 1 também. O Ebert, Alexandre da Bahia, Plínio Passo, Marinaldo, Vicente Vieira, Isaac Portela, pastor João Bezerra de São Paulo, Marinho Dionísio, Nivaldo e Ferreira, todos na audiência. Que Deus continue abençoando a cada um de vocês. Vamos orar, pastor, por essa,
0: agradecer
1: essa causa, crendo na vitória, viu? Em nome de Jesus.
0: Os que confiam no Senhor, né, pastor? Glória a Deus, louvado seja o nome do Senhor. Então vamos, ore conosco, a sua oração
1: é muito importante.
0: É muito importante, né? Deus responde, ele ama. Só tem uma coisa, Deus ama o pecador, mas aborrece o quê, pastor?
1: Pecado.
0: Pecado, né? Glória a Deus. Oremos, amado Deus e eterno Pai, nós Deus, te agradecemos, Senhor,
1: por mais esse caderno também, Senhor.
0: Esta oportunidade que o Senhor nos concede,
1: juntamente
0: de estarmos aqui anunciando a tua palavra fiel,
1: verdadeira, digna, Senhor,
0: de toda aceitação. Pedimos a tua bênção, Deus, Senhor, sobre todos os teus filhos.
1: Tem um que pode fazer.
0: Que nesta manhã, Senhor, aleluia.
1: Tomou a tua graça, muito importante, para cada um de nós.
0: A tua presença, Senhor.
1: Assim seja feita sempre.
0: A libertação, a cura.
1: Sempre, Senhor.
0: Glória a Deus, não é?
1: A tua vontade.
0: Em ti, Senhor,
1: meu Deus,
0: nada, mas em ti nós somos vencedores. Chega na vida de cada um deles. Dando sabedoria.
1: Que tu és Deus.
0: Curando e libertando, Senhor. Pois, meu Pai eterno, nós te pedimos e já te agradecemos, Senhor, no nome do teu Filho amado, que vive e que reina para todos sempre. Amém.
1: Amém. Glória a Deus, creia tão somente que o nosso Deus não mudou, continua o mesmo, viu? Porque ele é fiel para cumprir. Está, o rei está voltando, então, você está preparado? A gente tem uma frase que diz, preparado está o meu coração. Ei, aleluia.
0: Nós temos que estar preparados, pastor, se preparando.
1: Preparando, porque todo dia é batalha, né?
0: É,
1: mas a vitória é nossa.
0: Pelo sangue de Jesus.
1: E obrigado a cada um que estão na audiência. Obrigado, meu amigo Joás, Marques, pela força que você sempre nos dá. E se Jesus não voltar, estaremos aqui sábado que vem, né, pastor? Dizendo o quê?
0: Se Jesus salva, Jesus cura, batiza com o Espírito Santo, prepara o homem e leva para o céu. Tem coisa melhor, pastor?
1: Que coisa boa, glória a Deus. Deus é maravilhoso, meu querido. Confesse o nome dele em nome de Jesus. Amém? Sabe por quê? Porque a vitória é nossa.
0: Pelo sangue de Jesus.
1: E operando Deus.
0: Quem impedirá?
1: Se Deus é por nós,
0: quem será contra nós?
1: O Senhor é meu pastor.
0: Nada me faltará.
1: Posso todas as coisas
0: naquele que me fortalece.
1: E a alegria do Senhor
0: é a nossa força.
1: Obrigado, Jesus, por essa oportunidade. Obrigado, pastor Daniel. Obrigado também ao principal, o dono do programa.
0: Verdade, que é o Senhor Jesus, né?
1: Pronto.
0: Muito obrigado, Pai do Senhor. Um abraço a todos.
1: Um bom final de semana a todos. Meu, e fique na presença do Senhor. E que Deus abençoe a cada um de vocês. Obrigado, Jesus.
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4: 6:55.
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1: Meus queridos e amados irmãos, amigos, rádio ouvintes da Rádio Nordeste Evangélica e das demais emissoras de rádio, Boas Novas, Vida e Princesa, é com muita alegria no meu coração que saúdo a todos vocês com a paz do Senhor. Pela graça de Deus, estamos aqui apresentando mais um momento de reflexão, a voz do pastor, sempre refletindo, meditando na palavra de Deus, a Bíblia Sagrada, que é para nós a inerrante, infalível, completa e eterna palavra de Deus nosso Senhor. Vamos ler a palavra de Deus no Evangelho segundo escreveu Lucas, no capítulo 2, a partir do versículo 1, que nos diz: e cumprindo-se o dia de Pentecostes, estavam todos reunidos no mesmo lugar, e de repente veio do céu um som como de um vento veemente e impetuoso, e encheu toda a casa em que estavam reunidos, e foram vistas línguas repartidas entre eles, como que de fogo, as quais passaram sobre cada um deles. E todos foram cheios do Espírito Santo e começaram a falar noutras línguas, conforme o Espírito Santo lhes concedia que falassem. Louvado seja Deus. Meus queridos irmãos, meus amigos, cumpria-se a promessa do Senhor Jesus Cristo para a sua igreja. Ele havia de subir e enviar o Espírito Santo do Senhor. E eles permaneceram lá em Jerusalém, no cenáculo, aguardando o cumprimento da promessa do Senhor Jesus Cristo. Até que no primeiro dia da semana, o dia de Pentecostes, era uma festa realizada entre os judeus, e eles estavam lá reunidos, aguardando o cumprimento da promessa de Jesus. Louvado seja Deus! Jesus havia dito para eles: permaneçam na cidade de Jerusalém até que do alto vocês sejam revestidos do Espírito Santo de Deus e ser minhas testemunhas, tanto em Jerusalém, como na Judéia, Samaria e até aos confins da terra. E eles, em obediência, permaneceram lá, aguardando o cumprimento desta promessa do Senhor Jesus Cristo. Jesus é Deus que promete e cumpre com aquilo que promete. Louvado seja Deus! Então eles ficaram lá. E realmente, de repente, foi visto como que um som de um vento veemente impetuoso encheu toda a casa, e eles foram cheios do Espírito Santo e foram vistos também línguas como que de fogo repartidas entre eles. Seja Deus louvado para todo sempre. De lá para cá, a Igreja do Senhor Jesus Cristo tem sido marcada pelo pentecostalismo. E o pentecostalismo não é apenas uma denominação, um movimento, mas uma ênfase teológica e vivencial na atuação direta do Espírito Santo de Deus até hoje na vida da igreja. E ser pentecostal é acreditar que Jesus salva, cura, batiza com o Espírito Santo e em breve voltará. Louvado seja Deus! Realmente um culto pentecostal é um culto fervoroso, dinâmico, onde o Espírito Santo de Deus atua com muito poder. O louvor pentecostal é marcado por intensidade, júbilo e adoração ao Senhor. As orações também, uma oração fervorosa, muitas vezes em voz alta e em línguas estranhas, buscando sempre a presença de Deus. Isso tem sido muito característico dos nossos cultos pentecostais. Louvado seja Deus! Onde há liberdade para o Espírito Santo de Deus administrar, conduzir e distribuir para a igreja dons espirituais. O culto é dirigido pelo Espírito Santo, que guia o andamento da liturgia, e todo culto deve ser assim. O Espírito Santo de Deus é quem administra, é quem domina, é quem leva as pessoas a glorificar ao Senhor, a louvar a Deus, é Ele que concede a palavra, a mensagem, é Ele que convence o pecador do pecado, da justiça e do juízo. É a ação, é o mover do Espírito Santo. Então, a igreja, ao longo dos séculos, sempre pregou: Jesus salva, ou seja, a justificação para o pecador. É o pilar da salvação. Jesus não veio apenas ensinar, mas salvar o pecador da condenação eterna. A obra da cruz é suficiente a salvação é pela graça, mediante a fé em Cristo Jesus, conforme Paulo escreve aos Efésios. Reconhecer a necessidade de um Salvador e aceitar o sacrifício de Jesus deve ser o desejo de todo pecador que na sua alma deseja um dia descansar nos céus. Também a igreja prega que Jesus cura. Jesus continua curando doenças físicas, emocionais e doenças espirituais também. Pelas suas pisaduras, diz o profeta Isaías, que nós fomos sarados. E Jesus, em seus dias, fez muitos milagres, maravilhas. Louvado seja Deus. E até hoje, o Senhor Jesus continua fazendo. Orar com fé, crendo que Jesus é o mesmo que cura, aleluia, nos dias atuais também. A igreja também enfatiza que Jesus batiza com o Espírito Santo. Há um revestimento de poder naqueles que creem que Jesus batiza com o Espírito Santo. O batismo no Espírito Santo é uma promessa atual para capacitação de poder para aqueles que realmente desejam se envolver na obra, no ministério, no reino de Cristo Jesus, nosso Senhor. E a evidência é línguas estranhas, como o Espírito Santo de Deus concede, a exemplo do dia de Pentecostes. Também continuamos a pregar que Jesus vai voltar, a esperança da bem-aventurada vinda do Senhor Jesus Cristo. Jesus voltará em breve, pessoalmente e visivelmente, para buscar a sua igreja. Primeiro, o arrebatamento. Segundo, em glória visível, e todo olho o verá. A promessa que ele virá buscar a igreja está na sua palavra, João 14, quando disse: não se turbe o vosso coração, crede em Deus, crede também em mim. Na casa de meu Pai há muitas moradas. Se não for assim, eu vou-lhe teria dito, pois vou-vos preparar lugar. E quando eu for e vos preparar lugar, voltarei outra vez e vos levarei para mim mesmo, para que onde eu estiver, estejais vós também. Esta foi a promessa do Senhor Jesus Cristo. De sorte que esses quatro pilares formam a teologia completa e viva que a igreja de Jesus, enquanto igreja pentecostal, prega. Cristo salva a alma, cura o corpo, batiza com o Espírito Santo e em breve voltará para arrebatar a sua igreja. Louvado seja Deus. De sorte que nós pregamos esses quatro pilares da nossa fé pentecostal e, graças a Deus, estamos vendo o Senhor agir em nosso favor. Jesus salva, cura, batiza com o Espírito Santo e em breve voltará. Esta é a mensagem que a igreja prega continuamente. E seja Deus louvado, porque esta palavra tem se cumprido. Jesus tem salvado, tem curado, tem batizado com o Espírito Santo e estamos aguardando a sua volta gloriosa. Que Deus nos ajude, que Deus nos abençoe, que possamos prosseguir com o ministério que Deus tem nos concedido, cada crente, cada salvo em Jesus Cristo, nosso Senhor, até Jesus Cristo voltar para arrebatar a sua igreja. E depois que arrebatá-la, ele voltará, depois de 7 anos, após o período tribulacional, virá para reinar aqui neste mundo, e a igreja voltará com ele também. Que Deus nos ajude, que possamos perseverar firmes na palavra do Senhor. Vamos orar e vamos agradecer ao nosso Pai Celestial. Nosso Deus, nosso Pai que estás nos céus, ó Senhor, te rendemos graças, louvor e adoração pela tua bondade, a tua misericórdia. Te agradecemos, Senhor, porque a tua promessa foi cumprida e a igreja continua a pregar que o Senhor salva, que o Senhor cura, que o Senhor batiza com o Espírito Santo e que em breve o Senhor vai voltar. Nos abençoa que possamos cumprir com a tua palavra e estarmos, Senhor, atentos a qualquer momento quando o Senhor descerá do céu para levar a sua igreja. Aceita a nossa oração, a nossa gratidão, ó Pai, em nome de Jesus. Amém. Deus abençoe a todos, em nome de Jesus.
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0: 7 horas 38 minutos. Já é amanhã na capital do Rio Grande do Norte.
1: 7 horas e 31 minutos, você tá na audiência do programa Cristo Vive, só pode ser ele, só pode ser com ele, o irmão Gilberto.
0: Bom dia.
1: Bom dia.
0: A paz do Senhor, a paz do Senhor. Ei, querido pastor, a paz do Senhor, presbítero. Paz do Senhor. Ei, amados diáconos, a paz do Senhor. Aos auxiliares, aos porteiros e aos dirigentes de congregação, o zelador, bom dia. A paz do Senhor neste dia 26 de setembro de 2026. Eu estou muito alegre. Estou muito feliz. E errar o motivo da minha felicidade, quero agradecer ao Senhor Jesus. Quero agradecer ao meu pastor presidente das igrejas evangélicas Assembleia de Deus no estado do Rio Grande do Norte, pastor Martim Alves da Silva. Atrevo-me lhe chamar de pai, um homem zeloso com a casa do Senhor, com as ovelhas do Senhor. Agradeço, o pastor Martim tem como vice-presidente pastor Arimaldo Fernandes. É, agradecemos a todos que fazem a diretoria da Rádio Nordeste Evangélica. Agradecemos ao pastor Oaldo Dantas, pastor diretor da Rádio Nordeste Evangélica. A todos que fazem a diretoria da Rádio Nordeste.

0: Oeste Evangélica, nosso muito obrigado, nosso bom dia. Agradecemos a Joás, nesta manhã, já está aqui com a sua blusinha no frio, mas servindo, sendo um canal para abençoar a tua vida. Irmão Eric, bom dia, irmão Eric. Já é manhã, é. Já é manhã, irmão Eric. Já raiou o sol, olha a luz colorida. E Jesus dizendo, meu filho, ei, eu sou o Senhor teu Deus. A paz do Senhor, irmão Eric.
1: A paz do Senhor, irmão Gilberto. A paz do Senhor, Rádio 20, você está na audiência do programa Cristo Vive, na voz abençoada do irmão Gilberto. Então eu espero também que você tenha tá com essa alegria também, não é? Como nosso irmão Gilberto, porque sabe por que o irmão Gilberto é alegre? Porque na presença do Senhor há fartura de alegria. Às vezes a gente procura alegria na droga, na bebida, em A, em B, em C, mas a verdadeira alegria e a paz está no Senhor. Então, falando nisso, eu já vou começar com você, como a Bíblia diz, quem nem só de pão viverá o homem, mas de toda a palavra sai da boca de Deus. Eu vou ler com você o Salmo 27, que diz assim: ó Senhor, é a minha luz, é a minha salvação, de quem terei medo? O Senhor é a fortaleza da minha vida, a quem temerei? Quando me manifestarei, me sobrevém para mim destruir? O meu opressor, o inimigo, eles tropeçam e caem, ainda que um exército se acampe contra mim, não temorejar, não fiquei com medo, o meu coração se estourará contra mim a guerra, ainda assim terei confiança. É uma coisa peço ao Senhor e buscarei, que eu possa morar na casa do Senhor todos os dias da minha vida, para contemplar a beleza do Senhor e meditar no seu templo, pois no dia da adversidade ele me ocultará o seu abrigo e no interior do seu tabernáculo me acolherá. Ele me porá no alto de uma rocha, e agora será exaltada a minha cabeça acima dos inimigos que me cercam. No seu tabernáculo oferecei sacrifício de júbilo, cantarei salmo diário ao Senhor. Ouve, Senhor, a minha voz, eu clamo e tem compaixão de mim e responde-me. Ao meu coração, no meu decorrer, busque a minha presença. Buscarei, pois, Senhor, a tua presença, e não esconda o Senhor a tua face. Não rejeite com ira o teu servo. Tu és o meu filho. Amém? Até aí.
0: Olha, você percebeu que o salmista, ele chega: Senhor, tu és minha fortaleza. Ah, o Senhor, ele é refúgio. O Senhor, ele é a nossa luz. Está difícil, está complicado, meu amigo. Você não vai, não está caminhando sobre a escuridão. Sabe por quê? Porque o Senhor é a minha luz, o Senhor é a tua luz, o Senhor, ele lhe deu força, não para acordar reclamando, mas a força do Senhor. Percebeste que levantaste da cama, colocaste os teus pés sobre o chão e não pagaste imposto, não pagaste nada? É porque é o Senhor que tem lhe fortalecido. Mas na aflição, ele é refúgio, ele é socorro bem presente. Na hora da angústia, meu amigo, já que ele é refúgio, ele é luz, ele nos fortalece. Então, nesta manhã, ouça a voz de Deus. Antes de ouvir a voz da reclamação, da preocupação, antes de ouvir a voz da depressão, da angústia, das reclamações. Não, não, não, não, não, não, não, não, meu amigo, minha amiga, ouça a voz de Deus, porque é o Senhor que lhe diz que nos fortalece, que a alegria do Senhor é a nossa força. Pare, pare de viver na ansiedade. Viva na fé, ore, não viva na dúvida, não. Ah, meu amigo, a sua casa, a minha casa, a nossa casa pode cair, mas a minha fé, a sua fé, a nossa fé não. Porque muitas vezes nós procuramos soluções, mas devemos estar conscientes que a mudança, a transformação, ela não começa por fora, pelas vestes, pela maquiagem, pelo corte de cabelo, pelo perfume, não. A transformação, ela começa dentro de mim, dentro de você. Então, é essa transformação que ela nos alegra o coração. O coração alegre é o coração que serve a Deus. Irmão Eric.
1: Sim, meu querido.
0: Coração alegre é o coração que serve a Deus.
1: É verdade. Inclusive, a Bíblia diz: buscai primeiro o reino do céu e sua justiça, se as demais coisas será acrescentada na sua vida. Como já falou o irmão Gilberto, não dê ouvido às coisas erradas. Procure dar ouvido à palavra de Deus, que ele traz paz, amor, alegria, traz provisão, traz restituição e ainda realiza seu sonho, fazendo infinitamente, abundantemente, além daquilo que você está pensando ou posso imaginar, segundo o poder que vai operar maravilha na tua vida, que é o Espírito Santo. Irmão Gilberto, o Espírito
0: Santo. 7:47.
1: 7:47. 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Irmão Gilberto, o Espírito Santo, a morada dele é oficial, é o céu, mas aqui na terra ele quer habitar onde, irmão Gilberto?
0: Em mim, em você.
1: Isso.
0: Agora você vai habitar em uma casa podre, cheia de rapinas, rato morto, tudo sujo, onde aquela casa sabe que tem um fio solto para fazer o mal a você. Você moraria numa casa que tivesse cheia de malícia?
1: Não. Tem que ser numa casa limpa, cheirosa, né? Bem arrumada, tudo tranquilo. É muito bom, né, irmão Gilberto? Quando a gente chega
0: desejando
1: em casa.
0: Desejando mal, a inveja, ela limpa o coração do homem?
1: Muito pelo contrário, ela produz maldade.
0: Né? Maquinar o mal, isso limpa o coração do homem?
1: De jeito nenhum. Inclusive, eu quero dizer que a droga e a cachaça não vem de Deus, vem de Satanás, que, não é? Que são coisas que traz só prejuízo ao homem, não é assim, irmão Gilberto?
0: Meu amigo, minha amiga, nesta manhã, o Senhor, ele enche o meu coração para falar a você. Se você quiser agora, você pode estar entrando em uma nova estação em sua vida, porque Jesus, ele já preparou o cenário da tua vitória. O Senhor Jesus, ele está dizendo que é chegada a hora, eis que é o tempo de Deus. A partir deste momento, o Senhor enxugará as suas lágrimas. Não chore mais, porque Jesus chegou. Amanás. Jesus agora chegou, meu amigo. Jesus agora chegou em tua casa. em sua família. Jesus chegou.

0: hospital. Agora o irmão Eric vai lhe convidar você a morar no céu. E você vai, não precisa muita coisa.
1: Não.
0: Você vai repetir as mesmas palavras que o irmão Eric vai dizer. É palavras que lhe conduz ao arrependimento, palavra que dos céus o Senhor vai perdoar seus pecados, suas falhas, seus erros e vai escrever uma nova história em sua vida. Irmão Eric, pode neste momento perguntar a este homem, esta mulher, se ele quer dar um sim para Jesus e um basta neste sofrimento, nesta tribulação, nessa bagunça que está a vida dele, a casa espiritual e a casa material, se ele agora quer uma ajuda de Jesus para limpar a casa de todas as rapinas do inferno.
1: Amém. Basta tão somente crer, não é? Apocalipse 3:20, Jesus diz: eis que estou à porta e bato, se alguém ouvir minha voz e abrir a porta da sua casa, eu faço morada. Então ele vai habitar no seu coração a partir de agora, assim que pela fé você dizer essas palavras: Senhor meu Deus, a sua palavra, ela me garante, aonde estiver dois ou três reunidos falando no seu nome, o Senhor está presente. Diga aí: eu creio, meu Pai Celestial. Por isso, neste momento, eu estou confessando ao Senhor que Jesus Cristo, o seu Filho amado, é o meu único e suficiente Salvador. Risque meu nome no livro da culpa e escreva no livro da vida. E me perdoe, porque eu pequei contra o Senhor por gesto, atitudes, pensamentos e palavra. Não leve em conta o meu tempo da minha ignorância, mas me dê a sabedoria, me dê o entendimento, me capacite para que eu, a partir de agora, seja fiel ao Senhor, como o Senhor tem sido comigo, e que seu Espírito, que passou a habitar no meu coração, me prepare para quando o Senhor vem buscar a sua igreja, eu esteja inserida nela, para receber do Senhor um corpo incorruptível, semelhante ao seu, e a coroa da vida que o Senhor já reservou para mim. E eu digo amém, irmão Gilberto.
0: Ah!
1: Deus o abençoe, né?
0: Eu quero lhe saudar com a doce, gloriosa paz do Senhor. Ei, meu amigo, minha amiga, olha, neste momento, Deus, ele está lhe colocando em uma nova estação de vida.
1: É verdade.
0: Porque agora já não vive mais vós, mas o Senhor é quem vive
1: em você.
0: Em vós. Amém?
1: Amém.
0: A casa já tá limpinha, bonitinha. Então vamos fazer festa. Vamos fazer festa. Joel, toda festa tem louvor. Então esse louvor é a festa da sua conversão. Amém? Então, 7:54.
1: 7:54, eu quero oferecer ao irmão Gabriel, lá em João Câmara. Olha, e todos os moradores lá que tá na audiência do programa Cristo Vivo, viu? Ele é gerente lá, viu, da KN, viu, irmão Gilberto? Manda um abraço pro senhor, amém?
0: E
1: a irmã Camila aí também, que eu tive ali no ponto onde eu tive o prazer de falar de Jesus para ela. Deus abençoe, Deus o guarde, em nome de Jesus.

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1: Sete horas 58 minutinhos. 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
2: 8 horas. 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
5: 8 horas. 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
10: Queridos companheiros, pastores, supervisores de campo, pastor de igrejas filiais, pastores, coordenadores de setor, pastores, dirigentes de congregação, toda a liderança da nossa igreja, eu venho com alegria fazer uma convocação a todos vocês. 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
1: Oito horas e seis minutos.
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2: 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Ele é assíduo do programa Cristo Vive, mandou um abraço pro senhor, ele é o gerente lá da KR, viu, irmão Gilberto?
1: Então, um forte abraço, meu amigo, minha amiga, Deus, o arquiteto que constrói tudo, ele não deixa nenhuma dúvida. Então foi Deus que fez você. Eu quero ver Deus, quando constrói, chegar a pessoa e dizer que está errado. Então Deus, ele tem bênção para a sua vida, meu amigo. Para a sua vida. Pare de chorar. Suas forças acabaram. Está depressivo. Aqui recebemos muitas mensagens e pedidos, pessoas de oração, e nós vamos orar, vamos unir a nossa fé, porque a oração de um justo pode muito em seus efeitos. Ah, meu amigo, e eu vou ser ousado, se este tumor pode ser na próstata, pode ser no peito, esse tumor pode ser maligno, benigno, vamos unir a nossa fé e vou pedir a Deus uma palavra do seu trono e tu serás sarado, dependendo da sua fé. Irmã Lucimar, irmã Luzia, Obrigado. É, Geraldo Júnior, Deus continue abençoando. E disse: Aba Pai, todas coisas são possíveis. Afasta de mim, Deus, este cálice. Não seja, porém, o que eu quero, mas o que tu queres. E se tu queres ser curado, o Senhor vai lhe curar. Marcos capítulo 4, versículo 36. Geraldo Júnior, essa é a mensagem que ele nos enviou. Um beijo em seu coração. Deus continue abençoando. É, irmão João Barbosa, em Barra de Macharanguape. Iremos orar. Irmão João, creia que uma palavra do trono de Deus, tu serás sarado. Irmão Assis, Deus continue abençoando a graça de Deus nesta manhã. Rapaz, e tem uma pessoa que

0: sempre lembra de nós, irmão Eric.
1: É.
0: É o Marcílio Dantas, ele sempre lembra de nós.
1: Um abraço.
0: Marcílio, nós te amamos. Ele a semana todinha aqui e lembrando de nós.
1: Olha aí.
0: Pastor Jailton Santos.
1: Sim.
0: Também sempre lembra.
1: Mãe
0: Irmã Fátima Teixeira.
1: Só benção, só benção.
0: É Gessoni Gomes.
1: Olha aí, homem de Deus.
0: É, um beijo no coração. Pastor Rivanildo Lázaro. Deus continue. Antônio, lá na Zona Norte, Toninho. Toninho, Tonhão.
1: É.
0: Deus continue abençoando. Irmã Núbia, Deus continue abençoando. Iremos orar, irmã Núbia, a favor da Diana, em nome de Jesus Cristo. Irmã Socorro, do setor 36. Iremos orar, irmã Socorro, em nome de Jesus Cristo. Ele vai dar uma palavra a favor da sua família. Cleonice, de lá no Cobé, Vera Cruz.
1: Olha,
0: Deus
1: aí.
0: Abençoe. Fala em Vera Cruz, pastor Jefferson Câmara e a sua família. Deus continue abençoando. Presbítero José Luiz, um beijo em teu coração. É tão bom quando você envia a mensagem e já coloca o seu nome e dizendo onde você está, assim como a Jeane, no setor 17. Deus o abençoe ricamente em nome. Renato e Sandra Amarante 2. 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

0: 8:18.
1: 8:18, você tá na audiência do programa Cristo Vive, só pode ser ele, só pode ser com ele, irmão Gilberto.
0: Meus ouvintes amados, minhas amigas, meus amigos, você pode, tem condições de ou comprar ou doar uma cadeira para banho de pessoas que estão enfermas? Nós temos tanto pedido aqui, agora mesmo recebemos pedido da Janaide pedindo uma cadeira de banho. Nós não temos, você não tem em sua casa não, você não pode comprar uma e nos abençoar, uma cadeira para banho, uma cadeira de roda. Se você tiver, liga ao nosso telefone que nós vamos buscar. Fralda, se você tiver, que é muito a necessidade, é um medicamento que está ali perto de vencer, abandonado, nós vamos buscar. Ou você deixa ali colado com o templo central, no atacadão dos evangélicos. Eu estou lá para gravar a recepção e a gente traz e solta aqui no ar, né, irmão Eric? Fala teu número, teu telefone.
1: 986-229965, repetindo, 986-229965. Irmão Gilberto, em nome do programa...
0: Deixa eu falar também, homem. Sim. Tu quer somente tu ir buscar, é? Deixa eu ir buscar também, deixa ele notar o número do meu telefone.
1: É verdade.
0: O número do telefone do irmão Gilberto é 999-55-2111. Aí você bota aí, ó, 9, tu bota 3 vezes. 5, tu bota 2. Aí dá uma pausazinha, bota o 2. Aí 1, 1, 1. Pronto, é o número de telefone do irmão Gilberto. Tá abandonado, precisando de uma palavra, uma oração, pode ligar, meu amigo. Pode ligar de 7, de 8, de 9, de meia-noite, de 1 hora da manhã. Sabe por quê? Eu era menino de rua. Eu vivia no meio da rua passando fome, abrindo saco de lixo para tirar resto de comida do lixo para comer. E um dia alguém me apoiou, alguém falou de Jesus para mim. Então, o que? Essa semana tem uma pessoa ali na Praça Gentil Ferreira. Há meses que ele vem, chega de manhã, fica ali no pé da árvore, lá sentado. Ele todo sujinho ali, daquele jeito. E já faz um bom tempo que o Senhor tocou em meu coração. Eu chego ali a cada 2 horas, levo um cafezinho para ele, um cafezinho quentinho, levo 1 litro de água, mas só que tem algo que eu estou muito incomodado. É que aquilo ali é um demônio de Gadara. E o Senhor nos deu autoridade para expulsar o demônio, curar enfermo. E eu estou me sentindo fraco, porque eu estou cuidando do corpo dele. E estou me sentindo fraco para poder cuidar da alma dele. E eu vou entrar em uma campanha de jejum e oração.
1: Amém.
0: E quando Deus dizer, vai agora. Apesar que ele já deu a ordem, né?
1: É verdade.
0: Expulsar demônio e curar enfermo. Mas eu vou entrar em uma campanha de jejum e oração. Demônios, ele não sai só com palavra.
1: Não.
0: Sai com autoridade. E essa autoridade, o jejum e a oração, ele nos purifica e a gente ajuda quem precisa, né, irmão Eric?
1: É verdade. Quem está na audiência do programa Cristo Vive, que mandou um abraço para o senhor, irmão Lúcio, da empresa construtora LM e Demolições. Ele mandou um abraço.
0: Um beijo, pro... olha aí. Se você está precisando demolir. Muro, tá precisando fazer uma limpeza nesse terreno aí, passar a máquina.
1: Ele tem
0: máquina.
1: Então,
0: o número de telefone de LM Demolições e Construções, irmão Eric. Enquanto o senhor encontra aí, eu vou aqui mandar um alô. Mamãe Nazinha, na redinha. Mamãe Nazinha, eu te amo. Agora teu filho tá meio. É que tá, meu tempo tá tão puxado, tão esticado, quase se torando. É Dona Quinha e ao Francisco. Eu fui visitar o Francisco lá em Pajuçara. Roberto e Givaneide, em Nova Esperança. Nova Esperança ali é Pastor Rafael e Erislaine. Aldo e Raniele em Extremóis. Parque do Servidor Extremóis. Mandar um abraço ao pastor Arlindo,
1: olha,
0: né?
1: Olha aí, gente.
0: E a irmã Luciene.
1: Amém.
0: É, Dalvanira em Nova Descoberta. A Dalvanira.
1: Sim.
0: Em Nova Descoberta. Mandar um abraço também pra mulher que levou sopa pra gente, né, irmão?
1: Sim,
0: Eric?
1: Olha.
0: A Cláudia da Sopa em Massaranduba.
1: Olha aí.
0: Diácono Joselito e Luciene. É, na congregação Shalom. É, Deus continue abençoando Ivanilda e em Cidade Verde. Rosa Brito em Candelária. Maria de Fátima em Poço Branco. Marciana, Deus continue abençoando. Mariana, ao Geraldo. Júnior Holanda, o Júnior Holanda, olha, Júnior, um forte beijo no seu coração. Ao Geraldo, setor 36, sua esposa Tânia, a Francisca, ao Júnior no Parque Industrial. A Parque Industrial não tem como esquecer de Tia Ux. Tia Ux colocou, Deus usou Tia Ux, irmão Eric.
1: Foi.
0: O senhor sabe, colocou a mão no meu ombro, Tia Ux orou 30 segundos.
1: Olha aí.
0: Deus eliminou 4 bicos de papagaio, 3 hérnias de disco, com autoridade espiritual que Deus deu a Tia Ux.
1: O senhor sabe quem está aniversariando hoje?
0: Então vamos cantar parabéns.
1: Para Geraldo Magela, o esposo da irmã Tiquinha, tá aniversário de hoje.
0: Então vamos cantar assim, ó. Júnior, tem que ir lá cantar também, viu, Júnior Holanda?
1: Ó, parabéns a você.
0: A todos aniversariantes, parabéns a você.
1: E a todo o pessoal do Nelson Bezerria, o setor 17 está convidado. Inclusive, o pastor Eric César contratou um ônibus para levar o pessoal lá para a Zona Norte para comemorar o aniversário de Geraldo Magela.
0: Parabéns.
1: Não vai querer.
0: Parabéns.
1: Vai ter bolo, vai ter culto, vai ter hino, vai ter louvor, vai muita bênção.
0: Mãezinha no Parque Industrial. Paulo em Macaíba, o Hélito em Boa Semente, lá Felipe Camarão. Boa Semente, quem está lá é pastor Erinaldo. Pastor Erinaldo e a Magna, sua esposa. Família Galvão.
1: Olha,
0: o senhor foi lá, o senhor tomou água de coco,
1: foi,
0: viu?
1: Foi.
0: Agora só não foi pro aniversário.
1: Água de coco
0: mesmo. Irmã Helena, o Raimundo Galvão, a Maria, a toda a família Galvão. José Irã, da Igreja IBS, no Parque dos Coqueiros. Parque dos Coqueiros, presbítero Osiel e Jéssica Jonathan. Deus continue abençoando. Maria do Céu, da Igreja Pentecostal, Deus é amor.
1: Olha aí.
0: Presbítero Abraão, a Nélia, a Carmen, a sua filha Áudia, a Tânia. Deus continue abençoando a todos. Um beijo em seu coração. Obrigado, Deus, pela audiência. Ao Albino, a Lucidalva, no Parque das Dunas. Ah, Parque das Dunas, pastor Zacarias. Eu tive lá, viu? Ele quer ver o carro. Eu aperrei o Zacarias, viu?
1: Então, na audiência também.
0: Não, deixa eu falar o nome do homem também, viu? É homenagem aos dois.
1: Olha.
0: Zacaria e a irmã Lucilda, que é a esposa de Zacarias. Agora vai o senhor.
1: Sabe quem tá também na audiência do programa?
0: Sim.
1: A mamãe de Tuiú.
0: Ah, é minha mãe também.
1: É
0: minha mãe também, viu? Um beijo no teu coração,
1: e
0: mamãe.
1: E Sansão?
0: Em Extremóis.
1: Extremóis.
0: Sansão
1: na audiência também.
0: João Maria e a Edilene em Extremóis. No Parque das Flores.
1: Abençoada.
0: A Inácia, da Igreja Pentecostal, Deus e Amor. O seu filho David, no Alecrim.
1: Mesmo chovendo no Rio de Janeiro, sabe quem tá também ali ouvindo? Pastor Maurício.
0: Então tá chovendo lá, mas em pureza não tá não.
1: Tá,
0: viu?
1: Não?
0: Não, vamos lá pegar esse jabazinho lá do sul.
1: Vamos sim.
0: O melhor sorvete do Nordeste.
1: Olha aí.
0: É o mais gostoso. Vamos lá sim. No Irmão Pio, ele disse que a gente não paga, então vamos pegar 800, o jabazinho. Né? Irmão, 8:27.
1: 8:27, o senhor pediu o telefone do irmão Lúcio, né, da LM, 99536985, repetindo, 99536953. 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
1: 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Você, bom atendimento e você, um serviço garantido, e você vai lá e vai usar o nome do programa Cristo Vive, do irmão Gilberto, e dizer, olha, realmente foi irmão Gilberto, eu vi e quero realmente ir à próxima. Você não vai fazer que nem Tomé, mas você vai sair de lá de Posse de Vitória.
0: 8:30.
1: 8:30, você está na audiência do programa Cristo Vive, na voz abençoada do irmão Gilberto.

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15: Oito horas 36 minutos. 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Meu amigo, minha amiga, onde é a tua dor? Onde é a tua dor? O que você, a sua dor é financeira? É o câncer, a diabetes, uma cadeira de roda? Neste momento, ore conosco neste momento e vamos pedir a Deus uma palavra a favor da sua vida. Amém. Bondoso Deus, bondoso Deus, maravilhoso Pai, Senhor, Senhor, aqui é o teu filho Gilberto, que neste momento, Pai, eleva ao teu trono, Pai, escuta, Senhor, o clamor desta multidão, que junto comigo agora, Pai, chegou agora diante de vós. Olha, Senhor, este homem com esta mão, Senhor, estendida, esta mulher, esta criança, este jovem, Pai, ele não quer muita coisa não, Pai, ele quer agora uma unção sobre as mãos dele de cura, uma palavra de prosperidade para a sua vida. Ele quer agora ser uma palavra de cura, em nome de Jesus. Em nome de Jesus, coloque agora suas mãos sobre o tumor cancerígeno, sobre os seus joelhos, que você que está em uma cadeira de roda, em nome de Jesus, em nome de Jesus, levanta e anda agora, em nome de Jesus. Tumores neste corpo, seja neutralizado. Dores de cabeça, dores na perna, em nome de Jesus, em nome de Jesus, receba a sua vitória, em nome de Jesus, do corpo e da alma. Não entre que Deus
16: não possa
15: entrar
16: com você.
15: Não participem
16: das coisas
15: que Deus
16: não possa
15: participar
16: com você.
15: Vai lhe proporcionar a alegria de dizer: tenho muito
16: a agradecer,
15: pouco
16: a pedir
15: e nada a reclamar.
16: E a vitória é nossa.
15: Em nome de Jesus, um beijo em seu coração. Fica com Deus. Permitindo Deus, voltaremos no próximo sábado, em nome de Jesus. Obrigado a sua audiência, obrigado, Joás.
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0: 18h41. Já estamos começando, iniciando o nosso Momento Infantil. Como é que você está? Paz do Senhor! Bom dia! Mandar um abraço aqui para o irmão Gilberto, né? Que é uma bênção de Deus. Glória a Deus. Aleluia. E você, do outro lado, já está quase pronto para o circo de oração, né? Assim eu creio, em nome de Jesus. Não? Pois corra que ainda dá tempo. Enquanto você fica aqui ligado na programação do Momento Infantil, você já fica aí se arrumando, se preparando para o ciclo de oração, que é daqui a pouquinho, tá bom? Mas o nosso Momento Infantil está dando início agora, o programa do nosso Departamento Infantil aqui do nosso Rio Grande do Norte, nosso Departamento Infantil, que é coordenado pela nossa professora Sueli Cavalcante, a qual a gente manda aqui um abraço, uma paz do Senhor. Daqui a pouquinho tem uma novidade com a professora Sueli, com a nossa tia Sueli, tá certo? Eu vou falar daqui a pouquinho, você não pode ficar de fora para não ficar desatualizado, amém? Conosco hoje nosso irmão Joás, aqui na técnica de som, e o pastor Geazi, que já vai começar fazendo a oração. E eu convido você a falar com Deus neste momento. A paz do Senhor, pastor Geazi.
1: A paz do Senhor, tia Sandrinha, a paz do Senhor, irmão Joás. Vamos orar em nome de Jesus. Maravilhoso Deus, nós queremos te agradecer por esta tão rica oportunidade. Nos tome em tuas mãos, nos fortalece. Ajuda-nos, ó Deus, durante todo este dia. Tome em tuas mãos o teu servo, pastor presidente, pastor Martim Alves da Silva, a diretoria da IADERNE, da SEMADERNE. Tome em tuas mãos a professora Sueli Cavalcante, ó Deus, toda a sua equipe. Ajuda, ó Deus, da saúde e vigor para conduzir, ó Pai, este departamento diante da tua presença. Nos ajuda e nos fortalece. Continua conosco, hoje e para todos sempre. Amém.
0: Amém. Vamos ouvir nosso primeiro louvor e eu já quero aqui oferecer para o meu amigo Teodoro. Teodoro, que a gente se encontrou quarta-feira, não foi, Teodoro? Ali na congregação de Cidade dos Jardins, setor 15, Campo de Parnamirim, encontro de criança. Foi um prazer conhecer Teodoro e o papai de Teodoro já foi dizendo que é ouvintes do Momento Infantil, estamos muito felizes. E também mandar um alô também e oferecer o hino da sequência para a nossa irmã, nossa tia Arlinda, ali de Nova Cidade, né? E todas as crianças ali de Nova Cidade, também estivemos ali ministrando a palavra de Deus no domingo, naquela linda festa para Jesus. A irmã Adriana Silva também está fazendo um pedido de oração e deixando para todas as crianças Mateus 19:14. Vamos ouvir com Daniela Cristina, Inocência.

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1: Oito horas e 50 minutos. E tem tanta gente conversando comigo. É aqui, olha só. A irmã manda um alô pra mim, irmão Rosinaldo. Irmão Rosinaldo, que é lá de Nova Cidade, setor 5. E pedindo pra mandar um alô pro conjunto Acorde de Jerusalém. Eita, já

a minha irmã Gisélia Teixeira também, aqui na audiência, a irmã Maria também nos desejando um feliz sábado, um bom sábado, glória a Deus, o irmão José Adriano também lá de Toritama, também aqui na audiência do nosso Momento Infantil, e o nosso querido e amado irmão Ramon, ali do setor 11, ô glória, irmão Ramon, tu és uma bênção, tá pedindo aqui um louvor, muito obrigado, viu, irmão Ramon, pela indicação, tu és uma bênção de Deus, pedindo pra cantar aqui, Te Adorar, né, de Fernandinho, vamos já colocar aqui na playlist, tá certo? Que Deus abençoe sua vida. O irmão Airon, também está conosco aqui na audiência. Que Deus abençoe sua vida, irmão Airon, ô glória. Aí ela está dando aqui a paz do Senhor, tia Sandrinha, que o Senhor Jesus Cristo abençoe este programa. Todas as crianças do mundo, irmão José Lopes, lá do sítio Mendes, município de São Jardim Pibu. Deixa para a nossa meditação, Salmo 40, tá bom? Que Deus abençoe a sua vida. E aqui também, paz do Senhor, tia Sandrinha, irmã Graça Imperial, já levantou o bracinho, olha como ela é educada. Igual as crianças quando vai falar. Vem, irmã Graça, oferecendo aqui um louvor para os filhos, as noras, os netos, o esposo Bernardo, para o pastor Geazi, para a irmã Sandrinha, para as meninas lindas, que manda beijo, e para o irmão Joás, né, irmão Joás Marques, e para toda a equipe da Rádio Nordeste, que Deus abençoe, depois a gente vai ler o seu pedido de oração, tá bom? Vamos ouvir mais um louvor, e eu quero agora oferecer para você, que está aí na audiência, bem pertinho da gente aí, escutando no seu aplicativo, ou no seu radinho, ou no carro, né? Aí eu falo de carro, agora me lembrei de mandar também, oferecer ali para o pastor, né, para o pastor Batatinha, que também está ali, tempo todo ligado na Nordeste Evangélica. Que Deus abençoe. Vamos ouvir. Chega, Joás, que deu o branco do branco. Isso. Oh, gente, vamos ouvir aqui um louvor muito lindo que eu aprendi ele ouvindo na Nordeste Evangélica. Com o raio de luz, chuá, chuá.

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2: 9:01.
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Amém! Glória a Deus! A Bíblia ensina como viver. E hoje vamos ouvir uma linda história da palavra de Deus. Mas você sabe o que está escrito lá na carta de a Timóteo, capítulo... Primeira carta a Timóteo, capítulo 6, e o versículo 11, que diz assim: Mas tu, ó homem de Deus, foge dessas coisas e segue a justiça, a piedade, a fé, o amor, a paciência e a mansidão. Mas essa primeira parte do versículo diz assim: Mas tu, ó homem de Deus, foge dessas coisas. Eu poderia dizer agora nesta manhã: Mas tu, ó criança de Deus, foge destas coisas. E hoje vamos conhecer a história e relembrar a história linda que está lá no livro de Daniel. Isso mesmo. E vocês sabem o que foi que aconteceu, né, com Daniel? Ah, não acredito que você está dizendo que tia Sandrinha, a senhora já contou essa história semana passada. Ah, mas não é essa, não. Não, não, não. Hoje nós vamos relembrar outro momento na vida de Daniel muito importante, que ele, como um homem de Deus, fugiu de umas coisas muito perigosas. E aí nós vamos aprender que nós também podemos fugir. E olha só, sabe o que acontece? O Daniel foi levado preso. Vocês lembram que ele foi levado preso com muita gente? Isso. Mas aí o rei, naquela época, o rei Nabucodonosor, enviou soldados para invadir Jerusalém. E o rei ordenou aos seus comandantes que trouxessem jovens fortes, sadios, inteligentes das famílias reais. Então Daniel era das famílias reais? Ah, que descoberta! Estes jovens bem escolhidos deveriam receber alimentação real e treinamento especializado. Olha só, quem aqui já foi para a EBD e teve aquele lanchinho na EBD? É, e depois você escutou a palavra, o ensinamento da palavra de Deus? Olha, tá vendo? Só que esses jovens, eles foram levados para ser especializados em treinamentos e ser alimentado, mas os alimentos não eram uma coisa muito legal, não. Eram comidas que não faziam muito bem ao nosso corpo. Você sabe que tem comida que não faz muito bem ao nosso corpo, né? Se a gente comer demais. Quando a gente come muito doce, a gente fica com dor de barriga, né? Às vezes a gente fica com dor de cabeça também. O doce também deixa a gente muito agitado. Às vezes deixa a gente muito quietinho. E às vezes a gente fica até dodói de verdade e precisa até tomar remédio. Então tudo tem que ser alimentos que nos façam bem, e quando a gente for comer, comer só o que é necessário. Mas estes jovens hebreus, ele, além de receber uma comida, eles também, e treinamentos, eles também foram mudados os nomes dele. Todos eles tiveram seus nomes mudados, né? Daniel foi mudado o nome dele para Beltesazar. É, a gente fala Daniel, mas era Beltesazar, né? E aí, cada um deles foram mudado o nome. Eles quem, tia Sandrinha? Daniel e os seus três amigos foram os escolhidos para ir para o palácio, para receber alimentação, receber estudo, e também mudaram o nome. Só que eles esqueceram lá que, mesmo mudando o nome, Daniel e os seus amigos não esqueceram do Deus que eles serviam, que era o verdadeiro Deus. Quando Daniel viu aquelas comidas que não iam fazer bem, Daniel decidiu não comer. A Bíblia diz que ele decidiu não se contaminar com aquela comida, que era a comida que o rei estava mandando, que fazia as pessoas ficarem bem gordas logo, bem forte logo. Mas só que não era forte nem gordinho saudável. Era. Ficavam meio doentes. Então, Daniel, ele fez um acordo, né, com um homem que cuidava dele, para que eles, o chefe dos eunucos, para que eles não comessem aquelas comidas durante 10 dias, para ver o que ia acontecer. Todo mundo podia comer, mas eles quatro decidiram não comer. Daniel também decidiu não comer. Então, o que aconteceu? Durante aqueles 10 dias, o chefe do eunuco, ele viu que realmente
o que eles comiam era mais saudável. Então, o chefe do eunuco deixou e permitiu que Daniel não comesse o alimento real. E aí você vai dizer: tia Sandrinha, e o que eles comeram então? Vegetais e tomaram água. Muita água e vegetais. Olha só, depois dos 10 dias, quatro jovens tiveram permissão para fazer a prova e ficaram mais tempo aí. Os quatro jovens hebreus passaram no teste de 10 dias, né? E continuaram a dieta durante 3 anos. Então, durante 3 anos, eles só comiam os vegetais e tomavam água. E os outros comiam a comida que o rei mandava servir. E todo mundo comia assim. Assim, parecia que não ia ter o outro dia. Sabe quando a gente come aquela comida bem gostosa e parece que a comida vai se acabar rápido? Pronto, era assim que todo mundo comia. Eita! Mas Deus deu a eles conhecimento, inteligência e sabedoria. Você, criança, também é inteligente. Você conhece a palavra de Deus e você também tem sabedoria. Quando o rei foi entrevistar, a sabedoria deles mostrou-se ser a superior à dos demais. Quando o rei viu que eles eram mais fortes, estavam com mais força, estavam mais alertas, eram mais inteligentes, com certeza o segredo foi revelado. O alimento que eles escolheram comer foi o alimento que fez com que eles ficassem mais saudáveis. Deus honrou Daniel e seus amigos, permitindo que ele servisse diante do rei, que rapidamente comprovou que eram mais sábios do que qualquer outro do seu reino. Daniel e seus amigos continuaram servindo lá aquele rei. E aí eu vou fazer um desafio para você, porque hoje é o dia 26 de setembro. E muitos adultos sabem que dia é hoje. E muitas crianças não sabem. E você vai perguntar pro papai e a mamãe: mamãe, papai, que dia é hoje no calendário, dia 26 de setembro? É o dia em que muita gente vai tentar lhe oferecer algumas coisas que aos seus olhos vai ser muito gostoso. Vai gente que vai tentar lhe oferecer pipoca, pirulito, algodão doce, vai fazer festa, vai lhe dar muitas bagana. Só que essas baganas, elas não fazem parte das crianças que servem a Jesus comer. Tia Sandrinha, eu não posso comer? Não, não pode. Você vai receber uma bagana, uma pipoca, um pirulito, um confeito lá na sua igreja. E lá na sua igreja, a tia do departamento infantil, ela orou, o pastor orou, todo mundo orou. É uma pipoca, é um pirulito, é uma lancheirinha abençoada. Mas as que estão oferecendo hoje, fuja. Faça igual o versículo que tem aqui em 1 Timóteo capítulo 6, versículo 11. A primeira parte diz assim: mas tu, ó criança de Deus, foge destas coisas e segue a justiça. Então, quando alguém lhe oferecer, você pode dizer assim: não, obrigada. Ou você pode dizer assim: não, obrigada, eu já tenho na igreja. Ou você pode dizer: não, obrigado, os meus pais não querem que eu receba comida de outras pessoas que eu não conheça. Aí, se alguém lhe conhecer, você vai dizer: não, obrigada, eu não posso comer essa comida. Por quê? Porque eu não posso comer essa bagana. E pronto. Não precisa perguntar, nem brigar. Não, você só vai dizer assim. Olha só, vamos seguir o exemplo de Daniel e seus amigos. Eles escolheram a não se contaminar comendo as comidas que eram oferecidas ali. Eles preferiram comer as comidas que eles já sabiam que eram saudáveis, que faziam bem a ele, não é? Então, preste atenção. Hoje, alguém vai lhe oferecer. Se você sair na rua sozinho, acompanhado, com certeza vai ter alguém lhe oferecendo uma lancheirinha, geralmente uma sacolinha amarela, e aí vem muitas coisas ali, e você não pode receber, e não vai comer. Tia Sandrinha, mas se a pessoa colocar na minha mão e não deixar eu entregar de volta? Você pega e depois você descarta. Não coma, tá bom? Olha o que o versículo diz: mas tu,
ó homem de Deus, eu vou dizer, mas tu, ó criança de Deus, foge destas coisas. Não se contamine com as coisas que não são de Deus, que não fazem parte das coisas de Deus. Amém? Que Deus abençoe sua vida e fique atento em oração.

9:18. Então, ore, peça força, tá certo? Que Deus vai te ajudar, em nome de Jesus. Vamos ouvir mais um louvor. O irmão Whitney está conosco aqui. Ainda lembro do grupo vocal Kadosh 2003, sob a direção do pastor Geazi. Meu Deus! Eita, como faz tempo, irmão Whitney. É uma bênção de Deus. Também lembro, viu? Foi bênção de Deus. Ei, o item si, né? Vamos ouvir mais um louvor edificados pela palavra. E quando a gente voltar, eu vou falar pra vocês de uma novidade muito legal. Não sai daí. Tia Sandrinha, edificados pela palavra.

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1: Horas e 22 minutos. Estamos caminhando para o final, mas você que ficou até agora para ouvir a novidade que eu vou te contar, olha só, para você que é professor, que é coordenador, dirigente de ciclo da oração, auxiliar, professor da escola dominical. Ai, professor da escola dominical, essa daqui é ótimo, professor da escola dominical. 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Amém? Vamos ver quem está conosco falando pra gente ir embora. Jesus amado, Tiana Lu, Senhor Jesus, pede oração pelas tias e as crianças do departamento infantil lá de Galinhos. O irmão Gilvão, o papai de Ana Letícia, mandando um abraço para todas as crianças Flores de Sião, e também para Ana Letícia e para o pastor Geazi. Que Deus abençoe. A irmã Edilene Dantas, lá de Mandu, Lagoa de Pedra, cheiro no coração. Que Deus abençoe sua vida, irmã Edilene. Pastor Genival, irmã Socorro, na audiência do programa, mandando aqui o hino da sequência para toda a congregação em Nova República. Ô, Jesus, irmã Luzinete, setor 32, Catarina. Ai, Jesus, vou ver, em nome de Jesus. Irmã Lu, também dando a paz do Senhor. E a nossa querida irmã Alice Moraes, a paz do Senhor, está na sintonia, pedindo para Deus nos abençoar com ricas bênçãos. E para a meditação, Salmos 27, Jesus amado. Irmã Maria, também aqui na audiência, mandando aqui suas carinhas, né? Mandando aqui que a história foi linda, que Deus abençoe. Vamos conscientizar nossas crianças, né? Do que a gente, do que elas podem e não podem estar recebendo para comer, né? A nossa mãe dizia assim, quando a gente era criança: não receba nada de ninguém na rua para comer, não coma nada que ninguém lhe der, né? E isso está valendo hoje também, principalmente hoje. Manzélia, pede oração pelos netos, Maria Luísa, Maria Flor, Emanuele, Tamires, Cleison, Tel e as bisnetas Clarice e Zaya, e por todas as crianças. Que Deus abençoe a vida de vocês. Ô, glória, Jesus amado. Irmã Cris também, né? Isso mesmo. Mas aí a gente tá A gente está informando hoje, sabe, irmã Cris? A gente sabe que é hoje e amanhã começa, né? Então, hoje e amanhã já começa. Então, a gente já fica aqui alertando que não pode estar recebendo. Amanhã você vai para a igreja e você vai receber lá alimento da palavra de Deus na escola dominical e também um lanchinho, né? Que Deus abençoe a vida de vocês. Amém, irmã Graça Imperial, tia Sandrinha, os pedidos de orações, sim, vamos fazer, irmã. Aqui ela está fazendo um pedido de oração pelo netinho Benjamin, né? Para o nosso Deus continuar abençoando e protegendo pelos filhos Daniel, pelo meu filho que não está bem, para ajudar em oração e para que Deus dê livramento, em nome de Jesus. Vai dar sim, em nome de Jesus. Que Deus abençoe a vida de vocês. E áudio, irmã Maria Severina, não dá pra gente ouvir hoje. Irmã Sara Nascimento, um grande abraço pra tia Sandrinha. Abraço pra você, Sara. Que Deus abençoe. Eita, Jesus. A irmã tá dizendo aqui que lembrou aqui quando era criança, quando eu falei que não pode receber as coisas lá de... É isso mesmo, a gente lembra logo do nosso tempo de criança, né? Que não pode receber. Amém? Estamos chegando ao final, que Deus continue abençoando sua vida. Lembre-se, vá lá e faça a inscrição, participe da classe evangelística que vai ser bênção do Senhor. Pastor Jazi orando e agradecendo ao Senhor por mais um momento infantil.
0: Louvado seja Deus. Vamos orar então. Maravilhoso Deus, nós queremos agradecer a Ti, ó Deus, por este momento maravilhoso que o Senhor tem nos dado, de poder, ó Deus, participar, ó Pai, deste programa, entrando em cada casa, em cada lar, através da Tua palavra e das ondas desta rádio. Visita, Deus, os teus servos, ó Senhor, que necessitam de algo, ó Pai, com urgência em suas vidas, em suas casas. Abre as portas de emprego, traz saúde e vigor àqueles que estão enfermos. Pai querido, soluciona os problemas insolúveis na casa daqueles que estão passando por dificuldades. Traz de volta a união, a alegria desta casa. Traz de volta aqueles que partiram, Senhor, para que estejam todos unidos no mesmo lugar. Visita o coração desta mãe, deste pai, desta esposa, deste filho, ó Deus, que precisa ser acalentado e que precisa, ó Pai, de esperança para continuar seguindo, ó Pai, por esta terra até a Tua volta. Tome em Tuas mãos os projetos que o Senhor tem colocado na mão do Teu servo, ó Deus, pastor presidente, pastor Martim Alves da Silva, e também, ó Deus, na professora Sueli Cavalcante. Que os Teus servos, ó Pai, continue indo diante de Ti, fazendo aquilo que o Senhor propôs em seus pensamentos, em seus corações. Nos abençoa e nos dá uma tarde, noite em Tua presença. Nós Te pedimos em nome de Jesus. Amém.
1: Amém, amém, amém. Glória a Deus. Que Deus abençoe o seu dia. Sábado que vem tem mais. A paz do Senhor.
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0: Bom dia, Natal. Bom dia, Rio Grande do Norte. Bom dia, você que está sintonizado na 92,5, 9 horas e 40 minutos. É bom ter você em nossa companhia. Obrigado pelo carinho de sempre, por permitir que a gente entre na sua casa, no seu carro, enfim, para fazer um programa com você hoje. É um programa especial na IADERN, dos setores. Setor em destaque, setor de número 35. Sou Carlos Antônio, seu amigo de todas as manhãs. Estou com ele hoje, mais uma vez, Leandro. Paz do Senhor.
1: Amém, a paz do Senhor.
0: Vamos junto para essa missão?
1: Mais uma vez.
0: Então vamos lá. E ao meu lado aqui nos préstimos técnicos é o nosso Joás, nos dando, ajudando a produzir esse programa. Do outro lado, para você querendo participar, é só vir com a gente aqui no 8826-2255, 8826-2255. Vai ser muito legal ter atender você, o seu pedido de oração. Enfim, também vamos passar para você o que aconteceu na semana do setor 35, o que vai acontecer nos próximos dias. Setor 35 fica na minha querida Zona Norte de Natal. Alô, Zona Norte, aquele abraço a todos os setores da Zona Norte. Nosso setor 35 tem como coordenador o pastor Moisés Guedes, irmã Betânia. E hoje também vamos falar para você o que vai acontecer no geral, né? No geral. Então, querido, querida, meu amigo, minha amiga, quero muito fazer esse programa com você. Vem com a gente então? Isso. Então vem com a gente que a gente vai mandar a primeira para você, não é? E essa é uma super, uma linda canção, bem interpretada por Vitorino Silva, Disse Jesus. Daqui a pouquinho a gente está de volta.

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2: Amém, meus queridos irmãos, a paz do Senhor, você que está na audiência da Rádio Nordeste, está em casa, no trabalho, no carro, enfim, onde você estiver, a paz do Senhor Jesus Cristo, para que ela venha fazendo morada aí no seu ser, na sua vida, tá bom? Nós vamos hoje meditar num texto que se encontra aqui no Evangelho de Jesus, segundo escreveu João, capítulo 14, bem conhecido entre os leitores da Bíblia, que diz assim, apenas o primeiro versículo diz assim: não se turbe o vosso coração, credes em Deus, crede também em mim. Louvado seja o nome de Jesus. A preocupação e a perturbação é algo que de vez em quando faz parte da vida do ser humano. É natural, às vezes, o homem se preocupar, se perturbar com alguma coisa, mas é normal, mas não faz bem, porque a preocupação em excesso, não que a gente não tenha que ter, mas a perturbação, quando ela chega a um ponto de atrapalhar nos nossos afazeres diários, chega a atrapalhar em meio à nossa vida conjugal, com a família, no trabalho, aí é um sinal de alerta, né? É um sinal de alerta que estamos ali excedendo esse momento, esse ponto de preocupação, de perturbação. Os discípulos, eles se preocuparam com algo aqui, mas era natural, porque eles estavam preocupados no seu coração, como Jesus falou, que como esse versículo que a gente leu, não se turbe o vosso coração. Eles estavam preocupados porque Jesus tinha dito que ia ter que partir para o Pai. E coisa ruim e difícil, irmão, é ficar longe de Deus. A pessoa pode ter tudo nessa vida, agora se ela não tiver Jesus na vida, ela não tem nada. É um vazio na alma. Aí sim é uma perturbação que tira o sossego. Mas quando Cristo está conosco, independente da situação do que nós estivermos passando, independente da vida que você leva, você pode morar num barraco, mas se Jesus está com você, se você tem Jesus na sua vida, aí parece que você está morando num palácio, porque Deus é quem faz a diferença em nossas vidas. Louvado seja o nome de Jesus. E o Senhor, ele traz essa mensagem aqui para os discípulos e para nós hoje, né? Não se turbe o vosso coração, credes em Deus, crede também em mim. Porque a perturbação ou a preocupação, ela vem roubando o espaço da fé. E a gente não pode nunca, irmãos, deixar de ter fé. A fé, ela é o firme fundamento. Fundamento é uma base onde sustenta todo aquele edifício, né? Então a fé, ela é o firme fundamento. E se a gente faltar a fé, falta o fundamento ou a base, o alicerce, e o edifício cai. É por isso que a palavra de Deus diz que a nossa fé, ela vem pelo ouvir, e ouvir a palavra de Deus. É por isso que temos aqui a missionária no ar, Rádio Nordeste, e de que tempos em tempos aqui tem um momento da palavra, porque nada substitui a palavra. Tem que ter a palavra. Você tem a sua Bíblia em casa, leia ela, se alimente dela. Louvado seja Deus. ela é alimento para o teu espírito que está perturbado. É lá onde você vai encontrar descanso, sossego, paz, tranquilidade. Louvado seja Deus. Resposta. É lá onde você encontra o sossego para essa preocupação e essa perturbação. Bendito é o nome de Jesus. Crê. Crê em Deus. Crede também em mim. Louvado seja o nome de Jesus. Creia nas palavras do Senhor. Creia nas revelações do Senhor. Creia nas promessas que Ele lhe tem feito. Porque toda promessa que Deus faz, Ele cumpre. Não tem nenhuma que Ele não deixou de cumprir. E alguém, às vezes a gente pode estar pensando assim, mas está demorando. Mas no tempo certo, no tempo oportuno, Deus fará as coisas acontecerem. Deus não precisa de situações favoráveis para poder operar e trabalhar na minha vida e na sua. Louvado seja Deus. No tempo oportuno, no tempo de Deus, tudo vai se encaixar. Deus se encarrega de colocar tudo que estava fora do lugar. Bendito é o nome de Jesus para sempre. Deus, Ele é fiel, irmão. Ele vela sobre a sua palavra. Então, nesta manhã, aquieta o teu coração. Se acalma, porque Deus, Ele está trabalhando. No tempo, você não pode estar vendo o agir, o movimento.

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1: Um excelente sábado para você que está com a gente aqui na 92,5. É hora de conferir conosco o setor em destaque. Anota aí, setor de número 35, Zona Norte de Natal, coordenador pastor Moisés Guedes e a irmã Betânia Guedes, aqui mandamos um abraço e agradecemos pela confiança. Nosso co-pastor, o presbítero Ronaldo e a irmã Josineide. E as nossas congregações estão assim distribuídas e seus respectivos diretores, ou dirigentes, aliás. Congregação Brasil Novo, evangelista, o pastor Amauri Francisco e a irmã Sandra Lúcia. Congregação Alto das Dunas, pastor José Ferreira e a irmã Luciana Lúcia. Congregação Rio Doce, pastor Josemar Felipe e a irmã Edna Rocha. Congregação Fonte de Bênção, pastor Romildo Bernardo e a irmã Aline Emanuele. Congregação Parque das Dunas, pastor Severino Zacarias, irmã Lucilda Sabino. Congregação Jardim das Nogueiras, pastor Damião Barbosa e a irmã Edilma Amaro. Subcongregação Campinas, pastor Antônio Ribeiro e a irmã Maria de Fátima. Esses são essas nossas congregações, seus respectivos dirigentes, que mandamos um abraço, agradecendo pelo apoio, pela força e pela audiência de estar conosco aqui. Agora vamos para o que aconteceu na semana, o que vai acontecer nesses próximos dias. Eu chamo aí o Leandro para trazer essas informações. Antes, porém, quero agradecer ao apoio e a receptividade da Jardim das Nogueiras. No domingo tivemos lá aniversário do Cântico de Sião. Um abraço especial para todas as irmãs do Cântico de Sião, nosso pastor Damião Barbosa, sua esposa e irmã Dilma, e as irmãs que fazem aí o Cântico de Sião. Estava lindo, estava maravilhoso. Deus abençoou maravilhosamente.
2: Amém, graças a Deus. Ontem, sexta-feira, nós tivemos uma mini vigília na congregação Paz de Saraci, né, a nível de setor, né, ali na direção desse trabalho, o DESAB, né, o Departamento de Senhores, né. E domingo, amanhã, teremos o culto do Defan,

0: lá na, em Pajuçara City, e também culto de gratidão do aniversário do pastor Moisés Guedes de Paula, tá bom? Então, próxima terça-feira, culto de integração do DENOC lá em Campinas, certo? Culto de integração do DENOC lá em Campinas. É, e essas são as informações que nós temos para esses dias.
1: Ok, tá aí para vocês as informações concisas e precisas. Amanhã não haverá praia. O sol tá lindo, maravilhoso, né? Mas não vai haver praia, né?
0: Amanhã não dá praia, amanhã dá EBD,
1: né? Que estaremos encerrando o trimestre com a lição de número 13, 13ª lição, com o seguinte tema: a missão continua em nós. Imperdível, esse trimestre ficou marcado, né? Lindo, maravilhoso. E hoje temos a
0: EBD em síntese.
1: EBD em síntese, você é convidado para participar, né? Todos os caminhos nos levam direto ali ao templo central, onde vai estar sendo realizado a EBD em síntese. Vai ser imperdível. Ok, agora vamos dar os nossos alô para quem está conosco nessa manhã linda e maravilhosa, né, Leandro?
0: Sim. Amém. É, eu tô sem minha lista aqui hoje, viu, pastor Carlos? Tá. Mas eu vou ter que falar aqui de cabeça. Ah, não, tá aqui.
1: Então.
0: Tá aqui. Amém. Minha família tá na audiência, em casa. É, minha esposa, meu filho tá no ciclo de oração. Hoje não tá ouvindo, não. Mas tá na igreja, amém. É, e minha filha tá em casa também. É, os irmãos do Jardim das Nogueiras, o diácono Márcio, sempre tá na audiência. Márcio. Aí. Se ele não estiver trabalhando aí, ouvindo dentro do carro ou em casa, mas Diácono Márcio e sua esposa Carol, essa família abençoada, né, que sempre estão na audiência, Deus abençoe a vocês. Irmão Tiago, irmã Elizabeth, ali de Jardim das Nogueiras, todos os irmãos de Jardim das Nogueiras, né? Os irmãos de Campinas também, irmã Nalva, irmão José, aí Tamires, Jair, todos os irmãos aí de Campinas, um abraço para todos os irmãos. Os irmãos que fazem parte do ciclo de oração da comissão de visita, pastor, elas me cobram, eu tenho que falar aqui.
1: Com
0: era
1: certeza.
0: De, não lendo todo sábado, eu tô ali ouvindo lá, mas o pastor Carlos, então.
1: Amém.
0: Eu não posso esquecer
1: legal,
0: aqui,
1: né?
0: Das irmãs que fazem esse trabalho lindo, tá bom?
1: Glória a Deus.
0: Promotores de missões, irmãos de outros setores também, pastor Clarinaldo ali do setor 42, irmão Irã, Deus abençoe.
1: Então tá, Eduardo Neto da irmã Tércia, com a gente sempre, né? O pastor João Evangelista, Graça Imperial, setor 20, Jardim Progresso 2, ela oferece o Salmo 46. Obrigadão, irmão. Deus abençoe, tá bom? O irmão Júnior, Graça Lene, Jardim das Nogueiras. Luiz, do novo convertido, da nossa congregação Paulo. O Diácono Severo, da Missão Evangélica Pentecostal do Brasil, que é em Brasil Novo, aliás, que é da igreja do pastor, meu querido amigo Libório. Irmão Antônio Geraldo, também conhecido como por China, né? Carinhosamente, irmão Marcones, conhecido carinhosamente por Mossoró, né? Irmão Elson Estevam está com a gente, irmã Zélia também. Obrigado pela sintonia, queridos. Deus abençoe você. A gente vai agora de música, então. Então vamos dar uma faturada, né? Aí no retorno a gente tem música, fica aí, não sai daí.
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4: 10:01. 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
15: Queridos companheiros, pastores, supervisores de campo, pastores de igrejas filiais, pastores, coordenadores de setor, pastores, dirigentes de congregação, toda a liderança da nossa igreja, eu venho com alegria fazer uma convocação a todos vocês. Próximo dia 26, aqui em Natal, será realizada a 38ª edição da nossa EBD em síntese, um trabalho por mais importante para todos nós, líderes da nossa IADERN. E Paulo, escrevendo a Timóteo, ele diz: procura apresentar-te a Deus aprovado, como obreiro que não tem de que se envergonhar, que maneja bem a palavra da verdade. A nossa EBD em síntese, dia 26, vem exatamente para nos dar mais um reforço, mais fundamentação na palavra de Deus, para que sejamos mais usados no ministério que Deus tem nos confiado. Todos vocês são bem-vindos e aguardamos com alegria, não somente no momento de crescimento, no conhecimento da palavra de Deus, mas também na comunhão. Havemos de estar aqui nos abraçando e saudando, matando até as saudades, e vocês são bem-vindos, em nome de Jesus. Amém.
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1: Para você, 10:06, obrigado pela tua companhia. A gente está agradecendo a Deus pela vida do nosso pastor Moisés Guedes. Amanhã estaremos lá, com certeza, né? Eu tive um pouquinho com a virose, mas estou melhor, graças a Deus. Agora que está a irmã José, peço oração por ela. Nós queremos parabenizar o nosso pastor José Guedes, queremos agradecer a Deus por sua vida e oferecemos o salmo, lógico, o salmo do pastor, salmo de número 23, pastor. Queremos agradecer também a irmã Irmão Airon, que está com a gente, pede oração. irmão Zé Roberto oferece da sequência e parabeniza o pastor Moisés. Zé Roberto, do setor 20, Cidade Praia. Tá bom, pastor? Parabeniza o senhor. Beleza? Amém. Tá aí. Deus abençoe o nosso pastor Moisés Guedes. Queremos agora ouvir o hino da sequência, né? Falei para Deus e apresentamos o nosso pastor também e a todos os aniversariantes do dia. Falei para Deus, Alisson Santos.

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1: Ok, momento de oração. Você que ligou pra gente aqui, que mandou o seu pedido de oração aqui pela internet. A gente que vai orar agora apresentando o teu pedido de oração. São muitos, né? A gente não pode nem... Tempo é ouro. Uma palavra de oração nessa manhã.
2: Amém. Vamos orar em nome de Jesus. Senhor, Deus eterno e poderoso, em nome de Jesus, o teu filho, nós queremos agradecer a ti, Senhor, e pedir ao Senhor por cada um que fez um pedido de oração aqui. Deus, visita, manda resposta, Senhor, para cada um desses pedidos de oração. Salva, cura, liberta, Senhor. Chega com providência na vida de cada servo teu, de cada um que está pedindo, Aleluia, clamando por um socorro.
1: Glória,
2: Pai,
1: no
2: nome, Amém, eterno de Jesus, o teu filho, nós te agradecemos. Amém.
1: Ok, 10 horas e 13 minutos, a gente quer se despedir. Antes, porém, quero agradecer ao Hermógenes e família aí de Rosa dos Ventos, Rosa do Vento 2, né? Parnamirim, manda um abraço especial para o irmão Amorim e família que está aí na Assembleia de Deus de Portilândia. Então, queremos agradecer, Hermógenes, valeu demais. Agora é hora de
2: dar tchau.
1: Dar tchau, agradecer a Deus por esse momento que passamos juntos. Super legal, legal, abençoado, inesquecível. Nosso irmão Joás, obrigado também por estar conosco. A você, meu amigo, minha amiga, meu irmão, minha irmã, grande abraço para você, tenha um excelente dia, valeu pela consideração e pelo apreço de sempre. Querendo Deus, vamos estar sábado aqui com você. Deus abençoe a todos, fica com Deus, porque eu vou com ele.

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1: 10 horas e 23 minutos.

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1: 10 horas e 53 minutos.
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2: 10:59.
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1: Na capital de todos os potiguares, 11 horas e umas 9 minutos, 11:09. Glorificado e exaltado seja o nome santo do Senhor Jesus, a ele toda honra, toda glória, todo louvor. Aqui estamos nós nesta manhã de sábado, hoje dia 26 de setembro, o ano é 2026, até aqui nos ajudou o Senhor. No melhor do Aldo Potiguar, com a sua competência profissional, o meu querido Joás Marques. Eu vou com você e você vai comigo até 11 horas e mais 55 minutos, né? Vamos terminar o programa 5 minutos antes para o horário eleitoral gratuito. Fique conosco, sintonizado, porque a partir de agora a fé evangélica está nas ondas do rádio. Mandar uma saudação toda especial ao nosso pastor, coordenadores, né, de setores, e também ao nosso pastor superintendente, né, supervisor de campo, melhor dizendo, supervisor de campo eclesiástico de Parnamirim, pastor Abdêncio Xavier dos Santos. Mandar uma saudação também toda especial para as irmãs que estão fazendo, comemorando o Congresso de Senhoras. Que Deus abençoe grandemente as irmãs valorosas desse trabalho incessante, né? Que são os trabalhos que envolvem as irmãs que estão em clima de festa, de adoração, bendizendo o nome santo do Senhor Jesus. Daqui a pouquinho, pastor Josa, pelo áudio, né, da nossa programação, vai nos trazer informações concernentes ao DEFAD. 11 horas e mais 10 minutos, quero contar com sua audiência, quero contar com sua participação através do 988-26-2255, 988-26-2255, nosso WhatsApp aqui da Rádio Nordeste Evangélica, onde quer que você estiver, as ondas do rádio possam lhe alcançar através da palavra do Senhor Jesus. Junte-se a nós, porque a partir de agora, a fé evangélica está nas ondas do rádio. Nossa saudação ao pastor Josa, nosso pastor, nosso amigo, nosso irmão que está em viagem, né? Graças a Deus, que o nosso Deus leve em paz e traga também em segurança. Abraçar também meu querido pastor Jorge Silva, pastor coordenador do setor 3, pastor Assis Neto, que aniversariou quinta-feira passada, né? Que Deus abençoe grandemente nosso pastor Assis, nosso pastor coordenador do setor 2, pastor Assis, é o nosso pastor, e aqui as nossas felicitações em nome do nosso pastor Abdêncio Xavier dos Santos, pelas felicitações do seu aniversário, meu querido pastor Assis Neto, que Deus te abençoe grandemente e que o senhor continue fazendo o trabalho profícuo à frente do setor 2, na igreja Apolo, Boa Esperança, nas igrejas Jardim Planalto 2, Jardim Planalto 3 e Águas Vermelhas. Vamos louvar e exaltar e bendizer o nome santo do Senhor Jesus. O nosso maestro Joás Marques vai nos apontar, vai nos orientar, vai nos trazer a melodia do programa, já oferecendo aqui para Cláudia Cristina, que está na audiência, irmã Laudeci e irmão Antônio Bencinha, muito bem, todos que estão na audiência, irmã Graça Imperial, falei nela, já apareceu aqui, viu? A irmã Graça Imperial é cadeira cativa aqui também no nosso programa e nos demais programas. Muito bem, irmã Luciana de Itaipu também está na audiência, meu pastor Jorgen, Deus abençoe pastor Jorgen, louvado seja o nome santo do Senhor Jesus. Abraçar também o nosso querido pastor William França, pastor coordenador do setor 1, e também aqueles que estão na audiência do programa, pastor Jorgen nos traz aqui, e a irmã Jeane também, pastor Jorgen nos está digitando aqui as informações, alguma coisa que ele quer nos orientar aqui, nos trazer nesta manhã. Irmão José também está na audiência, auxiliar Hermógenes, família Assembleia de Deus e Rosa dos Ventos 2, também uma saudação também para o irmão Amorim, sua família na AD Potilândia. Que Deus em Cristo nos abençoe grande e ricamente. 11 horas 13 minutos. Joás vai nos apontar quem é a melodia do programa. Adriana Rodrigues. Eliana Rodrigues. El Shaddai, 11 e 14.

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1: Na capital de todos os potiguares, 11:19, 11:19. Louvado e agradecido seja o nome santo do Senhor Jesus, a ele toda honra, toda glória, todo o louvor, bendito seja o nome santo do Senhor Jesus. Quero mandar uma saudação toda especial em nome do nosso querido pastor Jordan Silva, para o pastor Fábio lá do Arenã, Quebec, que estão na audiência do programa, oferecendo também todos os hinos da sequência aqui a toda a família Nordeste Evangélica, nossa FM 92.5. Um abraço, meu querido pastor Jorgen, pastor Fábio, que está na audiência Arenã Cobé. Meu querido Petrônio, meu querido pastor Petrônio, está na audiência no sítio Papagaio com sua esposa, irmã Valquíria. Que Deus em Cristo abençoe todos vocês que estão na audiência do nosso programa. Irmã Lohanda e Beatriz está na audiência do programa, né? A irmã aqui está pedindo oração. No finalzinho a gente ora para todos vocês. Luciana de Taipu, ela está pedindo oração por sua irmã Luciana, sua filha Noemi e sua mãe e irmã Josefa de Taipu. Família maravilhosa está na audiência do programa, irmã das Neves e também irmã Lohane Beatriz. Saudação também para a irmã Zélia, pedindo oração para a família, né? Toda a sua família. E para que Deus possa chegar com providências. Vai chegar no nome santo do Senhor Jesus. Irmã Cláudia Cristina, oração pela sua saúde. Deus vai restaurar a sua saúde. Não tenha dúvida, irmã. Que Deus em Cristo te abençoe grande e poderosamente. Nosso querido irmão Roberto Pacheco, de Sapucaia, no Sul, no Rio Grande do Sul, está na audiência. E manda um abraço a todos os seus pais em Natal, aqui em Natal, setor 11. Deus abençoe, meu querido Roberto Pacheco, Sapucaia do Sul, no Rio Grande do Sul, na audiência do programa. Louvado e agradecido seja o nome santo do Senhor Jesus. A ele toda honra, toda glória. Irmã Selma de Nova Descoberta está na audiência do programa. Muita gente, graças a Deus, audiência total para o Senhor Jesus, porque ele vive e reina nas nossas vidas, nos nossos corações. Amanhã tem EBD, Escola Bíblica Dominical, a partir das 9h da manhã até às 11h. E depois, né, entre 9 horas até 10h10, 10h15, nós temos a Escola Bíblica Dominical. Depois temos Amanhã com Deus, né? Outro momento todo especial, onde juntos vamos louvar, exaltar e bendizer o nome santo do Senhor Jesus com nossos pastores, pastor Kleber Maia, pastor Abidênio Xavier dos Santos e todos eles que integram a nossa diretoria da nossa IEADERNE em Parnamirim. Audiência total também para os irmãos em Macaíba. Graças a Deus, a irmã está aqui nos orientando, né? Dizendo aqui que está ouvindo o programa. Irmã Maria Sueli está ouvindo também, Yasmin Sueli, né? Oração por Daniel e causa na justiça. Louvado e agradecido seja o nome santo do Senhor Jesus. Pedro Gilvan também está na audiência, está nos saudando com a santa gloriosa paz do Senhor. Irmã Cida, no Assembleia de Deus, distrito de Pacavira, cidade de Elmo Marinho, campo de Macaíba. Deus abençoe a todos que estão na audiência. Daqui a pouquinho nós vamos trazer informação do nosso pastor Abidente Xavier dos Santos acerca do trabalho, né, que está sendo realizado lá em Parnamirim. Mas nós temos aqui em linha direta, através do nosso WhatsApp, nosso pastor Josa tem algo a nos informar nesta manhã. Vamos ouvir o nosso querido pastor Josa. Paz do Senhor, pastor Josa.
2: Querido povo de Deus, aqui o pastor Josa. Estamos passando aqui para dar um abraço aí no nosso querido Eliseu e toda a equipe, né, da Rádio Nordeste. E nós estamos aqui para primeiro convidar vocês a estarem amanhã no culto com o nosso departamento de família, lá no Templo Sede. Gente, vai ser bênção. O nosso pregador vai ser o nosso querido presbítero, pastor Luiz Pessoa. Gente, bênção do céu, não é? Mas eu quero, antes de tudo, antes de encerrar, não é, já mandei um abraço. Eu quero dizer para vocês que Deus está no meio de nós. Mantenha a porta do seu coração aberta para Deus. Ensine aquilo que os nossos filhos, que a nossa família precisa aprender. Primeiro, tenha certeza de que Jesus está voltando. Segundo, que o nosso Deus está em todo lugar. Os olhos dele não fecha, não pisca. É interessante. O nosso Deus olha tudo, vê tudo, não é? E aí, queridos, ele está vendo a sua casa nesse instante. Ele sabe de que você está necessitando. Eu não sei, mas Deus está mandando eu dizer, ainda tem jeito. Tem jeito para tudo, inclusive a situação que você está vivendo. Que Deus abençoe, que vocês possam continuarem observando Deus, estudando a palavra e entendendo que ela é o manual de fé e prática da família. Deus abençoe.
1: Muito bem, graças a Deus pelas informações aqui através da Rádio Nordeste Evangélica, do áudio, nosso querido pastor Josa nos trazendo informações acerca do departamento da família. 11:25, olha a audiência que não para, irmã, está na audiência, irmã Keziane Salles, está em Brejinho, está enviando aqui a saudação também para sua sogra, irmã Maria das Graças, obrigado, irmã, pela sua audiência e ao povo bom, amigo e querido de Brejinho. Quem está na audiência também é a irmã, o irmão José Lopes, Pai do Senhor a todos, ele está no sítio Mendes, município de São José Bipibu, oferece aqui o Salmo 40 para todos nós e também a todos que estão na congregação no sítio do Mendes, São José do Mipibu. Deus abençoe a todos, louvado e agradecido seja o nome santo do Senhor Jesus. Irmã das Neves, manda um abraço para sua irmã em Cristo, Luciana, sua princesinha, que Deus abençoe sua irmãzinha, irmã Luciana e Maria das Neves, tá bom? Deus em Cristo abençoe todos vocês. Vamos a mais uma canção, na sequência nós vamos trazer a reflexão da palavra de Deus.

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1: Na capital de todos os potiguares, 11 horas e mais 31 minutos, 11:31. Desde quinta-feira, as nossas irmãs estão realizando, juntamente com toda a igreja, o 22º Congresso do DEFAD, Departamento da Família. E o tema é baseado em Filipenses capítulo 2, versículo 9, que nos traz essa reflexão: Jesus, o nome sobre todo nome. Convidados estão e já estão participando a irmã Cíntia Nogueira, cantora, Severina Tavares, de Pernambuco, e Tila Graciela, e também o nosso querido Tony Henrique. E na ministração da palavra, a irmã Sônia Borges. Nesse momento, a ocasião também é o aniversário do Circo da Oração e comissão de visitas. Então não perca, hoje, o último dia do 20º Congresso do DEFAD. Se alguém tiver mais informações, nos traga aqui para fazermos esta reflexão, para trazermos essa informação. Então, 22º Congresso DEFAD, Jesus, o nome sobre todo nome, Filipenses 2:9. É o Congresso das Irmãs do Departamento de Senhoras, Departamento da Família, Circo de Oração, Comissão de Visita, todas juntas, imbuídas num forte sentimento de adorar a Deus na beleza da sua santidade. Então, não perca. 11 horas e mais 33 minutos. Louvado e agradecido seja o nome santo do Senhor Jesus.
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1: Louvado e agradecido seja o nome santo do Senhor Jesus. A Ele toda honra, toda glória e todo o louvor. Bendito seja o nome santo do Senhor Jesus. Vos trago nesta manhã uma porção da palavra de Deus, nesse momento de reflexão para minha e para sua vida. Um homem quase feliz. Nós vamos trazer a reflexão sobre Naamã, baseado em 2 Reis, capítulo 5, versículo do 1 ao 19. Naamã, chefe do exército do rei da Síria, era um grande homem diante do Senhor e de muito respeito, porque por ele o Senhor dera livramento aos sírios, e este era varão, homem valoroso, porém leproso. Ora, meus irmãos, Naamã, chefe do exército do rei da Síria, um grande homem diante do seu Senhor, e de muito respeito, como diz a palavra de Deus, porque por ele o Senhor dera livramento aos sírios, era um homem valente, porém leproso. Naamã era um homem bem sucedido, era o chefe do exército do rei da Síria. Naamã era um homem que tinha seu talento reconhecido pelo próprio rei. Naamã era amado por seus soldados. Naamã gozava de muito conceito e respeito por todos os seus pais. Naamã era um homem abençoado por Deus, como já dissemos, e fazemos essa reflexão novamente. Por meio dele, Deus dera livramento aos sírios. Naamã tinha uma esposa que o amava e se preocupava com ele. Naamã era valente. Naamã era feliz? Não. Naamã era um homem quase feliz. Ele até que poderia ser muito feliz, mas havia um porém: Naamã era leproso. Lembre-se daquela época, a lepra não tinha cura, privava o doente do convívio social e levava-o a uma morte diária, lenta, sofrida e solitária. É exatamente assim que muitas pessoas se encontram, apesar de terem alcançado sucesso profissional e respeito familiar, apesar de gozarem de todo o conceito da família e de todos aqueles que rodeiam. apesar de se sentirem pessoas abençoadas por Deus, apesar de serem valentes e lutadores, mas infelizmente não eram pessoas que gozavam da felicidade plena. Há sempre um porém que consome nossas energias, privando-o da felicidade plena, levando-o a experimentar uma mortificação diária, lenta e sofrida. No entanto, Naamã encontrou cura do seu mal e a felicidade plena. Nós também podemos encontrar a nossa felicidade se mantivermos as mesmas posturas que ele manteve. Naamã deu ouvidos ao testemunho de uma pessoa. Os sírios, numa das suas investidas, haviam levado presa da terra de Israel uma menina que ficou ao serviço da mulher de Naamã. Disse ela à sua senhora: oxalá que o meu senhor estivesse diante do profeta que está em Samaria, pois este o curaria da sua lepra. Então Naamã foi notificar ao seu senhor, dizendo: assim e assim falou a menina que é da terra de Israel. Respondeu o rei da Síria: vai, anda, e enviarei uma carta ao rei de Israel. Naamã deu ouvidos às palavras de uma menina escrava, tanto acreditou que levou o assunto ao seu rei, que o autorizou a viajar para Israel e ainda se dispôs a escrever uma carta de recomendação ao rei de Israel. Essa menina era muito simples, provavelmente não tinha estudo, mas Naamã acreditou que suas palavras, pois ela falava de algo que conhecia pessoalmente lá da sua terra, e não de alguma teoria que aprendera em bancos escolares. E nós quantas vezes temos desprezado o testemunho vivo de alguém, então somente porque se trata de uma pessoa simples? Será que poderíamos contar quantas vezes o patrão ou patroa desprezou o testemunho de seus empregados cristãos? Será que teríamos condições de contabilizar quantas vezes o rico deu ouvido aos crentes pobres? Ou quantas vezes o doutor desqualificou a palavra de fé das pessoas simples? Saiba, meu querido ouvinte, que Deus escolheu as coisas loucas do mundo para confundir os sábios. E Deus escolheu as coisas fracas do mundo para confundir os fortes. E Deus escolheu as coisas que o mundo talvez não conheça e as desprezam, e que as não reduz, e que traz muitas vezes desconforto para todos nós. Mas a palavra de Deus, ela é viva, ela é eficaz. Naamã foi buscar ajuda. Quando estamos enfrentando um problema na vida, especialmente doenças graves, incuráveis, ficamos como que anestesiados. Tão grande é a desgraça que se abateu sobre aquela vida, sobre aquela família, sobre nós. E muitas vezes as pessoas dizem: ah, não tem jeito, não tem cura, não tem saída. Parece que o diagnóstico dos especialistas fica ecoando em nossa mente e nos deixa de mãos amarradas. Por mais certos que eles estejam, porém, sua perspectiva é puramente humana. A Bíblia nos diz que para Deus não existe a palavra impossível. Naamã se deixou abater com os diagnósticos dos médicos. Ele não se deixou, melhor dizendo, abater com o diagnóstico do médico. Ele acreditou e tomou uma decisão, uma atitude de fé, pois foi buscar ajuda em Deus. Muitas vezes acreditamos no testemunho de fé das pessoas, mas simplesmente ficamos paralisados diante da desgraça ou de algo que nos acontece. Sabe o que diz a Bíblia acerca desse assunto? Buscai o Senhor enquanto se pode achar, invocai enquanto está perto. Naamã se humilhou a Deus. Naamã se humilhou perante o Senhor e levou consigo 10 talentos de prata e 6.000 siclos de ouro e 10 mudas de roupa. Também levou a carta. Lembra da carta? Veio, pois, Naamã com seus cavalos e com seu carro e parou à porta da casa de Eliseu. Então este lhe mandou um mensageiro a dizer: vai, levanta 7 vezes, lava-te 7 vezes no Rio Jordão, e a tua carne tornará a ti, e ficarás purificado. Naamã, porém, indignado, retirou-se, dizendo: eis que, pensava eu, certamente ele sairia a ter comigo, por-se-ia em pé, invocará o nome do Senhor Jesus e passará a ler a carta sobre o lugar e curará a mim. Não são porventura Abana, Farpá, rio de Damasco, melhores que todas as águas de Israel? Não poderia eu lavar-me neles e ficar purificado? Assim se voltou e se retirou com indignação. Os servos, porém, chegaram a ele, lhe dizendo: meu pai, se o profeta te tivesse ouvido e te indicado alguma coisa difícil, porventura não a terias cumprido? Quanto mais, dizendo-te a ele,

lava-te e ficarás purificado. Desceu ele, pois, e mergulhou no rio Jordão 7 vezes, conforme a palavra do Senhor, conforme a palavra do homem de Deus, e a sua carne tornou-se como a carne de um menino e ficou purificado. Naamã trouxe seu ouro, sua prata, símbolos da sua riqueza pessoal. Naamã trouxe 10 mudas de roupas finíssimas, símbolo do seu bom gosto. Naamã trouxe uma carta de recomendação do rei da Síria, símbolo do seu prestígio. Porém, Naamã trouxe também altivez, o orgulho dentro do seu coração. O texto bíblico declara que Naamã esperava que o profeta de Deus viesse recebê-lo à porta. Quem sabe com um tapete vermelho, impressionando com sua riqueza, bom gosto, prestígio, e faria um ritual elaborado diante dele, pelo qual estaria disposto a pagar muito bem se resolvesse o seu problema, claro. Mas Deus é sábio e resolveu quebrar o orgulho de Naamã por meio do profeta, que além de nem sair para fora para ver o importante general sírio, enviou uma pessoa para lhe trazer este recado e ordenar que ele se banhasse 7 vezes no rio Jordão. Naamã se revoltou, revelou o orgulho que havia em seu coração e negou a cumprir a ordem do profeta. Não fossem seus soldados a convencê-lo a obedecer, Naamã teria voltado para a Síria exatamente do mesmo jeito que ali viera. Mas seus soldados o amavam e insistiram com ele, e ele cedeu. Mesmo contrafeito, tomou banho da humilhação. 7 vezes o número, símbolo daquilo que é perfeito ou completo. Isso significa que Naamã foi completamente humilhado diante dos seus soldados. Quando Deus viu que Naamã se humilhou, restaurou a sua saúde. Quantas vezes pessoas já voltaram para casa sem a bênção divina porque não quiseram se humilhar diante de Deus? Talvez tenha se negado a ir à frente para receber a oração ou para admitir publicamente o seu estado. Sabe que a Bíblia diz que devemos se humilhar diante do Senhor Jesus. Qualquer, pois, que a si mesmo se exaltar, será humilhado. E qualquer que se humilhar, será exaltado. Está escrito na palavra de Deus em Mateus 23, versículo 12. Deus resiste aos soberbos, porém dá graça aos humildes. Que Deus em Cristo nos abençoe e que possamos tirar lições reflexivas daquilo que foi a vida de Naamã e a vida que pode ser a sua vida. Você pode estar restaurado. Conclusão: Naamã voltou para casa curado, mas também transformado. Foi ele que esqueceu e ao mesmo tempo se lembrou que o poder vem de Deus. Ele deu ouvido ao testemunho de uma pessoa simples, ele foi buscar ajuda, ele se humilhou diante de Deus, se converteu e ali ele reavaliou os seus conceitos. Que Deus em Cristo nos abençoe, no nome santo do Senhor Jesus.

11 horas e mais 51 minutos na capital de todos os potiguares. Fazia tempo que não comentávamos algo aqui, né? Especial, mas aqui batendo um papo com o nosso querido Eudes Teixeira, nosso querido irmão em Cristo, Joás Marques, pessoas que nós temos carinho, respeito e admiração. Ele está aqui conosco, nos dando o prazer da sua audiência, a sua participação aqui comigo, meu querido Eudes Teixeira, amigo de longas datas, desde o curso de radialista, lá em 98. Deus abençoe, Eudes Teixeira. Teremos culto da família, dia 27, amanhã, a partir das 18 horas, Jardim de Deus. Jardim de Deus, aqui o nosso pastor Jorgen está nos trazendo essa informação na rua Nilo, São Miguel Arcanjo, culto da família. Nosso pastor Jorgen vai estar sendo preletor, setor 5, Parnamirim. No louvor, irmã

0: e glória a Deus. Meus irmãos, 11:53, nós vamos encerrar nossa programação em virtude do horário eleitoral. Nós temos que cumprir a lei que determina, né, esses 5 minutos antes do programa. Que Deus em Cristo nos abençoe e o próximo sábado estaremos aqui de volta com mais edição do programa Parnamirim para Cristo. A paz do Senhor Natal, a paz do Senhor Brasil, meu querido Rio Grande do Norte.
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3: 11:54.
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1: Queridos companheiros, pastores, supervisores de campo, pastores de igrejas filiais, pastores, coordenadores de setor, pastores, dirigentes de congregação, toda a liderança da nossa igreja, eu venho com alegria fazer uma convocação a todos vocês. Próximo dia 26, aqui em Natal, será realizada a 38ª edição da nossa EBD em síntese, um trabalho por mais importante para todos nós, líderes da nossa IADERNE. E Paulo, escrevendo a Timóteo, ele diz: procura apresentar-te a Deus aprovado, como obreiro que não tem de que se envergonhar, que maneja bem a palavra da verdade. A nossa EBD em síntese, dia 26, vem exatamente para nos dar mais um reforço, mais fundamentação na palavra de Deus, para que sejamos mais usados no ministério que Deus tem nos confiado. Todos vocês são bem-vindos e aguardamos com alegria, não somente no momento de crescimento, no conhecimento da palavra de Deus, mas também na comunhão. Havemos de estar aqui nos abraçando e saudando, matando até as saudades, e vocês são bem-vindos, em nome de Jesus. Amém.

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2: 12:58.
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Em Natal, 13 horas, 1 minuto. Boa tarde, juventude abençoada do Rio Grande do Norte. A paz do Senhor. Sejam todos bem-vindos a mais uma edição do programa Conexão Jovem. Estamos aqui em mais uma edição de sábado para trazer para você todas as novidades do nosso Dejade, as programações, momento da palavra, louvor, tudo para glorificar o santo nome do Senhor, porque só Ele é digno de honra, de glória e de louvor para todo sempre. E desde já, gostaria de contar, claro, com a sua participação aqui no nosso programa. Envie sua mensagem, a sua participação, a sua agenda do seu setor, através do nosso WhatsApp da Rádio Nordeste Evangélica, 988-26-2255. Nós vamos agora para aquele momento em que todo mundo, quando começa o Conexão Jovem, aguarda, né? Aquele momento em que a gente medita nas letras dos louvores, aquele momento em que a gente para sentir um pouco, né, da presença do Senhor. Então, nesse momento, nós vamos passar para os nossos louvores e continue sintonizado, porque o Conexão Jovem já está no ar. 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

0: 13h12 em Natal, que louvores abençoados, né, meus irmãos? Que a gente possa todos os dias termos um coração quebrantados igual ao do nosso Senhor Jesus, um coração igual ao do nosso Senhor Jesus Cristo, para que a gente possa todos os dias amar o nosso irmão, liberar perdão e, acima de tudo, buscar a Deus acima de todas as coisas. Claro que aqui a gente continua pedindo a sua participação aqui no nosso WhatsApp da Rádio Nordeste Evangélica, 988-26-2255. Manda a sua programação do DJ do seu setor, manda aqui a sua participação, o seu pedido de oração, que nós estaremos aqui participando juntos, porque o Conexão Jovem é feito por todo mundo que faz também a sintonia da Rádio Nordeste Evangélica, claro, sempre anunciando Jesus em primeiro lugar. Olha só, a gente já vai começar falando da nossa agenda do Dejade. Isso porque hoje, claro, é dia de festividade. Alguns Dejades de alguns setores já têm programação, tanto para esse final de semana, como até na segunda-feira. Olha só, hoje, a Igreja Apolo de Nação Santa, lá do setor 9, no bairro de Felipe Camarão, vai estar realizando o aniversário do conjunto Rosa de Saron. É o conjunto de jovens que vai estar acontecendo hoje lá. Quem estará hoje na programação do sábado é o irmão Augusto Silva e o pastor Samuel Souto na programação. E também amanhã, no domingo, a irmã Ana Paula Leão e Cláudia Pessoa. Olha só, e o tema, ele é um tema bastante sugestivo: Até que ele venha, Apocalipse 2:25. Esse é o tema escolhido pela juventude do Dejá do setor 9. E se Deus quiser, mais tarde estaremos juntos para adorar o Rei dos Reis e Senhor dos Senhores. E é claro que a gente tem uma participação muito especial aqui no sábado. Isso porque hoje vai estar acontecendo a abertura do Congresso do Dejá do setor 19. Com o tema Buscar-me-eis e me achareis. E quem vai dar mais detalhes sobre toda essa programação que vai estar acontecendo hoje lá no Dejá do setor 19 é ninguém mais, ninguém menos do que o meu amigo e meu líder, Roberto Douglas, que ele faz parte do Dejá da RN, da liderança da diretoria do Dejá da RN, e é coordenador da área 5 do Dejá, né? Então, nós já queremos saber, irmão Douglas, a paz do Senhor, como é que está os preparativos para esta festividade dos dias 26, 27 e 28.
1: A paz do Senhor, irmão Alan, a paz do Senhor, todos os amados irmãos que estão conectados com o programa Conexão Jovem. Quem está falando é o Diácono Douglas, diretor do Dejá da área 5. Eu quero fazer um convite especial a toda a liderança e juventude aqui da área 5, mas também extensivo a todos os irmãos que estão ouvindo este programa. Logo mais, às 19 horas, ali na Igreja Apolo de Santarém, o Dejade Setor 19 estará realizando o seu congresso 2026 com o tema Buscar-me-eis e me achareis. Será um tempo de busca a Deus, irmão. Serão 3 dias, a abertura é hoje, dia 26, amanhã, dia 27, dá continuidade e o encerramento na segunda-feira, dia 28. Serão 3 dias de palavra, louvor, comunhão, oração e, com certeza, a presença de Deus será sentida naquele lugar. Você sinta-se convidado, venha conosco adorar ao Senhor aqui no setor 19. Eu vou passar o endereço para que ninguém se perca, possa chegar lá hoje, logo mais às 19 horas. É ali na Avenida Itapetinga, Igreja Apolo, Assembleia de Deus, Santarém, setor 19, vizinho à Lagoa de Captação e a nova pista de Cooper, que foi inaugurado ali, e a praça de eventos foi inaugurado ali em Santarém, na Avenida Itapetinga. Então, você não fique de fora, venha participar conosco durante esses 3 dias do Congresso Setor 19 de Jovens. Você é o nosso convidado especial. Convide um não evangélico, leve, que você pode trazer de lá um irmão em Cristo, amém? Que Deus abençoe, Alan, uma excelente tarde, um excelente programa a todos, até a próxima.
0: Muito obrigado, meu líder, pela sua participação aqui no nosso Conexão Jovem. Olha só, É tempo de buscar a Deus, meus irmãos. E esse convite é um convite bastante sugestivo, né? Com esse tema, buscar-me-eis e me achareis quando me buscarem de todo o vosso coração, está baseado lá em Jeremias 29:13, tá? Então, é um tema bastante propício, é um tema bastante impactante, e eu tenho certeza que os jovens lá do setor 19 vão ser impactados através durante esses 3 dias, que serão dias de bênção para a glória de Deus. Então, já deixa anotado aí na sua agenda. A abertura vai ser hoje, dia 26. Amanhã, dia 27, também tem programação lá. E no dia 28, na segunda-feira, encerramento do Congresso do Dejá do setor 19. Serão 3 dias de palavra, louvor, comunhão, oração e, claro, acima de tudo, a presença de Deus. E eu tenho certeza que esse congresso ficará marcado na vida dos jovens do setor 19. Então, já aproveita, deixa marcado na sua agenda, dia 26, hoje à noite, a partir das 19 horas, se não tem programação, vai para o Congresso do Dejá do setor 19. Buscar-me-eis e me achareis de todo o coração. E é um tema bastante sugestivo também, porque no sábado passado, o Dejá do setor 15 também estava trabalhando com essa temática. Então a gente vê que os Dejados, eles estão entrelaçados com esse tema, né? No sábado passado teve o congresso também do Dejado do setor 15, foi no sábado, domingo e na segunda-feira, também com esse mesmo tema. E graças a Deus foram dias de bênção. A irmã Rebeca, que está à frente do Dejado do setor 15, juntamente com os demais irmãos da liderança do Dejado, conseguiram atingir seus objetivos, que foi levar os jovens até a presença do Senhor Jesus, e temos certeza.

Aqui foram dias de bênção para a glória de Deus. 13 horas, 19 minutos em Natal. A gente vai fazer um pequeno intervalo e na volta, olha só o que a gente vai fazer. A gente vai falar um pouco sobre a ação que aconteceu no sábado passado lá em Ceará-Mirim. Para você que não sabe, a gente vai recapitular aqui. Os jovens do Dejade, eles foram convocados para uma missão de levar o evangelho a toda criatura lá em Ceará-Mirim. E os demais detalhes a gente vai saber já já depois do intervalo do nosso programa Conexão Jovem. Continue sintonizado na Rádio Nordeste Evangélica, sempre anunciando Jesus em primeiro lugar.

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0: 13h30 em Natal, estamos de volta com o nosso programa Conexão Jovem. Intervalo passou rapidinho, olha só que legal. Olha só, antes do intervalo, eu tinha dito que a gente iria falar agora nesse bloco sobre uma ação do Dejado RN promovida em parceria com o Campo Missionário de Ceará-Mirim, que os jovens foram chamados para proclamar o Evangelho de Jesus fora das quatro paredes. Isso porque, no sábado passado, os nossos jovens se reuniram em grandes caravanas, cada setor se mobilizou e levou as suas representações para estarem no campo de Ceará-Mirim para proclamar o Evangelho do Senhor Jesus Cristo. Eles promoveram uma ação evangelística lá no sábado, foi durante todo o dia, e graças a Deus a gente consegue ver um resultado desse impacto. Olha só, foram 25 almas que aceitaram a Jesus no evangelismo do Dejade, e ao todo 108 almas foram rendidas aos pés de Jesus, aceitaram Jesus como único e suficiente Salvador. Isso porque, juntando esse número, teve gente que aceitou durante o período de evangelização, durante a tarde e à noite, durante a cruzada evangelística de encerramento que aconteceu dessa programação, as pessoas também aceitaram a Jesus. E é importante ressaltar o que, meus irmãos? Que vale a pena falar sobre o amor de Jesus, porque existem pessoas nesse mundo que estão precisando ouvir essa palavra, estão precisando conhecer mais do amor de Jesus. Mas quem vai falar mais detalhes sobre essa ação que aconteceu no sábado passado é ninguém mais, ninguém menos do que o presbítero Paulo Roberto, que também faz parte da diretoria do Dejado RN, voltado para essa parte de missões. A paz do Senhor, irmão Paulo, seja bem-vindo ao Conexão Jovem.
1: Querido Alan, a paz do Senhor Jesus, para você também que é jovem do Dejado RN, líder de jovens, pastor de congregação, líder setorial, a paz do Senhor Jesus. Você que está ouvindo a Rádio Nordeste Evangélica, essa emissora que tem levado a boa notícia de salvação para toda criatura através das ondas sonoras, estamos muito felizes, pois Deus tem operado grandemente através dos nossos jovens, através da nossa liderança, a liderança do nosso diretor Fred Anderson, que juntos, de mãos dadas, estamos levando a juventude para pregar o evangelho a toda criatura, juntamente com o nosso pastor Albérico também, que muito tem apoiado o nosso Dejade. Juntos estamos indo e pregando o evangelho, fazendo discípulos, afinal essa é a nossa missão. Estou muito feliz, pois no final de semana passado, nós do Dejade Rio Grande do Norte, falo tanto dos jovens quanto de toda a liderança que abraçou esse projeto, levamos alguns ônibus ali para o município de Ceará-Mirim e lá fomos impactados pela pregação do evangelho, a recepção daquele povo tão amoroso e tão assim apaixonante. O povo de Ceará-Mirim realmente ficou no nosso coração. Lá saímos de uma das igrejas do município e lá pregamos o evangelho a toda criatura, naquelas ruas, nas vielas, e assim, muito me impactou tudo que a gente viu. O resultado foram almas salvas, 25 almas, na verdade, foram salvas através da pregação do evangelho nessa tarde, onde os nossos jovens se dispuseram a falar de Jesus. Eu lembro, Alan, que estávamos em um bar. É até engraçado, mas Deus marca encontro também em bares. Passávamos por um bar e vimos ali 5 pessoas. Entramos num bar, pedimos licença, falamos do evangelho de Cristo, começamos com uma conexão, com muita educação, com muita gentileza, falamos da dificuldade do pecado, do problema do ser humano, falamos também da vontade de Deus, a vontade de salvar a todos aqueles que necessitam de salvação e reconhecem que são pecadores. falamos da novidade, das boas novas, que é Jesus de Nazaré. E finalizamos fazendo aquele convite que pode mudar uma história. E por incrível que pareça, aquelas pessoas ali naquele bar sentiram a presença do Senhor. Olharam uma para a outra e expressaram isso para nós. Estavam sentindo algo diferente. E ali aceitaram, as 5 pessoas do bar aceitaram a Jesus como seu único e suficiente Salvador. O Evangelho de Cristo, a mensagem da cruz, é loucura para alguns, aqueles que perecem, mas para nós sempre será poder de Deus para a salvação daquele que crê. Então estamos assim, muito alegres com o que Deus tem feito no nosso Dejado de Rio Grande do Norte, no que diz respeito à evangelização, à proclamação do Evangelho. Juntos estamos fazendo um trabalho fantástico. Cada jovem hoje do Dejado de RN tem seu manual prático de jovem na missão do IDE. O manual ensina o jovem a perder sua timidez, ensina o jovem o conteúdo real do Evangelho, ensina o jovem a ganhar almas para o reino de Deus. Tudo isso é o nosso Dejado que tem feito, tem arregaçado as mangas para cumprir o mandamento de Cristo e fazer com que o jovem seja canal de Deus para essa geração. Então, você que é jovem do Dejado RN, você está de parabéns. Você que é líder, que tem abraçado esse projeto, você também está de parabéns. Então, eu sou grato a Deus por fazer parte dessa história e por ajudar essa geração a ser impactada pela força do Evangelho. A paz do Senhor Jesus, um forte abraço e até a próxima. E de toda criatura.
0: Muito obrigado, Paulo Roberto, nosso líder do Dejado RN, da parte de missões. Olha só, ide por todo mundo e pregai o evangelho a toda criatura. E essa ação evangelística realizada no último sábado lá em Ceará Mirim pelo Dejado RN, sem dúvidas, teve uma importância muito especial para a juventude que foi evangelizar e também para toda a comunidade de Ceará Mirim. E nós não apenas só reunimos os jovens para uma programação. A iniciativa, claro, como o nosso irmão Paulo Roberto já enfatizou aí, né? A iniciativa, ela proporcionou uma oportunidade de colocar algo em prática daquilo que nós fomos mandados para fazer, né? Evangelizar é sair do ambiente da igreja, das quatro paredes, né? Encontrar as pessoas onde elas estão e compartilhar a mensagem de esperança, amor e transformações. E acima de tudo, minha gente, programações como essa, elas são extremamente importantes, porque além de mostrar para os jovens que ele tem um papel fundamental na missão da igreja, cada participante pode contribuir com seus dons, com a sua disposição, com seu testemunho, entendendo que pequenas atitudes podem representar grandes oportunidades e, claro, alcançar vidas. E além disso, a ação promovida pelo Dejado RN, ela fortalece a comunhão entre os jovens, estimula uma juventude mais participativa, comprometida, consciente que sua responsabilidade cristã é essa: ir por todo mundo e pregar o evangelho a toda criatura. E a gente sabe que no ano passado nós tivemos o congresso geral lá no Nélio Dias do Dejado RN e nós tratamos justamente sobre essa temática, né? Chamados para a grande colheita. E quando nós somos chamados para a grande colheita, significa que nós estamos preparados para trazer almas para o reino, trazer almas para o reino do Senhor. Então é extremamente importante que a gente se conscientize dessa ação, desse momento importante para a nossa igreja, que tem pessoas lá no mundo que não conhecem ainda do amor de Jesus. E a gente também precisa se atentar para uma coisa. O Senhor Jesus, ele nos fez uma promessa quando ele subiu aos céus: eu vou subir, vou preparar lugar, e quando eu voltar, voltarei para vos buscar, para que onde eu esteja, vocês também estejam junto comigo. Mas, meus irmãos, a gente precisa entender uma coisa: essa promessa, ela vai ser cumprida. Isso é fundamental. A gente tem essa consciência no nosso coração, a gente tem essa certeza de que um dia o Senhor Jesus ele vai buscar para, vai voltar para buscar a sua igreja, mas a gente precisa entender uma coisa. A gente precisa entender da missão que ele colocou nas nossas mãos. A gente precisa entender a importância da responsabilidade que ele colocou nas nossas mãos de pregar o evangelho a toda criatura. E a palavra dele diz que precisamos proclamar esse evangelho. Existem pessoas ainda no mundo que ainda não conhecem esse amor e que ainda não conhecem essa palavra. E quando essa palavra for proclamada por todo mundo, só aí o Senhor Jesus virá. A gente precisa ter essa certeza no nosso coração. O Senhor Jesus, ele nos fez a promessa, ele vai voltar. Mas acima de tudo, nós precisamos fazer o nosso papel como cristão, o nosso papel como pessoas que estão de posse da palavra de Deus e de conhecimento para proclamar o amor de Jesus. No sábado passado e no domingo passado, a gente teve lá na congregação de Tirol a festividade de 41 anos do Conjunto Novo Amanhecer, que é o conjunto de jovens. E a temática para o aniversário foi bastante sugestiva. Que amor é esse? A gente precisa entender a importância do significado do amor de Jesus. A gente precisa entender que o Senhor, ele escolheu descer do seu trono, dos altos céus em glória, para viver no meio de homens pecadores, se entregar por amor de cada um de nós, ser morto, crucificado, derramado até a sua última gota de sangue, por amor de cada um de nós. A gente precisa entender o significado desse amor que Jesus ele quer transmitir para o seu povo nos dias de hoje. A gente precisa entender que o amor de Jesus nos constrange de maneira tão grande que nem eu e nem você que está aí do outro lado escutando essa mensagem somos merecedores do tamanho amor de Jesus. E a gente precisa entender que quando Jesus ele estava no Getsêmani, ele era homem, ele estava angustiado, ele estava prestes a ser entregue para ser crucificado e morto, como diziam as profecias. Mas antes, o Senhor Jesus ele foi orar. Ele estava angustiado, ele era Deus, mas ele também era homem. Mas ele foi orar. E quando ele foi orar, ele disse desse jeito ao Pai: se possível for, afasta-te de mim este cálice, mas todavia não seja feita a minha vontade, mas seja feita a tua vontade. O Senhor Jesus ele estava falando ao Pai justamente no Getsêmani isso. Ele não queria passar pela dor. Ele não queria passar pelo sofrimento. Quem é que quer passar por algum sofrimento? Ninguém. Mas o Senhor Jesus, ele tomou uma decisão naquele momento. E o que não levou a Jesus Cristo desistir de mim, de você, naquele momento, que ele poderia ter dito: Jesus, Senhor, eu não quero mais. Meu Pai, eu não quero mais passar pela dor da cruz, eu não quero mais derramar minha última gota. Não quero mais. Mas ele escolheu a cruz. Ele escolheu a cruz por amor de mim e você, mesmo não sendo merecedores. Ele escolheu a cruz, ele escolheu a coroa de espinhos, e ele escolheu carregar aquela cruz pesada. Ele escolheu as chicotadas por amor de mim, por amor de você. Que amor é esse que nos constrange? Que amor é esse que nos faz meditar todos os dias o quanto nós somos pecadores e não merecemos o amor de Jesus? Mas mesmo assim, ele fica de braços abertos, dizendo: meu filho, eu lhe amo, eu cuido de você, eu cuido de você nos mínimos detalhes, eu já estou no seu futuro, eu tenho as melhores coisas para você, o mundo tem muitas coisas para oferecer, mas eu tenho mais. Precisamos entender a grandiosidade desse amor. E o Senhor Jesus, ele escolheu se entregar por amor de cada um de nós. Derramou até a sua última gota de sangue, sofreu e ao terceiro dia ressuscitou para a surpresa de muitos. E quando Jesus ele estava na cruz, ele disse desse jeito: Pai, perdoa-os, eles não sabem o que fazem. Naquele mesmo instante, o Senhor Jesus já tinha liberado a sua dose de perdão. Ele estava suplicando ao Pai que os perdoassem. Como é que eu posso perdoar uma pessoa que me faz mal? A maior prova de amor é Jesus. O maior exemplo de perdão é Jesus. Ele perdoou. Ele nos perdoou. Ele nos aproximou mais de Deus. E naquele momento que Jesus ele dá seu último suspiro de vida, ele diz: está consumado. Em tuas mãos, Pai, eu entrego o meu espírito. Naquele momento a profecia já tinha se cumprido. O véu do templo já tinha se rasgado de alto a baixo. E hoje nós temos acesso livres à presença de Deus. O véu que antes nos separava da presença de Jesus foi rasgado através do sacrifício de Jesus Cristo. E hoje, tanto eu como você, temos acesso a essa presença. Temos acesso a essa comunhão com o Pai. O que antes havia havido uma separação lá no Jardim do Éden, o Senhor Jesus, ele trouxe a união para que hoje eu e você tivéssemos acesso ao caminho à vida eterna. Então, que nessa tarde nós possamos entender que o amor de Jesus, ele é incondicional. O amor de Jesus, ele nos constrange de maneira grandiosa para que a gente possa entender que o que importa para o Senhor Jesus é a eternidade. O que importa para o Senhor Jesus é nós estarmos perto dele, ao lado dele. E é justamente isso que um dos temas do congresso que a gente leu aqui, nós precisamos fazer: buscar ao Senhor Jesus todos os dias enquanto nós o pudermos achar. Nós dependemos dessa presença para viver. Nós dependemos dessa presença do Senhor para continuar essa jornada. E que nessa tarde o amor de Jesus possa lhe alcançar. Assim como alcançou aquelas 108 vidas lá em Ceará Mirim, ele pode te alcançar aí, através das ondas da Rádio Nordeste Evangélica. Ele pode te alcançar de maneira extraordinária, grandiosa. E vale a pena, meus irmãos, renunciar o mundo por amor de Jesus Cristo. E nessa tarde eu gostaria de fazer uma oração por você. Eu não sei o que é que você está passando nesse momento. Eu não sei a dificuldade que você está enfrentando na sua casa, na sua família, mas eu tenho certeza de uma coisa: o amor de Jesus, ele te alcança. E somente o amor de Jesus é suficiente para que a gente possa alcançar a vida eterna e enfrentar as dificuldades deste mundo. Então ore comigo nessa tarde. Amado Deus, querido Pai, Senhor Jesus, nós queremos te agradecer, Deus, por essa oportunidade que o Senhor nos concede. Senhor Jesus, reconhecemos que somos dependentes deste amor. Reconhecemos, Senhor Jesus, que precisamos de ti todos os dias para viver. Reconhecemos, Senhor Jesus, que todos os dias somos pó e que sem ti nós não somos nada. Por isso, Pai, nesse momento eu oro, apresento a ti essas vidas, Pai, que estão sendo alcançadas através das ondas da Rádio Nordeste Evangélica. Senhor Jesus, eu não sei o que eles estão passando nesse momento, mas eu tenho certeza, Senhor Jesus, que o teu amor transforma a dor em alegria, que teu amor nos conforta, que teu amor, Senhor Jesus, nos transforma de maneira extraordinária. Por isso, Deus, eu quero te apresentar esse jovem, essa moça, esse rapaz, essa senhora, esse senhor, que estão sintonizados na Rádio Nordeste Evangélica. Continua, Senhor Jesus, visitando os lares, nos abençoando, nos dando força para continuar essa jornada. E tudo, Pai, que viemos fazer, seja somente para glorificar o Teu Santo Nome. Porque somente a Ti a honra, a glória, a força, a majestade e o poder. E nós queremos Te agradecer, Senhor Jesus, porque o Senhor tem sido bom e misericordioso, e que a Sua misericórdia dura para sempre. Em nome de Jesus Cristo, amém.

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1: 13h55 em Natal e estamos chegando ao fim de mais uma edição do programa Conexão Jovem. Mas antes, segura o coração aí que ainda tenho mais uma informação para trazer aqui para você. Olha só, a Degram Moré vai estar realizando no dia 27, amanhã, no domingo, olha só, os 41 anos do conjunto Filhos de Sião do Dejade. Olha só, a Igreja Paulo de Gramoré 1 vai estar realizando os 41 anos da mocidade de lá. Estará na ministração da Palavra de Deus o presbítero Pedro Carlos. Então, a partir das 6 horas, você se faça presente lá também amanhã, que eu tenho certeza que vai ser uma bênção. E olha só a temática. Acabamos de falar justamente sobre a volta de Cristo. Maranata, ora vem, Senhor Jesus. Apocalipse 22:20, essa é a temática do aniversário do conjunto de jovens Filhos de Sião, liderada pelo nosso irmão Roberto Douglas, né? Nosso líder que faz parte do Dejade RN também vai estar com essa programação amanhã e eu tenho certeza que vai ser uma bênção para a glória de Deus. Olha só, está acontecendo agora, nesse exato momento, mais uma edição da EBD em síntese lá no Templo Central e também lá em Candelária. Quem vai trazer mais informações é ninguém mesmo, não posso deixar de dar a participação dele, claro, meu amigo e líder Anderson Leão. A paz do Senhor, meu líder.
2: A paz do Senhor, povo de Deus, a paz do Senhor, juventude abençoada, programa Conexão Jovem, um programa abençoado da juventude e adolescência do RN. Alan, Jesus é bom e fiel, glória a Deus. Estamos aqui a caminho da EBD em síntese e temos a alegria de poder desfrutar desta bênção. O nosso amado pastor Reinaldo, que é o comentarista da EBD de jovens deste trimestre, com o tema Regozijai-vos no Senhor, vivendo com propósito à luz da carta aos Filipenses. Olha que momento especial, mais de 200 irmãos ali aprendendo em Candelária com o nosso pastor Reinaldo, que é o comentarista. O Brasil sendo abençoado e o RN com essa bênção especial do nosso pastor. Então, você que ainda não fez sua inscrição, corre para lá, que ainda dá tempo, será uma bênção. Você que está nos ouvindo, amado pastor, amado líder, amado jovem, tivemos uma evangelização abençoada, o Projeto Ida em Ceará Mirim, pastor Jairo, né, Wesley ali, que bênção, mais de 100 vidas para Jesus. E o reino de Deus está avançando, continue firme e forte, olhando para Jesus, este é o segredo, e tenha um final de semana abençoado na presença de Deus. Gratidão, Alan, Deus te abençoe.
1: Muito obrigado, Anderson Leão, pela sua participação. É isso, o programa Conexão Jovem vai chegando ao fim, mas claro que você vai continuar sintonizado na Rádio Nordeste Evangélica, porque logo em seguida tem mais programa Boas Novas. E Jaqueline Bezerra já está aqui nos estúdios da Rádio Nordeste Evangélica, aguardando a sua participação, aguardando a sua mensagem, seu pedido de oração. Então já aproveita, já vou fazer um adiantamento aqui para ela. Já vou dizer, manda mensagem para o WhatsApp da Rádio Nordeste Evangélica, 988-26-2255. Porque, claro, ela está esperando também aqui com a sua participação. Vai ter louvor, vai ter momento de palavra. E eu tenho certeza que vidas serão edificadas para a glória de Deus. Sábado que vem estaremos juntos em mais uma edição do programa Conexão Jovem. A paz do Senhor Jesus e que Deus continue te abençoando.

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2: 14:01.
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7: Queridos companheiros, pastores, supervisores de campo, pastor de igrejas filiais, pastores, coordenadores de setor, pastores, dirigentes de congregação, toda a liderança da nossa igreja, eu venho com alegria fazer uma convocação a todos vocês. Próximo dia 26, aqui em Natal, será realizada a 38ª edição da nossa EBD em síntese, um trabalho por mais importante para todos nós, líderes da nossa IADERNE. E Paulo, escrevendo a Timóteo, ele diz: procura apresentar-te a Deus aprovado, como obreiro que não tem de que se envergonhar, que maneja bem a palavra da verdade. A nossa EBD em síntese, dia 26, vem exatamente para nos dar mais um reforço, mais fundamentação na palavra de Deus, para que sejamos mais usados no ministério que Deus tem nos confiado. Todos vocês são bem-vindos e aguardamos com alegria, não somente no momento de crescimento, no conhecimento da palavra de Deus, mas também na comunhão. Havemos de estar aqui nos abraçando e saudando, matando até as saudades, e vocês são bem-vindos, em nome de Jesus. Amém.
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A vida é feita de pequenos passos, não de grandes saltos. Levantar cedo é uma vitória. Cuidar de si é uma vitória. Sorrir e agradecer também. Cada gesto simples tem peso diante de Deus. Não espere o momento perfeito. Construa com o que você tem hoje. E aumente sua expectativa com fé. Deus tem algo poderoso reservado para o seu amanhã. Do pastor Júlio César. Duas e seis agora em Natal. Estamos de volta depois de uma semana, né? Uma semana, o tempo tá correndo. Daqui a pouquinho é dezembro de novo. Programa Boas Novas está começando e com muita alegria, né? Com muita satisfação. Nós já chegamos para alegrar sua tarde de sábado. Hoje, 26 de setembro de 2026, na comunicação, Jaqueline Bezerra, a gerência de programação e produção é do Gerson Câmara, a programação musical é do Evaristo Filho, o operador de áudio hoje é ele, Eudes Teixeira. E a direção geral é do pastor Oaldo Dantas. O programa Boas Novas já está no ar. E você já pode se interagir conosco através dos nossos meios de comunicação. Pelo Zap Zap, o DDD é 84 98826-2255 e o nosso site www.nordesteevangelica.com.br. Nós vamos ficar juntos até às 17h45 com muito louvor, pregação da palavra de Deus e a oração da fé. O programa Boas Novas é um programa de setores aqui da Assembleia de Deus em Natal. Nós temos 42 setores, todos eles têm programação aqui durante a semana, à noite, e aos finais de semana, durante todo dia e à noite. O programa Boas Novas é apresentado com aquilo que eu falei no início: louvor, meditação da palavra e a oração da fé. Nós vamos começar com o louvor, tá certo? E daqui a pouquinho a gente já volta com o momento da palavra. Sara Farias, Não Desista Agora.

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1: O texto já bastante conhecido, mas de uma riqueza extraordinária. Está aqui no Evangelho de Jesus, segundo escreveu Lucas, capítulo 7, versículo 11, que tem como título O Filho da Viúva de Naim. E aconteceu pouco depois, e ele, a cidade chamada Naim, e com ele iam muitos dos seus discípulos e uma grande multidão. E quando chegou perto da porta da cidade, eis que levavam um defunto, filho único de sua mãe, que era viúva. E com ela ia uma grande multidão da cidade. E vendo-a, o Senhor moveu-se de íntima compaixão por ela e disse: Não chores. Eu vou ler até aqui para que a gente possa avançar na palavra, na mensagem. Porque a gente sabe que existem situações na vida em que não temos mais forças para lutar. A viúva de Naim, ela estava vivendo exatamente isso. Ela já havia perdido o marido, né? E agora perdia o único filho que ela tinha. E naquela cultura, isso significava perder também segurança, porque ela já não tinha mais o apoio moral do marido e nem agora o sustento do filho, né? E também significava perder a esperança para o futuro. Que esperança tinha essa mulher? Sem marido e sem filho para lhe sustentar. Enquanto a cidade saía acompanhando um cortejo fúnebre, Jesus entrava na cidade acompanhado por uma grande multidão. O encontro desses dois cortejos mudou tudo. Há momentos em que a nossa vida parece um cortejo, né? De perdas. Mas basta um encontro com Jesus para que a história mude. O texto diz que Jesus viu aquela mulher e moveu-se de íntima compaixão. É tanto que ele olhou para ela e disse: Não chores. A multidão via um funeral. Jesus via uma mãe. Por quê? Porque Jesus enxerga além da nossa aparência. Ele conhece a dor que ninguém consegue explicar. A nossa lágrima nunca passa desapercebida diante dele. Deus vai enxugar as tuas lágrimas. Não chores. Não chores. Aleluia. Jesus não ficou distante de forma alguma. Ele foi até o cortejo. E isso nos ensina que Deus não abandona seus filhos quando estão sofrendo. Não. Muitas vezes pensamos que Deus está longe justamente nos momentos mais difíceis. Mas é exatamente nesses momentos que ele mais se aproxima. Jesus interrompe o que parecia irreversível. O cortejo, ele tinha um destino certo. Qual era o destino? O cemitério. Esse era o destino certo para o cortejo. Mas Jesus interrompeu o caminho. Há situações que as pessoas dizem: não tem mais jeito. Essa causa está perdida. Acabou. É o fim. Eu não tenho mais esperança. Mas Jesus, ele tem autoridade para interromper processos de morte. Alguém te sentenciou à morte. Mas Jesus diz: Eu sou a vida. Eu sou a vida que entro neste hospital, toco nesta enfermidade e durante poucos dias terás alta, porque o nosso Jesus, ele não mudou, ele permanece o mesmo, ele está tocando em feridas. Toca Jesus agora. Enfermidade vai embora agora e deixe a tua serva em paz. Pelo poder do nome de Jesus, vai embora agora, agora, em nome de Jesus. Talvez exista sonhos, ministérios, famílias ou a fé de alguém que estejam sendo levados para o cemitério, entre aspas. Jesus continua tendo poder para mudar esse caminho. A palavra de Jesus, ela produz vida. É tanto que ele chega para o morto e diz: jovem, eu te mando, levanta-te. Levanta-te daí, porque eu quero que a partir de hoje você tenha vida. Vida para evangelizar, vida para pregar o meu evangelho, vida, vida para fazer a minha vontade, vida para viajar por aqui, por ali, por acolá, levando a minha palavra. Te levanta nesta tarde em nome de Jesus, te levanta no nome de Jesus. Aonde Jesus chega, a morte tem que ir embora. É no nome de Jesus. Não foi o toque, irmãos, que produziu o milagre. Foi a palavra de Jesus. A mesma voz que criou o universo continua trazendo vida ao que parecia estar morto. O milagre, ele alcança mais pessoas do que imaginamos. O texto termina dizendo que o jovem se levantou e Jesus o entregou à sua mãe. Jesus não restaurou apenas um filho. Quando aquele jovem se levanta daquele caixão ou daquela urna, como queira, quando ele se levanta dali, Jesus não restaura apenas um filho, ele restaura uma família.

Paulo é esperança. Ele traz futuro que ela tinha perdido. Quando Deus faz um milagre na vida de alguém, muitas outras pessoas também são alcançadas. Existiam ali dois cortejos. Um carregava a vida, o outro carregava a morte. Quando os dois se encontraram, a morte teve que parar. Aleluia. Talvez hoje você esteja carregando perdas, lágrimas e decepções, não é isso? Mas a boa notícia é que Jesus continua encontrando pessoas no caminho da dor. Onde ele chega, a esperança renasce. Aonde ele fala, a morte perde a última palavra. O mesmo Jesus que parou o cortejo em Naim, continua entrando na vida de quem o busca, dizendo: levanta-te, levanta-te. Eu não quero você sentada, eu não quero você deitada, eu quero ver você de pé, pregando a minha palavra. Se levanta daí. Entrega hoje a Jesus aquilo que você considera perdido. Ele ainda transforma funerais em testemunhos. Aleluia. Lágrimas em alegria e finais em novos começos. Enquanto houver Jesus no caminho, a última palavra nunca será a morte, mas será de vida. Amém.

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1: São 2:36, você está sintonizado na melhor, viu? Na 92.5 FM, a nossa missionária no ar. Você acabou de ouvir Lauriete Sete Trombetas, um louvor belíssimo. Eu quero mandar aqui um alô para meu amigo, pastor Albino e a irmã Derenice. Eles sempre estão na audiência do programa Boas Novas e eu quero aqui mandar um abraço tanto para ele como para sua querida Derenice e toda a sua família, né? Minha mãe, a irmã Joana, o irmão Ramos, lá em Catarina 1, que é a Igreja Apolo do setor 32. Quero também mandar um abraço para a nossa irmã Angelina, do conjunto Pirangi. A irmã Angelina, ela sempre está ouvindo, está com problema na visão, não está indo à igreja, pelo menos aonde eu sei, mas ela é ouvinte assídua do programa Boas Novas e eu quero aqui deixar o nosso abraço para ela, a nossa irmã, me fugiu agora o nome dela, se eu lembrar, nossa irmã lá de Gramoreum, nossa querida. São tantos ouvintes, né, que a gente acaba esquecendo, mas se eu chegar a lembrar aqui, eu mando já um alô pra ela, tá certo? Ainda aqui conosco a nossa irmã, deixa eu ver aqui. Boa tarde, a paz do Senhor, eu peço oração por minha saúde, estou com ansiedade, né? Ore por mim, a nossa irmã Rita Kelly. Daqui a pouquinho, Rita, a gente vai orar, tá certo? Por todos os pedidos. A paz do Senhor, irmã Jaqueline. Aqui é a irmã Sandra, do setor 35. Estamos na audiência, eu e minha mãe, a irmã Lúcia. Irmã Lúcia, que Deus abençoe. Muito obrigada por sua audiência, tá certo? E a todos os irmãos ali do setor 35, na Zona Norte de Natal. A paz do Senhor, estou na audiência, peço oração pelos meus netos, filhos e pela minha vida espiritual. Roselane Brilhante. A paz do Senhor Jesus Cristo, setor 10, peço oração porque estou operada, né? A irmã Neuza, para o Senhor restaurar a sua saúde, né? E completar a sua recuperação. A irmã Maria Gorgônio, também lá de Parnamirim, está conosco. Também aqui a irmã Nádia Simone. Gostaria de parabenizar minha sobrinha pelo seu aniversário, Cecília Helena. Olha eles. Cecília Helena está fazendo 3 aninhos de vida, né? Que cresça na presença do Senhor, cheia de saúde e felicidades, né? São os votos da nossa irmã Nádia Simone. Ela pede oração também por sua mãe, a irmã Severina Matias, por saúde na sua vida. Amém. Tá aí os parabéns do Boas Novas. Por falar em Catarina 1, o nosso irmão Pedro e a irmã Leia também estão na audiência do programa Boas Novas e eu quero aqui mandar um abraço para todos vocês, tá certo? De Catarina 1. Janeide, a nossa irmã Janeide, sempre está aqui pedindo as orações pelo seu filho Pedro, que se encontra afastado, né, dos caminhos do Senhor, e nós vamos já orar. A irmã Aline Gouveia está conosco. Boa tarde, a paz do Senhor Jesus. Elígio e a irmã Cleonice, estamos na audiência da Nordeste Evangélica, diretamente de Cobé, distrito, quase que não sai, distrito de Veracruz. A paz do Senhor, Jaqueline, presbítero José Luiz, eu tava sentindo falta dele. Presbítero José Luiz, aqui da cidade de Espírito Santo, né? Está na audiência, hoje ele pede oração por ele, que ele não está nada bem de saúde. Já ouvi que muitas orações feitas pelos servos de Deus. Fizeram efeito. Ofereço um louvor ao pastor Clenilson e à irmã Thaís, né? Que Deus abençoe a todos do programa. Que maravilhosa palavra, né? Obrigado, meu Deus. Estou me sentindo melhor com essa mensagem. Que maravilha, irmão. Que bênção. A nossa irmã Creuza Moura. Irmã Creuza, essa semana lembrei muito da senhora, viu? E orei. Não é só lembrar, né? É orar também. Ela diz, continuo pedindo oração por mim, para o Senhor me dar graça. Amém. Continuamos orando pela nossa irmã, querida irmã Creuza Moura, lá da Zona Norte. Também conosco o nosso querido irmão Barbosa, lá de Vale Dourado, né? Vale Dourado 2, ele pede oração por ele e por toda a sua família. E gostaria de ouvir o louvor com Shirley Carvalhais, Vendavais. Vamos fazer o seguinte, nós vamos orar agora por todos esses pedidos, tá bom? E em seguida a gente ouve, né, Eudes? Shirley Carvalhais. Senhor meu Deus e meu Pai, nós estamos aqui em tua presença, te apresentamos todos esses pedidos de oração, pedidos por libertação, por salvação, por cura, Senhor. Força, muitos estão desanimados por conta das lutas que são grandes, mas eu te peço, Senhor, nesta tarde, chega com força, chega com ânimo, chega com alegria nos corações dessas pessoas. Meu Deus e meu Pai, é no nome de Jesus que eu apresento todos esses pedidos que foram lidos nesta tarde, Pai, e até por aqueles que ainda iremos ler, porque nós cremos num Deus que tudo pode e um Deus que é quem dá a última palavra. É no nome de Jesus que nós te agradecemos. Amém.

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1: 2h47, estamos aqui de volta com o programa Boas Novas e a participação dos setores da IEADERN, Igreja Evangélica Assembleia de Deus no Rio Grande do Norte, presidida pelo pastor Martim Alves da Silva. Já está conosco o apresentador do programa Boas Novas, participação do setor 32, Flávio, a paz do Senhor.
2: Glória a Deus, meus irmãos, a paz do Senhor, louvado seja o nome do nosso Senhor e Salvador Jesus Cristo. É uma alegria muito grande estarmos aqui nessa tarde para juntos cooperarmos com essa obra que é do nosso Senhor e Salvador Jesus, aquele que nos redimiu com seu sangue, com a sua morte, e por isso, glória a Deus, estamos alegres. Meus irmãos, como a irmã Jaqueline já tem falado, esse é o programa Boas Novas, setor 32, que a partir desse momento está no ar com vocês, para juntos trazermos louvores, a palavra de Deus, a meditação nas coisas concernentes, aleluia, ao que o Senhor Jesus tem feito na minha e na sua vida. E o setor 32, ele é composto pelas seguintes congregações: a nossa congregação Polo, ali, a congregação de Catarina 1, que é dirigida e coordenada pelo nosso pastor, o evangelista Edmilson Gomes, a quem enviamos a paz do Senhor para ele, para sua esposa, a irmã Dodora, seus filhos, glória a Deus. É composta também o nosso setor pela congregação de Filhos do Rei, que é dirigida ali pelo pastor presbítero Alessandro Pegado. É a congregação de Porta das Ovelhas, dirigida ali pelo presbítero Maurício Nascimento. Congregação de Renascer, presbítero Valfran Lucas. Congregação de Solidade 1, presbítero Maurício II. E a congregação de Galileia, presbítero Janilson Lima. Desde já, eu envio a paz do Senhor para todos esses pastores, copastores, auxiliares de trabalhos, diáconos, presbíteros, ali que compõem o nosso setor 32, e respeitosamente todas as suas esposas, que são ali as suas companheiras ali, que estão juntamente com esses homens de Deus, ali semeando, levando a mensagem do nosso Senhor e Salvador Jesus Cristo, ali para o setor 32.
1: Amém. Nós vamos agora, Flávio, chamar mais um louvor, a irmã Lucimar Alves, do seu setor, né? Soledade 1, né?
2: Seu setor. Soledade 1, irmã Lucimar.
1: Ela pede oração por ela, tá com problema no joelho, por sua mãe, seu filho, né? E ainda Ângela, lá de Gramoré 1, está na audiência, que Deus abençoe. A irmã Selma, de Nova Descoberta, deixa Salmos 46 para meditação dos nossos ouvintes e pede oração por ela, né? Ela estava trabalhando, serviço prestado, e agora o contrato terminou, ela ficou desempregada novamente, está pedindo oração para Deus abrir as portas.
2: Amém. Eu quero oferecer o hino da sequência para minha esposa, a irmã Damares, a minha sogra, a irmã Miriam, irmã Vera, minha cunhada, meu cunhado Moisés, oferecer para Vinícius ali, filho do meu cunhado que está aniversariando hoje, que Deus continue abençoando ele, servo de Deus, serve ao Senhor a Jesus. Glória a Deus por isso, ali na congregação do Amarante 1. Então vamos ouvir, né, irmã Jaqueline, o hino da sequência.
1: Eu não sei que tu é mais jovem, né? Mas eu não sei se tu lembra desse louvor. O mundo não sabe o valor de um crente, por simples seja.
2: Conheço, glória a
1: não
2: Deus.
1: Não sabe a razão que reúne este povo aqui na glória igreja. Zirã Araújo canta: ser crente é bom.

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2: 14:56.
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8: Queridos companheiros, pastores, supervisores de campo, pastores de igrejas filiais, pastores, coordenadores de setor, pastores, dirigentes de congregação, toda a liderança da nossa igreja, eu venho com alegria fazer uma convocação a todos vocês. Próximo dia 26, aqui em Natal, será realizada a 38ª edição da nossa EBD em síntese, um trabalho por mais importante para todos nós líderes da nossa IEADERN. E Paulo, escrevendo a Timóteo, ele diz: procura apresentar-te a Deus aprovado, como obreiro que não tem de que se envergonhar, que maneja bem a palavra da verdade. A nossa EBD em síntese, dia 26, vem exatamente para nos dar mais um reforço, mais fundamentação na palavra de Deus, para que sejamos mais usados no ministério que Deus tem nos confiado. Todos vocês são bem-vindos e aguardamos com alegria, não somente no momento de crescimento, no conhecimento da palavra de Deus, mas também na comunhão. Havemos de estar aqui nos abraçando e saudando, matando até as saudades, e vocês são bem-vindos, em nome de Jesus. Amém. 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
9: Glória a Deus, meus irmãos, 14:59, em Natal, capital do Rio Grande do Norte, rádio 92.5 FM, Nordeste Evangélica, nossa missionária, aleluia, no ar. E nesta tarde, meus queridos ouvintes, eu gostaria...

Gostaria de meditar alguns minutos com essa tão seleta audiência que nós temos no Evangelho de Nosso Senhor Jesus Cristo, segundo escreveu Mateus, no capítulo 17, versículos 24 ao 27. Tem por título Jesus paga o tributo. Diz assim, queridos ouvintes: e chegando eles a Cafarnaum, aproximou-se Pedro aos que cobravam as dracmas e disseram: o vosso mestre não paga as dracmas? E disse-lhe Pedro: sim. E entrando em casa, Jesus se lhe antecipou, dizendo: que te parece, Simão? De quem cobram os reis da terra os tributos ou impostos? Dos seus filhos ou dos alheios? Ou estrangeiros? Disse-lhe Pedro: dos estrangeiros e dos alheios. Disse-lhe Jesus: logo estão livres os filhos, mas para que os não escandalizemos, vai ao mar, Pedro, lança o anzol, tira o primeiro peixe que subir, e abrindo-lhe a boca, encontrarás um estáter. Toma-o e dá-o por mim e por ti. Louvado seja o nome do nosso Deus. Querido rádio ouvinte, nós vemos aqui Jesus, aleluia, na sua grandeza, no seu poder, na sua onisciência, aleluia, de saber o que Pedro tinha sido interrogado lá fora, de saber que ele ia dá uma ordem a Pedro e saber qual era um peixe que Pedro ia pegar, que era o primeiro e que tinha essa moeda. Nós vemos um Deus que é poderoso para sondar, para conhecer o mais profundo do homem, da natureza e de tudo mais que existe e que muitas das vezes nós, seres humanos, não conseguimos perceber, enxergar e sentir. Mas o meu Jesus, o seu Jesus, o Jesus que fala com você nessa tarde, ele é o Filho de Deus, o nosso Salvador, aquele que todo poder, aleluia, nos céus e na terra, está sobre ele. Toda autoridade, glória seja dada ao nome do Senhor Jesus. E o milagre da moeda, como aqui nós lemos, na boca do peixe, podemos assim dizer, traz, meus queridos radio-ouvintes, profundas lições sobre a identidade do nosso Salvador Jesus Cristo, da sua provisão, aleluia, de Deus nas nossas vidas cotidianas, na nossa vida moderna, na nossa vida diária, na minha e na sua vida aí onde você está me ouvindo, aleluia. E sobre também
a ética que o nosso Senhor e Salvador Jesus tinha. A ética, a moral, o comportamento, o exemplo de comportamento cristão em sociedade que o nosso Senhor e Salvador Jesus tinha, mesmo ele sendo o Filho de Deus encarnado aqui na terra. Aleluia. E como é atual este tema da ética, da moral, dos bons costumes, da prudência, do respeito, do compromisso, da civilidade que nós devemos ter no cumprimento das leis, no respeito às autoridades, no não à corrupção, por menor que ela seja. Nós vemos e sabemos e temos sido bombardeados cotidianamente por vergonhas das mais altas instituições. Pessoas de nome, de renome, neste mundo, envolvidas em escândalos, em mentiras, em roubalheiras. Mas louvado seja o nome do Senhor Jesus, que Jesus, desde o seu tempo, quando andou sobre esta terra, ensinando ao seu apostolado, e hoje ensinando a mim e a você através da sua palavra, a nós crentes, salvos, filhos de Deus, ele nos ensina, e a Bíblia Sagrada é o nosso manual de fé hoje, através do Espírito Santo de Deus, falando conosco sobre a nossa conduta, sobre a nossa moralidade, sobre o nosso respeito para com os outros, para com homens com homens, homens com mulheres, maridos com suas esposas, esposas com seus maridos, pais com seus filhos, filhos com seus pais, se é na nossa faculdade, aos nossos professores, se é com os mais velhos da nossa família ou da nossa rua, esse mesmo respeito, essa mesma moralidade. A palavra de Deus e Jesus, aleluia, ele nos ensinou como crentes, aleluia, termos um novo falar, um novo agir, um novo linguajar, uma nova maneira de nos portarmos como salvos na pessoa de Jesus, exercitando essa cidadania cristã que nós um dia, aleluia, abraçamos quando aceitamos a Jesus como o único e suficiente Salvador das nossas vidas. Como se dizia ali na região do Seridó, da onde eu nasci, ali em Acari, homens de palavra. O que o homem tem sobre ele é a sua palavra, é a sua honra, é a sua moral. Aleluia. E Jesus hoje nos moraliza a todos nós, a mim e a você, servos de Deus, nos ensinando que ele mesmo sendo filho de Deus, aleluia, ele mesmo sendo filho de Deus, ele não teve por usurpação, glória a Deus, de ser igual ao Pai. Não, antes ele disse a Pedro: Pedro, se eles estão cobrando impostos, mesmo do Filho de Deus, vá lá e pague para que eles não se escandalizem, nem de mim, nem de você. Ou seja, vamos dar um exemplo. E fica para a nossa reflexão hoje, meus queridos irmãos, diante de um mundo tão conturbado,
como eu já falei aqui, de instituições que até então tinham tanto respeito da sociedade brasileira, hoje estão manchadas, marcadas, vituperadas de escândalos, de mentiras, de vícios que só envergonham a sociedade brasileira. Mas nós, através de Jesus Cristo, nosso Senhor e Salvador, nós temos abraçado uma vida diferente. Aleluia. E nós vemos os significados espirituais desse texto. Nós vemos a onisciência e a soberania de Cristo, como eu falei aqui. Jesus não criou, amados ouvintes, aquela moeda do nada. Ele sabia exatamente qual o peixe havia engolido a moeda e onde ele estaria. É tanto que ele diz a Pedro: o primeiro que você pegar. Aleluia. Glória seja dada ao nome do Senhor Jesus. E eu, lendo esse texto essa semana, até comentei com a minha esposa em casa: como Jesus é lindo, sábio, extraordinário. E o nosso Senhor e Salvador Jesus Cristo, só Ele, aleluia, poderia ter dinheiro até na boca de um peixe. Jesus é tão extraordinário, tão lindo, tão poderoso, que ele fazia e faz dinheiro render até embaixo d'água, até na boca do peixe. Louvado seja o nome do Senhor. Isso demonstra, meus irmãos, que Cristo governa e governará sobre a natureza, que não escapa ao seu conhecimento, porque Ele é o Pai da natureza. Nós sabemos que Deus, Pai, Jesus, Filho e o Espírito Santo foi quem criou. Aleluia. Gênesis nos relata isso, a palavra de Deus nos relata que Jesus criou a natureza, as plantas, as aves dos céus, os animais, todos eles. Então Ele conhece cada um. A folha mais, para nós, mais insignificante que seja, que nós nunca vimos, mas quando ela cai, a palavra de Deus sabe. Diz que Jesus, que Deus sabe quando aquela folha cai, pela sua onisciência, pelo seu poder, daquele que criou todas as coisas. A filiação divina e a liberdade do Senhor Jesus, antes de realizar o milagre, meus queridos irmãos, Jesus explica que os reis, aleluia, da terra não cobravam impostos. Ele disse a Pedro, os reis da terra não cobram impostos dos seus filhos e nem dos seus servos. Os reis cobram imposto dos estrangeiros, daqueles que são alheios. E Pedro disse: é verdade, Senhor. Isso demonstra, meus irmãos, aleluia, que Deus, que era o Pai de Jesus, que é o Pai de Jesus, Jesus estava isento de qualquer imposto, principalmente do templo de adoração, ali das sinagogas, dos templos, onde o nome de Deus era adorado. Eles estavam adorando ali sem saber Jesus. Mas mesmo assim, como eu disse aqui, Jesus não quis escandalizá-los. Muito pelo contrário, Jesus foi lá e cumpriu a lei, porque Ele veio cumprir toda a lei. Louvado seja o nome do Senhor Jesus. Ele mesmo afirma: eu não vim revogar a lei de vocês. Muito pelo contrário, eu sou esta lei, eu vim cumprir toda esta lei. Porque se tem um que tem o poder de cumprir essa lei fielmente, cabalmente, sou eu, Jesus, o Filho de Deus. Quem vê a mim, vê ao Pai, disse Jesus. E ele foi lá,
Antes de realizar o milagre, Jesus explica que ele explicou que os reis não cobravam impostos a não ser dos estrangeiros. Sendo Jesus o próprio Filho de Deus, meus irmãos, e o templo, a casa de seu pai, ele estava isento espiritualmente, e isso mostra que os salvos são livres e pertencem à família de Deus. Aleluia. Então isso nos garante, através do Senhor Jesus, que eu e você, como diz o apóstolo Paulo, nós agora somos filhos de Deus. Nós agora somos herdeiros com Cristo. Quem está dizendo isso não sou eu, não é o irmão Flávio da boca para fora, não. É a palavra de Deus, o apóstolo Paulo escrevendo. Ele nos diz que nós agora somos herdeiros com Cristo. Nós não devemos mais nada ao mundo. Nós não devemos mais nada ao pecado. Nós não devemos mais nada ao inimigo das nossas almas e nem ao reino das trevas. Aleluia! Porque o Senhor Jesus pagou por mim e por você toda a nossa dívida e toda a nossa mancha que havia sobre as nossas vidas. Louvado seja o nome do Senhor. E para encerrar a minha meditação, meus irmãos, além de tudo isso, Jesus sabia que Pedro não tinha ali aquele dinheiro para pagar aquele tributo. Mas Jesus proveu. O que eu quero dizer a você e a mim nesta tarde? O que é que o Senhor... O que é que você, aliás, tem pedido ao Senhor Jesus para prover durante essa semana, durante este dia, durante este mês? Qual tem sido a sua oração? Será que tem sido uma porta de emprego? Será que tem sido uma cura divina? Será que tem sido a libertação de alguém? Será que tem sido a transformação de alguém? Será que tem sido uma mudança de vida de alguém, ou talvez sua, na perspectiva de você agradar mais a Deus, adorá-lo mais com intensidade e com força? Eu não sei, mas eu quero te garantir uma coisa: o meu Jesus, que é onisciente, onipresente, ele sabe, e ele é capaz, aleluia, segundo a sua grande vontade, o seu grande poder, de suprir a minha e a sua necessidade. Então fique com esta palavra nesta tarde. Peça, continue pedindo ao Senhor, porque a palavra de Deus diz que aquele que pede, recebe, aleluia. Continue pedindo aquele que pode te dar e que não passa em rosto. 15 horas, 18 minutos. Vamos ouvir Sérgio Lopes, brilhante.

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1: Glória a Deus, meus irmãos. 15 horas 22 minutos. Agora 23. E meus queridos irmãos, domingo, em todas as nossas congregações, a partir de 9 horas da manhã, nós teremos o encerramento da nossa Escola Bíblica Dominical, do nosso terceiro trimestre, né? Já vamos entrar no quarto trimestre. E o título da lição, da última lição de adultos do terceiro trimestre é: A Missão Continua em Nós. Louvado seja o nome do Senhor. O textuário diz assim: Mas importa que o Evangelho seja primeiramente pregado entre todas as nações. E a verdade prática diz assim: Importa que a Igreja do Senhor pregue o Evangelho a todas as nações, pois essa é a nossa missão e deve avançar até os confins da terra. É verdade, glória a Deus. Meus queridos, então nós teremos, a partir das 9 horas da manhã, encerramento do terceiro trimestre em todas as congregações ali do setor 32, Igreja Polo e demais congregações. 9 horas da manhã, Escola Bíblica Dominical. Levante, organize suas coisas, sua agenda, chame o seu vizinho, leve alguém não evangélico para ouvir e aprender a palavra do nosso Senhor e Salvador Jesus Cristo. No domingo amanhã, 18 horas em todas as congregações, domingo amanhã, 18 horas em todas as congregações, nós teremos culto evangelístico nas congregações ou algum culto dirigido por algum departamento. Mas eu acredito que seja na maioria das congregações, inclusive ali no templo ali polo nosso, será culto evangelístico, né? Glória a Deus, ao nosso Deus. Na terça-feira, meus irmãos, a partir das 19 horas, nós temos culto de oração e testemunho. É uma maravilha na terça-feira, meus irmãos. Para quem pode ir, vá, não deixe de ir. Na quinta-feira, também às 19 horas, nós temos culto de doutrina, também ali ensinamento da palavra de Deus. Então você é o nosso convidado. Eu sei que tem irmãos que trabalham, estudam, nós sabemos disso, mas se em algum momento você está em casa ou está de férias, participe também dos nossos cultos durante a semana, porque com certeza Deus tem uma palavra para você e de edificação para a sua vida. Irmã Jaqueline.
2: 15h26, vamos orar, mas antes vamos passar aqui no WhatsApp, né? A irmã Lucimar Alves, lá de Soledade 1, pede oração pela sua mãe, por ela também, pelo seu filho. Ângela também está na audiência lá de Gramoré 1. Carlos está trabalhando, né? E ligado na Nordeste Evangélica. Ele deixa para meditação dos nossos ouvintes Salmos 37, versos 4 e 5. Maria de Lourdes oferece para seus filhos e netos. Ela é lá do setor 26, né? Congregação de Guarapes. É Gilvan Batista. Gilvan, a gente vai tentar lhe ouvir, tá certo? A irmã Zélia Gomes também pede oração por toda a sua família e por todos os problemas que ela está apresentando a Deus, né? Para o Senhor chegar com vitória. A tia Ana Lúcia também está conosco. Irmã, deixa eu ver aqui, Maria de Jesus Martins, ela pede oração por ela. Para que o Senhor dê entendimento, né? Para ela agir dentro da sua família. Também está conosco o auxiliar Hermógenes e família da Assembleia de Deus ali de Rosa dos Ventos 2, em Parnamirim. Ele manda um abraço para o pastor Avelino e família da Assembleia de Deus Capela, distrito ali de Ceará-Mirim. 15h27, vamos orar, né?
3: Glória a Deus. Vamos
1: orar, meus irmãos. Quero incluir nessa oração também a irmã Cleusa, ali da nossa congregação, a irmã Diva, o irmão Dedé, sua esposa, suas filhas que estão na audiência do programa também, irmã Jaqueline.
2: Nós temos aqui ainda um pedido da irmã Isabel Carla. Peço oração por minha vida espiritual, saúde, suprimento das minhas necessidades, pelo benefício do INSS por toda a sua família.
1: Glória a Deus, meus irmãos. São muitos os pedidos, mas, como eu falei aqui na nossa reflexão, Deus, que é o nosso Deus onisciente, Ele sabe daquilo que cada um de nós temos pedido a Ele, e confie, continue pedindo, orando, que Ele é poderoso para fazer muito mais daquilo que pedimos ou pensamos. Vamos orar, meus irmãos. Maravilhoso Deus, eterno Pai, glórias te damos, Senhor, por estarmos na tua presença, Senhor. Ó Senhor, grande é poder, Senhor, ser contribuinte, Senhor, desta tua obra, Senhor, porque esta obra é tua, ela te pertence, é o teu nome que é glorificado, Senhor, o teu nome poderoso que é glorificado, Senhor, o qual nós clamamos, o qual nós acreditamos, o Jeová Rafa, aquele que cura, o Deus da cura, Senhor, Deus Todo-Poderoso. Todos os pedidos que foram feitos aqui, que foram lidos, aqueles que nós não conseguimos ler, mas os irmãos ou aquele rádio ouvinte está de joelho nesse momento, orando, intercedendo a ti, Deus, chega com a tua providência, com o teu poder, com a tua graça, com a tua misericórdia sobre as nossas vidas, Senhor. Nos aceita, ó Deus Todo-Poderoso, na tua presença, meu Deus. Sê, meu Deus, em nome de Jesus, o nosso socorro, o nosso auxílio, Senhor, a nossa torre forte, Deus Todo-Poderoso, porque em ti, Senhor, nós somos mais do que vencedores, Pai. E é em teu nome, Jesus, que eu já oro e te agradeço, em nome de Jesus.
2: 15h30, Flávio, obrigada.
1: Glória a Deus, eu que agradeço, irmã Jaqueline, irmão Eudes, aqui na técnica de som conosco hoje. Um abraço a todos e a paz do Senhor.
2: Vamos faturar.
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0: 15h37, graças a Deus estamos de volta com o programa Boas Novas e a participação dos setores da IEADERME. Lembrando que hoje está acontecendo no Templo Central da Assembleia de Deus a 38ª EBD em síntese, tá certo? Aí alguém que está me ouvindo, principalmente que não é evangélico, pergunta, mas EBD em síntese, o que é isso? É uma palestra, certo? Preparando os professores para dar aula na escola dominical, tá certo? Embora esse público, ele foi avançado, né? Hoje, não só professores de escola dominical, mas quem tem cargo na igreja, pode e deve, né, fazer a inscrição. E neste momento está acontecendo, nesse exato momento, no Templo Central da Assembleia de Deus, a 38ª EBD em síntese. Já está conosco, representando o setor de número 16, que tem como igreja Polo Cidade Satélite, né? O seu coordenador é o pastor Rivaldo Felipe, a irmã Vitória Souza, sua esposa. Hoje é a congregação Polo, tá certo? E está conosco o auxiliar de trabalho Everton, está a sua esposa Ana Flávia e a sua mãe, a irmã Inailde. É o combo, tá certo? É o combo, né? Graças a Deus. Everton, a paz do Senhor.
1: A paz do Senhor, minha querida. Deus abençoe a todos os ouvintes, em nome de Jesus.
0: Ana Flávia.
2: A paz do Senhor a todos que estão ouvindo a rádio.
0: Irmã Inailde, a mãe do nosso irmão Everton. Seja bem-vinda, a paz do Senhor.
3: Paz do Senhor, saúdo aos amados irmãos que estão nos ouvindo na gloriosa paz do Senhor Jesus Cristo.
0: Amém. Nós vamos agora, Everton, trazer as informações. O setor em destaque, né? É com você, né, Ildis? Vamos lá?
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0: E 39, 15 e 39, nós vamos agora ficar bem informados com as notícias do setor 16. Everton, é com você.
1: Amanhã temos a EBD às 9, às 11 da manhã, o culto do Defan na Igreja Apolo. Na terça-feira temos o culto de oração e testemunho. Na quinta-feira temos culto de doutrina na Apolo e Santa Ceia nas demais congregações. Na sexta-feira vamos ter uma vigília para toda a área 2, mas será na Apolo de Cidade Satélite. Vigília com o tema Derrubando Fortalezas.
0: Amém. Amanhã é a escola dominical. Amanhã é a palestra, né?
1: Isso.
0: No horário da EBD.
1: Isso.
0: 15h40 agora em Natal, nós vamos chamar um louvor, nós queremos passar para vocês, né? Porque eu acho que tem muita gente ouvindo, vocês vão querer oferecer. Vamos começar por Everton.
1: Shirley Cavalhais, Mar Bravil.
0: Oferecimento.
1: Oferecimento?
0: Eu ofereço para Eldis, que está na audiência. Eu ofereço para meu pai, que está na audiência, para minha tia. Amém?
1: Eu quero oferecer para Marquinhos, um amigo meu do Pernambuco. Chile Cavarás, Mar Marvio, ele está na audiência, ele está no ouvindo.
0: Tem esse louvor? Eldis vai procurar, daqui a pouquinho, se tiver, a gente toca.
1: Amém.
0: Tá certo?
1: Glória a Deus.
0: Vai oferecer? Não quer? Então vamos de música. Zion Tariel, vai valer a pena o processo. Você vai dizer.

0: 15h45, chegou o momento da palavra, é um dos momentos mais esperados da programação. Nós convidamos o nosso irmão Everton, está neste momento com a palavra.
1: Meus irmãos, em João capítulo de número 5, a palavra de Deus vai nos relatar que Jesus ele chega em um tanque em hebreu chamado Betesda, onde havia um homem que há 38 anos estava em uma situação de enfermidade. A palavra vai nos relatar que ao Jesus chegar naquele tanque, tem um amontoado de gente com diversos tipos de problema. Mas a Bíblia vai nos destacar a história de um homem que há 38 anos estava esperando uma oportunidade para mudar o percurso da história dele. E a Bíblia diz que Jesus chega até aquele homem sabendo a situação que ele se encontrava. Olha para ele e diz: queres ficar são? Aquele homem olha para Jesus e fala assim: Senhor, eu não tenho ninguém que me coloque neste tanque. Porque a palavra vai nos relatar que de certo tempo descia um anjo, e ao agitar daquelas águas naquele tanque, o primeiro que fosse colocado era curado de qualquer tipo de enfermidade. E quando Jesus pergunta para aquele homem se ele quer ficar são, ele questiona Jesus e fala assim: Senhor, eu não tenho ninguém que me coloque naquele tanque ao agitar das águas. Porque até eu tento, mas sempre que eu vou, alguém chega primeiro do que eu. A primeira coisa que eu aprendo com Jesus é que quando Jesus pergunta para aquele homem: tu queres ser curado? Fez com que aquele homem recebesse uma pergunta que na ótica do homem era lógica, mas psicologicamente era uma pergunta confrontante. Porque entenda uma coisa, meu querido: só tem mudança aquele que acolhe a mudança. Eu e você pode se blindar para o maior bem dessa vida e pode querer viver somente o mal dessa vida. A mudança e o querer vem de nós. Porque aquilo que eu e você pode fazer, a gente faz. Mas aquilo que é para Jesus fazer, pode ter certeza que ele vai fazer sobre a tua vida. Faça a sua parte, porque a minha eu vou fazer sobre a tua história. E a Bíblia vai dizer que aquele homem, Jesus ele dá uma ordem para aquele homem: levanta, toma o teu leito e vai. A palavra de Deus vai nos destacar que o amontoado de gente não limitou Jesus de mudar a história de um homem que há 38 anos esperava uma mudança. As circunstâncias não impediu Jesus de chegar até aquele homem. Porque aquele dia foi o dia que Deus determinou para mudar a história de um homem especificadamente. O tempo foi 38 anos, mas o dia foi determinado para ser mudada a vida dele. Porque o tempo e a circunstância não limita a promessa de Deus na sua vida. Você pode estar nesta tarde ouvindo através desta rádio falando: Senhor, faz tanto tempo que eu me encontro nesta situação. Será, meu Senhor, que ainda tem jeito? Senhor, a circunstância está diversa. O vento soprou. As águas entraram dentro do barco. Será mesmo, Senhor, que ainda tem chance para a minha vida ser mudada? A Bíblia vai dizer que os discípulos estavam dentro do barco. Jesus estava dentro do barco. E a palavra vai nos relatar que veio uma grande tempestade em Marcos 4:35. O vento estava contrário. As águas já estavam entrando dentro do barco. E os discípulos ficaram desesperados. Jesus estava no barco. As águas também estavam entrando. E os discípulos se aperrearam. Quantas vezes olhamos para a circunstância da nossa vida Sabemos que Jesus está conosco, mas o nosso eu permite que entremos em desespero, fazendo que a nossa fé seja fragilizada por causa da circunstância adversa da nossa vida. A Bíblia vai nos dizer que as águas entraram dentro do barco. O desespero chegou, mas Jesus ainda estava no barco. Em meio ao vento, em meio à tempestade, em meio à circunstância, o barco não vai afundar, diz o Senhor para a tua vida. Porque dentro do teu barco, eu estou contigo. E nesta tarde de hoje, para o vento eu digo, se acalme. E te digo nesta tarde, eu trarei uma bonança sobre a tua história. O meu viver, o meu agir não se limita pela tua circunstância, porque eu sou poderoso para acalmar o vento na tua história. Por que perguntas para mim, Senhor, será que tu estás comigo? Te digo nesta tarde como resposta, o vento está grande e o mar está adverso, mas eu não perdi o percurso da história da tua vida. Levantarei uma grande ordem e trarei uma bonança sobre a tua vida, diz o Senhor para a tua história nessa tarde. E a Bíblia vai dizer que a circunstância de pessoas estarem naquele tanque não limitou o Senhor de ir até aquele homem, porque aquele dia foi um dia marcado. E a palavra de Deus vai dizer que Jesus, olhando para aquele homem, fala: levanta-te, toma o teu leito e vai. E a palavra de Deus vai nos relatar que aquele dia era um sábado. Aquele dia era um dia improvável para aquilo acontecer. Aquele dia era um dia que, na ótica do homem, nada disso podia acontecer. Mas eu gosto de Jesus por causa disso. É porque Jesus, ele trabalha nos momentos improváveis dessa vida. É quando a situação está adversa. É quando o homem diz: hoje não tem como. É quando o homem diz: não tem jeito. A circunstância está improvável. A porta não abriu, a provisão não chegou. É aí onde Jesus aparece e diz: eu sou a solução para os teus problemas. Descanse em minha presença, porque eu estou no controle do percurso da tua história. E a Bíblia vai nos dizer que Jesus, ele chega até aquele homem num dia improvável. Aquele homem recebe uma mudança de vida. Não foi somente uma cura, foi uma mudança de história. Não foi somente uma cura, foi a mudança das pessoas olharem para ele de uma forma diferente. Porque quando Jesus, ele faz coisa grande, até quem observa a sua trajetória de vida e lhe vê na situação que você está, fica sem entender o que aconteceu. Não tinha como. Como aconteceu isso? Como foi? Jesus está dizendo nesta tarde de hoje ao teu coração: eu vou fazer uma mudança na tua história. Dentro do teu viver, eu te digo, eu vou fazer uma grande mudança. Vão ficar sem entender e sem compreender. Porque tem coisas que Jesus faz assim. Mas eu aprendo algo com Deus. Eu aprendo várias coisas com Jesus. Mas tem coisas que parece que mergulha, né, dentro da gente. A Bíblia vai dizer em Atos capítulo 3... que tinha um homem na porta de um templo chamado Formosa.

Os homens têm algo diferente. Mas Pedro, convertido e sabendo que o que aconteceu não foi dele, foi do céu, disse assim: ei, irmãos, não atente a nós como se fosse por nossa virtude que esse homem está andando, porque quem levantou este homem e quem curou este homem foi Jesus. Aqui está um grande segredo, porque quando Jesus te levantar, porque ele está te levantando hoje desta situação, quando ele te erguer, muitos vão olhar para você e vão perguntar: como é que foi isso? Como isso aconteceu? Mas como foi? Andi, nem me deves, tem que me devar suir de canto. Tem um segredo nesta tarde que Jesus te der. Tu vai abrir tua boca e vai dizer: quem fez foi Jesus. Quem me levantou foi Jesus. Quem abriu a porta foi Jesus. Quem me tirou da humilhação foi Jesus. Quem mudou o percurso da minha vida foi Jesus. Porque por ele e para ele são feitas todas as coisas. E Jesus irá fazer uma grande mudança dentro do teu viver. Nesta tarde de hoje, eu vou finalizar com uma oração para a sua vida. Porque eu creio que nesta tarde, Jesus está te levantando. Jesus está te erguendo hoje. Alabara sui eminência. Essa circunstância não vai te matar. Esse vento não vai te matar, porque Jesus está se levantando ao teu favor hoje. Jesus está trazendo paz para o teu coração. Jesus está trazendo bonança para a tua alma. Você vai voltar a se alegrar de novo na minha presença. Eu peço que onde você está, o que você estiver fazendo, não sei se você está dirigindo, se você está em casa, se você está na área, eu não sei o que você está fazendo, mas eu peço que você feche os seus olhos por um minuto. Eu quero apresentar a Deus você nesta tarde, porque eu creio que o Senhor já está fazendo. Maravilhoso Deus, eterno Pai, em nome de Jesus, nesta tarde, meu Pai, nós cremos. Porque a tua palavra diz que quando pedires, peça crendo, e eu creio que a tua mão, Senhor, se estendeu e está fazendo mudança na vida de pessoas que estão ouvindo. Eu te peço, meu Senhor Jesus, alegra os corações de uma forma diferente. Nesta noite, nesta tarde, Jesus, eu te peço que ao abrir dos olhos o teu povo sinta um renovo. Que o teu povo se sinta restaurado, renovado pela tua presença. Eu te peço nesta tarde de hoje, Senhor, cura os corações, meu Pai. E faça, meu Senhor, com que eles vejam algo novo que está chegando já sobre a vida deles. Porque eu creio, meu Senhor, que nesta tarde pessoas estão sendo erguidas. E pessoas estarão vivendo uma nova história da sua vida. Abra seus olhos agora e repita comigo: uma nova página está sendo virada hoje na minha história. Jesus hoje está virando uma nova página.

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2: 16:05.
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1: Agora em Natal são 16 horas e 11 minutos em Natal. Graças a Deus, estamos de volta com o programa Boas Novas e a participação dos setores da IEADERN, Igreja Evangélica Assembleia de Deus, no Rio Grande do Norte, presidida pelo pastor Martim Alves da Silva. Graças a Deus, estamos aqui. Nós vamos para o Zap Zap antes de fazermos a oração, né? A oração da fé. Aqui conosco, vamos dando continuidade aqui, peço oração pela minha casa, pelos meus filhos, pelo meu casamento, né, pelo dia a dia de todos, e por todos da Nordeste Evangélica, né, o irmão Manuel de Tangará, Rio Grande do Norte. Também conosco aqui, deixa eu ver aqui, oi querida Jaqueline, se possível, faça esse aviso, com certeza, irmã Rosário Farias. Irmã Rosário ainda está na audiência, minha filha, diga assim, oi, tá bom? Nós temos aqui aniversário do Unificado, né? Círculo de Oração de Jovens, dia 3 do 10, tá certo? Dia 3 do 10, horário das 9 ao meio-dia. Deixa eu ver aqui, congregação, na realidade, como é Unificado, né? É do setor 1, então são, como é de jovens, são todas as igrejas do setor 1 que dirigem Mocidade, vai estar ou vão estar no dia 3 do 10, no próximo sábado, na congregação de Presidente Bandeira, que é a Igreja Polo do setor 1, tá certo? Com o tema Jesus, Rei dos Reis e Senhor dos Senhores. O preletor será o nosso irmão Felipe Adriano. E no louvor conjunto local, tá certo? Você não pode perder no próximo sábado, aniversário do Círculo de Oração Unificado, lá na congregação da Presidente Bandeira, tá certo? Também aqui conosco continua a nossa irmã Selma. A paz do Senhor, Jaqueline, muito grato pelo atendimento, Deus abençoe a irmã e sua família, amém, irmão Hermógenes e família. Peço oração por Maria das Graças, por libertação, saúde mental, né? E ela está passando por uma fase difícil com a diabetes, para o Senhor chegar com resposta. Deixa eu ver aqui quem está também conosco, não diz, só aparece o telefone. Não aparece o nome, mas desde já eu agradeço a sua audiência. A irmã Analine Gouveia também está conosco. A paz do Senhor Jesus Cristo. Aqui é o irmão Nelson. Congrego na Assembleia de Deus, Moinho dos Ventos, Extremóis. Peço que mande um oferecimento para minha irmã Maria Leite, minha sogra, que é assídua, ouvinte assídua da Nordeste Evangélica. E peço oração para Deus restaurar minha saúde, né? Porque sofri um acidente e estou no processo de recuperação. São 16h15, irmão Heriberto, já tem chegado aqui e eu quero convidá-lo para fazer a oração por todos esses pedidos de oração. Está conosco também a nossa querida irmã Edna.
2: Ó Deus, Pai que está no céu, estamos aqui, Senhor, mais uma vez na tua presença, agradecido por esta oportunidade, por tudo que tens feito em nossas vidas, para em nome de Jesus, teu filho amado, Senhor, te pedir bênçãos especiais para aqueles que estão solicitando por esta emissora, Senhor. Vê a necessidade de cada um, o desejo, a vontade. Tu és aquele que pode fazer curas, que pode libertar, que pode abrir a porta do emprego. É o Deus dos milagres. Então nós te pedimos em nome de Jesus que essas pessoas que estão a nos ouvir sejam abençoadas por ti, Senhor. Já te agradecemos em nome de Jesus.
1: 16h16 agora em Natal. Nós vamos ouvir agora o cantor Gilmar Bezerra, Muralhas e Gigantes. E vamos ouvir também De Joelhos com a cantora Fabiana Anastácio. A gente volta daqui a pouquinho.

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5: São 16h34. 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Já tem chegado o irmão Heriberto, né? Chegou o momento da palavra. Vamos ouvir a mensagem da palavra de Deus.
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5: A paz do Senhor.
6: A paz do Senhor a todos. Estamos aqui mais uma vez para conduzir a palavra de Deus aos corações que estão a nos ouvir. Hoje vamos refletir no Salmo 139, que nos traz grandes ensinamentos para a nossa vida. Sabemos que quando o homem rejeita os conselhos do Criador, ele perde o verdadeiro referencial. E essa palavra vem nos trazer ensinamentos importantes para nós conduzirmos bem a nossa vida e conhecer o nosso Criador. Então, o Salmo 139 nos fala sobre a onipresença, a onisciência e a onipotência de Deus. Eu vou passar a ler capítulo 139, versículo do 1 ao 14. Diz assim: Senhor, tu me sondaste e me conheces. Tu conheces o meu assentar e o meu levantar. De longe entendes o meu pensamento. Cercas o meu andar e o meu deitar, e conheces todos os meus caminhos. Sem que haja uma palavra na minha língua, eis que é o Senhor, tudo conheces. Tu me cercaste em volta e puseste sobre mim a tua mão. Tal ciência para mim é maravilhosíssima, tão alta que não posso atingir. Para onde me irei do teu espírito, ou para onde fugirei da tua face? Se subir ao céu, tu aí estás. Se fizer no céu a minha cama, eis que tu ali estás também. Se tomar as asas da alva, se habitar nas extremidades do mar, até ali a tua mão me guiará e a tua destra me susterá. Se disser, der certo que as trevas me encobrirão, então a noite será luz à roda de mim. Nem ainda as trevas me escondem de ti, mas a noite resplandece como o dia, e as trevas e a luz são para ti a mesma coisa. Pois possuíste o meu interior, entreteceste-me no ventre de minha mãe. Eu te louvarei, porque de um modo terrível e tão maravilhoso fui formado. Maravilhosas são as tuas obras, e a minha alma o sabe muito bem. Então Davi, ele compôs este salmo. Um homem que que tinha uma grande experiência com Deus. E ele, inspirado pelo Espírito Santo, nos traz essa instrução sobre o nosso Criador. Mas vivemos em um mundo onde somos conhecidos por muitas pessoas, seja na rua em que moramos, numa sociedade, né? Mas existe alguém que nos conhece de uma maneira que ninguém pode conhecer, e é Deus, o nosso Deus. Eu expus as suas características: onisciente, onipotente. Esse é o nosso Deus. E nesta tarde eu quero te apresentar esse Deus que conhece os nossos pensamentos. Eu quero te apresentar esse Deus que acompanha os nossos caminhos, os meus caminhos e seus caminhos. Eu te apresento um Deus que conhece as nossas palavras antes mesmo que cheguem em nossa boca. Eu te apresento um Deus que está presente em todos os lugares. É um Deus que nos conhece por dentro, o nosso coração, a nossa alma, o nosso pensamento, diferente da visão cotidiana do homem no mundo. Então, este salmo nos ensina as três grandes verdades que faz parte da epígrafe da palavra de hoje. Nos fala sobre as verdades de um Deus onisciente, onipresente e um Deus onipotente. Então, estou te apresentando, você que está a me ouvir, um Deus que tem essas credenciais, um Deus que tem estas qualidades. E esse Deus fala a você nesta tarde que Ele cuida de cada um de nós, que é Ele que nos traz segurança, que é Ele que permanece conosco, que é Ele que nos consola, que é Ele que nos ensina o caminho da verdade, o caminho da salvação. Então, Ele disse o que na sua palavra? Eu sou o caminho, a verdade e a vida. Então, Jesus aponta esse caminho, né? O Senhor aponta este caminho para nós, né? Então, que bom quando a gente está nesse caminho, porque são os ensinamentos que contém a verdade absoluta. Não há outra verdade a não ser a de Deus. É o ponto final em tudo, porque Ele tem as credenciais para isto. Então, é um Deus santo, é um Deus maravilhoso. Então é preciso que nós nos debrucemos diante dessa palavra para compreender o seu poder, o alcance do seu poder sobre nossas vidas, sobre todas as coisas, né? Porque esse Deus que nós te apresentamos esta tarde, Ele tem a resposta para as suas indagações, para as nossas indagações. Porque é um Deus que viu o crescimento do nosso ser no ventre de nossa mãe. Ele cuidou desde ali a nossa vida, o nosso viver. É um Deus que está 24 horas de prontidão para nos proteger. E mostramos essas credenciais, as suas credenciais, para você sentir que precisa de Deus, que precisa dele, que ele é um Deus onisciente, onipresente e de todo o poder. Imagina isso, você tem um professor, alguém que cuida de você, que tem essa capacidade, né? Então, são conselhos importantes para a sua vida, para a nossa vida, trazer esse entendimento nesta tarde, para você compreender que o nosso Deus não é feito de barro nem de madeira, mas é um Deus que vê e que fala, que tem consciência e que vê todas as coisas. Louvado seja o nome do Senhor. Então, Deus que sabe tudo, conhece os nossos pensamentos, por mais guardado que ele esteja na sua mente, os seus pensamentos, ele conhece. O homem não pode conhecer, mas Deus conhece. Olha o alcance do poder de Deus. As nossas palavras, como foi lida, mesmo antes de ser pronunciadas, ele já sabe. Esse é o Deus que nós amamos, é o Deus que nós vivemos com ele diariamente. O homem não conhece os seus caminhos muitas vezes, mas Deus conhece os seus caminhos, nossos caminhos. Aqui cabe uma palavra para você guardar. Nós estamos sendo observados 24 horas por dia. Deus conhece o seu coração, os seus pensamentos e os seus caminhos. Lembre-se, nós estamos sendo observados por ele 24 horas. E precisamos estar em harmonia com os seus ensinamentos, tendo os ensinamentos na prática em nossa vida, para que não possamos ser reprovados por ele, porque haverá um dia um julgamento. Você precisa entender isso, a necessidade de ter em sua vida esse Deus. Muitas pessoas não sabem o secreto de sua vida, mas ele sabe. Você pode estar na maior escuridão, para ele é como estar numa luz intensa.

0: Os seus olhos são como chama de fogo, diz a palavra. O que significa isso? Que não existe, preste bem atenção, uma área de nossa vida que esteja escondida dos seus olhos. Isso é muito importante você entender esse aspecto. Isso é edificante para a nossa vida. É preciso que se diga diariamente isso em nossa mente, para nós mesmos. Ninguém se esconde da sua presença. E um dia estaremos face a face com Ele. Cuidado para não sofrer vergonha, irmão ou irmã. Não há circunstâncias no nosso viver que esteja fora do seu alcance. O nosso caráter, a nossa moral é conhecida por Ele. Os nossos caminhos são conhecidos por Ele. Os nossos pensamentos são conhecidos por Ele. As intenções do coração são conhecidas por Ele. Os nossos atos e nossas ações são conhecidas por Ele. Tudo o que fazemos é conhecido por Deus, porque Ele é onipresente, Ele está em todo lugar. Aquela pergunta que eu li, que Davi fez: para onde irei? Por onde me ausentarei do teu espírito? Para onde fugirei da tua face, ó Deus? Não há como. Depois ele nos ensina aquilo que eu li através da sua palavra. Ele diz: se subo aos céus, lá estás. Se faço minha cama no mais profundo do abismo, lá estás também. Então é uma lição esclarecedora para a nossa vida espiritual. Para onde fugirei de tua face, ó Deus? É uma lição importante para a nossa vida espiritual. Não há lugar onde o homem possa estar. Não há lugar onde você possa estar, onde eu possa estar, fora da presença de Deus. Ele vê tudo. Estamos sendo observados. Guarde essa palavra. Isto vem produzir algo muito importante dentro de nós. Verdades importantes para nós. Se você está sofrendo por algum problema, você pode não sentir Deus, mas não está fora da sua presença. Ele está te observando. Tem pessoas que sem sabedoria diz: eu acho que Deus não está me ouvindo mais, não está me vendo mais. Está! Está nos momentos bons, mas está também nos maus momentos com você, passando com você essa tempestade. Nada está fora da sua presença. Guarde isso, meu irmão, minha irmã. Isso, esta palavra vem produzir em nós verdades essenciais. E para aqueles que estão vivendo em pecado, você poderá esconder os seus pecados para os homens, mas não para Deus. Ele está observando e está te convidando nesta tarde para voltar aos seus caminhos, para estar na sua presença em paz com Ele. Você pode esconder as suas misérias, mas para Deus, não. Quando estamos atravessando uma crise, quem foi que já não passou por crises? Ele está presente. Ele está observando você. E se você recebe esta hora, esta palavra, Ele está presente na sua situação. Ele está observando, mas está trabalhando por você. Não existe situação que esteja fora do seu alcance. Como foi lido, Deus conhece a nossa formação, conhece a nossa vida, porque Ele conhece todas as coisas e fez todas as coisas. Davi disse: Tu formaste no meu interior, o meu interior. Tu me teceste no ventre de minha mãe. Isto produz uma outra grande verdade. Deus conhece a nossa história desde o começo de nossa vida, a minha e a sua. Mas Ele te chama para a renovação do entendimento, para renovar o teu entendimento, para transformar a sua vida, para te regenerar, para te abençoar, para cuidar de você, para construir uma nova história da sua vida. Ele tem te acompanhado. Nesta tarde, você pode perguntar: e o que devo fazer para proporcionar a Deus alegria no seu coração, a presença de Deus em minha vida? O que eu posso fazer? Vou te dizer três coisas, porque o tempo já se vai. Confiar nele, aceitar o seu Filho como Senhor e Salvador de sua vida, servindo a Ele em verdade, obedecendo a Ele. Que essa palavra possa se firmar no seu coração, na sua mente, no seu entendimento, e que você possa decidir bem para viver em paz e ter uma vida feliz. Amém.
1: 16h54 agora em Natal. Antes de orarmos, nós temos aqui alguns pedidos, alguns oferecimentos, e queremos passar para os nossos irmãos, né? A irmã Maria José pede oração por ela e seu esposo. Eles fazem um trabalho no ônibus de evangelismo, né? E ela estava relatando alguns problemas que ela está passando para o Senhor da Vitória. Marília está na audiência. Jeane, do setor 17, também está conosco. Alzenita pede oração por seus filhos Gabriel e Tiago e por todos da sua casa. É uma irmã que não diz o nome, de Capoeira, pede oração pelo seu esposo, por libertação e também por toda a sua família. Está conosco também a irmã Elaine Rosete e Cineide, pede oração por Tiago, Rafael, Tatiane e Antonella. Nós queremos também dar os parabéns ao nosso irmão Pedro e à irmã Leia, lá da congregação de Catarina 1, né, que é a Igreja Apolo do setor 32, eles estão fazendo

0: Nenhum problema. Irmão Heriberto.
1: Oh, Deus, Pai, estou aqui mais uma vez na tua presença.
0: Amém.
1: Agradecido por tudo, Senhor. Tu és aquele que pode todas as coisas. Tu és o Deus que vê os nossos problemas. Tu és aquele que tem o poder de operar maravilhas em nossas vidas. Traz nesta tarde, Senhor, cura. Traz bênçãos, traz libertação. Tu sabe a aflição daqueles que têm reivindicado através dessa emissora. Tu conhece cada um, vê agora cada um. E traz, Senhor, a certeza, a vitória, a segurança para essas vidas. Traz um milagre, Senhor, te pedimos em nome de Jesus e já te agradecemos. Amém.
0: Amém. A gente vai ouvir agora Silvânia Dias, Lágrimas da Alma, e na sequência a gente fatura.

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2: 17:02.
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17:03 agora em Natal, estamos de volta com o programa Boas Novas e a participação dos setores da IEADERNE, Igreja Evangélica, a Assembleia de Deus no Rio Grande do Norte, presidida pelo pastor Martim Alves da Silva. Vamos agora para o Zap Zap. A nossa irmã Graça Imperial, chegou a vez dela, né? Graça Imperial do setor 20, lá de Jardim Progresso 2. Deixa aqui a paz do Senhor, Salmos 46 para a meditação de toda a família. E pede oração pelo seu netinho Benjamin, né? Para o Senhor guardar ele. Pede oração também por ela. Ela está sentindo algumas dores, né? Com bursite, para o Senhor chegar ali com saúde na vida da sua filha, né? Ela oferece o próximo louvor para seus filhos, noras, para seu esposo Bernardo, para o irmão Heriberto, a irmã Jaqueline, para Eudes Teixeira e toda a equipe da rádio. Muito obrigada, irmã Graça, que Deus lhe dê sua saúde, tá certo? Muito obrigada mesmo pela audiência. Ainda aqui conosco, o presbítero Flávio e a irmã Raimunda, lá de São Paulo, viu? Pedem oração por cura e libertação das irmãs Di, Ormezina, Joselita e Firmina, e também pela sua saúde e por seu ministério. Miriam dos Guarapes apareceu, né? Tava sumida. Eu falei até hoje no nome dela. Na realidade, eu não falei no nome dela. Eu pensei no nome dela. Irmã Miriam de Guarapes voltou. Adriano de Toritama, lá em Pernambuco, também está conosco. Roberto Pacheco de Sapucaia do Sul, no Rio Grande do Sul. Manda um alô para seus pais, né? Irmã Joana e sua vozinha, toda a sua família ali, a família Pacheco, né? Ali mora de frente à congregação de Gramoré 2, ali na Zona Norte, setor 11. Maria de Jesus pede oração por ela, sua família e seus netos. Continuando aqui zapeando com os irmãos que gravam áudio, vai ter que esperar um pouquinho, viu? O irmão Edson e família de Lagoa de Onça, município de Boa Saúde, também está na audiência. Vamos continuando aqui interagindo com os nossos irmãos. É a paz do Senhor, todo sábado estou na sintonia do programa. Sou Alice, do setor 9. Conheci você pessoalmente no evento das secretárias. Eu acho que não foi eu, não. Deve ter sido no dia... da palavra para as dirigentes de círculo de oração na quinta-feira, aí tá certo. Mas no evento das secretárias eu não estava lá, tá certo? Parabéns pela palavra maravilhosa e pelo seu testemunho que você contou. Ah, foi lá mesmo, fui na Igreja Central na quinta-feira dando uma palavra para as dirigentes de círculo de oração, foi isso mesmo. Muito obrigada pelas palavras, a irmã Alice Moraes, muito, muito, muito obrigada também pela sua audiência, tá certo? Também conosco aqui é a paz do Senhor, irmã Rosineide, pede oração por ela e sua família da congregação Jardim Aeroporto. Ela pede pelos seus irmãos da congregação a qual ela se congrega. Desde já, ela agradece a nossa irmã Rosineide. Ainda também conosco, a paz do Senhor, graças a Deus por tudo, peço oração pelos meus filhos, para Jesus salvar e que Deus te abençoe e te guarde. Amém. São 17:07, vamos de música. Eudes, agora com Fernanda Vitória, tá certo? Jesus ficou. A gente volta já já. E aí, na sequência, som do Altíssimo, quando todo mundo foi embora, Deus ficou.

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3: São 17h22 agora em Natal. Eu quero mandar, antes de passar para o irmão Heriberto, mandar um alô, né? Para o pastor Albino. Pastor Albino e a irmã Derenice estão lá comendo uma batatazinha doce.
4: Irmã Karine, irmão Júnior.
3: Irmão Júnior,
4: Os irmãos da igreja em Belém,
3: setor 29,
4: A igreja em Patané.
3: Pastor Albino está comendo uma batatazinha, viu? Olha com a irmã Derenice e ouvindo o programa. Verdade. Obrigada pela audiência. Irmão Heriberto, agora.
4: Saúdo a todos com a paz do Senhor. Estou aqui mais uma vez para levar a palavra de Deus. Desta feita, vamos meditar no livro de Mateus, capítulo 10, versículo 34 ao 37, que vou passar a ler. Disse Jesus: não pensem que vim trazer paz à terra. Não vim trazer paz, mas espada. Pois eu vim para fazer o que o homem fique contra seu pai, a filha contra sua mãe, a nora contra sua sogra. Os inimigos do homem serão os da sua própria família. Quem ama seu pai ou sua mãe mais do que a mim não é digno de mim. Quem ama seu filho ou sua filha mais do que a mim não é digno de mim. E quem não toma sua cruz e não me segue não é digno de mim. Quem acha sua vida a perderá, e quem perde a sua vida por minha causa a encontrará. Vamos refletir nesta mensagem de hoje, mas lembrando que o profeta Isaías nos ensina, nos apresenta Jesus como príncipe da paz. Mas precisamos entender, parece um paradoxo, mas precisamos entender esse aspecto, né? Jesus não está falando simplesmente de alguém que evita conflito. Jesus não veio, ele é o príncipe da paz, mas ele não veio evitar conflitos. A paz de Cristo, ela é muito mais profunda. Jesus veio trazer uma paz que começa dentro do ser humano, uma paz que alcança Deus, uma paz que alcança o nosso semelhante. Então Jesus não prometeu que não teríamos aflições, ele disse que nós teríamos aflições. Mas o mais importante disso é que ele prometeu que estaria conosco nas aflições, diante dessas circunstâncias, né? Porque como entender esse aspecto? Se Jesus é o príncipe da paz e ele diz: não penseis que eu vim trazer paz à terra, não vim trazer paz, mas espada. É uma referência à sua mensagem, à sua palavra, à espada. Então precisamos entender esse aspecto. Significa assim, que devemos estar dispostos a sofrer por causa do evangelho. Ou não vir para fazer guerra é nesse sentido da pregação do evangelho. Por quê? Porque numa pregação do evangelho, no evangelismo, quando as pessoas também se convertem, há muitas guerras devido ao evangelho. Então essa divisão que Jesus está dizendo, porque a mensagem do evangelho, ela confronta os valores que o mundo tem. É nesse confronto que há essas dissensões que ele fala no texto, porque vim trazer divisão entre o homem e seu pai, entre a filha e sua mãe, entre a nora e sua sogra, né? Isso vem explicar isso. Devido à espada dele, devido à palavra dele, devido à pregação defendendo a palavra dele, né? Então, a gente deve entender esse aspecto, nesse aspecto. E muitas pessoas até dizem, a Bíblia se contradiz, mas ela não se contradiz. É preciso entender a palavra. Então, a mensagem do Evangelho é uma mensagem que confronta comportamentos que estão no mundo, né? Confronta comportamentos que são aceitos pelo mundo. Aí vem os conflitos. Essa espada não é aquela espada que o homem usa para destruir vidas, não. É uma espada que vai trazer vida. É uma espada que vai restaurar vidas. É um conflito a favor da vida, né? Então, a espada que Jesus fala no texto representa o conflito que pode surgir quando alguém decide segui-lo. Entendeu bem? Então, é preciso entender isso. Então, essas são as razões que, porque haverá essa divisão entre pai, filho, filha e mãe, essas coisas, porque muitas vezes um filho aceita o evangelho e o pai não quer, ou vice-versa, né? Então ele diz: não pense que vim trazer paz à terra, não vim trazer paz, mas espada, a sua palavra. E por isso que ela causa divisão, ela causa conflito, devido ao evangelho de Jesus Cristo, que é o evangelho que confronta as conveniências do mundo. Não é verdade? Então, isso está bem explicado, o sentido desse texto, né? A palavra de Deus, ela não se contradiz. Então, existem muitos conflitos em família devido ao evangelho. Eu conheço a história de um pastor, e ele, o saudoso pastor Josué de Figueiredo. Eu não sei bem se ele era crente, estava no município de Vaz, Espírito Santo, daquela região. Então ele pastoreava ali. E as pessoas tinham o costume de 5 horas da manhã ir até a igreja local para orar, para buscar a Deus, né? E tinha uma família que morava próximo à igreja, lugar de passagem daquele pastor. Então ele tinha abuso de pastor, abuso de crente, né? Por causa do evangelho. Então, esse é que é a história que nós devemos entender dessa divisão que Jesus fala que não veio trazer paz. É isso aí, né? Então, um certo dia ele foi para a igreja pela manhã, e aquela família, aquele homem dono daquela casa, não gostava de crente, somente culto na madrugada. E ele disse: eu vou matar esse pastor. O diabo colocou na cabeça dele para matar o irmão, né? E ele foi um dia para a igreja, eles com espingarda, naquela época usava muito espingarda de cartucho, colocou a pólvora, aquelas coisas todas, armou tudo e ficou esperando no quintal da casa dele. A passagem dava para a estrada que o pastor ia passar, quando ele ia para a igreja. E quando o pastor foi passando, ele colocou a arma para atingir as suas costas e a bala não detonou. Aí ele olhou para um lado, olhou para outro, entrou em casa, falou com sua esposa, com seus filhos, e caminharam em direção à igreja. Como é que Deus trabalha, né? Quando chegou na igreja, aceitou o evangelho, ele e toda a família. Certamente foi um propósito que Deus admitiu isso para salvar aquela família, aquelas vidas. Mas devido à espada, devido ao evangelho, a proclamação do evangelho, porque o evangelho, ela toca nas conveniências humanas. Por isso que acontece o conflito. Então, o Evangelho de Cristo seria o motivo dessas discórdias, dessas polêmicas, dessas perseguições, das inimizades, né? Então isso a gente vê no dia a dia. Então é importante nós entendermos muitos aspectos nesse sentido. A Bíblia nos fala de Paulo e Silas, que eles foram perseguidos por causa do Evangelho, né? Ele estava pregando verdade. Ele estava pregando o Evangelho da salvação, que muda a vida, que transforma vidas, né? E ele, por causa disso, ele foi preso, né? Ele, naquela pregação do Evangelho, tem uma mulher que fazia adivinhações, tinha um espírito de adivinhação por parte do inimigo, estava trazendo problemas para o seu diálogo com o povo que estava ali. Então ele foi e repreendeu, né? E as autoridades vieram e prenderam ele devido a essa ação, uma ação de libertação pelo poder de Deus. Então o mundo, as pessoas que estão no mundo precisa ouvir o Evangelho, precisa ter o conhecimento da palavra, o conhecimento da verdade. Jesus disse: eu sou o caminho, a verdade e a vida, né? Então eles foram presos pelas autoridades, foram açoitados com vara, né? Mas à meia-noite eles oravam, cantavam louvores a Deus, e de repente o Senhor sobreveio um grande terremoto que estremeceu os alicerces do cárcere, né? O alicerce se moveu e logo abriram todas as portas, como diz aqui a palavra, e quebraram-se as correntes que os continham, né? Então você vê que os olhos do Senhor estão em todo lugar. Ele não nos ausentou de conflitos, né? De haver divisões dentro desse mundo, porque nós somos luz, e a luz não dá certo com as trevas. Então nós levamos o Evangelho que traz esta luz, que ilumina o caminho, né? Para ter uma vida melhor, para ter transformação. Então a paz de Paulo, a paz de Silas, orando e cantando ali, Deus fez maravilhas. Então essa é a paz que Deus nos oferece, que o Senhor nos oferece, né? Quando ele disse, por exemplo, que não veio trazer paz, mas a espada, é esse conflito de ideias, né? Então a paz que Deus oferece a nós é outra, é a paz que excede todo o entendimento. Veja bem, Paulo e Silas estavam cantando e adorando a Deus, mesmo diante das lutas, mesmo diante das adversidades que estavam sobre ele, havia paz no seu interior, né? Então essa paz, quando diz Jesus é o príncipe da paz, essa paz que ele quer construir dentro de nós, do ser humano. A gente vê hoje tanta guerra, tanta violência, tanta miséria no mundo. Por quê? Porque a paz de Deus, ela não está dentro dele, né? Então é importante nós fazermos essa diferenciação. A paz de Deus, ela silencia o nosso interior, né? É uma paz sobrenatural, e ele quer levar essa paz ao seu coração. Ele quer trazer transformação à sua vida. Não importa se seu pai ou sua mãe não gosta do Evangelho, mas se você gosta, faz um esforço e aceita Jesus, porque ele vai dar vitória. Você pode ser uma coluna na sua casa para trazer luz a essas pessoas, para trazer o Evangelho que traz paz interior, né? Então é isso que Jesus queria dizer, né? Então quando essa paz chega dentro do homem ou da mulher, do ser humano, as coisas mudam, os seus relacionamentos mudam, os seus desejos mudam, a vontade muda, para haver restauração, para haver vida, para haver felicidade, não é isso? Mas uma coisa importante, você que está a me ouvir, que não aceitou Jesus ainda, essa paz só pode ser experimentada após a paz com Deus, né? Após a reconciliação com Ele, é que você pode ter dentro de você esta paz, né? Então, esta é uma advertência do Senhor para você que está a me ouvir. Então, a paz que o mundo oferece não é a paz que Deus opera no ser humano, né? O mundo opera a paz de sua maneira, com ausência de conflitos. E a paz que Jesus nos traz é dentro do conflito, mesmo na adversidade, nas lutas da vida, Ele nos oferece essa paz. É uma paz diferente. Como eu falei, o nosso Deus, Ele não promete ausência de conflitos. O nosso Deus garante sua presença no meio do conflito. Ou seja, você com Jesus, aceitando Jesus, você será vitorioso, né? Então, como eu falei, a paz de Deus, ela é destinada aos que confiam nele. Observem bem. Aos que esperam nele, aos que vivem de acordo com sua vontade, de acordo com sua palavra. Aí você vai ter essa paz dentro de você e você vai levar esta paz para outras pessoas, não é isso? Então é muito importante nós entendermos esse aspecto. Deus muda o nosso coração, os nossos desejos, a nossa vontade, né? Ele traz para nós o amor, o domínio próprio diante de uma situação emocional. Você tem a possibilidade de ter o domínio de uma situação, né? Você tem a possibilidade de não responder a um ato qualquer de uma pessoa do mundo contra você, né? Então, são essas angústias que vêm à nossa vida, essas aflições, mas que elas não podem abalar os nossos sentimentos, as nossas emoções, porque Deus trabalha dentro do homem para que haja isso, né? Ele trabalha para que não haja ansiedade em nossa vida, para que não haja pensamentos inúteis dentro de nós, né? Então, é um trabalhar de Deus dentro de nossa vida. Porque há uma confiança nele, nós descansamos no Senhor, né? Essa é a paz que excede todo o entendimento, a paz de Deus. Você que está a me ouvir, amigo ouvinte, será que você não sente desejo de ter esta paz? Será que você não sente desejo de ter um Deus, de ter um Senhor que é o príncipe da paz, que constrói paz em nossa vida, em nossa casa, né? E na família? Será que você não sente desejo de experimentar a paz de Deus na sua vida, né? Então é muito importante. Filipenses 4:7 diz: a paz de Deus guarda o coração e a mente. Olha o que eu falei. Mesmo quando as circunstâncias ao redor são difíceis, né? Então, é preciso entender dentro desse texto que foi lido que a paz perfeita não é a ausência de problemas, de lutas, de divisões, não. Elas existem. Ele disse: no mundo tereis aflições, mas é a presença de Deus no meio dessa luta, Ele estar com você para dar vitória. O mundo oferece tranquilidade. Quando tudo está bem, está tudo tranquilo. Mas Deus oferece uma paz que permanece, certo? Seja no bem ou no mal, essa paz permanece em nós. Essa paz que Ele quer levar até você, né? Quando tudo parece estar desmoronando, Ele é aquele que chega e vai passar com você diante dessa tensão, né? Ele é aquele que traz vitória à sua necessidade, à nossa necessidade, e Ele fala a você no seu coração para se conduzir na sua presença a Ele, né? Em nome de Jesus, pedindo perdão dos pecados e aceitando a Ele como Senhor e Salvador de suas vidas, né? para que você tenha a verdadeira paz de Cristo. Que Deus abençoe grandemente. Amém.
3: São 17h41. Eu quero deixar aqui saudações à irmã Cláudia Cristina, aos missionários Rui e Isa, da Igreja Batista Nova Aliança, ali na Zona Norte. Muito obrigada pela audiência. Eu quero aqui agradecer a todos os ouvintes que estiveram comigo, né? Ou conosco durante toda a tarde. Muito obrigada. Obrigada, Eudes, pela interação, né? Pela ajuda. E, se Deus quiser e permitir, no próximo sábado estaremos aqui. Irmão Heriberto, muito obrigada.
5: Deus abençoe.
3: Eu quero terminar a programação da tarde da mesma forma que eu iniciei, com uma mensagem do pastor Billy Graham, que diz: Deus te sustenta. Para você que confia no Senhor, sempre haverá esperança. Por mais difíceis que sejam os dias, por mais furioso que esteja o mar, sempre haverá no seu coração aquele sentimento de que tudo vai terminar bem. Por mais que o inimigo tente te derrubar, por mais que ele lance setas para te ferir, ainda assim você vai conseguir permanecer de pé, porque Deus é quem te sustenta. Nunca tire os olhos do Senhor. Nunca deixe de crer no Senhor, porque maior do que a luta que você enfrenta é o Deus que você serve. Fica na paz.

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1: Meus queridos e amados irmãos, amigos, rádio ouvintes da Rádio Nordeste Evangélica e das demais emissoras de rádio, Boas Novas, Vida e Princesa, é com muita alegria no meu coração que saúdo a todos vocês com a paz do Senhor. Pela graça de Deus, estamos aqui apresentando mais um momento de reflexão, a voz do pastor, sempre refletindo, meditando na palavra de Deus, a Bíblia Sagrada, que é para nós a inerrante, infalível, completa e eterna palavra de Deus nosso Senhor. Vamos ler a palavra de Deus no Evangelho segundo escreveu Lucas, no capítulo 2, a partir do versículo 1, que nos diz: e cumprindo-se o dia de Pentecostes, estavam todos reunidos no mesmo lugar, e de repente veio do céu um som como de um vento veemente e impetuoso, e encheu toda a casa em que estavam reunidos, e foram vistas línguas repartidas entre eles, como que de fogo, as quais passaram sobre cada um deles. E todos foram cheios do Espírito Santo e começaram a falar noutras línguas, conforme o Espírito Santo lhes concedia que falassem. Louvado seja Deus. Meus queridos irmãos, meus amigos, cumpria-se a promessa do Senhor Jesus Cristo para a sua igreja. Ele havia de subir e enviar o Espírito Santo do Senhor. E eles permaneceram lá em Jerusalém, no cenáculo, aguardando o cumprimento da promessa do Senhor Jesus Cristo. Até que, no primeiro dia da semana, o dia de Pentecostes, era uma festa realizada entre os judeus, e eles estavam lá, reunidos, aguardando o cumprimento da promessa de Jesus. Louvado seja Deus! Jesus havia dito para eles: permaneçam na cidade de Jerusalém até que do alto vocês sejam revestidos do Espírito Santo de Deus e ser minhas testemunhas, tanto em Jerusalém, como na Judéia, Samaria e até aos confins da terra. E eles, em obediência, permaneceram lá, aguardando o cumprimento desta promessa do Senhor Jesus Cristo. Jesus é Deus que promete e cumpre com aquilo que promete. Louvado seja Deus! Então eles ficaram lá. E realmente, de repente, foi visto como que um som de um vento veemente impetuoso encheu toda a casa, e eles foram cheios do Espírito Santo e foram vistos também línguas como que de fogo repartidas entre eles. Seja Deus louvado para todo sempre. De lá para cá, a igreja do Senhor Jesus Cristo tem sido marcada pelo pentecostalismo. E o pentecostalismo não é apenas uma denominação, um movimento, mas uma ênfase teológica e vivencial na atuação direta do Espírito Santo de Deus até hoje na vida da igreja. E ser pentecostal é acreditar que Jesus salva, cura, batiza com o Espírito Santo e em breve voltará. Louvado seja Deus! Realmente um culto pentecostal é um culto fervoroso, dinâmico, onde o Espírito Santo de Deus atua com muito poder. O louvor pentecostal é marcado por intensidade, júbilo e adoração ao Senhor. As orações também, uma oração fervorosa, muitas vezes em voz alta e em línguas estranhas, buscando sempre a presença de Deus. Isso tem sido muito característico dos nossos cultos pentecostais. Louvado seja Deus! Onde há liberdade para o Espírito Santo de Deus administrar, conduzir e distribuir para a igreja dons espirituais. O culto é dirigido pelo Espírito Santo, que guia o andamento da liturgia, e todo culto deve ser assim. O Espírito Santo de Deus é quem administra, é quem domina, é quem leva as pessoas a glorificar ao Senhor, a louvar a Deus, é Ele que concede a palavra, a mensagem, é Ele que convence o pecador do pecado, da justiça e do juízo. É a ação, é o mover do Espírito Santo. Então, a igreja, ao longo dos séculos, sempre pregou: Jesus salva, ou seja, a justificação para o pecador. É o pilar da salvação. Jesus não veio apenas ensinar, mas salvar o pecador da condenação eterna. A obra da cruz é suficiente. A salvação é pela graça, mediante a fé em Cristo Jesus, conforme Paulo escreve aos Efésios. Reconhecer a necessidade de um Salvador e aceitar o sacrifício de Jesus deve ser o desejo de todo pecador que na sua alma deseja um dia descansar nos céus. Também a igreja prega que Jesus cura. Jesus continua curando doenças físicas, emocionais e doenças espirituais também. Pelas suas pisaduras, diz o profeta Isaías, que nós fomos sarados. E Jesus, em seus dias, fez muitos milagres, maravilhas, louvado seja Deus. E até hoje, o Senhor Jesus continua fazendo. Orar com fé, crendo que Jesus é o mesmo que cura, aleluia, nos dias atuais também. A igreja também enfatiza que Jesus batiza com o Espírito Santo. Há um revestimento de poder naqueles que creem que Jesus batiza com o Espírito Santo. O batismo no Espírito Santo é uma promessa atual para capacitação de poder para aqueles que realmente desejam se envolver na obra, no ministério, no reino de Cristo Jesus, nosso Senhor. E a evidência é línguas estranhas, como o Espírito Santo de Deus concede, a exemplo do dia de Pentecostes. Também continuamos a pregar que Jesus vai voltar, a esperança da bem-aventurada vinda do Senhor Jesus Cristo. Jesus voltará em breve, pessoalmente e visivelmente, para buscar a sua igreja. Primeiro, o arrebatamento. Segundo, em glória, visível, e todo olho o verá. A promessa que ele virá buscar a igreja está na sua palavra, João 14, quando disse: não se turbe o vosso coração, crede em Deus, crede também em mim. Na casa de meu Pai há muitas moradas. Se não for assim, eu vou-lhe teria dito, pois vou vos preparar lugar. E quando eu for e vos preparar lugar, voltarei outra vez e vos levarei para mim mesmo, para que onde eu estiver, estejais vós também. Esta foi a promessa do Senhor Jesus Cristo. De sorte que esses quatro pilares formam a teologia completa e viva que a igreja de Jesus, enquanto igreja pentecostal, prega. Cristo salva a alma, cura o corpo, batiza no Espírito Santo e em breve voltará para arrebatar a sua igreja. Louvado seja Deus. De sorte que nós pregamos esses quatro pilares da nossa fé pentecostal e, graças a Deus, estamos vendo o Senhor agir em nosso favor. Jesus salva, cura, batiza com o Espírito Santo e em breve voltará. Esta é a mensagem que a igreja prega continuamente. E seja Deus louvado, porque esta palavra tem se cumprido. Jesus tem salvado, tem curado, tem batizado com o Espírito Santo e estamos aguardando a sua volta gloriosa. Que Deus nos ajude, que Deus nos abençoe, que possamos prosseguir com o ministério que Deus tem nos concedido, cada crente, cada salvo em Jesus Cristo, nosso Senhor, até Jesus Cristo voltar.

0: igreja continua a pregar que o Senhor salva, que o Senhor cura, que o Senhor batiza com o Espírito Santo e que em breve o Senhor vai voltar. Nos abençoa que possamos cumprir com a tua palavra e estarmos, Senhor, atentos a qualquer momento quando o Senhor descerá do céu para levar a sua igreja. Aceita a nossa oração, a nossa gratidão, ó Pai, em nome de Jesus. Amém. Deus abençoe a todos, em nome de Jesus.
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3: 17:58.
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1: 18 horas em Natal, muito boa noite para você que ouve a 92 FM. Estamos chegando para mais uma edição do programa Boas Novas. Edição do sábado à noite, convidando todo o povo de Deus a estar comigo até as 10 horas e 30 minutos. Aqui estaremos para adorarmos a Deus na beleza da sua santidade. Muito louvor e adoração ao nome de Jesus, a ministração da palavra de Deus. Estaremos orando por você que necessita de uma bênção especial, na certeza de que Deus está conosco, cumprindo a sua promessa, dizendo: eis que estou convosco todos os dias, até a consumação dos séculos. Você pode nesta noite falar comigo através do WhatsApp 988-26-2255. Programa Boas Novas, edição do sábado à noite, na comunicação de Mariano Dantas. Por enquanto, eu, de Teixeira, está conosco, mas daqui a pouquinho já vai pegar a janta, viu? Já está preparando os dentes aqui para ir para casa. E você que está preparando o jantar, fala comigo através do nosso WhatsApp. Diz aí o que é que você está preparando para me deixar aqui com a boca cheia d'água, né? Tem uma irmã que ouve o programa todo sábado, a irmã Silvia Melo. Ela manda a foto de uma pizza toda a vida, viu? A gente fica cheio de vontade. Então você que está nesta noite ouvindo o programa Boas Novas aqui na 92 em Natal ou no interior do estado, 18 horas, certamente o pessoal ainda está preparando o jantar. É, alguns já estão jantando, porque pelo menos eu tenho a mania de jantar cedo, viu? Não gosto de jantar tarde, mas tem muita gente que ainda está preparando, mas

A vantagem do rádio é essa. Se você vai ver a televisão, você só para assistir tem que ficar lá na frente. E o rádio não, você tá lá na cozinha fazendo o jantar, preparando aquela carne, aquela galinha torrada, mas tá ouvindo a 92 FM. Obrigado pelo carinho da audiência, é sempre um prazer e uma alegria estar chegando até você com as ondas da 92 FM. Obrigado, fica conosco até 10 horas e 30 minutos, tem muita coisa boa para acontecer aqui na nossa programação. E nós vamos abrir a programação musical desta noite, primeira canção das 18 horas, Elian Oliveira, Ruth Duane e Rayane Vanessa. É uma tripla de três, viu? Florescendo em todo o tempo.

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2: 18 horas e 7 minutos. Estou de volta com a programação Boas Novas aqui da sua 92 FM. Depois de ouvir essa linda canção, irmã Miriam, me diga aí o segredo, o que, que é isso aí que a senhora mandou para mim que deixa a gente com água na boca, viu? Que negócio bonito. Manda uma mensagem para mim dizendo aí o que é, só para mim ficar com mais vontade ainda. Quem interage conosco também nesta noite, deixa eu só ver o nome, setor 25, Parque dos Eucaliptos, a paz do senhor irmão Mariano, que Deus abençoe vocês. Obrigado, desejamos o mesmo para todos vocês que estão ligados na 92 FM. É sempre um prazer e uma alegria a companhia de vocês. Que prazer imenso saber que estamos juntos. Tem mais, viu, Eudes? Agora eu acho que é um estrogonofe, viu, que mandou aqui. Quer ver? Tu dá uma olhada aí que tu entende de comer. A paz do senhor, irmão, eu estou fazendo. Eita, tá dizendo aqui uma macarrão no molho branco, rapaz. Irmã Lenira, lá do setor 23, Capim Macio. O pessoal hoje está querendo me matar de vontade. Obrigado, gente. Deus abençoe. Que a graça e a paz do Senhor Jesus seja com todos nós nesta noite de sábado. A paz do Senhor Jesus Cristo. Aqui é o irmão Nelson, congrego na Assembleia de Deus, Moinho dos Ventos, em Extremóis. É, peço que mande um alô para a irmã Maria Leite, minha sogra, que é assídua ouvinte da Rádio Nordeste Evangélica. Que prazer, que alegria. Obrigado, um abraço para todos vocês aí em Extremóis, acompanhando a nossa programação. Que Deus continue abençoando. Ah, rapaz, é aí, manda pizza, olha só. É, que beleza, que beleza. Continue interagindo conosco, sempre um prazer e uma alegria. É, João Barbosa, conosco também, a paz do Senhor. Quero ouvir o louvor, os sete selos, na voz de Alice Maciel. Daqui a pouquinho a gente toca para a glória do nome de Jesus. Quem mais interage? A paz do Senhor Jesus Cristo. Irmão Mariano, é, irmão Chagas, do setor 42, Pajussara 1, Igreja Polo. Um abraço, meu querido. Deus abençoe. Que prazer, estou na escuta. É, abraço para o senhor e para toda a sua família ligados conosco aqui na 92 FM. Que Deus continue abençoando a vida de vocês e, por que não dizer, de todos nós. A paz do senhor, presbítero José Nilson, na escuta. É, pastor da congregação de Tanque de Siloé Norte, uma saudação para minha esposa e irmã Romênia e para todos os irmãos de Tanque de Siloé Norte, setor 34. Muito obrigado, que Deus abençoe maravilhosamente as vossas vidas. Vamos juntos até 10 horas e 30 minutos. Tem muita coisa boa para você que ouve a 92 FM. Tenho certeza que será uma grande bênção para todos nós. Fica conosco, como disse na abertura, irmãos estão preparando o jantar, mas estão ligados na 92 FM. Vamos a mais uma canção. Agora na companhia de Geraldo Dantas, que acabara de chegar e assume aqui os botões, como dizia lá os antigos, nas rádios por aí afora, assumir a máquina e nós vamos cantar. Geraldo, boa noite, a paz do Senhor, bem-vindo. Natália Braga, não, dá uma olhadinha se tem a de Alice Maciel pra gente atender o nosso ouvinte, sete selos, então vamos atender logo para não desagradar ninguém. 18 horas, 11 minutos.
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0: bênção há para os que estão em Cristo Jesus. Que não anda segundo a carne, mas segundo o Espírito, estes não sofrerão nenhum desses tormentos.
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0: Muito bem, estamos de volta, 18 horas e 51 minutos em Natal. O programa Boas Novas continua aqui na sua 92 FM. A partir de agora, em destaque para você, setor 42, Assembleia de Deus em Pajuçara. Ali, os irmãos ouvindo a nossa programação, muito obrigado pelo carinho da audiência. Pastor Toninho, um abraço, meu chefe. Deus abençoe, prazer imenso. Nesta noite, bem representado aqui pelos nossos queridos irmãos Paulo, Robinho e Augusto, que não é o Curi, viu? Esse não. Estamos aqui nesta noite para adorar a Deus, agradecendo ao Senhor pela grande oportunidade que Ele nos concede de estarmos juntos com o objetivo de fazer a sua obra e dizer sempre que Ele é bom, Ele é maravilhoso. Alô, Robinho! Boa noite, a paz do Senhor, bem-vindo, meu filho. Prazer imenso recebê-lo aqui na programação depois de tanto tempo, viu? Bem-vindo.
1: A paz do Senhor, meus irmãos, irmão Mariano, bom lhe ver. Graças a Deus, estamos aqui mais um programa para a glória de Deus. Meu prezado querido amigo, eu saúdo todos na paz do Senhor, que Deus continue abençoando. Um abraço para o nosso pastor Francisco Cladinaldo e todos os pastores do setor 42.
0: Cleidinaldo, que é da congregação de
1: Getsemane,
0: da qual vocês fazem parte,
1: sim,
0: né?
1: Sim, senhor.
0: Muito bem. Paulo Gomes, esse é o chefe da nação, viu? Boa noite, meu querido. Bem-vindo à paz do Senhor Jesus.
2: Ok, minha voz chegou. A paz do Senhor a todos, né? Graças a Deus, por Deus promover mais esse momento de estar com vocês aí na Rádio Nordeste, né? Para que Deus continue nos abençoando. Manda um abraço aí para os nossos pastores, pastor Cleidinaldo, pastor Toninho e todos os pastores do setor 42.
0: Muito bem, 18 horas e 53 minutos, na agradável companhia desses dois aqui, né? Quem está conosco também é o nosso querido irmão Augusto, que nesta noite vai trazer também a sua saudação aos ouvintes da 92 FM. Boa noite, a paz do Senhor Jesus. Sinta-se em casa.
3: Glória a Deus. Boa noite a todos, queridos e amados ouvintes da Rádio Nordeste. Cumprimento a todos com a paz do Senhor. Estamos felizes de estar mais uma vez aqui participando deste programa abençoado por Jesus, né?
1: Glória a Deus.
3: Então, louvado seja o nome do Senhor, porque tem nos dado essa oportunidade de estar aqui juntamente com nossos irmãos para proclamar e anunciar as grandezas de nossos Deus. Louvado seja o nome de Jesus por isso.
0: Glória. Muito bem, nós vamos adorar a Deus cantando com alegria. Rudy Cruz, uma linda canção. Se vocês quiserem oferecer, fiquem à vontade.
1: Quero oferecer, meu prezado querido amigo, ali para nossa família, minha esposa, a todos os ouvintes, né? Toda a liderança da nossa IADER, nosso pastor Martins e todos que estão ouvindo essa programação para agora do nome de Jesus.
0: Robinho, é porque eu sou um pouquinho chato, viu?
1: Sim, senhor.
0: Diga o nome da patroa, rapaz, senão...
1: Dona Catiúcia,
0: muito bem. Catiúcia, olha
1: e
0: aí.
1: E também a minha sogra, né, que tá ouvindo.
0: Como é o nome da sogra?
1: Dona Sueli Dantas Cabral, lá pertinho aqui, Carnal Baix.
0: Rapaz, Dantas, vai ver que é da família nossa aqui também. Mariano Dantas, Geraldo Dantas.
1: Muito bem.
0: Ô, Paulo Gomes, aí, você tem alguma coisa a dizer para nós?
2: É isso aí, oferecer também para minha amada Raquel Lopes.
0: Ó, oh, esse não esqueceu, não.
2: Ah. Os meus filhos, Ezequias e Rebeca, minha irmã Jonadark, as minhas cunhadas, Elilde, Sulamita, é verdade. Todos vocês que estão antenados nesta programação, é para vocês.
0: Augusto.
3: Glória a Deus. Quero oferecer também a minha mulher, né? Minha esposa, a minha amada Joelma Félix e ao meu filho Nicolas Benjamin, que hoje está completando 26 anos de nascido.
0: Eita.
3: Porque a palavra do Senhor fala que os filhos são herança do Senhor. Então, dedico esse louvor aos dois e que Deus continue abençoando eles grandemente.
0: Muito bem, Rudy Cruz, Marcelo Dias e Fabiana canta no programa Boas Novas.
4: Porque Deus amou o mundo de tal maneira que deu o seu filho unigênito para que todo aquele que nele crê não pereça.

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2: 19:02.
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0: Muito bem, queridos irmãos, estamos de volta, 19h03, é Natal. Antes do intervalo, você ouviu a canção, a mensagem da cruz, a mensagem que nós precisamos pregar continuadamente, porque o Jesus que salvou lá no passado, ele continua salvando da mesma maneira. E a instrução é porque a gente não abandonemos a cruz. Aceitamos Jesus, mas temos que levar essa cruz até que tenhamos o privilégio e a oportunidade de trocar pelaquela linda coroa que está preparada para nós. E nós estamos aqui na rádio sempre pregando a mensagem da cruz e mostrando para aqueles que ouvem esta emissora que o Jesus da cruz, ele não mudou. Irmão Robson muda, perdeu até os cabelos.
1: Sim, senhor.
0: Irmão Paulo muda. Nosso querido irmão também.
1: Perdeu também cabelo.
0: Perdeu também, tá quase igual a mim já.
1: É.
0: Perde, não tem jeito não, mas a mensagem da cruz, ela continua.
1: Glória a Deus.
0: Os únicos cabeludos aqui é Geraldo e irmão Augusto, né? Porque
1: muito
0: os outros
1: estão
0: tudo peladinho já. Mas precisamos uma coisa ter certeza, ainda que não tenhamos cabelo na cabeça,
1: verdade,
0: mas precisamos ter a mensagem da cruz guardada.
1: Glória a Deus.
0: Porque com ela na cabeça, no coração, nós iremos sempre sermos vencedores. Primeiro pela promessa maravilhosa que Jesus deixou para nós. É algo lindo e maravilhoso, algo que se Robinho me prometer, ele pode falhar porque ele não é onipresente. Mas Jesus disse: eis que estou convosco todos os dias. Na angústia, na dificuldade, na hora da alegria. Quando lá na sua mesa tiver uma picanha, eu vou estar lá. Mas se tiver só tripa,
2: glória,
0: eu vou estar lá também.
2: Aleluia.
1: Dando glória.
0: Esse é o Jesus que nós servimos. A promessa dele é independente da situação. E o interessante, Robinho e Paulo, uma pergunta bem interessante para todos nós.
1: Sim.
0: Alguém pode até ignorar, mas eu não ignoro não. Jesus ama pecador? O que vocês dizem?
1: Sim.
3: Sim.
0: Ele aborrece o pecado, né?
1: É.
0: Mas ele ama o pecador. Até porque ele deu a vida lá na cruz do Calvário, exatamente por amor ao pecador.
1: Nossa, exatamente.
0: Então ele ama o pecador. Ele ama você que ouve a 92 FM nesta noite. Sabemos que tem muita gente, Paulo, que serviram ao Senhor com alegria durante muito tempo e por uma razão ou outra entristeceram, abandonaram os caminhos do Senhor. E hoje é uma oportunidade que Jesus dá.
1: Muito bem.
0: Volta à casa do Pai. Você que ouve a 92 FM, tenha certeza. O amor que Jesus tinha por você lá naquele tempo que você fazia a obra dele com tanta dedicação, ele continua te amando da mesma maneira.
1: Glória a Deus.
0: Mas como eu não sou o pregador, é Paulo, é ele quem assume a tribuna neste momento.
1: Fica à vontade, que Deus
0: e entrega aquilo que Deus colocou no seu coração. Paulo, fica à vontade.
1: É isso aí, Deus já está usando o servo do Senhor. Afinal de contas, quando a gente pega já nesse microfone, Deus já está usando cada um de nós, né? A Deus toda glória, todo louvor, toda majestade, né? É, não podia também deixar de fora aqui, me permita aqui, senhores, de dar um anúncio também para a nossa irmã Cleusa, a mãe do nosso irmão Edson. Ele falou para ela ficar escutando constantemente a rádio e pediu para me dar alô para a nossa irmã Cleusa. É isso aí, foi dado o alô, irmã Cleusa. É, para você. Também o nosso querido irmão Dante, queridos, que é um dos camaradas que escuta a Rádio Nordeste todos os dias, constantemente. Ele e a sua família, Dante, que é um obreiro nosso do Getsemane, só que ele foi acometido ficou cego, né? E ele vai para a igreja sendo conduzido pela sua família. Já peço oração por ele, mas é um guerreiro que, como a gente está falando aqui sobre o cabelo, pode perder tudo, né? O cabelo cair, mas a gente não pode perder a fé. É isso aí, Dantes.
0: É o caminho do céu.
1: Exatamente.
0: Isso é maravilhoso.
1: É? Também aqui nossa irmã é Ivanice, né? Da Silva Evangelista. Manuel Evangelista, do Santarém Bairro, né? Para vocês também aí, a pedido do amigo do nosso irmão Robinho, foi dado o alô para vocês. Que Deus continue abençoando a cada um de vós nesta noite. E detalhe, senhores, é que Deus sabe quantos fios de cabelo tem em nossa cabeça. Tá?
0: Tá bem pouquinho.
1: Ô, glória. Então, isso é gratificante. Senhoras e senhores, sem mais delonga, já aqui com muito tremor e temor, porque estamos numa responsabilidade de trazer uma poção para os nossos corações. E o nosso pastor Credinaldo, ele é um homem muito bom para isso na palavra, e aqui estamos aqui representando mesmo da nossa congregação como setor 42. A Deus toda honra, toda glória, e para nós há um temor, um temor, e nesse temor uma satisfação da parte deles de estar aqui levando a palavra do Senhor, né? Vamos estar lendo conosco aqui Lucas, Evangelho de Lucas, capítulo 13. Evangelho de Lucas, capítulo 13, a partir do versículo 10. Vamos ler nesta noite texto falando sobre a cura. E Deus, ele é o Deus que ainda cura, liberta, transforma e prepara o pecador para o céu, né? Como disse o nosso locutor, que Deus ama o pecador, verdade. Você vai encontrar isso lá em Romanos capítulo o capítulo 5, verso 8, porque Deus prova o seu amor para conosco. Nos amou ainda sendo pecadores, né? Então todos nós que viemos para Jesus e aqueles que vêm para Jesus são pecadores. Agora com um detalhe, pecadores remidos, transformado, regenerado, porque Jesus que fez isso. A gente não tem o poder de fazer nada. Quem faz é Jesus. Jesus que liberta, é Jesus que transforma, é Jesus que prepara o homem e leva para o céu. Verdade. Então vamos estar lendo aqui um texto para os nossos corações. Lucas capítulo 3, o verso 10. E ensinava no sábado, numa das sinagogas. Eis que estava ali uma mulher que tinha um espírito de enfermidade. Havia já 18 anos, andava curvada e não podia de modo algum endireitar-se. E vendo-a, Jesus chamou-a a si e disse-lhe: mulher, estás livre da tua enfermidade. E pondo as mãos sobre ela, logo se endireitou e glorificava a Deus. E tomando a palavra o príncipe da sinagoga, indignado porque Jesus curava no sábado, disse à multidão: seis dias que é miste trabalhar, e neste, pois, vinde para seres curado, e não no dia de sábado. Respondeu-lhe, porém, o Senhor e disse: hipócrita, no sábado não desprende da manjedura a cada um de vós o seu boi ou jumento, e não leva a beber água? E não convinha soltar esta está presa no dia de sábado? Esta filha de Abraão, a qual há 18 anos Satanás mantinha presa? E dizendo ele isso, todos os seus adversários ficaram envergonhados. E todo o povo se alegrava por todas as coisas gloriosa que era feita por ele. Glória a ele, a Jesus de Nazaré. Senhoras e senhores, ouvinte da palavra do Senhor, todos aqueles que estão ligados, antenados nessa programação, nessa rádio abençoada, que tem como perfil de levar Jesus, exatamente, de anunciar Jesus a tempo e a fora de tempo, e para cada um de nós há um privilégio de anunciar Jesus, porque como a gente disse na nossa palavra introdutória, só ele que salva, liberta, transforma e leva o homem para o céu. Nós se deparamos com uma história que o doutor Lucas narra acerca de uma mulher. Esta mulher que já vinha sofrendo há 18 anos dessa enfermidade maligna que atingirá a sua vida, o seu corpo físico, verdade? E acredito que Lucas já tinha orientado ela várias vezes, tipo acompanhado a situação desta mulher, porque se nós formos ver, senhoras e senhores, a gente não vê em outro livro, a não ser exatamente no livro de Lucas, registrado este comentário desta mulher que andava encurvada há 18 anos, né? Mas quando Jesus chega em qualquer ambiente, em qualquer lugar, Jesus, ele está na direção de sempre libertar os oprimidos. A direção de Jesus no chamado do Senhor Deus Todo-Poderoso foi de enviar Jesus para salvar aqueles que estavam aprisionados no cativeiro, doentes, né? Fracos, sem força. O papel de Jesus veio para salvar o mais vil pecador. Isaías fala, 53, verso 4. Certamente ele tomou sobre si todas as nossas enfermidades. Então Jesus, quando chega no ambiente ou veio nesta missão, nessa terra, exatamente foi para libertar pessoas e trazer a cura em pessoas. E exatamente Jesus estava ali em uma das sinagogas ensinando, né? Vocês sabem muito bem que na época de Jesus, até antes de Jesus, não havia congregações de templo, havia sinagoga, o povo de Deus fazia tenda móvel, estava aqui, daqui saía, ia por diante, onde parava, era o culto que eles faziam ao Senhor. E aqui a gente vê nos evangelhos Jesus visitando as sinagogas, e aqui o Senhor estava em uma das sinagogas ensinando, trazendo o assunto sobre Deus para os fariseus, para as pessoas que estavam ali ouvir. E de repente o próprio Jesus observa esta mulher que andava olhando para o chão. Você sabe muito bem, encurvada, ela só olhava para o chão, porque a enfermidade trouxe esse prejuízo à mesma. E Jesus, vendo ela, né? Vendo ela, não pediu para os discípulos chamar, ele mesmo chamou. Versículo 12. Vendo a Jesus, chamou a si e disse-lhe. Então, o próprio Jesus o viu e o chamou e disse: mulher, estás livre da tua enfermidade. Glória seja dada o nome do Senhor. Jesus, como eu disse, quando chega no ambiente, quando chega no lugar, é para fazer a obra do Pai. Afinal de contas, Deus, quando você vai ver em João capítulo 1, a Bíblia diz que Jesus se fez carne e habitou entre nós. Jesus, ele veio nessa terra para uma finalidade, para exatamente fazer a missão do Pai. Há quem diga que às vezes fica, senhoras e senhores, indignado quando vê o filme de Jesus, Paixão de Cristo, e fica indignado quando vê Jesus sofrendo, apanhando, levando bofete na cara, e na hora quer defender Jesus. Mas eu digo para vocês, vocês são inteligentes, porque vocês são um leitor da palavra do Senhor. Foi Deus que permitiu tudo isso acontecer para salvar esses pecadores que são cada um de nós, né? A Bíblia diz em João capítulo 3, o verso 16, Deus amou o mundo de uma tal maneira que deu o seu filho. Então não foi as pessoas que amou o mundo, foi Deus que amou o mundo, nos amou ainda nós sendo pecadores, Que amor é esse que, conhecendo o meu pensamento ruim, as minhas atitudes, e até um dia me escolher, e hoje privilégio de estar aqui nessa rádio anunciando esse Jesus? É verdade, o amor de Deus é que faz preencher os nossos corações e lapidar o vaso, né? Do próprio homem não tem este amor, é o amor de Deus através de Jesus. E aqui o Senhor, quando fez esta maravilha, libertou a mulher que estava presa há 18 anos. Lembre que não era 18 dias, ou 18 meses, né? Ou 18 semanas. É 18 anos. Robinho, às vezes a gente passa um ano na prova, já fica agoniado, não é verdade?
3: Sim.
1: Né? Passa 2 anos, 3 anos, já fica com os cabelos querendo arrancar. Imagina esta mulher que estava presa por Satanás. Lucas faz questão de dizer que ela estava presa por Satanás há 18 anos. Eu acredito que esta mulher andava envergonhada, né? Se escondendo, por conta da enfermidade dela que fora atingida no seu corpo físico. Mas quando Jesus chega na vida de alguém, é verdade, quando Jesus chega na tua vida, meu amigo, que às vezes alguém não dá nada por você, você já fez tanta barbaridade, olha pro cenário e diz, não tem mais jeito, não tem mais solução.
3: Glória.
1: Mas Jesus diz nesta noite, eu sou o Jesus que dou jeito, permite eu te endereitar, eu sou o Jesus que sou o carpinteiro que apruma o homem e deixo como eu quero. Verdade. Quem não se lembra de Paulo, que era perseguidor, matador de crente, mas Jesus teve um encontro com ele e deixou um vaso lapidado, transformado, apanhou por conta do nome de Jesus, mas não desistiu, porque Jesus sabia que ele não ia desistir, escolheu para obra. E você que está aí pensando que não tem jeito, que está torto, já fez tanta barbaridade,
3: glória,
1: Jesus fala contigo nesta noite, permite Deus te endireitar? Permite o Senhor expulsar esse mal que está arrudeando sobre você, ou está impregnado em você, ou está prendendo você acorrentados. Verdade. Permite nesta noite, porque a palavra do Senhor, ela é como espada de dois gumes, ela corta para cá e corta para lá. A palavra do Senhor, ela não volta vazia. E como a gente disse na nossa palavra introdutória, que o Senhor veio salvar esses cabas ruins mesmo, os pecadores, né? Porque aqui para nós, nenhum de nós que está nessa terra somos bonzinho. Todos nós viemos com o mal, o pecado adâmico. E esse pecado adâmico foi implantado em nós, e só quem vai sarar este pecado se chama o homem de Nazaré, Jesus Cristo, o libertador, o transformador. Os teus méritos não tem poder de te libertar. Você pode até dizer assim, mas irmão Paulo, eu vou passar 6 meses sem beber cachaça. É, você pode até querer chegar em 6 meses, mas não aguenta. Quando chega uma festa, de repente você bebe cachaça, porque você está querendo conseguir sozinho. E não tem condição de você conseguir sozinho. Há um caminho que o homem parece direito, mas o fim dele é morte. Você sozinho não tem condição de ser liberto. Precisa de ajuda de alguém. E quem é que vai te ajudar? Jesus, através do Espírito Santo. Quando Jesus fez um milagre nesta mulher, os hipócritas, fariseus, ignoraram Jesus. Hã? Porque não tinha dia que Jesus curava. Qualquer dia o Senhor faz e ainda realiza milagres. Ignorou Jesus e disse, não tinha outro dia para você curar? Logo neste dia, Jesus dá a resposta para ele.
3: Hipócritas, vocês não deixam de dar água ao boi, vocês não deixam de dar água ao jumento, já que vocês querem guardar esse dia, todo mundo tem que jejuar, jumento, papagaio, é todo mundo, é, quem entra no propósito, então entra corpo, alma e espírito, então deixe de ser hipócrita, porque não motivo de libertar essa mulher que estava presa há 18 anos, glória, nas mãos de Satanás. Oh, louvado seja o nome do Senhor. Jesus tinha resposta para tudo, porque Jesus é o Filho de Deus, foi enviado exatamente para nos abençoar e nos salvar. Então ele tinha resposta para tudo. Louvado seja o nome do Senhor. Nessa resposta de ter salvado, libertado esta mulher, né? As pessoas que estavam ao redor de Jesus começou a glorificar, a entender que a palavra, que o domínio, que o poder estava com Jesus. É por isso que a Bíblia diz: todo o poder foi dado no céu e na terra. Exatamente, foi dado a Jesus.
0: Glória
3: de Nazaré. Então é isso aí, fica com essa pequena reflexão e bota na tua mente que Jesus quer libertar você, quer fazer algo novo na tua vida em todos os sentidos, entendes? Deus abençoe.
0: Muito bem, 19h25 em Natal. Vamos à agenda setorial com o nosso querido Robinho.
4: Sim, senhor. A paz do Senhor, irmão Mariano, irmão Geraldo Dantas, prazer a todos os irmãos que estão ouvindo essa programação, a palavra abençoada pelo nosso irmão presbítero Paulo, que Deus continue abençoando. Programação do setor 42, hoje e amanhã estamos com um congresso ali, né? No setor 42, na igreja Paulo, presbítero Antônio Nuno, pastor daquela igreja. Tema daquele trabalho ali, 1 Timóteo 6,15. Então, as irmãs estão empenhadas nesse trabalho ali na Igreja Apolo, hoje e amanhã. Amanhã também é BD de 9 às 11, todas as congregações daquele setor, como também toda a Natal. Amanhã, culto evangelístico na congregação Getsemane. Louvado seja Deus. Dia 1º, em todas as congregações, culto de Santa Ceia. Dia 5, né, no Templo Central. E dia 6, na Igreja Polo. Essa é a programação do nosso setor 42, para a glória do nome de Jesus.
0: Muito bem, 19h26 em Natal. Nós já estamos chegando ao final da participação do setor 42. Deixar aqui já a minha palavra de gratidão ao querido pastor Antônio Nunes, sempre ligado conosco. Obrigado, meu querido, que Deus abençoe. É sempre uma alegria imensa estar comunicando com o Senhor. Quero nesta noite, antes que os irmãos irem embora, as considerações finais, começando pelo nosso querido Robinho.
4: Irmão Mariano, nós que somos gratos, viu? Setor 42, agradeço essa oportunidade. Quero também, não esquecendo, mandar um abraço para todos os congregados, né, que estão ali na nossa congregação Getsemane, ouvindo esta programação, como toda Natal. Quero também registrar aqui para um abraço para todos os ouvintes, né? Nosso irmão Chagas ali, líder do Defan, setor 42. Que Deus continue abençoando o senhor, família e tudo, em nome de Jesus.
0: Muito bem, obrigado, Deus abençoe, é sempre um prazer e uma alegria recebê-los aqui.
4: Sim, senhor.
0: Nos estúdios da 92 FM. Querido Paulo, diga aí suas últimas palavras desta noite.
1: É verdade, pega as palavras do nosso querido Robinho, gratidão a Deus, obrigado, digo nós, pela oportunidade, pela a liberação de estar com vocês aqui. Para nós é uma honra, e nessa honra o nome de Jesus é glorificado. Também mandar alô também para o Getsemane também, todas as irmãs, né? A esposa do pastor, a cantora Elizabeth, né? São a bênção do Senhor, todas as irmãs que estão envolvidas ali, é, no setor 42, é isso aí.
0: Muito bem, eu quero mandar um abraço ao nosso querido irmão Egídio e a irmã Cleonice. Estão ouvindo a programação Boas Novas lá no, diretamente do distrito de Cobé, em Vera Cruz. Um abraço, muito obrigado prazer imenso. Ô, meu querido Augusto, gostaria de convidá-lo para que o senhor encerrasse orando a Deus, em nome de Jesus.
5: Glória a Deus. Meus amados ouvintes da Rádio Nordeste, mais uma vez, a paz do Senhor Jesus. Somos gratos a Deus por esse momento, pela vida do nosso irmão Mariano, nosso irmão aqui. Que Deus continue abençoando vocês grandemente, em nome de Jesus, e a todos os ouvintes da Rádio Nordeste. Amém? Oremos. Senhor nosso Deus e Pai, te louvamos, ó Pai, e te engrandecemos por este momento oportuno, aleluia, a qual o Senhor nos dá, ó Pai, nos proporciona de estar, Deus, em tua presença. Sim, Deus, Pai, te apresentamos todos aqueles que estão sendo alcançados através desta rádio, ó Pai, abençoada. Este projeto, ó Pai, esta obra, a qual o Senhor tem, meu Deus, implantado, ó Pai, a qual o Senhor, Deus, tem edificado para alcançar, Senhor, vidas, para alcançar famílias, ó Deus, e através deste projeto, o Senhor tem impactado, ó Deus, vidas e famílias com a tua palavra e com a tua presença. Sim, Deus, te apresentamos todos os setores, ó Deus, todas as áreas, o nosso pastor presidente, ó Pai, todos os coordenadores, ó Deus, todos que estão envolvidos nesta grande obra para a honra e glória do teu santo nome. Sim, Jesus, te apresentamos o nosso irmão Mariano, ó Deus, este homem de Deus, a qual o Senhor tem levantado para pregoar, Senhor, a tua palavra. Sim, Deus, abençoa, abre os céus sobre a vida do teu povo, em nome de Jesus, amém.
0: Muito bem, 19h30, programa Boas Novas volta daqui a pouquinho com mais um setor em destaque para você. Não sai daí.

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0: 19h50, estamos de volta. Programa Boas Novas. Um abraço para você que acompanha a nossa programação. Também no interior do estado, tem muita gente que ouve a nossa programação. Horário bom, 19h50. Irmãos, estão ligados conosco que estamos recebendo mais um dos setores da Assembleia de Deus em Natal, aqui no Rio Grande do Norte. Setor 38, Assembleia de Deus das Quintas, pastor Aldísio Lopes, um abraço, meu chefe, muito obrigado, que prazer imenso estar comunicando com o senhor nesta noite de sábado. Estamos recebendo os irmãos que representam a Assembleia de Deus lá em Bela Vista 2, é uma das congregações daquele setor. Para nós um prazer e uma alegria tê-los conosco aqui. O nosso querido irmão Marcos, boa noite, a paz do senhor, bem-vindo. Prazer imenso tê-los aqui na 92 FM. Fica à vontade.
1: Glória a Deus, queridos, a paz do Senhor, nossa gratidão a mais uma oportunidade de estarmos aqui falando do amor de Cristo, né? Saudando a todos os irmãos do setor 38 com a paz do Senhor, nosso pastor coordenador, como já foi mencionado, aos dirigentes de congregação, né? Aos irmãos de Bela Vista 2, a gratidão ao nosso Deus por mais uma oportunidade de podermos cooperar com a obra do Senhor nesta noite.
0: Glória a Deus, querido Ricardo, boa noite, a paz do Senhor, bem-vindo.
2: Boa noite, a paz do Senhor Jesus para todos os ouvintes. Um abraço especial para o nosso pastor Adriano, que nos concedeu essa oportunidade de estarmos aqui para louvarmos e engrandecermos o nome santo do Senhor. Um abraço também para minha esposa e para o meu filho Ezequias, minha esposa Silene, que estão na audiência nesta noite. Glória na Nordeste Evangélica.
0: Muito bem, vamos louvar a Deus, ofereçam.
1: Aproveitar a oportunidade para oferecer o louvor aos nossos irmãos de Bela Vista 2, né? Que tanto nos ajuda nessa obra. E também a minha esposa, irmã Patrícia, os meus quatro filhos que também estão em casa na audiência, né? Ouvindo a Nordeste Evangélica.
0: Muito bem, a matemática aí foi braba, viu? Porque eu me casei em 89, eu morava em Santa Cruz e o meu pastor era o pastor Francisco Miranda, hoje pastor da Assembleia de Deus em Mossoró. E ele dizia o seguinte: olha, a matemática, ela só vai até 100%. Então vocês, quando casaram, só tenham dois filhos, porque já é 100%. O irmão aqui foi 200%.
1: Eu fui a Bíblia, o pé da letra, olha, crescer aí, e multiplicar.
0: Verdade. Muito bem, meu querido Ricardo, quer oferecer para alguém?
2: Também um alô, já ofereci para minha esposa, para meu filho. Queria também um abraço para minha sogra, irmã Lourdes, e para a irmã Leidiane, que é sempre ela que vem aqui, a nossa secretária, mas hoje ela não pôde estar aqui. Um abraço para vocês, Deus abençoe.
0: Muito bem, Amanda Vanessa canta no Boas Novas, amigo.

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1: 19:59 em Natal. Falamos aqui, nós quatro, e muita coisa, né? Agora vamos falar daquilo que vale a pena falar de Jesus. Porque eu não sei vocês, mas eu nunca me decepcionei ao falar de Jesus. Porque eu posso dizer com alegria no meu coração: grandes coisas fez o Senhor por nós. E é uma das grandes razões de estarmos alegres. Querido Ricardo, agora você tem voz e vez. Fica à vontade.
2: Obrigado, meu irmão. Agradecer ao nosso Deus por esta tão grande oportunidade que Ele nos concede de estarmos aqui na Rádio Nordeste Evangélica, representando o nosso setor 38, a qual Deus tem nos ajudado, tem nos abençoado durante esse ano de forma muito grande e especial. Deus tem cuidado de nós, tem estendido a sua forte e potente mão sobre nossas vidas. E fato e verdade é que temos muito, muito a agradecer ao nosso Deus por tudo que Ele tem feito em nosso meio. Amados irmãos, amados ouvintes, se você tiver um exemplar da Bíblia Sagrada, das Escrituras, a Palavra do Senhor, e puder me acompanhar no trecho ao qual está inserido no Evangelho de nosso Senhor e Salvador Jesus Cristo, segundo escreveu o evangelista São João, capítulo 8. João, capítulo 8, a partir do verso 1, que diz assim: porém Jesus foi para o Monte das Oliveiras e pela manhã cedo voltou para o templo. E todo o povo vinha ter com ele e, assentando-se, os ensinava. E os escribas e fariseus trouxeram-lhe uma mulher apanhada em adultério. E pondo-a no meio, disseram-lhe: mestre, esta mulher foi apanhada no próprio ato adulterando. E na lei de Moisés, que as tais sejam apedrejadas. Tu, pois, que dizes? Amados ouvintes, a qual estão antenados na missionária Rádio Nordeste, nesta noite, eu creio que Deus tem uma palavra para o coração de alguém que está a ouvir estas ondas sonoras. Jesus Cristo, o nosso Senhor e Salvador, se depara com uma situação onde os escribas e fariseus, tomados por inveja, estavam cegos e não conseguiam enxergar a luz, não conseguiam enxergar o Salvador do mundo, não conseguiam

0: enxergar o poderio e majestade que se encontravam na sua frente. E agora vem e trazem até Jesus uma mulher que, segundo eles, foi pega no próprio ato adulterando contra o seu marido. E agora eles levam aquela mulher até Jesus, e o texto diz, João narra, que colocaram aquela mulher no meio. Eu acredito no centro das pessoas, juntamente com Jesus, ali estavam. E eu fico meditando que vergonha essa mulher passou. Que vergonha as consequências do pecado traz para a vida daqueles que não querem andar no caminho da verdade, no caminho da vida, a qual é Jesus Cristo de Nazaré. Outra coisa que me chama a atenção é que os escribas e fariseus, eles só levam a mulher até Jesus de Nazaré. Outra coisa que eu aprendo com esse texto é que na hora do pecado, na hora que estamos pecando, até parece que o negócio tá bom e tá dando certo. Mas quando tá bom e tá dando certo, não falta, pastor Marcos, pessoas para estarem ajudando. Mas quando o parafuso aperta, você fica só. O único que não nos deixa sozinho chama-se Jesus de Nazaré. Glória a Deus por isso. E agora essa mulher sozinha, ela é levada até Jesus.
1: Glória a Deus.
0: Colocaram aquela mulher na frente de todo mundo, envergonhando ela. E agora aqueles homens, eles vêm com uma indagação e dizendo até Jesus: olhe, na lei está dizendo que quando se pega uma mulher em um ato de adultério, ela tem que ser apedrejada, mas a lei dizia que era o homem e a mulher. Muitas vezes as pessoas querem perverter a justiça, mas Deus, ele é justo.
1: Glória a Deus.
0: Deus, ele é justo. Não adianta, irmãos, a gente querer chegar com conversa fiada, com mentira, com arrumadinho pro lado de Jesus de Nazaré, porque os olhos dele são como chama de fogo. Ô, glória. E agora, irmãos, eles tentando Jesus, em vez daqueles homens se prostrarem e adorarem ao Rei dos Reis e Senhor dos Senhores, eles estavam o tentando. E agora a pergunta: o que é que você vai fazer? Mas Jesus, que ele é misericordioso, é longânimo, aleluia, tem paciência e não responde nada. Fica calado, quieto, escrevendo na areia. Mas ele, no versículo 7, diz que eles ficaram insistindo para ver o que é que Jesus iria fazer. E agora Jesus dá uma resposta a qual não era a resposta que aqueles homens queriam. E às vezes o veredito, a palavra de Deus, não é a que a gente quer, porque o nosso, é a palavra de Deus que diz que o nosso senso de justiça é como trapos de imundícia. E agora Jesus dá uma palavra muito conhecida e diz assim: olhe, aquele que não tem pecado, que atire a primeira pedra. Bendito seja o nome santo do Senhor. E tornou a se inclinar. E aqueles homens que estavam querendo ver a morte daquela mulher, ou ver Jesus embaraçado diante daquelas pessoas que estavam o ouvindo, saíram um a um, envergonhados, tristes porque o seu objetivo maior não foi alcançado. Mas uma pessoa ali saiu dali regenerada, porque aquela mulher, diferente daqueles homens, reconheceu o poderio e a majestade de Jesus de Nazaré. Veja no versículo 11 que quando Jesus pergunta para ela pelos acusadores, pelos que trouxeram ela, que envergonharam ela na frente de todo mundo, Jesus pergunta: cadê eles? Ninguém te condenou? E a mulher responde: Senhor, diferente daqueles homens, escribas e fariseus, que chegaram com ironia. A ironia, pastor Marcos, é um negócio que afeta, que entristece. Quando alguém ironiza para menosprezar, para desprezar, aqueles homens chegaram chamando Jesus de mestre, não reconhecendo o seu poderio e majestade, mas chegaram chamando ele de mestre com ironia. Oh, glórias. Mas essa mulher, ela responde assim: ninguém, Senhor. Como quem reconhecendo o poderio, a majestade do Rei dos Reis e Senhor dos Senhores, ou glória. Se você que ouve nesta noite este aparelho sonoro tem uma saída para a tua vida, Jesus quer te restaurar, quer escrever uma nova história para a tua vida. Se você assim o fizer, o reconhecendo, Deus tem plano para a tua vida. Que Deus em Cristo vos abençoe.

0: Muito bem, estamos de volta, 20 horas e 13 minutos, é Natal. Vamos ao que é notícias, ali no setor 38, o nosso querido Marcos informa para nós.
1: Glória a Deus. Queridos, Deus abençoe mais uma vez, palavra abençoada do nosso irmão Ricardo, obreiro da nossa congregação. Desde já nós estamos trazendo aqui os informativos do setor 38 do bairro das Quintas, da nossa capital Potiguar. Amanhã, dia 27/9, culto feminino nas congregações, culto, né, do DEFAD Mário Lira 2, né, na gestão do pastor José Gomes. Amanhã quem prega é a irmã Maria Vitória, ali na congregação de Mário Lira 2. Na congregação Polo, amanhã, a partir de amanhã, EBD, às 9 horas da manhã. 18 horas, culto de adoração com a participação do Dejade, Depim. Terça, 19 horas, né? Culto de adoração com a participação do departamento masculino. Quarta-feira, 19 horas, na congregação Polo. Segue a campanha Mães no Altar, Filhos Triunfantes. A congregação Polo está fazendo as quartas-feiras na do nosso setor uma campanha com as mães do nosso setor, na direção da nossa irmã Gracinha, esposa do nosso coordenador, pastor Aldísio. Louvado seja o nome do Senhor. Também Bela Vista 2, até amanhã começa, né, o aniversário do departamento feminino das nossas irmãs Santas de Jesus, do Novo Alvorecer, dia 27 e dia 28, na congregação de Bela Vista 2, né, com o tema Sabedoria de Abigail. Glórias ao nosso Deus, como já foi falado, também Leão de Judá, amanhã, dia 27/9, culto do DEFAD também. Para a glória de Deus, né? Nesse final de semana, né, a maioria dos trabalhos, se não quase todos no nosso setor, são com a direção do DEFAD, nossas irmãs do setor. Em especial amanhã, mais uma vez, ratificando aqui na nossa congregação de Bela Vista 2, o início do aniversário do conjunto Novo Alvorecer do DEFAD da nossa congregação.
0: Muito bem, 20 horas e 15 minutos, foi em cima do tempo, olha, que maravilha, rapaz. Quem está na audiência, a nossa querida irmã Ângela Oliveira, lá no setor 11, em Gramoré, amando a palavra. Daí, irmão, a palavra foi direto pro coração da nossa querida irmã, lá no Gramoré, ouvindo a nossa programação, setor 11. Geraldo Dantas, coloca aí aquela vinheta bonita pra gente orar. Muito bem, meu querido Marcos. O nosso querido Ricardo já pregou. Agora glória, você ora em nome de Jesus.
1: Glória a Deus. Nossa gratidão por esta oportunidade, por este momento de estarmos aqui cooperando com o trabalho do Senhor, né? O nome do Senhor sendo glorificado na noite deste dia, né? As vozes, né, aqui sendo faladas, ecoadas e alcançando, né, vidas nos lares através da comunicação do nosso rádio, né? Nossa gratidão a Deus, né, a Rádio Nordeste, ao nosso pastor presidente e aos nossos dirigentes do setor 38, nosso coordenador, pastor Aldísio. Vamos orar agradecendo ao nosso Deus. Pai querido e amado, te louvamos e te glorificamos, Senhor, por esta oportunidade, por este momento, Senhor, de estarmos aqui cooperando, ajudando, contribuindo, unidos e reunidos em torno do nome de Jesus, para fazermos a tua obra. Continua abençoando, Pai, dando a direção, dando ao Pai querido as instruções necessárias para o bom andamento e crescimento da tua obra, e que nós, enquanto aqui estivermos, Senhor, venhamos fazer com alegria a tua obra, viver em união, em santificação, para que naquele grande dia estejamos todos juntos, Pai querido, adorando o teu nome para toda a eternidade. A nossa gratidão nos conduz em paz nesse resto de noite. Pai querido, é isso que nós te pedimos e te agradecemos em nome de Jesus. Amém.
0: Amém. Bem, 20 horas 17 minutos. Querido Ricardo, algo a dizer? Vamos ir embora, fique à vontade.
2: Só agradecer por esta tão grande oportunidade, pelo carinho. Que Deus em Cristo abençoe a todos, porque Ele é fiel para fazer.
0: Muito bem, Marcos. Você já orou, agradeceu a Deus. Agora diga uma palavra para o povo de Deus antes de ir para casa.
1: A palavra é que o melhor de Deus está por vir.
0: Aleluia. É a nossa
1: esperança. Tão somente creia.
0: Glória.
1: Se não vier, enquanto aqui estivermos nesse tabernáculo terreno, virá no futuro o Senhor Jesus nos buscar para morar com Ele para toda a eternidade.
0: Eita, promessa maravilhosa. Boas novas, volta daqui a pouquinho com muito mais para você. Não sai daí.

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1: Vinte horas e 28 minutos, é Natal. Agora eu quero convidar você que está em casa, no trabalho, aonde você estiver. Estamos aqui na agradável do nosso querido Heriberto Arcanjo. Ele vai ministrar a palavra de Deus ao nosso coração. E eu quero passar direto para que ele aproveite esse espaço e diga da grande bondade de Deus para todos nós. Heriberto, bem-vindo, boa noite. A paz do Senhor. Agora a responsabilidade é sua.
2: A paz do Senhor a todos. É um prazer estar aqui. Que Deus possa nesta noite nos abençoar através de sua palavra. É uma palavra que vem nos edificar. Vamos refletir hoje no Salmo 46, que certamente o Senhor falará ao nosso coração nesta noite. Salmo 46, versículo do 1 ao 3 e o versículo 11. Vou passar a ler. Deus é o nosso refúgio e a nossa fortaleza, auxílio sempre presente na adversidade. Por isso não temeremos, ainda que a terra trema e os montes afundem no coração do mar. Ainda que estrondem as suas águas turbulentas e os montes sejam sacudidos pela sua fúria. O Senhor dos Exércitos está conosco. O Deus de Jacó é a nossa torre segura. Prezado amigo, ouvinte da palavra de Deus, vivemos em um mundo marcado por lutas, por conflitos, por um mundo que passa por momentos difíceis. E há situações em que não sabemos o que fazer. Mas é justamente nesse momento que a palavra de Deus nos apresenta uma verdade poderosa. Ele é o nosso refúgio e fortaleza. Isso significa que Deus não apenas nos observa quando nós enfrentamos as tempestades da vida, ele se apresenta como aquele que pode nos socorrer, né? É nele que nós encontramos segurança, certeza, esperança, né? Então, no meio das tribulações, ele está presente em nossa vida para nos ajudar, para nos auxiliar. Então, o Salmo 46 é um salmo bastante conhecido da igreja e nos fala que Deus é o nosso refúgio e fortaleza, socorro bem presente na angústia. Pelo que não temeremos, ainda que a terra se mude, né? Porque esse Deus é o Deus que nos dá certeza e esperança de vitória, mesmo nas adversidades, né? Então, a palavra de hoje nos mostra o resultado da fé perfeita em Deus, certo? Então, é esse resultado. É um resultado em que Deus está presente em nossa vida. É um Deus que é o nosso refúgio, que é a nossa força, né? E que nós não podemos temer as circunstâncias que nos rodeiam. Então o Senhor tem nos dado esta noite esta palavra para levar até você que estará a nos ouvir, para que você possa aquietar o seu coração, para que você possa aquietar a sua alma, trazendo-lhes novas forças, consolando, trazendo vigor, trazendo certeza, trazendo esperança ao seu coração, trazendo esperança à sua vida, à sua casa, à sua família. Então, a palavra de hoje nos mostra que esse Deus é um Deus poderoso, capaz de suprir as nossas necessidades. É um Deus que está conosco e para Ele nada é impossível, né? Diz assim, Ele é o nosso refúgio. O refúgio de quem? O refúgio daqueles que servem a Ele em espírito e em verdade. Então existe uma condição aqui para você que não aceitou Jesus como o Senhor e Salvador de sua vida. Deus é o nosso refúgio e fortaleza, diz a palavra, né? Então é necessário entender que Ele é refúgio e fortaleza para aqueles que servem a Ele em verdade, né? De acordo com a sua palavra. Então, são coisas que nós devemos aprender. Você pode ter a sua Bíblia em casa e ler e diz que maravilha, Deus é o nosso refúgio e fortaleza. Mas é preciso entender que Ele é o refúgio daqueles que se reconciliam com Ele, né? Através de Cristo. Ele é o refúgio daqueles que não anda segundo a vontade da carne, mas segundo a vontade do Espírito, que vos testifica nesta noite. Então é muito importante a gente ouvir a palavra de Deus, refletir nos seus ensinamentos, né? Então esse Deus o qual nós testificamos, prezado irmão, prezado ouvinte, Ele é poderoso para nos guardar, Ele é poderoso para nos proteger, para nos salvar. Ele nos mostra um caminho maravilhoso que traz à nossa vida uma verdadeira construção, uma construção firme, né? Não é como o mundo opera em nossas vidas, uma construção que ela pode perecer. Qualquer vendaval, qualquer tempestade, essa construção pode cair. E Deus te chama para construir a sua vida, para que você seja forte diante dos vendavais que existem em nossa vida, né? É por isso que devemos glorificar a Ele, é por isso que devemos respeitá-lo, é por isso que Ele é digno de honra, é por isso que Ele é dono de todo louvor, né? Porque graças a esse Deus, né? Que Ele existe e pelo que Ele faz em nossa vida, né? Então, graças a Ele por esta expectativa de salvação, por essa expectativa de proteção, né? Então, graças a Ele por nos dar esta oportunidade, esta esperança, né? Agradecer a Ele pela nossa salvação, pelos cuidados que Ele tem de cada um de nós, né? Então, é alguém que merece essa honra, essa glória e esse louvor, porque Ele tem nos dado essa certeza. Ele é o nosso refúgio e a nossa fortaleza. E também daqueles que estão ouvindo a palavra de Deus, né? Então, o Senhor tem guardado também para que você possa ouvir nesta noite a sua palavra, para que Ele possa lhe guardar muito mais, para que Ele possa trazer uma esperança maior para você, para que Ele possa trazer um presente maior para você, a salvação de sua alma, para que Ele possa trazer a você um melhor cuidado, os melhores cuidados para você, né? Então, Deus é maravilhoso assim, né? Porque nós sabemos que através de sua palavra, da sua fidelidade a cada um de nós, né? E a certeza de que, amigo, quando o ser humano rejeita o conhecimento de Deus, preste bem atenção, quando o homem rejeita o conhecimento de Deus, quando o homem abandona a sua verdade, as consequências aparecem na vida pessoal daquele que faz assim, aparece na família, aparece na sociedade, não é verdade? Então a falta do conhecimento de Deus, de suas verdades, é a razão porque o nosso mundo está na situação em que se encontra, não é verdade? Então a gente deve entender esse aspecto, né? O mundo ele se apresenta de uma forma mergulhado no caos, na violência, né? Na incerteza. Então é algo que o mundo precisa de Deus, e levamos a palavra porque existe a necessidade. Então levamos a palavra para dar a ele o conhecimento da verdade. Então nesse mundo a gente vai encontrar o quê? O medo, as contendas, os conflitos, a violência, as guerras, a inversão dos valores morais, onde se questiona as verdades universais da palavra de Deus, né? Então, isso temos que entender esse aspecto. Muitas pessoas reclamam porque o mundo está assim, né? Porque Deus não faz isso, não faz aquilo. Ora, a culpa não é de Deus, a culpa é do homem, da sua natureza perversa, de uma natureza que não tem Deus, que não sabe fazer uma escolha correta. Então, e o propósito de Deus é então reverter esse quadro, ensinando a ele a escolher o verdadeiro caminho, ensinando a ele a decidir bem, ensinando a ele a viver segundo a vontade dele, direcionando um caminho da verdade, o caminho que traz vida, que traz paz, que traz alegria, que traz contentamento, né? Nós vemos em pleno século XXI, a era em que estamos, a era do avanço das ciências. A gente vê nações lutando por um pedaço de terra, né? E não sabem compartilhar o pão de cada dia com o seu próximo. Né? Tantas pessoas em países de menor potência, países como a África, que é um povo pobre, necessitado, né? Pessoas morrendo de fome, sem uma vestimenta adequada. Então o homem tem avançado na ciência, mas não sabe fazer uma coisa mais simples: dividir o pão para o seu próximo, né? Então, por que razão? Porque persiste no seu coração o desejo de ostentação, de soberania, né? Então, são essas coisas que a palavra de Deus quer apagar do coração dessas pessoas e reconstruir e dar para ele a nova maneira de pensar, novas atitudes, né? Então, isso é que a palavra de Deus faz. Então, muitos hoje em dia, nesses países que vivem em conflitos contínuos, milhares de são mortos pela incompreensão e são lançados na voragem do mal. Né? Então a palavra de Deus tem o lugar nesse momento, tem que ter a primazia, tem que ter aceitação pelas autoridades, porque nós estamos levando a palavra verdadeira, a palavra que transforma, que muda o ser humano, que faz com que ele tenha uma história de vida diferente, uma história de vida digna. É isso que a palavra de Deus faz. Mas a falta do conhecimento de Deus, de suas verdades, é a razão porque o nosso mundo está assim. Então é preciso nós entendermos este aspecto, né? Para que possamos, como igreja, levar a sua palavra ao mundo. Então a palavra de Deus nos ensina que ele é o nosso refúgio, que ele é a nossa fortaleza, que ele tem o poder para transformar o coração humano, que tem o poder para mudar a sua conduta, que tem um poder para mudar a sua maneira de agir, de ser, para que possamos ter uma vida digna, uma sociedade feliz, para que possamos ter paz, para que haja paz entre as nações. É necessário o evangelho de nosso Senhor Jesus Cristo, porque ele tem o poder de transformar o mundo. Porque o problema do mundo não é um problema de fama, de riqueza, de sucesso, não. O problema do mundo é um problema de conduta. Quantos países ricos por aí existem por aí e vivem na opressão e nas guerras? Então, é necessário mudar a conduta do seu coração, da sua alma, para prevalecer a verdade do evangelho. Aí haverá paz. O que dizer daqueles que não têm esperança, que não têm Deus como seu refúgio diante de um mundo tão hostil? Nós compreendemos isto porque os refúgios humanos, eles são perecíveis, são usados para abafar suas emoções, são usados para abafar as suas mágoas, a sua angústia, os seus temores. E muitas vezes os refúgios humanos levam as pessoas a se refugiarem nos bares da vida, no alcoolismo, nas drogas, na prostituição, numa arma que possui, no entretenimento, nos suicídios. Então, esses são os recursos que o mundo oferece, né, para abafar a contrariedade daquele que não está gostando do mundo, que não está satisfeito com a situação do seu país, do seu governo e do mundo. Porque os recursos do homem, prezado amigo ouvinte, são recursos passageiros, que nada resolvem, que não traz paz, mas traz conflito e traz incertezas. Então é importante nós que levamos a palavra de Deus mostrar a diferença entre o refúgio criado do mundo, que acabei de explicar, e o refúgio que Deus procura você para dar à sua vida. É um refúgio eficaz, um refúgio que transforma, um refúgio que traz paz, que traz segurança, que traz certeza. O refúgio de Deus é que traz salvação à nossa vida. O Senhor é o nosso refúgio, socorro bem presente na angústia. O refúgio do mundo, já mostrei, muitas vezes são nos bares da vida, no mundo do entretenimento, né? No abandono da família. Então, eles se refugiam nessas coisas, nas drogas, no alcoolismo. É algo que não traz segurança, que não traz certeza, que não muda, só destrói a vida. Mas o nosso Deus, quando ele diz que é o refúgio e fortaleza, o nosso refúgio e fortaleza, o nosso Deus é uma fonte fiel, é uma fonte de amor, é onde tem a verdade, é uma fonte de bondade. O nosso Deus é uma fonte de misericórdia, é uma fonte de benignidade. Ele tem poder para mudar, ele tem um poder para transformar situações. Então, essa palavra de hoje vem estabelecer em nossas vidas essas diferenças. Quem está com o Senhor tem um refúgio. Mas quem não está com o Senhor, não faz a sua vontade, não tem o refúgio do Senhor. Isso está bem claro. A palavra de Deus, a promessa de Deus sempre é condicionada a alguma coisa. Então ele condiciona essa diferença. E o melhor caminho na renúncia à nossa vida aqui, agora viver para ele. O caminho que o Senhor nos chama é o caminho estreito, mas é o caminho da bênção, é o caminho da esperança, é o caminho da salvação, é o caminho da disciplina. Aí que está a diferença. Deus nos chama para esse caminho, porque nós nesse caminho vamos aprender com Ele a viver melhor, a ter uma vida melhor. E Ele te chama nesta noite para entrar neste caminho. É o caminho em que Jesus está. Ele vai passar com você nas suas dificuldades, nas suas lutas. Ele estará com você para te dar a vitória. E a palavra de Deus nos mostra claramente, dizendo: buscai ao Senhor, buscai a Ele enquanto se pode achar. Hoje é um dia oportuno, amigo, para ter esse Jesus, para ter esse Senhor, para recebê-lo, né? Então Jesus é a água viva. Ele tem a palavra que transforma. Ele tem a palavra que faz você ter uma nova história na sua vida. Jesus é aquele que perdoa, que te reconcilia com Deus. Temos um caso na Bíblia da mulher samaritana. Era uma mulher que tinha 5 maridos, né? E resultado é que ela tinha uma vida desprezível perante a sociedade, né? E era uma mulher discriminada, que sofria, né? E Jesus deu para ela dessa água, dessa palavra que vivifica. A palavra de Deus é vivificante, é água viva, é a água da vida, né? Então, é preciso você adquirir para você ter transformação, para que você tenha um refúgio verdadeiro, para que você tenha na sua disposição uma fortaleza, que é Ele. Ele tem poder para mudar situações. Ele mudou dessa mulher samaritana, né? Então, é preciso entender isso. Não se adquire esta água que Ele ofereceu. Não se adquire esse conselho que Ele está dando nesta noite pela posição que você tem. Você não pode adquirir essa água pelo dinheiro. Você não pode adquirir esta água pela fama, pelo conhecimento que você tem, pela formação cultural que você dispõe. Jesus te dará esta água gratuitamente, mas há uma condição para você recebê-la: aceitá-lo como Senhor e Salvador da sua vida. Ele disse: eu sou o caminho. Ele fala ao seu coração nesta noite: eu sou a verdade, eu sou a vida. Jesus é a fonte, Ele é a fonte de vida, Ele é a fonte de conselhos, Ele é a fonte da verdade, Ele é a fonte que te esclarece nesta noite. Ele quer mudar a sua vida, a sua condição, a condição em que você está, a condição em que você vive. Ele tem poder para mudar. Prezado amigo ouvinte, como falei, a falta do conhecimento de Deus, da sua palavra, produz desordem no homem, produz desordem na vida da família, produz desordem na vida da sociedade. Olha o exemplo da mulher samaritana. Jesus disse: é verdade que você já teve 5 maridos e hoje não, nenhum é teu, não é verdade? Por quê? Porque ela estava no caminho do mundo, aprendendo com o mundo, e Deus ensina através da sua igreja o conhecimento da verdade. É onde sai o conselho para produzir ordem na sua vida. Ele produziu ordem na vida daquela mulher, uma mulher que tinha uma vida desordenada. Ele construiu uma nova vida nela. Ele quer construir em você. Não importa o seu pecado, não importa a profundidade do poço em que você está, Ele vai te buscar lá. Ele vai te perdoar, Ele vai te reconciliar com Deus. você vai se tornar filho de Deus. É uma coisa muito grande o Evangelho. A palavra de hoje diz: Ele é o nosso refúgio e a nossa força. Coisa maravilhosa. Num mundo tão hostil, prezado amigo ouvinte, você precisa desse Deus. Você precisa de um ajudador. Você precisa de um consolador. Você precisa de alguém que tem poder para te libertar dos vícios, da imoralidade, da prostituição e das drogas. Jesus é o libertador. Ele quer mudar a sua vida. Então, hoje à noite foi uma noite de conselho do Senhor para você. É a sua palavra que está em andamento até o seu coração. Entenda bem. Quando o homem rejeita o Criador de todas as coisas, um Deus que vê, que ouve, que sustenta o universo, poderoso, né? Que nos gerou no ventre de nossa mãe, que cuidou de nós, que cuidou de você nessa caminhada, mas você se atrapalhou pelos conselhos do mundo. Você não acertou o caminho de Jesus, por isso que você está assim nessa vida. Mas Jesus te chama hoje e está dizendo que o caminho é o dele. Ele disse: eu sou o caminho, a verdade e a vida. Fora desse caminho haverá destruição, haverá condenação, haverá desordem na vida das pessoas, haverá desordem na sociedade, haverá desordem no mundo, porque não acertaram nesse caminho. Mas Jesus te aconselha nesta noite que você não possa perder este conselho. Ele é o verdadeiro referencial para conduzir sua vida. Ele é conselheiro, Deus forte, Pai da eternidade. É assim que a palavra de Deus nos ensina. Louvado seja o nome do Senhor. Então, prezado amigo, prezado irmão, a palavra de Deus tem chegado até o seu coração, né? E Deus tem falado grandemente a sua vida. Sem esse referencial que é Deus, amigo, que é o Senhor Jesus, a sua igreja testifica dele na face da terra. Não vá por outro caminho, que é caminho da destruição, um caminho que traz desordem. E esse referencial que Jesus quer ordenar a sua vida, construir um novo homem e uma nova mulher através da sua palavra, que é a verdade. No mundo é diferente. Como os valores estão invertidos em nosso mundo, a verdade passa a ser definida conforme cada pessoa. Um diz: eu acho que é assim, outro diz: eu acho que é assim. A verdade é definida assim, mas Jesus veio hoje à noite para dizer: a verdade é a minha. Os valores do mundo estão sendo relativizados. O certo e o errado se tornam questões de opinião de cada um. Cada um segue o seu caminho. E Jesus disse: não, o caminho é o meu caminho. Ele disse: o caminho é este, o caminho, a verdade e a vida, né? Então, quando a pessoa está no caminho segundo a vontade dele próprio, no caminho do mundo, os relacionamentos se deterioram, a família sofre, a violência e a injustiça aumentam, não é isso? O apóstolo Paulo fala a carta aos Romanos, capítulo 1, versículo 21 ou 25, ele diz: embora conhecessem a Deus, você talvez conheça e entenda que Deus existe, mas Paulo diz: embora conhecessem a Deus, os homens não o glorificaram. Na verdade, talvez até você conheça Deus pelo que ele construiu, pela sua vida, pelo que tem dado a você. Talvez você tenha conhecido a Deus, mas não tem glorificado a Ele, ou seja, não vive de acordo com seus ensinamentos, não vive de acordo com sua palavra, não vive de acordo com os seus conselhos. Entendeu bem? Muitas pessoas conhecem a Deus, né? Vivem no mundo fazendo o que querem, mas reconhecem que há um Deus, mas não glorificam a Ele. Jesus fala na palavra

0: palavra de Deus, perseguindo a igreja de Deus. Não é isso? Mudaram a verdade de Deus em mentira. Mas o Senhor que está aqui presente, ele conhece você, ele diariamente, 24 horas por dia, está observando a sua vida, e ele quer trazer você para a verdade dele, para os conselhos que você tem recebido hoje, né? Então é preciso entender esse aspecto. Então, nosso mundo está assim, justamente porque não tem o referencial da verdade. Então, por isso, anunciar a palavra de Deus não é apenas uma responsabilidade da igreja, é uma necessidade da nossa sociedade. Ela está precisando, você está precisando. E guarda no teu coração: Deus é o nosso refúgio e fortaleza. É para onde devemos correr, é para onde você deve ir. Ele perdoa os teus pecados. Você passa a se reconciliar com ele e saia desse mundo, saia desse caminho tenebroso, porque o final é destruição, e aceita o caminho do Senhor para que seja salvo você e sua casa. Amém.
1: Muito bem, 21 horas em Natal. Vamos ao intervalo comercial. Geraldo, daqui a pouquinho a gente volta.
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4: 21 horas. 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
1: Estamos de volta, 9:02, 21:02. Nós queremos agradecer aqui ao nosso querido irmão Heriberto, que nos trouxe essa palavra maravilhosa da parte de Deus. E eu quero só convidá-lo para suas considerações finais neste momento.
2: Amém. Agradeço a Deus por mais essa oportunidade, irmão, de estar aqui. Que Deus possa nos abençoar e que possamos estar sempre aqui unidos e levando a mensagem do Evangelho.
1: Muito bem, programa Boas Novas volta daqui a pouquinho com o setor 36 em destaque para você.